0: José à direita, a galera mesmo assim gosta. Ele costura, a gente tá torto, Luiz Fabiani.
1: Tá prestigiado o Felipe Anderson, que não vinha bem como jogador do Palmeiras, mas deu bons predicados no último jogo contra o Jacuipense na Copa do Brasil. Conquista a vaga, porque o Alan tá suspenso. Por pouco não marca o primeiro Palestrino.
0: 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Sete, primeiro tempo, cobra o tiro de meta, o goleiro Otávio na pequena área, a bola vira na grande área para Fabrício Bruno, na direita com o lateral, Fagner domina, enfia pelo meio campo, para Lucas Romero, perdeu, o Sousa tomou, bateu o Romero por trás, é falta! Ele atingiu a saída do Cruzeiro, na pressão o Verdão toma, falta em Sousa, ligadão, foi lá para tomar e tomou uma senhora pancada no tornozelo, Fabiani.
1: É verdade, a falta é lateral, cabe um cruzamento, mas para o especialista, dá para tentar bater no gol. Lance curioso, Fagner pega na bola e sobe a vaia da torcida do Palmeiras, identificado com o Corinthians, o Fagner, rival alviverde, agora vai sofrer um pouquinho com os 27 mil presentes aqui em Barueri.
2: É, e pegou essa bicuda que tomou no tornozelo, Sousa, ele está sentindo. Leandro Quezada, 7 minutos e meio, primeiro tempo, a maca entra para atender o Sousa, departamento médico, aliás, entra para atender o jogador do Palmeiras, começa elétrico o jogo, como era esperado aqui, não é, Quezada, 0-0, 8 primeiro tempo.
3: Em alto nível, né, um jogo pegado, como nesse lance, né, o Palmeiras muito em cima do Cruzeiro, o Palmeiras geralmente faz isso, né, Canhão, vai para cima, ainda mais jogando em casa, dentro dos seus próprios domínios, tá muito legal o jogo. E o Palmeiras com aquela postura que a gente imaginava, né? Daqui a pouco o Cruzeiro vai ter que mudar também essa forma de ver a partida, né? Começar a atacar um pouco mais e deixar um pouco essa postura mais reativa nesses primeiros minutos. Não deu 10, né? Mas quase 10 minutos de jogo e um ataque contra a defesa praticamente nesse início.
0: 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Sai de campo mancando o Sousa, Fabiani.
1: Mancando bastante, recebendo atendimento médico do Palmeiras. O jogador agora está na parte lateral do campo. Parece apresentar condições de retorno, mas estamos de olho no camisa 19.
0: Lado esquerdo, a falta para fazer cobrança o Palmeiras. Andrés Pereira e Arthur para a grande área. Gustavo Gomes, lá dentro Murilo. Arthur passa, Andrés partiu, levantou para Gustavo Gomes, cabeceou e bateu no Jesus, vai entrando. Sensacional, Otávio Busque manda para escanteio. Mas já havia impedimento do Gustavo Gomes. Que defesão maravilhoso fez o

0: 0x0. 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Próximos dos 10 minutos do primeiro tempo com o placar de 0x0. Ana Martins comanda o intervalo Bandeirantes e depois do jogo, o apito final dos embalos de sábado à noite. Arena Barueri, a bola rola, o relógio não para. 10 minutos, primeiro tempo. Noite de Brasileirão, 16ª rodada, Palmeiras e Cruzeiro, 0x0, Lucas Bueno.
1: Na Série B do Campeonato Brasileiro, 3 jogos encerrados. O Náutico vence por 6x2 a equipe do Operário, São Bernardo e América Mineiro empatam em 1x1 e o Goiás ganha de 1x0 do Botafogo de Ribeirão.
0: Sousa pro Verdão, Gerson tentou, tirou, ganhou pro Cruzeiro, Sousa insistiu, Gerson domina bem, a bola sai do Arias, Flaco toma, dá a Sousa no meio, rola, errado o passe, ela fica para Matheus Pereira pro Cruzeiro, pelo meio pede Caio Jorge, Christian dominou pela meia, caminhou para bater, marcado, enfia a bola para direita, Arroio, para Canhota, bateu no canto, é gol!

0: Cruzeiro! Arroio! Ao receber a bola pela direita, corta para o pé esquerdo, bom, manda um canhão, ela vai no chão, no cantinho, Carlos Miguel tenta, não pega, sai na frente o Cruzeiro, 10 minutos e meio, primeiro tempo em Barueri, Arroio, um Cruzeiro, Palmeiras 0, Carlos Miguel não tem jeito, tá feito, sai na frente o Cruzeiro, e depois o Arroio vai lá, salta e dá um chute na bandeira de escanteio, que tem ali a bandeira do Palmeiras. Pra que fazer isso, né? Agora vai lá fazer a dancinha. O árbitro acompanha, acho que vai dar cartão, sabe o Pereira Sampaio. O cara vai comemorar, pronto, ela tomou que jumentice dele, ó. Se não bastasse chutar a bandeira de escanteio, foi lá e fez uma dancinha agora. 1-0 Cruzeiro, Luiz Fabiani.
1: No pé canhoto de Kenny Arroyo, de fato amarelado por chutar a bandeira do Palmeiras no escanteio. Não deu tempo nem do Carlos Miguel aquecer na primeira tentativa. Ela vai no cantinho, na bochecha. E nada poderia fazer o goleiro do Palmeiras nesse bom contra-ataque do time de Arthur Jorge. O Cruzeiro está na frente, Arena Barueri. O Palmeiras busca o empate.
0: Só uma correção, não dá uma voadora na bandeira de escanteio. Ele dá um tapa na bandeira do Palmeiras. Ali na bandeira de escanteio. Leandro Quezada, primeiro ataque do Cruzeiro. Arroyo, Cruzeiro 1-0. O cara faz um bonito gol e depois faz uma jumentice desse tamanho, hein, Quezada?
2: É, pois é, faz parte, é emoção, não é? Mas tem que pensar direito para não prejudicar a equipe. Mas uma jogada que me chamou a atenção, a facilidade para se construir essa jogada, né? Ninguém na marcação do Matheus Pereira. Matheus Pereira encontra o Christian também sem marcação. Bola para o Arroyo, também sem marcação. E aí uma finalização maravilhosa, um golaço. 1-0 Cruzeiro, incrível, só dava Palmeiras, hein, Canhão?
0: Só para lembrar que um pouquinho antes, puxando a fita. O Sousa que passa a bola para o Gerson, né, Quezada? Veio de graça. Arias na direita, na área, a bola, o goleiro socou. Sobra, voltou, Felipe Anderson direto. Fora! Ele pega de bate, pronto, e monta longe, longe. Ou seja, o Sousa armou o contra-ataque pro Cruzeiro, Quezada.
2: É, vale como pré-assistência? Vale, né? É brincadeirinha.
0: Brincadeirinha. 13 minutos e meio, primeiro tempo. Cruzeiro vencendo 1-0. E tem muito torcedor do Cruzeiro aqui, em Luiz Fabiani?
1: É, bastante gente. São 5 mil ingressos destinados ao visitante, mas boa parte deles são desapropriados por questões de segurança. Portanto, cerca de 2.500 torcedores.
0: Andréas Pereira toma, dá Flaco, linha de fundo, cruzou pro gol, tira Jonathan, passa na ponta, Fagner pura, pega Flaco Lopes, posição legal, limpou para cruzar, tentou, caiu, tiro de meta, Fagner botou a mão, Flaco desabou, aí não é pênalti não, né, Luiz Fabiani, foi nada não, né?
1: Não, não foi nada, e a verdade é que é uma disputa até covarde no tamanho dos jogadores, o Fagner com o Flaco, mas o Fagner é forte, viu, menos de 1,70m, sustentou o argentino e recupera a posse de bola para o Cruzeiro.
0: 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Bola para a ponta de cabeça, resvala, Christian toca a bola longe, ela vai direto lateral para o Verdão cobrar. Placar de 1-0 Cruzeiro, 14 minutos e meio, primeiro tempo, Leandro Quezada. E agora Quezada, 1-0 Cruzeiro.
2: É, bom, o Palmeiras tem time para buscar esse resultado.

0: Agora, precisa colocar essa bola no chão, botar velocidade. É, obrigatoriamente vai ter que ser mais ofensivo, né? Que é um anseio da torcida. Agora, não pode confundir agilidade com pressa, né? Ainda tem muito tempo, tem
1: linha
0: tudo.
1: De fundo na direita, Sousa pra área, bola, ela vai no chão, o Otávio defendeu. Tá tentando pelas beiradas agora pela direita.
0: É isso, bola no chão, com velocidade, sem confundir agilidade com pressa, para tentar buscar esse empate. O Palmeiras tem time para buscar esse empate e agora vai ter que ser mais ofensivo, que é algo que a torcida também exige mais desse time comandado pelo Abel.
1: 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Aqui Barueri, a bola rola, o relógio não para. Quinto sinal marcou, 9:15, hora de Brasília. São 15 minutos e meio, primeiro tempo. Brasileirão na 16ª rodada, Palmeiras 0, Cruzeiro 1, gol do Arroio, Lucas Bueno.
2: Na Série B do Campeonato Brasileiro, Cuiabá e Novo Horizontino vão empatando em 0-0. Na Série C, o Floresta vai ganhando de 3-2 do Amazonas e o Itabaiana vai ganhando de 1-0 do Figueirense.
3: Canhão.
1: Fabiane, já tem gente no Palmeiras pra entrar, hein?
3: É o Maurício, porque não vai dar pro Sousa. Sentindo muitas dores, às vésperas de uma Copa do Mundo, que ele jogará pelo Paraguai, certamente. Muito preocupado, chorando bastante ali o atacante do Palmeiras, que já vinha sentindo. Ele deixa o campo com a 19. Maurício, 18, prontinho, meio campista pra ser acionado.
1: Já ouço o que é certo a respeito dessa mexida. E tem falta o Cruzeiro, que cobra pela meia esquerda no ataque, 1-0 o Cruzeiro. Pra bola, Matheus Pereira, pra grande área vão Fabrício Bruno e Jonathan Jesus. Dá 1-0 pra Raposa aqui em Barueri. Toma grande distância, Matheus Pereira, hein? Carlos Miguel mandou abrir, sem não, se de repente ele não manda dali. Falta Cruzeiro, 16:30, primeiro tempo, 1-0, Cruzeiro ganhando o jogo em Barueri. Autoriza Sávio Pereira, Sampaio a cobrança. Matheus Pereira, pra área, a bola para Fabrício Bruno, Jonathan de cabeça, botou pra fora o zagueiro. Corta o cabeção e toca para fora. Leandro Quezada, 17, primeiro tempo, perdão, troca. Sai Sousa, contundindo, entra Maurício Quezada.
0: É, tecnicamente o Maurício é mais jogador que o Sousa, mas são características diferentes, né? O Sousa é mais esse cara da velocidade, né, para ser lançado e construir essa jogada ofensiva. Com o Maurício, o time fica mais inteligente, né? O Maurício veio, inclusive, para ser o substituto do Veiga. É o pensador desse time. Então, o Palmeiras ganha nesse quesito também.
1: Comete a falta o time do Verdão. Arias derruba, puxando pela camisa, cai o Jorge, o KJ. É falta marcada para o Cruzeiro cobrar. 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Cobra a falta, o Cruzeiro demora muito para fazer a cobrança. Lucas Romero, sim.
3: Preocupante a cena do Sousa, porque não só chora bastante, como não consegue andar. Vai deixar o campo de carrinho, o atacante paraguaio, que você jogará a Copa do Mundo se não houver intercorrência.
1: Marlon Freitas, a Flaco, forte demais, a bola saiu na grande área. Kaique encaixa tranquilo, goleiro do Cruzeiro dentro da grande área. 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Tem coisas que só acontecem na Série B. Gerson pro Cruzeiro, ajeita, Flaco vai, tenta a falta, não consegue. Gerson tomba, dando meio para Matheus Pereira. Para trás, tentou o passe, Cristiano perdeu. Felipe Anderson toma, Andréas Pereira na direita, a bola. Flaco domina na área, Gerson vem Jonathan Jesus, chegou por baixo, tocou Jonathan, pênalti! Pênalti, deu Sávio Pereira Sampaio. Aqui da cabine, o toque foi só na bola. A 600 metros da cabine eu não daria. Luiz Fabiani atrás do gol. Pênalti ou não?
3: Do campo, a percepção é só bola. No bote do Jonathan Jesus, a reclamação do Lucas Romero é impressionante. Ele chega pulando no Sávio Pereira Sampaio. Naturalmente, todos os jogadores vão na onda. Me pareceu bola no desarme do Jonathan Jesus com o pé esquerdo. A ver se teve algum outro toque que passou desapercebido. O árbitro de vídeo do jogo é o Pablo Ramon Gonçalves Pinheiro. Ó, anulado o pênalti.
1: O VAR imediatamente acertou. Já sem chamou VAR, a atenção sem VAR. Dele, Quezada. Sem VAR. Foi o assistente, então.
3: O assistente orienta o árbitro do jogo de que não houve pênalti.
1: Rafael Alves.
3: E, portanto,
1: Só escanteio
3: sem acionar o VAR.
0: Não, você...
1: E acerta o assistente, Quezada.
0: Você, Canhão e o Luiz Fabiani, perfeitos no lance, mais perfeitos que o árbitro. Realmente o Jesus dá um leve toquinho, vai na bola nessa disputa com o Flaco. Lance difícil, mas está acertado, justiça feita nesse lance aí, apenas escanteio.
1: Andréas Pereira cobra o escanteio para o Verdão. Pé direito na direita, 1 a 0 Cruzeiro. Quase 20 minutos do primeiro tempo em Barueri. O torcedor do Verdão espera o empate. Andréas Arias, para Andréas, tentou cruzar, travou Kaique. Arias cruzou para o gol de cabeça, tira que atrasa Jonathan Jesus. Felipe Anderson ajeitou, direto no ângulo, é gol!

0: Palmeiras! Um golaço, aço, aço! Felipe Anderson dá entrada na grande área, domina e dá um bate pronto. Ela vai no ângulo esquerdo. A Otávio tentou, conseguiu tocar, a bola entrou. O Palmeiras empata. Um golaço de Felipe Anderson. Um pro Verdão, um pro líder do campeonato. Um cruzeiro, o Otávio não tem jeito, tá feito. Um golaço do Felipe Anderson. 1-1, Luiz Fabiani.
1: Escrevendo capítulos do que quem sabe pode ser uma nova história com a camisa do Palmeiras. Ele já havia marcado no meio de semana contra o Jacuipense. E agora repete o feito em grande estilo. Uma pancada de fora da área no ângulo, nada poderia fazer o Otávio, que até encosta na bola. Festa em Barueri, busca o empate, o Palmeiras, jogão, canhão.
0: Queçada, um golaço do Felipe Anderson, 1-1, queçada.
2: Como é o futebol, né? Poderia ter marcado um pênalti que não aconteceu, o Palmeiras poderia ter chutado esse pênalti e ter perdido o pênalti, né? O futebol tem essas coisas malucas, e aí como a justiça tem que ser feita no futebol? Não foi pênalti, foi escanteio, no lance do Jesus com o Flaco, e no escanteio, originando esse gol da equipe do Palmeiras. Inclusive numa falha, né? Porque alguém tem que ficar ali na meia-lua da grande área para tentar atrapalhar esse chute no rebote. E um dos mais belos gols na carreira do Felipe Anderson. Que gol maravilhoso, canhão.
0: Carlos Miguel sai da área, um bico, ele manda a bola no meio para a torcida, lateral para o Cruzeiro cobrar. 21 minutos e meio, o Palmeiras acaba de empatar, tá quente esse primeiro tempo. Lateral Cruzeiro para fazer a cobrança. Fagner vem aqui numa velocidade. E para ele tem vai a dobrado. O cara jogou no Corinthians durante muito tempo, né? E a torcida cresce. 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O somzão bandeirantes. Fagner levanta de cabeça para o alto. Tenta. Fabrício Bruno. Carlos Miguel dá um tapa e manda para escanteio. Já que saiu, lá onde saiu, tinha que resolver a coisa. O goleiro do Palmeiras mandou para escanteio, Fabiani.
1: Foi bem o Carlos Miguel, se arriscou numa disputa pelo alto, vai no soco para não arriscar, manda para fora. Escanteio sempre ele, Matheus Pereira, pé canhoto número 10.
0: Metade da metade, 22 e 30 primeiro tempo, um cobra aqui, o escanteio, Matheus Pereira para a grande área, Jonathan Jesus, Fabrício Bruno, ele bateu direto no gol, Carlos Miguel de soco, tira a bola, voltou fora da grande área, rebote aqui atrás ainda, Arroio, toca pelo meio campo, dá Fagner, o Cruzeiro continua atacando, Fagner devolve a bola, dá para Arroio, autor do gol no primeiro tempo, dá Gerson, Gerson não pega, Andréas bota na ponta forte demais, a bola para Felipe Anderson, vai para fora, era Arthur quem batia na bola com defeito, ela sai lateral, para o time do Cruzeiro cobrar, Arena Barueri 23, agora primeiro tempo, Leandro Quezada, um Palmeiras, um Cruzeiro, Quezada.
2: Ah, eu tô adorando o jogo, viu? Alta qualidade, jogo muito legal, como é bom, né? O time fazer um gol logo, porque aí acende a chama do outro, né? Muito legal que os dois ex-palestras estão fazendo na Arena Barueri, por sinal, dois belíssimos gols, não é? Esse feito pelo Felipe Anderson, gol de empate do Palmeiras, e o Arroio abrindo o placar. Boa qualidade de Palmeiras e Cruzeiro até aqui, canhão.
0: 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Falta pro Cruzeiro cobrar de pé esquerdo, Matheus Pereira. Fagner com o pé direito, é mais pro Matheus Pereira. Tá longe para tentar o gol. Ele pra bola, levantou, Carlos Miguel no alto, é dele. Subiu, grudou tranquilo dentro da pequena, ele já botou com as mãos essa bola pro Marlon Freitas, no meio de Omar, e as passa do outro lado, Maurício. Marlon tentou o passe, conseguiu, Flaco Lopes pelo comando, na esquerda Maurício, tá na área, limpou, Fagner voltou, toma dele na hora do chute do Maurício, dá um belo combo, o Fagner sai do Flaco, toca a bola para trás, Maurício se preparava para fazer o gol, hein, Luiz Fabiani?
1: Exatamente, mas o Fagner foi perfeito num corte providencial para ficar cara a cara com o Otávio em um contra-ataque fulminante desse Palmeiras, que joga mais do que o Cruzeiro em Barueri, e o Flaco Lopes saindo da área como um armador quase gera uma jogada para o segundo gol.
0: 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Arias para trás, o passe já domina meio campo do Verdão, no seu próprio campo, recua, a bola devolve mais atrás ainda. Gustavo Gomes marca Christian, dá na ponta errada, o passe para o Arias, saiu. Gustavo Gomes devolveu um tijolo para o Arias, a bola sai de graça. 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Matheus Pereira com o braço, ajeitou, opa, opa, parou, parou. É que quando a bola quica, Fabiane, o gramado aqui é perfeito, tá? Acho que ele calculou errado. Ela foi saindo, ele esticou o bração na cara de pau, né?
1: E o Matheus Pereira acha que só a mãe dele teve filho malandro, né? Porque ele seguiu jogando normalmente, os jogadores do Palmeiras reclamaram e o Sávio conseguiu interpretar corretamente, marcando a falta, mas é verdade que é um gramado muito rápido aqui em Barueri, sintético também.
0: Flaco Lopes no meio, recua a bola. Está impedido o Flaco. Ligado o assistente Rafael Alves, marca pertinho da linha, o meio campo. Aqui impedimento do Flaco e roubando bola. Você já ouviu o toque da Bandeirantes marcando. Beto Rebeck na central técnica. Rafael Palmeira, mesa de som. Em Barueri, a bola rola, o relógio não para. 25 minutos e meio. Primeiro tempo. Na 16ª rodada do Campeonato Brasileiro, Palmeiras Cruzeiro, 1-1, Lucas Bueno.
1: A 16ª rodada do Campeonato Brasileiro segue no próximo domingo, com Santos e Curitiba, Botafogo e Corinthians, Bahia e Grêmio, Bragantino e Vitória, Chapecoense e Remo, terminando com Atlético Paranaense e Flamengo.
0: É, próximo domingo, mais conhecido como amanhã, a gente começa às 11 da manhã, com Santos e Curitiba. Estaremos na Neoquímica Arena para a primeira transmissão do dia, logo na sequência, Botafogo e Corinthians, Ulisses Costa, domina o zagueiro Jonathan Jesus na esquerda, sai do Maurício, toca na ponta, na fogueira, para cá, que no que domina já sai do Giai, recua a bola com o capitão Romero, que abre a passada e lança na direita, Fabrício Bruno ajeita e vem com ela para o ataque, o time do Cruzeiro, 26,5 primeiro tempo, caminha Fabrício Bruno, prendendo a jogada pelo meio campo do Cruzeiro, olha para lá, para cá, não acha ninguém, devolve a bola atrás, começa com Gerson, Gerson já toca do lado esquerdo para Jonathan, enfia pela ponta essa bola para Christian, já aí dá pressão, dá na ponta, Kaique, posição legal, vem Arias, travou, tira Arias, ganhou bem João Arias, vai no ponto, parou, brincou, acarado pela camisa, falta. Ih, rapaz, ficou enfezado o Kaique ali, Alisson, ainda tem um biquinho na bola depois para longe, menino.
1: Porque é difícil parar o João Arias, né? Ficou agarrando, agarrando, agarrando, até que não deu mais. E aí, para evitar uma cobrança de falta mais rápida, já que ele estava lá no ataque, deu um toquinho, retarda o reinício do jogo, mas sem cartão para ninguém.
0: 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Ancelotti convoca Neymar e mais 25 na segunda, com o Leandro Quezada também estando nessa. Arias da ponta, tentou Andréas Pereira, rumou, dá no meio Felipe Lisso, passe errado do Andréas, toca mal, recuperação, volta para Gerson, sai lindamente do Andréas Pereira, adianta a jogada, limpa de novo para Matheus Pereira, abre a passada, vira a bola para a direita, linha de fundo, Arroio, cara que marcou o gol do Cruzeiro, dominou, pedalou, esqueceu a bola, voltou para pegar, memória boa, tentou a finta, caiu sozinho, nada de falta, toma a frente, ganha Felipe Anderson, linha de fundo, Arthur fecha com ele, no meio Flaco Maurício, caminha Arthur, olha, não passa, agora passa, dá bola para Felipe Anderson, no meio recua, Marlon Freitas ajeitou para bater, tá muito longe, não é a dele, caminhou, preparou, dá no meio com a Atalos, Maurício vira pro Arias, na direita, Giai linha de fundo, mais ao fundo, para Flaco, rolou, Arias, entrou na área, entrou demais a bola, defesa, a prensa, tira Lucas Romero, sobra, onde veio parar o Caio Jorge, busca o centroavante, a bola vira pela ponta, para Christian, Flaco insiste, cai Christian, falta, é falta marcada na saída do Cruzeiro, 28, primeiro tempo, Leandro Quezada, 1-1, Palmeiras, Cruzeiro, o jogo caiu um pouquinho natural, né? Não ia aguentar aquela correria toda, mas tá bom jogo aqui, hein, Quezada?
2: Tá sim, um detalhe, né? Você viu quantos selecionáveis em campo, a gente já falou isso, mas é sempre bom, né, no meio do jogo lembrar, né? Cruzeiro com Fabrício, Kaique, Gerson, Matheus Pereira, Caio Jorge e ainda o Arroio. Palmeiras também tem uma penca aí, hein? Giai Gomes, me ajudem aí. Andréas, Maurício, Flaco Arias, Lopes, Flaco. Sousa e Arias. Que é isso, gente? Você está narrando um jogo de Copa do Mundo, Canhão.
0: Pois é. Maurício domina pro Verdão, na direita, Giai dispara, Maurício carrega a jogada no fundo, Giai para cruzar, levantou, bateu no braço do Jonathan Jesus. Pega Otávio, que bateu, bateu, né, Fabiano?
1: Tive essa impressão também, Canhão.
0: Mas estava aberta a asa, né? Foi dentro da grande área.
1: Exatamente. A nossa interpretação foi diferente do Sávio Pereira Sampaio, que mandou o jogo seguir normalmente, claro, com muitos protestos palmeirenses por aqui.
0: 29 primeiro tempo, sai jogando o Cruzeiro, Jonathan Jesus já lança para Gerson na entrada da grande área. 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Caio Jorge domina a bola, marca Gustavo Gomes para trás, o Gerson, calcanhar para Caio Jorge, sai do Gustavo Gomes, na direita, Matheus Pereira, limpou para bater, tá na área, ajeitou, bateu no gol, Carlos Miguel! Camisa 10 do Cruzeiro, é fera, se deram em brecha, Fabiane.
1: Porque agora as atenções ficaram no Caio Jorge, que saiu lá da área, veio no meio campo buscar, dobraram a marcação nele e o MP, o 10, ficou livre, na perna boa que é a esquerda, mas o chute não tão bom assim, encaixou fácil o Carlos Miguel.
0: Flaco lançado, a bola bate no traseiro dele, consegue tomar no meio campo, gira bem, dois em cima, Fabrício tenta, tira a defesa, volta, tira mal o Arroio, ela bate no Flaco, fica atrás, acerta de Arthur, Arthur recua, lança a bola para Marlon Freitas com quase 30 primeiro tempo, 1-1 para Palmeiras e Cruzeiro, aberta, vinha o passe da Andréas Pereira, 30 primeiro tempo, na direita essa jogada linha de fundo, pra Giai, se posiciona, vai na jogada pra cruzar, ameaça Vintar, rogolou pro Arias, que dá pro André Gas Pereira, 9:30 da noite, o quinto sinal marca, tira Jonathan pra fora, essa bola vai de graça pela linha lateral, em Barueri, a bola rola, o relógio não para. 30 minutos e meio do primeiro tempo. Placar da 16ª rodada do Campeonato Brasileiro. Um Cruzeiro, um Palmeiras, e o Verdão ataca. Arias domina pela direita na ponta. Giai desmarcado. Arias caminhou com ela no fundo. Giai para cruzar. Rolou na área, a bola passou. A defesa tenta. Tira de bico. Alivia Lucas Romero. Toca com a Jorge. Sobe na marcação. Tira Gustavo Gomes na bola. Andréas Pereira sobra. Verdão dominou. Procura alguém de verde. Acha na direita. Giai domina lateral direito do Palmeiras. Marcado pelo Kaique. Começa a chover em Barueri. Devolve bola atrás com Andréas Pereira. Dele para Maurício por dentro, Marlon Freitas domina, Arthur encosta, caminha Marlon Freitas, vira a jogada, domina o garoto, Arthur linha de fundo, passa marcado o zagueiro Murilo, Murilo por dentro, Felipe Anderson na meia-lua da grande área, para trás, Arias limpou, perna esquerda, bateu no canto, fora! Ela passa perto, Fabiane!
1: E com ele não tem isso de perna ruim, né? Caiu na canhota, não titubeou, sentou a bota. O Otávio estava seguro, porque ele não pulou, viu que ela passou perto, mas estava mapeado o espaço ali do goleiro cruzeirense, que agora cobra tiro de meta, chuva aperta em Barueri, para a alegria do repórter.
0: Em Barueri, a bola rola, o relógio não para. 31 e meio, primeiro tempo. Flaco no carrinho, roubou do Gerson para Andréas Pereira. Flaco dominou, rolou para a área a bola. Para Maurício, forte, ele conseguiu no carrinho, bateu para trás. Kaique tentou, não evitou o escanteio. Saiu. E valeu o esforço do Palmeiras. Flaco lamenta, o passe foi forte para o Maurício. Fabiane.
1: Porque o gramado é rápido, está acostumado com o passe talvez um pouquinho mais fraco. O Maurício até chegou no limite, não conseguiu o passe como desejava e o bloqueio cruzeirense manda para fora. E no escanteio, orientação do Arthur Jorge. Todo mundo marca, ninguém lá na frente, até o Caio Jorge está por aqui.
0: Andréas Pereira cobra o escanteio para o Verdão, a 1:32 o primeiro tempo em Barueri. Autoriza a arbitragem, você ouve o apito do Sávio Pereira Sampaio. Verdão atrás da virada. Andréas com efeito para o gol de cabeça, botou para fora essa bola aqui dentro da grande área, o Caio Jorge. Escanteio agora do lado esquerdo, Fabiane.
1: E muda o batedor também, o Felipe Anderson vai se direcionando para a cobrança. E a reclamação dos cruzeirenses é que a bola teria feito uma curva e saído no primeiro escanteio. O Andréas veio para cá, vai ser curtinho.
0: Cobrado, curto o escanteio, bola para a esquerda. Felipe Anderson domina, levantou para o gol de cabeça, tira Fabrício Bruno. Bola volta para o Palmeiras. Jair domina, levanta a bola, enfia o passe na meia-lua da grande área. Maurício na ponta esquerda, o passe para Andréas Pereira. Corre para evitar que ela saísse pelo linha de fundo. Conseguiu. Típico manda a bola para fora pela linha lateral. Confirmando. 33 aqui, primeiro tempo, e o placar da Bandeirantes do Brasileirão, 16ª rodada, um Palmeiras, um Cruzeiro, Lucas Bueno.
3: Pela Série B do Campeonato Brasileiro, amanhã teremos Atlético, Juventude, Vila Nova e Avaí, Criciúma, Atlético Goianiense, Ceará e Fortaleza, terminando domingo com Sport e CRB.
0: 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Já na ponta, passe para o Arias, ele vai tentar tomar, cai que ser só se a bola sai pela linha lateral, revista Cruzeiro. 33:30, primeiro tempo, Leandro Quesada comenta na Bandeirantes, um Palmeiras, um Cruzeiro, Quesada.
2: É, como o Felipe Anderson está se destacando hoje, né? A partida do Felipe Anderson realmente pelo gol, mas por receber essa bola, por pensar o jogo, né, fazer linha de passe com os companheiros de time. E do lado do Atlético, do Cruzeiro, destaques para o Matheus Pereira e para o Gerson, né? Que pena que o Gerson, em um determinado momento da carreira, se perdeu, né? Foi parar num lugar que quase ninguém está vendo e tal, que é um jogador de nível para estar na seleção brasileira. Por exemplo, eu acho que o Gerson joga mais que o Casimiro, na minha opinião, tá? E aí o Casimiro vai estar na Copa e o Gerson não.
4: É verdade, o nível é diferente. Eu acho que até que funções um pouco mais. O Gerson é mais habilidoso, mais canhotinho, mais técnico, né?
2: Mais ofensivo.
4: É verdade. Né? Casimiro é mais brucutu, né?
2: Mas o Gerson
4: é bom jogador, eu acho.
2: Sim.
4: Diferente.
2: Foi mais, né? Perdeu parte da técnica, o Casimiro.
4: Sim, claro,
2: né?
4: Claro.
2: Mas o Gerson também ajuda na marcação. Você mesmo lembrou, né? É dele ali aquela roubada na disputa com o Sousa para depois originar o gol da equipe do Cruzeiro.
4: Casimiro que deu uma cornetada no Endrick, que está na lista do Ancelotti, veja só, né?
0: Sai jogando o Cruzeiro, Fabrício Bruno entrega para trás, a bola volta para Romero. Em Barueri, a bola rola, o relógio não para. 35, primeiro tempo. Brasileirão, 16ª rodada, Palmeiras 1. Um também para o Cruzeiro. Lucas Bueno.
3: Três jogos encerrados na Série C do Campeonato Brasileiro. Maringá ganhou de 4-1 do Ipiranga e o Santa Cruz ganhou de 2-0 do Volta Redonda, terminando com Itabaiana 1, Figueirense 0.
0: Falta no Flaco Lopes, querem cartão, mas nada de cartão. Fabiani.
1: Por enquanto nada, só uma conversa um pouco mais próxima do Lucas Romero com o Sávio, porque a falta ela é longe do gol, mas foi de fato forte para cima do argentino, que defenderá a Argentina na Copa do Mundo.
0: Falta marcada para o Verdão. 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Gustavo Gomes na direita, domina a bola e vira para Giai, linha de fundo marcado, tenta driblar Christian. Christian põe o pé e a bola sai novamente em lateral para o time do Palmeiras bater. 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Arias domina a bola, foi na marcação, trombou com Caí, caiu Arias, cai fora do campo até a arbitragem, não pega, pega. Ele demorou para marcar e acho que ele atendeu o José Mendonça, número 4, o árbitro, né, Fabiane?
1: Exatamente, foi uma conversa ali do árbitro com o quarto árbitro da partida e tudo isso vai retardando, é claro que a bola role, vem pausando bastante o jogo Sávio Pereira Sampaio há alguns minutos.
0: 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Marlon Freitas no meio para Maurício, torcedor do Verdão canta debaixo de chuva em Barueri, 1-1, primeiro tempo, 37, agora a bola recorda aqui atrás para Maurício, já tem Ana Martins, o intervalo da maior rede de rádios do Brasil. Gustavo Gomes, dele para Murilo, abertura feita pela ponta esquerda, o Arthur pede à frente, marca Matheus Pereira, Murilo devolve a bola para Carlos Miguel, e o jogo em Quesada, 37, primeiro tempo, um Palmeiras, um Cruzeiro, Quesada.
2: Um dos melhores jogos dos últimos tempos no Campeonato Brasileiro, e esse gol do Cruzeiro despertou algo que a gente não estava vendo muito no Palmeiras, né? O Palmeiras indo mais para o ataque, né? Às vezes de uma forma desorganizada, deixando a defesa ali exposta, mas com muita qualidade lá no ataque, né? Se o Abel conseguir desprender um pouco mais esse time, acho que o Palmeiras pode até mudar a forma, né, de jogar as próximas partidas com mais qualidade ofensiva. Ele estava muito preso esse time, é isso que eu quero dizer. Agora uma confusão aí, hein? Envolvendo o Giai e o técnico do Cruzeiro.
0: O Giai deu um bicudo para fora, tirando a bola na disputa, depois ele cometeu uma falta no Caíque, ela foi nos reservas do Cruzeiro. Eu acho que ele não quis acertar os caras, ele bicou pro lado que o nariz apontava. E depois teve um bololô, tem até cartão amarelo que eu não consegui ver no Bruno. Foi pro técnico do Cruzeiro,
1: Arthur Jorge tomou o amarelo, o técnico do Cruzeiro, nesse chute do Giai em direção ao banco. Ele tomou as dores de todos os reservas por ali, foi cobrar individualmente o Giai e os jogadores do Palmeiras acalmaram os ânimos. O Giai parece que ele chuta e se arrepende da decisão instantaneamente. Porque aí ele já vai se desculpar com os jogadores do Cruzeiro, mas claro que o Arthur Jorge não deixou barato. E agora tá todo mundo por lá, até o Abel Ferreira, hein?
0: Sua interpretação do que é certo? A sua interpretação de que ele faz por querer esse bicudão no banco? Que é certo?
2: Eu acho que ele tava mais ali. Ele tava mais ali numa disputa de espaço, ali numa possível dividida com o jogador do Cruzeiro do que outra coisa. Agora, na hora, como o Luiz Sabiani falou, na hora ele pediu desculpas. A gente fez a leitura labial aqui, de culpa. Ele falou umas 10 vezes. Pronto, acabou, gente, né? É claro que isso faz parte também, né, dessa rivalidade, mas tá tudo certo. Caminha o jogo, não é isso que vai estragar esse bom primeiro tempo até aqui de Cruzeiro e Palmeiras.
0: 39, lateral para o Cruzeiro cobrar com o Kaique. 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Kaique Jorge na bola, chegou, bateu na canela dele, foi para fora. Em lateral de graça para o Palmeiras cobrar. Você com a gente no youtube.com/ Rádio Bandeirantes Oficial, com Alexandre Marques no suíte, ao lado do Renato Peranton, com Gustavo Tomás no digital. Aí o toque dos 40, arremesso já para fazer a cobrança. Ana Martins comanda, daqui a pouco o intervalo. Flaco bota no peito para o Arias. Gerson protegeu, dá a pocheta a Gerson. Já de cabeça tomou um tranco do Christian. Falta. Agora tudo quanto é toque no GI também vai parecer revide, né, Fabiano?
1: Assim, agora tudo em cima do argentino vai parecer uma troca de favores, dá para dizer assim, por conta daquela confusão no banco. Agora foi um tranco ali na parte inferior do corpo do GI, ele se desequilibra, cai posse do Palmeiras no campo de defesa.
0: 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Arias tomou, calcanhar atrás da bola para o André Arias Pereira, foi desmarcando na jogada. Toma à frente Romero, do que ganha, enfia a bola para a ponta esquerda. Caio Jorge domina, marcado por dentro Matheus Pereira e Gelson. Caio Jorge, outro drible, caminhou, prendeu, deu tempo da defesa voltando e vai uma cavadinha, dança no meio Romero, bota no peito. Meio peito, meio gogó, meio pescoço. Ele vira a bola, a galera queria toque de mão, não foi não. 40 minutos e meio, 1-1, primeiro tempo, tá legal aqui. Matheus Pereira para trás, o passe de primeira, Caio Jorge, vira para Christian do lado esquerdo. Gelson para cruzar, levantou para Matheus Pereira, vem Arthur, protege, a bola vai saindo, saindo e saiu. E aí o Matheus Pereira dá um tranco nas costas do menino Arthur e já vai lá pedir desculpa, só que o Marlon Freitas não aceita. Dá uma enquadrada nele, a dona Leila da Cruz, que é assistente, foi lá para se enfiar no meio para apartar. Mas o Matheus Pereira vai voltar para BH com uma lembrancinha de Barueri, né, Fabiano?
1: Um cartão amarelo para levar na bagagem nesse voozinho curto. Um tranco desnecessário para cima do Arthur, que é garoto, 20 anos. O Marlon Freitas foi capitão do Cruzeiro, do Botafogo, perdão, a vida toda. Então ele sabe que nessa hora o experiente tem que aparecer para ser o escudo do jovem. Dito e feito.
0: Arena Barueri, a bola rola, o relógio não para. 41 e meio do primeiro tempo, saída errada, vira por dentro o Felipe Anderson. Marlon Freitas tira aqui sufoco, quase pega na bola Matheus Pereira. 41 e meio do primeiro tempo, Barueri, placar Bandeirantes, Palmeiras e Cruzeiro, 1-1, Lucas Bueno.
3: Jogos encerrados na Série D do Campeonato Brasileiro. Portuguesa e Água Santa empataram 0-0. Portuguesa do Rio de Janeiro ganhou de 2-0 do Pouso Alegre e o 13 ganhou de 2-1 do Serra Branca.
0: Para jogar a defesa do Cruzeiro aqui atrás com os zagueiros. Toca Jonathan Jesus, vira a bola para Fabrício Bruno, que lhe entrega de bola mais atrás para o goleiro. Otávio domina para jogar dentro da sua grande área. 42, primeiro tempo. Ele colocou por dentro para Romero, que abre a jogada do lado esquerdo. De volta a bola para Jonathan Jesus. Flaco Lopes em cima, vira Jonathan, atravessa bem o passe. Faz a inversão na direita com outro zagueiro. Fica o passe para Fabrício Bruno. Vai na linha de fundo, domina e passa à frente. Domina e vai embora. Rola por dentro, passa errado, tira o Arias. Tenta a defesa, bate Andreas Pereira no sufoco, Maurício. Gerson chega, tomou Marlon Freitas, toca na caigota essa bola, linha de fundo, passe não domina, Felipe Anderson saiu.
1: Sentiu
0: Felipe Anderson.
1: Sozinho, numa arrancada, puxando
0: muscular,
1: contra-ataque,
0: né?
1: Lesão clássica, o Canhão, a gente já sabe. Puxou a coxa por ali, já fez o gesto pro banco, é o segundo jogador do Palmeiras que deixará o time antes do intervalo por questão física. Coloca a mão na parte posterior da coxa, a lesão mais clássica do futebol brasileiro é essa.
0: E aí ele cai fora do campo e malandramente se arrasta voltando para o campo. Tenta se levantar, o Sávio Pereira Sampaio vai lá. Ele já bota a mão na coxa esquerda. Departamento médico vem para atendê-lo. E o Palmeiras vai perder Felipe Anderson, Leandro Quezada, aos 43 do primeiro tempo.
2: Olha, eu não gosto muito dessa história de azar e sorte. Mas Felipe Anderson é azarado, vamos combinar, gente. Hein, Canhão? O cara tá fazendo uma partidaça, né? Pode estar dando uma chance pro técnico repensar aí até a utilização dele mais vezes, né? E aí, como o Luiz Fabiani bem disse, né? Uma contusão clássica que nenhum jogador quer sofrer. E obrigando já já uma alteração que vai acontecer daqui a pouco.
0: Andréas Pereira na direita, no fundo, lança Flaco Lopes aberto, ameaçou cruzar, cortou para a caigota, procura alguém, está sem espaço, tentou girar em cima, marcado por Jonathan Jesus, recua a bola para Giai, de novo passe, Flaco dominou, na área cruzou para Maurício, forte, ela vai para fora, linha de fundo. E quem é que está vindo lá no time do Palmeiras, Fabiani?
1: Vou confirmar aqui, agora que vai subindo a Lucas. Placa, é o Evangelista, camisa de número 30, Lucas Evangelista, no 7, Felipe Anderson, o artilheiro palmeirense do jogo, deixa o campo bastante aplaudido.
0: É, não são jogadores da mesma função, não dá para comparar o Felipe Anderson com o Evangelista, né, Quezada?
2: Não, o Felipe Anderson é aquele meia para frente, né, aquele meia atacante. O Lucas é um jogador de meio campo, que ajuda muito na marcação, pode até chegar, tá, mas é, realmente você tem razão. São posições diferentes aí. Perde muito, não por causa do Lucas, tá? Mas essa forma de jogar de uma forma mais ofensiva, não é? Perde muito com a saída do Felipe Anderson.
0: 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Só plaquinha na mão, 4-4, Zé Mendonça já vai mostrar. Andréas Pereira pela canhota, recua a bola, vira para Evangelista, a direita o passe no fundo, Giai, João Arias pede, Giai para trás, a Evangelista deixa para Marlon Freitas, na direita o passe para ninguém, o Flaco está do ladinho.
4: Ele tentou lançar o Flaco e não foi pra bola. O Flaco botou aqui, ó. Passa a bola aqui pra mim. Mas não viu, né, Fabiano?
1: Não viu na ultrapassagem boa do lateral argentino. Vai subir a placa aqui na Barueri. Já chegamos aos 45 minutos e jogaremos até os 49, Canhão.
0: 15 para as 10 da noite, o quinto sinal. Bandeirantes marca hora de Brasília. 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Matheus Pereira para trás, esse passe meia direita, Fagner domina ali do meio do campo, dispara pela ponta lateral, enfia para Rui, o cara que marcou o gol do Cruzeiro. 1-1, tá acabando a primeira parte do jogo. Recupera a jogada, volta para Romero, linha de fundo, para Matheus Pereira, tem do lado fechando na marcação com Gerson. Toca Matheus Pereira para Gerson, linha de fundo, domina, perna canhota, lateral do campo. Fagner para cruzar, dominou, bateu direto, Carlos Miguel, um soco, tira, que perigo essa bola. Rebote, volta fora da grande área para Jonathan Jesus, dominou o zagueirão, perna não compridão, já dá na ponta esquerda esse passe. Kaique pedala, tocou que a jogada Evangelista deixou o pé. Falta do Evangelista. Cartão não vai ter, mas acho que merecia, não merecia não, Fabiano?
1: Ah, merecia. No duelo individual com o Kaique, um dos selecionáveis citados pelo Quesada, jogador de 22 anos de idade, falta cometida e perigosa, sobretudo quando o Matheus Pereira está do outro lado, Canhão.
4: Aliás, Quesada, essa lateral esquerda da seleção brasileira, eu vou dizer a você, hein? Olha, acho que vai, a gente vai acabar levando menos ruim, hein? Porque tá faltando jogador pra essa função, hein?
2: Daqui a pouco cai no colo do Bidu. Tava brincando hoje com um amigo São Paulino, daqui a pouco o Enzo, que é argentino, se naturaliza às pressas e vai pra seleção. Você tem razão, Canhão. A coisa não tá fácil, não. Não tá fácil, não.
0: 47, Cruzeiro cobra a falta, iremos a 49. Matheus Pereira, uma cochichada com o Fagner. Bico da grande área, foi lá o Sábio, passou o Chantilly. Só áreas da barreira. Bração direito erguido do Matheus Pereira. Aquela jogada ensaiada que ninguém sabe o que é. Às vezes nem o jogador. 47. Matheus Pereira. Bateu direto. Flaco botou o cabeção no escanteio. Eu acho que o Flaco sabia qual era o bração direito que diria esse bração erguido, hein, Fabiane?
1: É, ele conseguiu ver a jogada antes até mesmo dos cruzeirenses. Mas essa batida do Matheus Pereira é perigosa, porque qualquer desvio pode ser fatal ao goleiro Carlos Miguel. Então, por isso, ele mesmo bate. Escanteio do lado direito, pé esquerdo do camisa 10.
0: 47-30, Ana Martins está chegando. 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Matheus Pereira bate, escanteio, Cruzeiro 1-1. Pra bola, bateu fechadinho de cabeça. Flaco, tira de volta e a bola sai pela linha lateral. 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Fagner ia arremessar, deixou pro Arroio, que deixa pro Fagner. Vem ele aqui os dois, numa velocidade. 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Tem coisas que só acontecem na Série B. 48 minutinhos, mais acaba o primeiro tempo. Fagner arremessa, Matheus Pereira chuta a bola, bate na barriga do Evangelista. Vem o Romero, tira Evangelista. Arias bota no peito, sai pela ponta com dois em cima. Conseguiu lançar para o Maurício. Fabrício Bruno chegou. Deu um bicudo e manda uma bicuda da torcida. A torcida queria falta. Os jogadores do Palmeiras também. Para a cobrança de arremesso lateral no fim do primeiro tempo, vem Maurício. Já arremessa para o John Arias. Domina pela ponta esquerda, vai na linha de fundo. Reza cercado. Parou, prensou, botou para fora o Arroio. Lateral. Palmeiras que aperta no fim do primeiro tempo ainda. Aquela bola que estava na arquibancada voltou. Lateral cobrado, com pressa para Andréas Pereira. Por dentro do passe errado, Fabrício Bruno corta. Cortou mal. Arias pegou a sobra, bico da área na esquerda. Por dentro, Evangelista. Rolou na direita. Maurício se posiciona para trás. Marlon Freitas dominou para Evangelista ainda. Se posiciona para cruzar, não cruza. Vai acabar o primeiro tempo, a torcida está aflita. Ela quer pressa, bola recuada para o meio campo com Gustavo Gomes. O outro olhou para o relógio. Para a direita esse passe para Maurício, para trás não há tempo. Pronto. 49, apita Sábio Pereira Sampaio. Termina o primeiro tempo na Arena Barueri. Um bom primeiro tempo. Palmeiras 1, Cruzeiro também 1. 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Alô, Ana Martins.
5: Valeu, Canhão. Rogério Assis com a gente, contou toda a história desse primeiro tempo, um jogaço, aliás, um dos melhores, como pontuou o Quesada aqui, de todo o Campeonato Brasileiro até aqui, entre Palmeiras 1, Cruzeiro 1, que abriu o placar foi o Cruzeiro com o Arroio. Logo depois, o Andrés empatou com uma jogada, um chute, um golaço. E aí temos um empate aqui entre as duas equipes, que essa semana, aliás, se classificaram tão encaminhadas aí para as oitavas da Copa do Brasil. Vou chamar o Luiz Fabiani, que está acompanhando essa saída das equipes aí em direção ao vestiário, chovendo bastante aí na Arena Barueri. Né, Fabiani? Boa noite para você mais uma vez.
6: Oi, Ana, mais uma vez boa noite a você e a todo mundo que acompanha o Intervalo Inteligente aqui na Bandeirantes. É o seguinte, a arbitragem do jogo não satisfez a ninguém, mas principalmente os cruzeirenses nas reclamações ao Sávio Pereira Sampaio, representados na figura do Fagner. No mais, o Abel Ferreira pediu pressa na ida ao vestiário, porque tem muito a conversar por ali em um bastidor. Quando o Felipe Anderson sentiu, a torcida do Palmeiras gritou o nome do Paulinho. Será que ele não pinta no segundo tempo? Já foram duas trocas forçadas por lesões, a ver se o Paulinho não será a terceira para a segunda etapa.
5: Olha que expectativa, hein? O palmeirense que vive semana a semana essa expectativa de volta do Paulinho, que já foi um jogador bem decisivo aí em fases pontuais aí da equipe do Palmeiras. O Palmeiras que tem a primeira colocação na classificação geral do Brasileirão com 34 pontos. Diminuiu um pouco, né, essa distância entre o Flamengo, até porque vem de jogos com muitos empates. Hoje, quem sabe, pode reagir, se não ficar nesse 1-1 aí. Vamos ver como vem a campo Palmeiras e Cruzeiro para esse segundo tempo, para mais 45 minutos. E o Cruzeiro é o 12º com 20 pontos. Comigo, ele que sabe tudo e um pouco muito mais. Leandro Quesada, boa noite para você, meu amigo. A sua análise desses primeiros 45 minutos de Palmeiras e Cruzeiro.
2: Ah, eu não queria falar do jogo. Posso falar do estúdio?
5: Não, aliás...
2: Ah, vamos falar disso.
5: Aliás, não, ó, o jogo tá maravilhoso, eu tô emocionada de estar nessa nova frequência para quem está em São Paulo, na região metropolitana, desde ontem, em 107.3. Se você não arrumou seu rádio aí, sua memória, em casa, no automóvel, já coloca aí, 107.3. Além de frequência nova para quem está em São Paulo, de cara nova para nós, um estúdio maravilhoso, né, Quesada?
2: E vai espalhando, hein, 107.3. Hoje de manhã com a Thaís... Eu falei que eu não estou falando bom dia, boa tarde, boa noite. Falo 107.3, tá? Então vai, fala, me fala boa noite.
5: Boa noite.
2: 107.3.
5: Agora fala boa noite para mim.
2: Boa noite.
5: 107.3, Quesada.
2: Vamos cuidar dele, hein? Né? Que é o nosso xodó. Lindo estúdio. Que golaço que a Bandeirantes fez, né, com esse estúdio. E um bom jogo que a gente está fazendo a partir do estúdio aqui também, né? Luiz Fabiani e o Canhão estão lá no estádio. E a gente viu um bom primeiro tempo dos dois ex-palestras, né? O Palestra de Minas Gerais e o ex-palestra de São Paulo. E aí eu comentava durante o jogo, né, que o Palmeiras, claro, né, jogando em casa, ele sempre tem a tendência de ir para cima, fazer aquela pressão inicial. O Cruzeiro, naquela postura mais reativa, teve uma hora que até tentou chegar ali com o Gerson, mas não deu em nada e tal. Mas como é bom um gol logo no início, né? Porque um gol logo no início muda a forma de se pensar, né, a partida de uma forma geral. Imagine se não sai o gol, aí ia ser o Cruzeiro só lá atrás, o Palmeiras tentando, o Cruzeiro fechadinho, Palmeiras tentando, né? E aí quando o Cruzeiro faz 1-0, desperta algo muito mais importante que a gente está discutindo nos últimos tempos, de um time que não perde, né? O Palmeiras não tem perdido jogos. É, teve uma queda no Brasileiro e aí o Flamengo encostou, é verdade, nos últimos 5 jogos, sem contar hoje, são 3 empates e 2 vitórias, tal. Mas a torcida, ou boa parte da torcida do Palmeiras, que é um time mais ofensivo, né, pela qualidade que tem. Eu tô aqui com o Luquinha, né, que sabe tudo também do Palmeiras, e a gente tava comentando isso também off, a gente comenta isso nos corredores. Você tem um meio campo com o Marlon Freitas, que podia estar na seleção, não tá, tá? Andreas Pereira, que tá no grupo de 55. Arias, que vai estar na Copa pela Colômbia, né? Felipe Anderson, que é um jogador de qualidade.
5: O Flaco também, né?
2: Flaco lá na frente, que está no grupo da seleção da Argentina. Sousa, da seleção paraguaia. Aí sai o Sousa machucado e entra o Maurício, seleção paraguaia. Esse time tem por obrigação moral ser mais ofensivo, né? Se inspirar nas academias de futebol que o Palmeiras construiu nos anos 60, 70, anos 90, entendeu? Eu acho que precisa soltar um pouco mais essa equipe. E hoje, quando o Palmeiras se soltou, criou muitas dificuldades para a equipe do Cruzeiro. Conseguiu chegar ao empate com esse golaço do Felipe Anderson, mas também deu um pouco de espaço no gol feito pelo Cruzeiro, né? Porque ninguém marcou, né? Bola de pé em pé, Matheus Pereira para Christian, Christian para o Arroio fazendo um golaço, dois golaços inclusive, do Arroio pelo lado do Cruzeiro e o Felipe Anderson pelo lado do Palmeiras. E uma última aqui, Ana, antes de voltar para você, o Felipe Anderson estava fazendo um baita de um jogo. Aí eu falei que eu não gosto muito dos termos azar e sorte, né? Mas quando o cara começa a ter uma chance, começa a abrir uma brecha para que tenha mais, né, continuidade, mais minutagem, acontece essa contusão muscular e a gente espera que não seja nada tão grave, porque dependendo do grau, já fica fora desses últimos jogos do Palmeiras até a parada da Copa do Mundo. Menos pior que vai ter uma Copa do Mundo, porque se for um negócio mais sério, dá mais tempo para recuperar.
5: É para fazer uma transição. Aliás, ele que fez o golaço, né? O Felipe Anderson que fez o golaço do Palmeiras e o Cruzeiro foi o Arroio. E esse gol que o Arroio fez foi o que deu um alerta para o Palmeiras e acabou, sim, mudando a partida, por mais que o Palmeiras estivesse tendo o domínio até então.
2: Exato.
5: Esse gol do Arroio aí abriu os olhos do Palmeiras e aí o nosso querido Andreas Pereira foi lá e fez um golaço, golaço da partida. Tomara Felipe que Anderson, se recupere, né? Aí, Anderson. Exatamente, o Felipe Anderson. É o seguinte, a gente está no intervalo inteligente da Bandeirantes, mais cedo na jornada esportiva. A gente já teve aqui Fluminense 2, São Paulo 1. Vou mandar um beijo aqui para dois São Paulinos que estão assistindo a gente no youtube.com/Rádio Bandeirantes Oficial, Ana Carolina e também o Luiz Carlos, e agradecer os nossos ouvintes acompanhando pelo YouTube, já conferindo todo o nosso novo estúdio, e também pelo Daio, acompanhando a jornada esportiva da Bandeirantes, lembrando que em São Paulo, região metropolitana, em 107.3, se você não colocou ontem, já guarda agora na sua memória. Futebol é na Bandeirantes, a gente volta já.
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Sousa pro Verdão, Gerson tentou, tirou, ganhou pro Cruzeiro, Sousa insistiu, Gerson domina bem a bola, sai do Arias, Flaco toma, dá a Sousa no meio, rola, errado o passe, ela fica para Matheus Pereira pro Cruzeiro, pelo meio perde o Caio Jorge, Christian dominou pela meia, caminhou para bater, Marcado enfia a bola para direita, Arroio, para Canhota, bateu no canto, é gol!

0: Cruzeiro! Arroio! Ao receber a bola pela direita, corta para o pé esquerdo, bom, manda um canhão, ela vai no chão, no cantinho, Carlos Miguel tenta, não pega, sai na frente o Cruzeiro, 10 minutos e meio, primeiro tempo em Barueri, Arroio, um Cruzeiro, Palmeiras 0.
1: Andréas Pereira cobra o escanteio para o Verdão, pé direito na direita, 1 a 0 Cruzeiro, quase 20 minutos do primeiro tempo em Barueri, o torcedor do Verdão espera o empate, Andréas Arias, para Andréas, tentou cruzar, travou Kaique, Arias cruzou pro gol, de cabeça tira aqui atrás, Jonathan Jesus, Felipe Anderson ajeitou, direto no ângulo, é gol!

0: aço, aço. Felipe Anderson dá entrada na grande área, domina e dá um bate pronto. Ela vai no ângulo esquerdo. A Otávio tentou, conseguiu tocar, a bola entrou. O Palmeiras empata. Um golaço de Felipe Anderson. Um pro Verdão, um pro líder do campeonato. Um Cruzeiro. O Otávio não tem jeito, tá feito.
1: Tá aí então a narração do Rogério Assis pro empate entre Palmeiras e Cruzeiro. Quem saiu na frente foi o Cruzeiro com um arroio. Depois um golaço, jogada que começou lá no lance do Andreas Pereira. E aí o Felipe Anderson, numa batida incrível, empatou a partida, válida pela 16ª rodada. Vamos chamar o Luiz Fabiani, está lá na Arena Barueri, ainda chovendo muito por aí, voltaram já os times a campo. Fabiani, conte-nos tudo.
2: Veja os jogadores do Palmeiras no campo de jogo, Ana. Todos eles fazendo um trabalho de aquecimento e nada do Cruzeiro. A respeito da chuva, se estava chovendo uma nota 4 de 10, agora tá chovendo uma nota 9 de 10, a ponto de não dar pra ver o gol do outro lado, viu? Vou acompanhar as condições de gramado no segundo tempo, mas por hora sem sinal do Cruzeiro por aqui, o Palmeiras sem novas mudanças.
1: Por enquanto, tudo igual em relação a alterações entre Palmeiras e Cruzeiro, é só chamar por aqui, tá? Quesada, você acredita que deveria ter uma mudança agora nessa volta ou aguardar como é que se comportam as duas equipes para fazer uma alteração?
3: Ah, não, eu acho que tem que segurar, porque o Palmeiras já fez duas, né? E não foram duas por questões táticas, né? Por contusões, né? Perdeu o Sousa e o Felipe Anderson. Até na hora, achava que deveria colocar mais alguém no ataque, de repente algum moleque, né? O Eric tá no banco. Enfim, não, eu não teria feito essa alteração da entrada do Lucas Evangelista. Eu deixaria o time ainda mais ofensivo, né? Com o Lucas Evangelista, protege um pouco mais a equipe. Mas é tudo um movimento. Se o Lucas Evangelista fica um pouco mais atrás, pode soltar o Andreas Pereira para encostar mais no Flaco Lopes. Aí depende do movimento de jogo, né, que o Palmeiras pretende fazer nesse segundo tempo. Mas em linhas gerais não mudaria o Palmeiras e também não mudaria o Cruzeiro para esse segundo tempo, Ana.
1: É, o que a gente está acompanhando nas imagens aqui é que chove bastante na Arena Barueri, o que vai dificultando, como o Luiz Fabiani trouxe a informação para você ouvinte que está acompanhando, de 4 foi para 9.
4: Eu acabo de ver, Ana, aqui da cabine, que é no alto, tô vendo uma arca passando na avenida em frente aqui, ó.
1: É, canhão.
4: Dilúvio aqui.
1: Dilúvio.
4: Gramado aqui é sintético, é bom, viu? Que se fosse natural, eu acho que a essa altura ele já estaria sofrendo com poças.
1: Debaixo de dilúvio é pra você, meu amigo, que eu passo todas as emoções de mais 45 minutos de partida. Vai daí, Rogério Assis.
4: Valeu, Ana. Ela volta já já no apito final, depois que acabar Palmeiras e Cruzeiro 1-1. Palmeiras voltou já com aquelas duas mexidas do primeiro tempo. Cruzeiro está voltando agora, pelo jeito, sem alteração, porque ninguém foi ali para o meio do campo para conversar com o José Mendonça Júnior, o quarto árbitro, né, Luiz Fabiano?
2: Exatamente, acho que o Cruzeiro aproveitou um período para ficar no quentinho do vestiário, porque São Pedro pega pesado por aqui na Arena Barueri e vai recomeçar o jogo.
4: Tudo pronto, vai autorizar aqui para começar o segundo tempo. Sávio Pereira Sampaio, cronômetro zerado, rolando o segundo tempo em Barueri. 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O árbitro do jogo está com dificuldade para posicionar o microfone e o foninho de ouvido. Está chovendo tão forte aqui, ventando muito. Ele está correndo de cabeça baixa. Sabe quando você faz aquele movimento de abaixar um pouco a cabeça para tentar não tomar água diretamente no olho? Estou observando aqui o árbitro que está tentando enxergar alguma coisa, Luiz Fabiano.
2: E eu estou fazendo a mesma coisa atrás do gol que defende o Otávio, viu, canhão?
4: Mas você trouxe aquela capa de chuva, não trouxe?
2: Ah, quem dera se o repórter fosse tão inteligente, viu? Tá só com o casaquinho por aqui, mas é impermeável.
4: Eu não estou aqui para contrariar ninguém, mas vamos embora para o segundo tempo, brincadeiras à parte. Tira Gustavo Gomes, mas a chuva aumentou e aumentou muito no intervalo. Bola voltou aqui, cai pedindo o Flaco Lopes, a falta, o árbitro não deu. E agora o Sávio passa ali as mãos nos olhos para tentar enxergar alguma coisa. Tomara que ele não perca a queçada, o vídeo, a arbitragem de vídeo, para poder ajudar. Porque no visual, no campo, a coisa tá ruim para ele.
3: É, tá ruim sim, né? Vamos esperar que não entre água no sistema, né? Mas o Xingote
4: também
3: não tá aí? Se o Xingote tá aí, ele resolve microfone,
4: é
3: imagem.
4: Já, já.
3: Deixa com o Xingote.
4: Kaique na área limpou, bateu pro gol, ela bateu na cabeça do Arias, escanteio. Essa o Sabe estava ali pertinho, viu, né, Fabiani?
2: Exatamente, bem posicionado o árbitro do jogo. Seria um chute com a perna ruim do Kaique, mas as reclamações são de um possível toque de mão no jogador do Palmeiras. O Sávio vai autorizando a cobrança, ó. Nesse momento ele está indo para o centro do campo. Uma orientação curiosa dele por ali, ele vai mandar bater o escanteio.
4: Fugindo dos caras do Cruzeiro, que estão em cima dele pedindo pênalti.
2: É isso. O escanteio agora vai ficar para o Fagner.
4: E o Fagner direito. Vai lá devagarinho para bater, até para, evidentemente, dar um tempo do VAR revisar alguma coisa. Queçada, em tempo real aí. Foi pênalti, não bateu na cabeça do Varas, não foi na mão não, né, Queçada?
3: Eu fiquei com essa impressão também. Não sei que apareça uma imagem que nos desminta, né? Sempre aparece uma imagem para desmentir narrador, repórter e comentarista. Escanteio aí pro Cruzeiro.
4: Wagner cobra, jogada ensaiada para Caio Jorge, atrás da bola, bate no Andreas Pereira, volta a Cristian, cruzou pro gol. Carlos Miguel voltou, defendeu! Que susto, a bola ia fazendo uma curva incrível lá no ângulo, Fabiano. Ele voltou para pegar e pegou em dois tempos.
2: O Carlos Miguel sabe que é mais alto que todo mundo e ele foi recuando. Quando ele viu, ele estava quase dentro do gol. Surpreende o Cruzeiro e vem Palmeiras.
4: Arias domina, na esquerda Flaco, posição legal, dominou. Na área rolou no fundo para Maurício. Jonathan Jesus botou para fora. Tá levantando a bandeira, dona Leila da Cruz, mas não estava impedindo o Flaco não, hein? Ela demorou um pouquinho, é claro, esperando a finalização da jogada. Não pedi para que você dê o depoimento, é brincadeira que você está na linha de fundo. Mas também não era para demorar tudo isso, né, Fabiano?
2: Não era para demorar, o tal do protocolo. Porque na sequência o Flaco ainda faz uma tabelinha por ali com o Maurício. E a reclamação palmeirense é grande, porque o Flaco por pouco não fica cara a cara com o Otávio.

0: 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Para a jogada pelo fundo, tentou fintar a marcação, vem Andreas Pereira, tira a marcação. Arthur com pressa, arremessa essa bola para trás e começa a jogada pelo meio-campo do Palmeiras. 4 minutos do segundo tempo. Um Palmeiras, um Cruzeiro. 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Maurício domina pelo meio-campo, caminha com ela, marcada a distância pelo Romero, no que domina, ia avançar à frente. E caiu sentado em cima da bola, se levantou, conseguiu evitar que ela ficasse com o jogador do Cruzeiro. Volta Evangelista, driblou do meio-campo, entrega a bola para Carlos Miguel. Se não bastasse a dificuldade da chuva, é claro, agora, gramado escorregadio, grama artificial aqui em Barueri, mas escorregando os jogadores do Palmeiras. Jair domina, bate, a bola vai ter desviada em Kaique, sai lateral, em bola pro Verdão. 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Jair arremessa a bola no meio campo, vira a bola para Evangelista, marca Matheus Pereira, recua Murilo, dá no meio campo, belo passe pelo meio. Andreas Pereira passa para Flaco Lopes na direita. Dominou, cortou para canhota, defesa prensa. Arias bateu direto, ela bateu na marcação no peito do Kaique. Wagner pega a sobra e sai jogando. Salvou com o peito o Kaique Fabiani.
1: E a defesa do Cruzeiro deixa o Flaco livre o tempo todo. Mal sabem, artilheiro do Verdão nessa temporada com 12 gols marcados. Responde bem o Palmeiras nesse segundo tempo.
0: Arena Barueri, a bola rola, o relógio não para. 5 minutos do segundo tempo. Placar do Brasileirão na 16ª rodada, 1-1 Palmeiras e Cruzeiro. Lucas Bueno.
2: 3 jogos encerrados no Campeonato Brasileiro. O Atlético Mineiro vence por 3-1 a equipe do Mirassol. O Internacional vence por 4-1 a equipe do Vasco. E o Fluminense ganha por 2-1 da equipe do São Paulo.
0: Gerson melhorou da área, tentou tocando por trás pelo Evangelista. Foi falta, o árbitro não deu. Sai jogando mal a defesa do Verdão. Tentou tomar a frente, a defesa tira Murilo. Gerson caiu aqui de longe, impressão de falta, arbitragem não pega. Volta Cruzeiro, Fagner por dentro para Matheus Pereira. Vem Marlon Freitas, Matheus prende, belo passo por dentro, a bola bate na marcação. Christian Carrinho para Matheus Pereira. Vai bater, rolou para Gerson na meia-lua, de costas para trás. Christian domina, pé de arroio. Ele recua a jogada, volta para a direita. Fagner domina, levantou pro gol, ela passa de cabeça. Gustavo com biscoita no pé do Matheus Pereira. Ele bateu pro gol, bateu no Jai, voltou, tira Lucas Evangelista e bateu no peito do árbitro. No jogo parado. Para sorte do Palmeiras, o zagueiro Sávio Pereira Sampaio cortou. Palmeiras tomando o sufoco, Fabiani.
1: É, foi providencial o corte do defensor Sávio Pereira Sampaio nessa blitz do Cruzeiro para cima do Palmeiras com o Matheus Pereira. Sumido no primeiro tempo, chamando para si o protagonismo e ditando o ritmo no meio-campo cruzeirense.
0: 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Passe de bola para o Verdão, ela bateu no árbitro, vai ficar então, ele joga a bola para o chão para que Carlos Miguel jogue. 7 minutos do segundo tempo, o começo de segundo tempo bom, hein, Leandro Quezada, 1-1.
3: É, o jogo está muito intenso, né? Agora essa chuva é um componente diferente, e aproveita-se melhor aí o chute de fora da área, né? Então os dois times precisam chutar um pouco mais fora da área, né? Tanto Cruzeiro como Palmeiras, para tentar complicar a vida dos goleiros aí.
0: Fabrício Bruno para Fagner, para trás o passe, a bola passa na marcação, não pega por dentro aqui o Arroio, para tomar Romero, capitão do Cruzeiro, e recua e já tem no meio, Christian domina, pelo meio, Caio Jorge na esquerda, na área dominou, limpou, fintou, Caio Gustavo Gomes caiu para trás, a bola recua, para Kaique, bateu direto, tem desvio, escanteio. O Cruzeiro vai para cima e ganha escanteio na esquerda, Luiz Fabiani.
1: E o Kaique, lateral esquerdo, é praticamente um atacante nesse segundo tempo. Ele que força a defesa do Carlos Miguel, que é alto, e no alto ele se garante. Escanteio lado esquerdo, Fagner, cruza o campo, responsável pela batida.
0: 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Fagner bate o escanteio, o Cruzeiro. Chuva agora dá uma trégua, diminui um pouco aqui em Barueri. Para a grande área, os zagueiros Jonathan Jesus e Fabrício Bruno. Fagner para a bola, levantou para Gerson, passou a marcação, tiro de cabeça, rebate para fora da grande área, Flaco Lopes, ela sai da área, fica do lado esquerdo para o Arroio, domina o autor do gol no primeiro tempo, toca pelo meio do campo, serve atrás e volta, a bola por dentro aqui, domina, marcado Romero, devolve a bola para a ponta esquerda, o passe para Arroio, dele para Fagner, linha de fundo, Kaique fecha de primeira para Matheus Pereira, mas não frente as costas, ele bico tira, que atrás da defesa de Ai, dando meio para ninguém, a bola volta na marcação, limpa na jogada com o time do Cruzeiro que joga. 10h15 da noite, marquinho do quinto sinal Bandeirantes, hora de

0: Brasília, por dentro do passe, tentou girar, opa! Falta marcada no Gerson, o Gerson pega na bola, a galera vai. É que o cara joga muito também, né, Fabiane?
1: E ele tem um tom meio displicente, mas na realidade ele tá pensando mais do que todo mundo, que ele prende a bola, ele pausa e ninguém tira a bola dele. Claro que a bronca do Palmeirense fica em cima do 11 do Cruzeiro, que é bom demais.
0: O Leandro Quezada, o Gerson vai pra Copa, Quezada?
2: Deve não, ir, né? Não, o Gerson não vai pra Copa, infelizmente não. Não vai.
0: Andréas Pereira na canhota, roubou a bola, girou, prendeu, tocou, bateu no pé do Arthur e saiu. Era pro Andréas só deixar a bola. Quando ele deu um bico pra trás, a bola bateu no pé do Arthur, porque foi forte demais. E saiu direto. Aqui linha de fundo. O Sávio tá correndo aqui pra linha de fundo. Será que ele perdeu alguma coisa aqui?
1: Parece.
0: Ah, ele tá tirando o equipamento. É que os técnicos estão aqui, ó. Na linha de fundo.
1: É isso.
0: Ele tá arrancando aqui, ó.
1: O monitor do VAR é por ali também. E os jogadores do Cruzeiro aproveitam a pausa para se conversar um pouco, em especial o Jonathan Jesus e o Otávio. Alguma orientação de posicionamento defensivo? O Sávio está lá no monitor, acho que ele vai deixar os equipamentos lá.
0: É que o Daniel Xingote do equipamento está aqui, ó, tá vendo? O Daniel Xingote deles.
2: Mas está indo
0: o
2: Alexandre Marques.
0: Rafael Pellegrini. Vai arrancar tudo, né? Olha, está arrancando tudo, pronto. E vai colocar o um novo equipamento, Quezada.
2: É o Alexandre Marques agora que tem. O negócio do vídeo é o Alexandre Marques, o áudio é o Alexandre Xingote, entendeu?
0: Não, mas é só o áudio.
2: Mas consultos profissionais. Uma rápida sobre o Gerson. O Gerson chegou a ser convocado lá no início pelo Ancelotti, né? Mas essa mudança de Flamengo para o Zenit, isso, viu, Canhão, arrebentou com a possibilidade do Gerson seguir mais no radar, né? Aquela história, o cara vai pensar num bom contrato, nem sei se foi tão bom assim.
0: Um pé de meia, né?
2: É, mas já tinha o pé de meia, né? O que é mais importante para quem tem um pé de meia? Ter outro pé de meia ou disputar uma Copa do Mundo?
0: É, o uniforme inteiro da seleção, com meia e tudo, é melhor, né?
2: É isso, cara.
0: Ele não pensou nisso, não. Sábio tá aqui ainda, ó. Pelo jeito, o nosso rapaz da técnica lá tá se enrolando. Mas vamos combinar com essa chuva também, o coitado do técnico ali sofre, né, Fabiano? Vídeos nossos, né, coitados?
1: Ah, sofre bastante. Mas a chuva tá dando uma trégua, de fato. Ficando um pouquinho mais tranquila, mas ainda chove aqui no estádio de Barueri. O jogo já está em vias de ser reiniciado pelo Sávio Pereira Sampaio.
0: O Xingote me chamou aqui. Opa, muito obrigado pelos elogios. Essa semana o cafezinho lá na firma é meu. Obrigado, Xingote. Pode deixar, mas foi de graça, não precisa pagar, não. Tá voltando o seu Sávio, pronto. Já deu pra ver que quando ele voltou, né, Fabiana, do intervalo, ele já voltou com o equipamento escorregando, caindo. E aí parou geral, entrou água, parou tudo, né?
1: Claro, deve ter atrapalhado um pouco do trabalho dele, que agora autoriza o reinício do jogo.
0: Reiniciado o jogo, cai pro Cruzeiro, dá um bicudo, prensada, defesa atenta, Flaco na sobra, meia lua da área, Andréas Pereira, limpou, tá na área, tocou pra trás o Gerson, sai do gol, Otávio, não foi recuo, não. Palmeiras é que perdeu a chance, Fabiane.
1: E duelo de ex-Flamengos, né? O Gerson e o Andréas Pereira, ambos jogaram na equipe carioca. O Andréas com uma passagem menos vitoriosa e numa disputa interessante dentro da grande área.
0: Matheus Pereira para a direita, bela sequência com o Fagner que bota para Matheus. Dá no comando a bola, tira Giai. Cai no meio para João Marias, para o Verdão, ele já limpa. Domina, sai do Gerson. Flaco na direita, pede num lance o Arias, toca do lado, vira a bola para Marlon Freitas. 12:30, segundo tempo, 1-1. Domina pela direita, Giai. Giai de volta, a bola para Marlon Freitas. Arias encosta, Marlon, Arias de volta no meio, de cadencia a jogada. Domina e volta aqui a jogada por dentro para Murilo. Barueri. E a bola rola, o relógio não para. 12 minutos e meio do segundo tempo. Placar da 16ª rodada do Campeonato Brasileiro, Palmeiras e Cruzeiro, 1-1, Lucas Bueno.
3: Na Série B do Campeonato Brasileiro, o Náutico venceu por 6-2 a equipe do Operário. São Bernardo e América Mineiro empataram em 1-1. E o Goiás...
0: Evangelista na área, levanta, Maurício para trás, Arthur bateu! Fora! Tabela rápida com uma levantadinha experiente do Maurício. Bola preparada de cabeça para trás. O Arthur mandou cruzado. Ela passa perto, Fabiane.
1: Parecia um jogo de altinha, de cabeça, cavada, até terminar no pé canhoto do Arthur, que estava encherido ali na grande área. Lateral esquerdo, como se fosse atacante, bateu bem. O suficiente para tirar do Otávio, mas também para tirar do gol, permanece um.
0: 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Matheus Pereira para a jogada, disputa, ela sai desviada por quem? Pelo Marlon, pelo próprio Matheus. 14 segundo tempo, Leandro Quezada, 1-1 Palmeiras e Cruzeiro. Tá bom o jogo no segundo tempo também, Quezada.
2: É, precisa chutar, mas precisa ter um pouco mais de qualidade. Aí no lance anterior, o Caio Jorge demorou um tempão para chutar. Chuta, né? Fica tentando ajeitar a bola, chuta. Atacante tem que chutar. E agora o Arthur que não pegou tão bem nela, né? Os times precisam finalizar mais, né? Estão finalizando pouco nesse início de segundo tempo, Canhão.
0: Kaique por dentro do passe, Romero devolução, Kaique vem flaco, deslocou Kaique, falta, o outro não deu melhor para o Palmeiras, mas que foi falta, foi, Giai toma, na direita por dentro do passe, dá para o Andréas Pereira, dá para bater, um canhão bate no Jonathan Jesus, saiu o escanteio, bateu no Gerson, na verdade, que teve falta, que teve, arbitragem não viu, escanteio,
1: e ao próprio Andréas,
0: é pro time do Verdão na esquerda, Fabiani,
1: com pressa Andréas, perdão canhão, vai se posicionando pelo lado esquerdo do campo de ataque, pé direito para cobrar o escanteio, o Arias é quem está na sobra.
0: 14 minutos e meio do segundo tempo, intensa pressão do Palmeiras para virar o jogo. Começou perdendo num golaço do Arruí, depois empatou num belo gol do Felipe Anderson, que já saiu machucado. Andréas Pereira perto da bola para bater o escanteio. Autorizado para a bola, levantou para o gol, para Murilo, cabeceou no meio de cabeça, Fabrício tenta, na área a bola bateu, Marlon Freitas, na puxeta, tentou de bicicleta, Maurício, oh, bateu, Otávio, sensacional, defendeu, Gustavo Gomes aquendeu a bicicleta, Otávio gigante, que defesa monstruosa, Fabiani,
1: e comemora como se fosse um gol, o garoto Otávio, em cima da linha, se recupera, em uma bela puxeta do Gustavo Gomes, impede o gol da virada palestrina, 20 anos de idade, um milagre, escanteio Palmeiras.
0: Andréas cobra, que lance maravilhoso, lindo. Andréas, pra bola, cruzou pra Murilo. Defesa corta, ela sai na grandeira de Matheus Pereira. Perdeu, girou, Lucas Evangelista, no travessão das costas do goleiro. A bola entrou, mas o Sábio havia apitado a falta primeiro. Fabiani.
1: Falta clara na disputa do Evangelista, tanto é que o Otávio nem vai na bola, ciente que a falta seria marcada pro Cruzeiro respirar um pouquinho. Há pouco a Raposa tentava, responde o Verdão, jogaço em Barueri.
0: Arias tomou pro Palmeiras, pro Evangelista, por dentro o passe, Flaco com dois, perde a bola, pedindo falta, não houve a falta no Flaco Lopes. Em Barueri, a bola rola, o relógio não para. Aqui são 16 minutos do segundo tempo e o placar da Bandeirantes. 1 Palmeiras, 1 Cruzeiro. Lucas Bueno.
3: Na Série C do Campeonato Brasileiro, o Maringá ganha de 4-1 da equipe do Ipiranga. Santa Cruz ganha de 2-0 do Volta Redonda. Neste momento, o Floresta vai fazendo 3-2 para cima do Amazonas. E o Itabaiana ganha de 1-0 do Figueirense.
0: E uma chegada no Caio Jorge pela ponta do Jai, nada de cartão e a falta reclama os cruzeirenses, Fabiani.
1: Em lance que os palmeirenses também acusam que o desarme do Jai teria sido na bola. No entendimento do Sávio, não foi. A falta é perigosa. Matheus Pereira e Wagner posicionados, todo mundo do Cabuloso por ali.
0: 17 minutos do segundo tempo, o Cabuloso manda todo mundo para dentro da grande área do Carlos Miguel. 1-1, Barueri, a chuva praticamente terminou, praticamente cessou aqui. Matheus Pereira, dois braços erguidos para a grande área, Jonathan Jesus, Caio Jorge, Gerson também com Fabrício Bruno. Matheus Pereira, bateu para a grande área, a bola de cabeça, Jonathan Jesus por cima do gol, essa bola vai para fora. 17 minutos e meio do segundo tempo, Leandro Quezada. Uma pena que de vez em quando o jogo descambe para a violência, porque quando jogam bola, eles mostram qualidade. 1-1, Quezada.
2: Sim, muita qualidade de ambos os lados, sem dúvida, acho que essa análise é interessante, não é? Agora, um jogo muito legal, um dos melhores jogos do Campeonato Brasileiro até aqui, uma sequência incrível do Palmeiras, e esse moleque, o goleiro aí, o Otávio, da base do Cruzeiro, sendo um cara importantíssimo nesse início de segundo tempo. Grandes defesas evitando o segundo gol do Palmeiras.
1: É bom acrescentar, Canhão, que o Otávio ganhou a vaga há poucos jogos. O Matheus Cunha vinha jogando, muito contestado pelas falhas. O Otávio trabalhando, conquista a vaga e hoje é titular absoluto do Cruzeiro, que tem o Cássio, titular, ex-Corinthians, com uma ruptura total, multiligamentar no joelho direito.
0: 18 minutos, o Mão Fabrício por dentro da bola, que é o que a Cristian vira, jogada para a esquerda, para Jonathan Jesus, domina o zagueiro do que domina, já abre a passada, enfia pela ponta, caneta para Kaique, marcado, para cima dele, volta Giai, dá no fundo para a Cristian, voltou para fora, João Marias, em lateral, bola, ataque do Cruzeiro, lado esquerdo, quando o Brasil entra em campo, mão 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Terminando o Palmeiras e Cruzeiro, Ana Martins em aí, apito final, Bandeirantes. Gerson do lado esquerdo do ataque do Cruzeiro. Marca a bola no Freitas. Gerson faz uma graça. Domina. Dá do lado. Tenta o Christian. Volta. Flaco chuta para fora. Flaco. Lateral com pressa. Já cobrou. Christian tá valendo. Arremessa para trás. A bola fica para Jonathan Jesus. 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Arroio. Lindo drible. Dá a caneta no Arthur Arroio. Entra na área. Levantou a cabeça. Cruzou. Passou. Não tocou na bola. Christian. Rasga. Tira Marlon Freitas da direita. A bola para Flaco Lopes. Vem Jonathan Jesus, vem o zagueirão, pé não cumprido. Flaco insiste, vem Jonathan na trombada. Tentou girar, caiu sozinho, nada lhe falta. Flaco toma, domina, dando meio para André Pereira, para trás, a bola para Evangelista. Vem na ponta esquerda, passando bem aberto o Maurício. Para Evangelista, do que domina a defesa do Cruzeiro, volta. Já no meio a Flaco, vem marcando o Kaique na bola, Kaique. Deu a falta, sabe, achei que foi só na bola. Pelo jeitão vai trocar o Cruzeiro. O Kaique está reclamando ali, olha para o banco de reservas. Chama a atenção do Arthur Jorge, menção de mexer o Cruzeiro.
1: Sem menção no banco, acho que o Arthur Jorge mandou ele seguir no campo, tanto é que tá de pé e prontinho para marcar o John Arias. Deve cansar mesmo o Pará esse colombiano.
0: Futebol perde uma boba. A ideia, domina a bola, encosta Andreas Pereira, domina Gustavo Gomes, dá uma olhadinha do ladinho. Dá para Andréas, que volta Gustavo, que dá para Andréas de volta. Ele bate atrás de volta, a bola com o Murilo mais atrás. 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Andréas Pereira para a direita, já em linha de fundo, marcado, ensaia a driblar, só ensaiou, da Andréas Pereira, Marlon de novo na área, jogada Maurício, dominou para Flaco, para Maurício, tentou girar, cortou na defesa, Jair de primeira bateu, tocando no Jonathan, Maurício na sobrechuta, trava a defesa, a bola volta para Christian, para Gelson, ele vira jogando para a direita e sai jogando do Cruzeiro. Você já ouviu o toque com Beto Rebeca na central técnica, com Rafael Palmeira, mesa de som, em Barueri, a bola rola, o relógio não para. 20 minutos e meio do segundo tempo. Placar da 16ª rodada do Campeonato Brasileiro. Um Palmeiras, um Cruzeiro. Lucas Bueno.
3: O Campeonato Brasileiro segue no domingo com Santos e Curitiba, Botafogo e Corinthians, Bahia e Grêmio, Bragantino e Vitória, Chapecoense e Remo, terminando a 16ª rodada com Atlético Paranaense e Flamengo.
0: Vem com o canhão, com todo o time Bandeirantes em 107.3 para a Grande São Paulo. Gerson Cruzeiro abre a jogada pela meia esquerda para Matheus Pereira, passa pela ponta Kaique, marca Marlon Freitas. Matheus atrasa o passe, entregando pela meia direita para Romero, capitão cercado pelo Flaco Lopes. Entrega a bola de volta lá do lado esquerdo para Kaique, para trás para Christian, toma a pressão do Jai. Christian pelo meio, Gerson aqui, gira, em cima marcou Evangelista, nada de falta. Jai toma da Flaco, Flaco dando volta a bola para Evangelista, sai da marcação de Romero. E aí tem uma abraçada do Christian no Flaco e tem cartão. O Sávio errou, Sávio. Palmeiras tinha uma vantagem gigante. Mesmo que ele tivesse que dar o cartão, que não fosse o vermelho, seria o amarelo. Ele prejudicou o Palmeiras, marcou a falta e o Palmeiras tinha contra-ataque armadinho. O Fabiano errou o ato, hein?
1: E ficou só na conversa por ali numa entrada sem bola do Christian. Por isso que o protesto dos palmeirenses é justo aqui na Arena Barueri. E claro, desacelerando o jogo, posse de bola, campo defensivo.
0: Você com a gente no youtube.com/Rádio Bandeirantes oficial, nas imagens do Alexandre Marques ao lado do Renato Peranton, com Gustavo Tomás no digital. 1-1, Arthur domina, o garoto cai com ela pela esquerda, domina e já devolve, a bola começa com o Murilo. E o jogo em Leandro Quesada, 22,5 segundo tempo. Deu aquela queda no ritmo, seria natural. 1-1 aqui em Barueri, Quesada.
2: É, muita correria no primeiro tempo, também no início da segunda etapa, né? Tem uma hora que os jogadores começam a dar uma diminuída nesse ritmo. Mas o jogo continua interessante, tático. O Caio Jorge com pouco espaço para fazer algo do lado do Cruzeiro. E o Jesus espertíssimo.
0: Na direita, Giai no fundo, cortou para bater, tocando por trás. É falta, o outro não deu. Christian comete a falta, volta pela jogada, dominando aqui pela meia esquerda, Lucas Romero. Continua caindo, já e erra, Sávio Pereira Sampaio, Fabiani.
1: Perdeu o jogo, Sávio Pereira Sampaio já se perdeu, vem Cruzeiro.
0: Cruzeiro, Cajota inverteu jogada para a direita na área, Arroio, dominou, bateu no canto, fora! O Cruzeiro quase marca no contra-ataque. Continua caindo o Jai perto de você, Fabiani.
1: É, e tá com a mão na lombar por aqui o Jai, atacante que se aventurou no ataque. Foi falta clara, na minha frente a jogada. E seria daquelas faltas pra bater no gol, pra testar o goleiro. Se o Cruzeiro faz o gol no contra-ataque, daria polêmica para uma semana, hein, Canhão?
0: Comissão técnica do Palmeiras, para variar, já está de pé, reclamando. E com razão, Leandro Quessada, às 10h30 da noite, porque foi falta no Jair, não foi, Quessada?
2: Foi falta sim. Christian, estou revendo o lance aqui no nosso monitor. Por trás. E aí, como o Fabiani falou, ia dar confusão realmente. O Caio Jorge, eu estava dizendo, ele não tem tanto espaço assim, mas o Arroio está aproveitando esse raro espaço que às vezes o Palmeiras dá. E do outro lado, Jesus, né, o zagueirão do Cruzeiro, marcando em cima o Flaco Lopes desde o primeiro tempo. São embates interessantes, não é? De defesa e ataque nesse jogo entre Cruzeiro e o Palmeiras. E o Giai continua caído no gramado, acho que daqui a pouco pode ter outra alteração aí pelo lado do Palmeiras, né?
0: Que a pegada foi firme, né, Fabiano? Foi séria, né?
1: Foi feia, não teve nada de bola. Ele interpretou como ombro no ombro, mas foi mais para um choque nas costas ali do Giai, desequilibrando o jogador argentino, pré-convocado pela seleção do seu país à Copa do Mundo deste ano. O Sávio está ali prestando o auxílio necessário e o Flaco está dando uma cobrada, assim como o Fabrício Bruno, explicando que de fato foi falta para o Palmeiras. Aperta de novo a chuva por aqui.
0: É, aquela chuva que tinha ido embora voltou, insistente, ela ficou por aqui. Ela estava dando um tempo e agora, pelo jeito, volta de novo com intensidade. O Abel está sentado no banco, os reservas se aquecem. Deixa eu ver o do Leandro Quessada com quase 25. Já seria hora de mexer, fazer mais uma troca, aquelas duas do primeiro tempo forçadas por contusões. E aí, Quessada?
2: É, a gente elogia muito o Palmeiras, se tem aí um baita elenco e tal, né? Mas e se você começa a olhar para o banco, quem que pode mudar, né? O Emiliano Martínez não vai ser o cara para mudar nada no meio campo, a não ser ajudar na marcação. Aí tem a molecada, né? Luigi, o Eric também, que é um moleque, né, de área, mas, que faz o segundo atacante. E só, né? Pro ataque, só esses caras, né? E tem o Paulinho, né? O Paulinho. Se for pra mudar, que entre o Paulinho, né? Porque aí você tá falando de uma qualidade incrível do lado do Palmeiras aí.
0: Flaco tentou a jogada, ela passa, não pega, Andrés Pereira, a bola fica na grande área do Cruzeiro. Aqui em Barueri, a bola rola, o relógio não para. 26 minutos do segundo tempo. Brasileirão na 16ª rodada, gols do primeiro tempo, Palmeiras e Cruzeiro, 1-1, Lucas Bueno.
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0: Andréas toma, Maurício se ajeitou, chuta, ela bate no Fabrício Bruno, cai na ponta canhota com o Flaco Lopes, que domina a bola, marcado, vai tentar driblar, Arroio, insistiu, Flaco deixou o braço, seguiu, Flaco domina. Ele deu a falta agora, o Sávio Pereira Sampaio, vai puxar cartão pro Flaco Lopes. Ele demorou para marcar. Eu não sei se foi o assistente aqui, o Rafael Alves, ou o quarto árbitro, Zé Mendonça Júnior, que disseram alguma coisa no ouvido dele, que ele demorou, né, Fabiane?
1: Ele inicialmente faz um gesto de negativo, indicando que não havia sido nada. Depois, alguém falou com ele. E o Arthur Jorge foi um desses, técnico do Cruzeiro, ficou muito incomodado. De fato, teve um braço do Flaco por ali, sem gatilho, sem intensidade, mas pegou no rosto do jogador do Cruzeiro, caído no chão, por ali, o Lucas Romero.
0: 27 minutos aqui, segundo tempo, Lucas Bueno. 1-1, Palmeiras e Cruzeiro.
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0: Leandro Quessada, 27 minutos. O árbitro está se perdendo também, Quessada. 1-1.
2: É, o Arroio estava no lance ali, né? O Fabiani tem razão. Não foi um lance assim, assintoso. Mas ele abriu o braço, né? Ele abre o braço e impede que o jogador do Cruzeiro siga na jogada. É, não sei se era para amarelo. Sinceramente, eu não daria para amarelo. Mas que a falta existiu, existiu.
0: Kaique domina a jogada, meio campo do Cruzeiro, vai recuar, devolve atrás com o Jonathan Jesus, que lança pelo meio para Gerson, domina marcado, camisa do Cruzeiro, já entrega a bola para a ponta, canhota para Romero, capitão domina, tenta tentar, marcado pelo o André Gasperina, bota na quieta, passe, bate demais essa bola. Lateral de graça para o Palmeiras cobrar. 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Próximos dos 28 minutos, amanhã, 11 da manhã. 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Maurício bota o cabeção na ponta, a bola volta para Jonathan Jesus, que domina marcado, ele devolve a bola. O Otávio ajeita e joga com o pé. Já temos público e renda aqui em Barueri? Fabiano, ainda não, né?
1: Ainda nada, Canhão.
0: Com essa chuva... Arias tomou! Marlon Freitas na meia-lua, Andrés de frente, bateu! Fora! Ele tinha espaço, tempo para dominar, girar. E manda longe do gol, Fabiano, perdendo 2-1 Palmeiras.
1: Esse dá para chamar de gol perdido, porque ele estava de frente pro gol, sozinho, num vacilo da saída de bola do Cruzeiro, e pegou muito embaixo. Ele chuta bem, era que ele precisava, desperdiça a chance clara o Palmeiras.
0: 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Está preparando uma alteração, Cruzeiro. Fabiano, consegue ver daí quem vem, quem é a criança que está ali?
1: É, vai mudar daqui a pouco a equipe do Cruzeiro. Camisa 70,
0: Otávio, o Kenji vai tomar cartão. Demorou, Fecer, e vai levar uma lembrancinha para BH, né, Fabiane?
1: Otávio, goleiro, mais um cartão para a equipe do Cruzeiro. Quarto nesse jogo, não estava entre os pendurados.
0: Kenji, vem aí. E o Abel mandou chamar três de uma vez só, ó. Um deles é Paulinho. Já troca o Verdão na saída da jogada do Cruzeiro. Fabrício Bruno bate, ela bate no Maurício. Kenji já no Cruzeiro, três mexidas do Palmeiras. 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Daniel Chingoste mostrando para você o somzão da Arena Barueri com grande público. Torcedor do Verdão está cantando aqui esperando a virada. Mexe o Cruzeiro. Luiz Fabiani.
1: Sai 99 Arroio, autor do gol do Cruzeiro, entre os 70 o Kenji. Uma curiosidade, o Kenji é filho de um cara que jogou muita bola, o Kleber, lateral esquerdo. Passagens pelo Corinthians, pelo Santos, Internacional, pai do Kenji.
0: Mexe o Cruzeiro, já 3 no Palmeiras. 30 minutos, você ouviu o toque marcando na central técnica com Beto Rebeca, Rafael Palmeira, mesa de som. Em Barueri, a bola rola, o relógio não para. 30 minutos do segundo tempo. Brasileirão na 16ª rodada, gols do primeiro tempo, Palmeiras 1, Cruzeiro também, o Lucas Bueno.
3: A Série C do Campeonato Brasileiro segue amanhã com Ferroviária e Brusque, Caxias e Paysandu, Guarani e Ituano, terminando com Anápolis e Barra.
0: Agora as três mexidas do Palmeiras, agora, depois do lateral. Quem são, Fabiane?
1: Vamos ver, vai subir a placa por aqui, eu vejo de fato o Paulinho por ali, já posicionado e pronto para entrar. É ele mesmo, com a 10 na vaga do 8, Andreas Pereira. Tá, então 10 Paulinho, no 8 o Andreas Pereira. A primeira das três trocas do Palmeiras, serão as três últimas nesse jogo. Vai subir a placa também para a segunda troca do time mandante, 12 Kelvin. Na vaga do 4, Giai, lateral pelo outro, portanto fica nisso. As trocas do Palmeiras, acho que é a terceira, ele voltou atrás. O Jefté ainda não sobe a placa, indicando. Lateral esquerdo, camisa 6 da equipe do Palmeiras, o Jefté. Ele entrou na vaga do 56, o Arthur.
0: Mexeu, três trocas, fez o técnico do Palmeiras. Kelvin na ponta, levou o tranco, dominou para becar, chuta. Passa na marcação, rebote, volta para o Palmeiras. Paulinho domina pela direita, já recua. Marlon Freitas para trás, a bola vira para Evangelista. Jefté na cagota, já passa, se apresenta pelo meio, Maurício aberto do lado, Flaco Lopes toca a bola para Paulinho buscar a jogada. 32 minutos, 1-1, Paulinho domina, Gerson em cima, ele recua a jogada, Maurício bota no meio, passe errado, tira Jonathan Jesus. Quezada, as três mexidas no Palmeiras, Quezada.
2: É, tirou os laterais porque realmente foi uma correria danada. Agora, se quer vencer, não tiraria o Andrés, eu acrescentaria o Paulinho a esse time. Mexe com um dos laterais ali, ok, né? Enfim, faz só duas substituições. Tira o Lucas Evangelista, mas tirar o Andrés num lance pode decidir um jogo. Talvez ele não tenha tirado, ou talvez tenha tirado por causa desse chute mal dado. Se foi isso, o Abel errou. Mas a entrada do Paulinho é um deleite, né? Esse cara joga muita bola.
0: Wagner comete a falta em Maurício, é falta para o Palmeiras, bater do lado esquerdo no seu próprio campo. 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Faz a inversão de Gustavo Gomes. Já vira a bola para o Evangelista, que toca do lado esquerdo para Jefté. Domina marcado, tenta driblar, adianta a jogada. Toma o tranco, falta vantagem para João Arias. Se levanta Jefté, Arias domina e joga. O Palmeiras já sai jogando. 33, segundo tempo, 1-1. Placar do jogo em Barueri. 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Vira a jogada, Maurício, lá pra ponta esquerda com o Jeté, fechando pra Evangelista, a bola bateu no Evangelista, volta pra Jeté, carrinho da bola, voltou pra fora, essa bola se levanta e pega a frente a marcação. 15 conseguiu tocar pra fora, já arremessou com pressa, arremessa o Jeté, toca na meia para Maurício, que abre a jogada para o meio campo com Gustavo Gomes. 33,5, segundo tempo, 1-1, nada interessante, esse empate pro líder do Campeonato Brasileiro, não. Vem pela jogada pela ponta, Paulinho, já recua para Kelvin, Kelvin para trás, toca a bola para Gustavo Gomes, tenda atacarejo de verdade há 25 anos, aqui a conta fecha na loja, no app, no site. Kelvin para a ponta, para Kelvin, Kaique chega marcando, toma a frente, Kelvin chegou, caiu Kaique, falta. A dona Leila da Cruz está marcando falta, Fabiana Galdera ameaçou xingar a dona Leila, alguns respeitaram a moça.
1: Foi experiente o Kaique, porque ele viu que o Kelvin estava com muita sede ao pote, ele deu as costas para o lateral do Palmeiras, que fez a carga, caiu, pedido atendido pela arbitragem do jogo, que marca falta, lado esquerdo do campo de defesa.
0: Terminando o jogo em Barueri, vem Ana Martins no comando do apito final pela maior rede de rádios do Brasil na Bandeirantes. 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Vai cobrar a falta o Jonathan Jesus, vem em uma velocidade... Já tá no meio campo essa bola pra cá. E o Jorge vem de cabeça, Gustavo Gomes. Gustavo tira a bola, voltou pra Matheus Pereira. Dá na ponta pra chegar a Christian. Dando toque na ponta pra cá, que ninguém de fundo. Pra Matheus de novo. Pra área Kenji. E caiu o Jorge. Cruzou pra cá e deixou passar a bola, vem tirando. O Jeté botou pra fora. Sorte do Palmeiras é que o Kenji não entendeu o corta-luz do KJ. Hein, Fabiane?
1: Era só antecipar o Jeté, né, Canhão? Foi juvenil. Kenji que tem pouca idade, 20 anos. Daria fácil a missão do gol e mais um lance interessante do Matheus Pereira pela ponta.
0: Na Arena Barueri, a bola rola, o relógio não para. 35, segundo tempo. Placar do Brasileirão, 16ª rodada. 1-1, Palmeiras e Cruzeiro em Barueri, Lucas Bueno.
3: Jogos encerrados na Série A do Campeonato Brasileiro. O Atlético Mineiro vence por 3-1 o Mirassol, o Internacional vence por 4-1 o Vasco e o Fluminense vence por 2-1 o São Paulo.
0: 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Gerson para trás da bola, vira para Kenji, Kenji recua para Fagner, que não pega. Pede a bola, Fabrício Bruno, domina Fagner e volta a bola para Fabrício. 36, segundo tempo, Leandro Quezada. Opinião Bandeirantes, um Palmeiras, um Cruzeiro, Quezada.
2: O ritmo era mais alucinante no primeiro tempo e o jogo foi mais jogado. E deu toró, né, aquela chuva fortíssima. Aí o campo fica pesado, não importa se é sintético ou não, fica pesado, né? Grama natural e no sintético também. E aí houve uma queda de velocidade e os times ficaram muito limitados à marcação do adversário. E alguns chutes que não saíram do jeito que se esperava, tanto do lado do Cruzeiro, né? Lembro daquele lance do Caio Jorge e esse último aí também do Andreas Pereira para fora.
0: Levanta Kaique para Caio Jorge, passa a marcação, Jeté a corpo e recua para Carlos Miguel dentro da grande área do Palmeiras.
1: Público.
0: 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O público quer saber, o público, Fabiano.
1: 27.657 na Arena Barueri, bom público, um dos maiores da história do estádio, para uma renda de R$ 903.506.
0: E agora o sábio arrancou tudo, pronto, chega, não quero mais equipamento. Vê se está na garantia, pede outro. Arrancou tudo agora o árbitro do jogo, Fabiane, o seu Sávio Pereira Sampaio. Não vai querer mais equipamento, não.
1: Daqui a pouco vai ficar pelado, Sávio, né? Já foram duas idas ali para se despir de equipamento. Agora com o auxílio do Bandeira para tentar agilizar um pouquinho o processo.
0: Tá lá colocando outro, ó. Pronto.
2: Tá trocando a pilha.
0: Acho que não é a prova d'água, né, que é, Sávio? Ah, a pilha? Foi isso?
2: O árbitro tem que aprender com o repórter. Entendeu? Fala com o Luiz Fabiano antes do jogo. Leva uma pilha guardadinha.
0: Leva. Tá.
2: Leva um aparelho reserva, né? Isso.
0: Certo. Tá.
2: Mas molhou,
0: tem,
2: né?
0: Que entrar com a...
2: Esse equipamento não, é muito sensível, né? É isso.
0: Deixa eu dizer uma coisa a você. O árbitro entra, no mínimo, com dois apitos. Um ele tá usando, tem um no bolso. Aí tem os cartões.
2: Exato.
0: Tá? Aí, relógio. Dois. Um em cada pulso. Você quer que ele entre com pilha, com
2: leva
0: bateria.
2: Leva uma pochete, é assim.
0: Ah, uma pochete, vai ficar bonito. Maravilhoso.
1: O equipamento da Bandeirantes está 100%.
0: É isso. Mas vai correr dentro do campo e apitar o jogo para você ver se não cai tudo aí. Gerson domina, para Kaique, recua a jogada para Kaique de volta. 38, segundo tempo, já já vem ela com a sua categoria, com a sua calma e tranquilidade. Ana Martins comanda o apito final. Domina Kenji, toca a bola para meia direita, volta para Fabrício Bruno. Cruzeiro tá na dele, né, Kessara? Tocando passe aqui, ó, de um lado pro outro. Se levar um a um, tá bom, não tá bom não,
2: Kessara? Tá ótimo resultado pro Cruzeiro, sem dúvida alguma, né? Não é fácil vencer o Palmeiras na casa do Palmeiras. O resultado é ruim pro Palmeiras. Não, não tem nada a ver com o Cruzeiro que eu tô falando, tá? Porque tem um tal de Flamengo que tá chegando junto aí, joga amanhã, tem um confronto direto ainda e tem um jogo a menos, né? O Flamengo tem um jogo a menos em relação ao Palmeiras. Esse empate é ruim.
0: Wagner pra área, a bola, rebateu o Murilo, fica pra Maurício, dominou e já viu pra Flaco, passe é curto. Jonathan Jesus tomou, vem o zagueiro, na meia lua ajeitou, bateu no canto, fora! Passe ruim do Maurício no pé do zagueiro Jonathan Jesus. O Abel perdeu a compostura, deu pra ver daqui os palavrões que ele soltou em bom português de Portugal. Para o Maurício, Fabiani.
1: É, e com razão, porque o Maurício tentou um passe arriscado. O Jonathan Jesus desarma o Flaco Lopes com o campo todo para correr sem marcação. Desatenção enorme do Palmeiras, poderia ter custado o jogo. Para sorte, o Jonathan Jesus é zagueiro, não atacante, chuta para fora.
0: 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Flaco no meio, arranca, dá na esquerda. Paulinho, mano a mano, na meia lua. Flaco no fundo, para trás a bola. Marcação, voltou, Arias bateu no pé do Jonathan Jesus. Arias errou. Era acertar o canto e acertou no zagueiro. A bola voltou para o Evangelista, para Marlon Freitas, pressionando o Verdão atrás do gol. Domina Paulinho, meio lua da área, vira Maurício para Paulinho de novo. Na direita, na área, a bola. Kelvin livre, bateu, soltou o goleiro, voltou na sala, bateu Paulinho. Fora! Parecia a Pebolinha, ela bate aqui, volta ali, o Palmeiras perdeu. Fabiani.
1: Mais uma, agora com Paulinho tendo protagonismo na criação. E o Marlon Freitas, depois dessa jogada do Kelvin, olhou pro lateral do Palmeiras com uma cara de choro, dizendo: eu tava livre, tava mesmo. Para bater pro gol vazio, atento o Otávio para espalmar, e o Paulinho quase marca o gol da virada do Palmeiras.
0: Barueri, a bola rola, o relógio não para. 40. Segundo tempo. Campeonato Brasileiro, 16ª rodada, Palmeiras Cruzeiro 1-1, Lucas Bueno.
3: Jogos encerrados na Série B do Campeonato Brasileiro. O Náutico vence por 6-2 o Operário, São Bernardo e América Mineiro empatam em 1-1. O Goiás ganha de 1-0 o Botafogo de Ribeirão, Cuiabá e Novo Horizontino empatam em 0-0.
0: Kaique para trás, a bola vira para Caio Jorge, que inverte a jogada pela direita para achar o Fagner. Kenji desmarcado, pede pela meia, Matheus Pereira. Fagner vira a bola para Matheus, que dá para Fagner. Kenji rasga de bico, rebate a jogada. Jefté chegou e acertou o garoto. Depois protegeu, caiu Matheus Pereira. Jefté pegou a bola, arremessou, tá valendo. Segue o jogo, Marlon Freitas, a direita vira. Forte a bola para Flaco Lopes, ele corre. Domina, entra na área, cortou para Canhota, se desequilibra. Sai do Jonathan, bateu direto para fora. Nem bateu pro gol, nem cruzou, mandou lá longe. Fabiani.
1: Porque não tinha companhia. O Flaco Lopes, nesse grande lançamento do Marlon Freitas, sabia que chutar pro gol poderia ser o caminho mais interessante. Assim o fez, manda pra fora. Na sequência, ele e o Christian. Os dois adversários ficaram sentindo por aqui.
0: 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Em Cruzeiro, 41:30, segundo tempo. Kaique na jogada, puxa a bola pela ponta canhota, vira para Matheus Pereira. Linha de fundo, marca Gustavo Gomes, ele colocou para a grande, para ninguém. Kelvin escolta a bola que vai direto, linha de fundo, tiro de meta, o Palmeiras cobra. 42, Leandro Quezada, o Verdão cria. Raramente cria, quando cria, desperdiça a chance da vitória, Quezada 1-1.
2: É, mas o Jesus tem sido o cara mais importante nesses últimos minutos, né? Porque ele deu esse chute aí perigoso. Então, o Cacuete, né? Se tivesse um pouco mais de qualidade, de repente poderia ter complicado a vida do Palmeiras. E salvou nesse chute do Arias aí, aquele que seria o segundo do Verdão. Pode ser que aconteça o gol de alguém aí nessa reta final.
0: Quem sabe agora, ó. João Arias pela meia direita, dá no fundo. Kelvin pela direita, marcado, balançou, limpou. Christian chegou, Kelvin ganhou. Christian se antecipa, vira para Kaique, entrega de volta, tá sentindo o Christian. Ela fica em jogo ainda para Kelvin. Ele vai buscar, caiu o Christian. Kelvin domina, meia lua da área, vira Marlon Freitas, cruzou pro gol para Paulinho, passa a bola forte, fica na ponta. Os jogadores do Cruzeiro reclamam que o Palmeiras não parou, o Christian continua caído. Para a ponta caiu o Jorge, chega Maurinho, Murilo, comete a falta, Murilo, outro vai parar o jogo. E segue caído aqui na grande área, Christian, jogador do Cruzeiro. Luiz Fabiani.
1: Na panturrilha o incômodo do Christian. Cartão no time do Palmeiras, Murilo, zagueiro amarelo para ele, por uma falta para cima do Caio Jorge, posterior reclamação. E o Cruzeiro prepara uma troca, Sinisterra. Número 17, vem pro jogo. Sinisterra, atacante colombiano, 17, ainda sem sinalização da placa. Pela conduta dos jogadores aqui na beira do campo, eu imagino que seja o Caio Jorge a sair.
0: Cajota, que durante um bom tempo, né, que é sério, o Caio Jorge, cotado para a seleção, chegou aí para a seleção. pensava em Copa do Mundo, mas ficou só no pensamento, só no sonho também, né?
2: É, tá nessa lista de 55 do Ancelotti, né? Mas não vai, não vai
0: até
2: pra
0: eu
2: Copa
0: tô nessa.
1: Ele chegou a ser convocado pelo Carlo Ancelotti no final do ano passado, mas não teve grande sequência por ali, principalmente no trabalho do Tite. Caiu muito a produção do Caio Jorge no começo desse ano. Ó, o Christian faz um gesto pro banco dizendo que não quer sair. Vamos ver se o Arthur Jorge vai atender. Os médicos estão passando a mensagem para ele aqui. O jogo segue paralisado para atendimento médico do camisa 88. A orientação é que ele saia do campo, ele vai deixando, a ver se o Sinisterra entra agora ou depois. Lucas Silva, 16, também vem pro jogo. Claro que a torcida do Palmeiras não perdoa o Christian. Ó, saiu 10, Matheus Pereira, vem o 17, o Sinisterra. E a outra troca é a entrada do Lucas Silva, camisa de número 16, prontinho, à beira do campo, esperando a sinalização do quarto árbitro do jogo, o José Mendonça Júnior, na vaga do Christian, 88, machucado.
0: Mexe o Cruzeiro, 44 mil, pelo menos uns 6 ou 7 de acréscimos aqui, ou até mais, com duas paralisações para trocar ali o equipamento do seu Sábio Pereira Sampaio. O Cruzeiro está enrolando para trocar, já trocou, o Christian saiu. Torcida tá na bronca, quer sabe, com razão aqui, a arbitragem se enrolou no segundo tempo, hein?
2: Sim,
0: os caras
2: enrolou.
0: Molharam e enferrujaram, hein?
2: Sem dúvida, você tem razão, realmente. Agora essas duas entradas, né, mantendo o mesmo esquema, Lucas Silva é um cara que marca mais que o Matheus Pereira, né, um jogador que marca mais, e o Sinisterra é um ponta, né, faz muito bem a ponta ali, agora na vaga do Christian.
0: Vem aí o toque dos 45, já já na plaquinha, sobe na mão do José Mendonça Júnior, o quarto atro aqui para Verbos. Quanto de acréscimos? E dependendo da reação da torcida, a gente vai acompanhar.
1: Ah, 7.
0: Tá de bom tamanho, Quesada? 7 tá bom, né, Quesada?
2: Do jeito que você tava falando e o cálculo que eu tava fazendo, achei que ele ia dar uns 30, né? 7 ficou de bom tamanho. É que tá todo mundo molhado. Os caras querem, ó, ir pro vestiário e tomar um banho quente e depois casinha, né? É isso.
0: Pelo jeito tá, tem uma sopinha, né? Tá tudo
2: opa,
0: certo.
2: Cai bem.
0: Vamos a 52. Lateral cobrando bola para trás, domina Sinisterra, sai da grandeira, centroavante, recua, dá na ponta Lucas Silva, para Fagner, dá um bico na ponta para chegar Sinisterra, tomou, domina marcado o atacante por aqui, dá Lucas Silva, faz a inversão para Kaique, lado esquerdo, bola passou por debaixo do seu pé, Kelvin insiste, domina Kaique, toma a pressão, recua, dá para Romero, dispara de volta e pede que domina Romero, um pouco mais de tranquilidade, volta a bola com o seu xará, Lucas Romero para Lucas Silva, domina pelo meio campo, 46, já já o toque, teremos a 52, Fabrício para direita essa bola, 15, vai fechar por aqui, domina o menino, recebe de volta no ataque, tenta a tabela no fundo, voltou o Jefté para tomar, para ganhar, Bique toca a bola para fora, bola vai direto no lateral, arremesso, bola para o Cruzeiro bater, quando o Brasil entra em campo ou no trabalho, a convocação é certa, Wunder, a ferramenta do Brasil. 46, iremos a 52, Gerson na ponta direita, essa bola pro fundo, girou bem, marcado o Caio Jorge, cruzou pro gol de cabeça, Gustavo Gomes, rebate, Cruzeiro livre, Kaique domina pra bater, um canhão, Carlos Miguel espalmou pra frente, a bola que entra na grande área, cabeça tira Maurício, a bola voltou no meio, tenta Flaco Lopes, com 3 a marcado, perdeu a bola, volta Lucas Silva, ele domina e volta a bola para Fabrício Bruno, domina livre, joga na marcação, a defesa do Cruzeiro, futebol perde uma boa ideia, Cachaça 51, uma boa ideia do Brasil. Arias tocou aqui atrás do meio, vira com o Evangelista pro Arias de novo. Opa! Lucas Silva arrancou a camisa dele, vai voltar para BH com uma lembrancinha de Barueri, Fabiani.
1: Cartão amarelo confirmado, Lucas Silva, 16, deu um golpe. Parecia futebol americano para cima do Arias, que tinha pressa, quer cobrar curtinho.
0: 47 minutos, iremos a 52. Perdão, bate a falta, atrás a bola fica para Evangelista, marcado por 2, por 3, Gerson para cima dele, dá na ponta esse passe, Paulinho busca, sai da falta, recua, toca no meio, devolve a bola para Maurício mais uma vez, Palmeiras todo ataque, Cruzeiro todo defesa, domina a bola, abre Gustavo Gomes pela meia direita, na ponta para Kelvin, tenta driblar, balançou de um lado para o outro, dá no meio para Arias, para trás, Mano Freitas, passa errado, volta, tira Jonathan Jesus, ela fica na ponta para Caio Jorge, domina o centroavante, chama a falta, gira e volta na entrada da grande área, a bola, Fagner domina e joga tranquilo, 47,5 segundo tempo, Jefté tomou, Flaco vira, Paulinho na canhota, entrou na área, ganhou no fundo, levantou a cabeça, cruza forte demais, a bola atravessada, fica na ponta, Kaique corre na marcação, no que domina já faz um belo drible, Kaique já dispara e sai do Kelvin, na ponta Kenji pede, Kaique domina e volta, a bola com o Lucas Silva, que entrega a bola para Romero, 48, Quesada, o jogo vai a 52, parecem satisfeitos os times, quer dizer, o Palmeiras nem tanto, 1-1, Quesada.
2: É, mas ainda não é um placar definitivo. O Palmeiras teve chance lá, o Cruzeiro rebate aqui. Não sei se vai terminar nesse 1-1 aí. É um ótimo resultado para o Cruzeiro. Não tão bom assim para a equipe do Palmeiras, mas ainda alguns minutos para definir esse placar aí final.
0: Cruzeiro gira a jogada pelo meio, Fabrício, Bruno enfia pela meia direita, jogada, repete na marcação por dentro do Palmeiras, Lucas Silva domina, olhou para o lado, enfim, no outro, dá para Gerson, marcado pelo meio campo, sai do Marlon Freitas, toma o tapa, falta marcada em Gerson. 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Quase 49, apito final, chega já já com Ana Martins e o Palmeiras se impressa aqui na marcação, Cruzeiro ganha, bola enfiada por dentro, para buscar Caio Jorge na direita, passa marcado Sinisterra, vira a bola para trás, recua para Caio Jorge, ele volta, perdeu, Murilo ganha, dá para Paulinho, lado esquerdo, vem Fabrício Bruno, Paulinho tomou na jogada, foi tocada, é falta, não teve vantagem, é falta, Fabiane.
1: E teve um toquinho ali para afastar a bola na sequência do Romero. E a cobrança por um cartão amarelo. Há poucos minutos tive a impressão de um pênalti no Paulinho, que se ele caísse seria marcado. Agora a posse vai ser reiniciada, nada a se marcar no Paulinho naquele
0: 49 segundo tempo no Infinity Pay. 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Paulinho, que ele pela direita domina a bola, parte marcada pelo Romero, vai ter que devolver, devolve a bola para Marlon Freitas, o jogo vai a 52, 49, 30, Marlon para a direita, bola de cabeça, cai que tira, a bola voltou na ponta, para o Arias, lá dentro o Flaco pede, Arias domina, não cruza, encara, limpou para cruzar, levantou para o gol, segunda trave, forte demais, Jefté, cabeça do Wagner para escanteio, Fabiane.
1: E o Otávio faz um gesto para ele, pedindo para o Wagner recuar essa bola, ele fala, não tinha como saber. Dá o Palmeiras o escanteio. Já
0: cobrado, curto o escanteio para Evangelista. Cruzou, desceu a bola para a área. Gustavo Gomes cabeceou para fora. Lá vai longe do gol. Perdeu Gustavo Gomes a chance aos 50, Fabiane.
1: A bola certa na cabeça certa, mas ele não conseguiu colocar a força necessária para surpreender o Otávio, que cobra tiro de meta naquela velocidade, como você fala, Canhão.
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1: Alguns gritos até dizendo que o recuo foi intencional, mas não foi não. A bola bateu no jogador do Cruzeiro e agora vem a Raposa.
0: Lucas Silva na meia direita, arrancou Marlon Freitas em cima, o Lucas ganhou, partiu, rolou no lado esquerdo da bola, Sinisterra, cortou para bater pro gol, travou Arias, escanteio aos 51 pro Cruzeiro. Tudo que o Cruzeiro queria, Fabiane.
1: Essa é para quem achou que o Cabuloso estava morto. Vem para suas cartadas finais do jogo com a individualidade do Sinisterra. O escanteio do lado esquerdo, Lucas Silva vai se posicionando para a batida.
0: Vem ele, numa velocidade sem pressa alguma. 51 minutos e meio em Barueri, 1-1 para mais de 27 mil espectadores aqui. 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Lucas Silva no escanteio, Cruzeiro atrás, quem sabe no gol da vitória. Nos acréscimos, está para acabar o jogo. Lucas Silva no escanteio, bateu pro gol na grande área, a bola tentou a defesa, a bola passa por Caio Jorge, vai sair do outro lado. Olhou pro relógio, Sávio Pereira Sampaio, Palmeiras quer mais um minuto, hein? Carlos Miguel cobra o tiro de meta, levanta pro ataque, Flaco Lopes sobe aqui marcado, de cabeça rolou pro meio, para ninguém passa na bola. O árbitro botou, o apito na boca e assoprou. Termina na Arena Barueri. Palmeiras 1, Cruzeiro também 1. Na Bandeirantes agora, Ana Martins.
4: Valeu, Canhão. Rogério Assis contou toda essa história da partida entre Palmeiras 1, Cruzeiro 1, rodada 16 do Campeonato Brasileiro. O Palmeiras que vai acumulando aí o terceiro empate e foi, apesar do empate, um resultado positivo para a equipe do Cruzeiro, né? Que já tinha 4 vitórias em 5 jogos, agora marcou um ponto aí com esse empate. Saiu melhor para o Cruzeiro do que para o Palmeiras esse jogo, mas quem vai trazer essa análise daqui a pouquinho é o Leandro Quessada. Eu chamo agora o Luiz Fabiani, tomando menos chuva, né? Espero que... menos encharcado de água aí em campo, né, Fabiane? Seu destaque aí da saída dos jogadores e de todo esse segundo tempo.
1: É claro que a chuva acaba quando o repórter sai de campo, né, Ana? Agora vai abrir uma noite belíssima aqui em Barueri, depois de realmente uma chuva torrencial, sobretudo no começo do segundo tempo. Jogadores do Cruzeiro, é claro, celebram o resultado, um ponto inesperado fora de casa, apesar de terem saído na frente com o gol do Arroio, foi suficiente para segurar o Palmeiras no segundo tempo. Agora, logo ao apito final, algumas vaias por parte da torcida do Palmeiras, muito provavelmente destinadas ao árbitro do jogo, no Sávio Pereira Sampaio. Foi bastante vaiado. O time do Palmeiras em si não cria tantas chances, mas a repercussão na arquibancada é negativa, muito pelas decisões tomadas pela arbitragem do jogo. Palmeiras agora com foco na Libertadores, vira a chave quarta-feira. Cerro Porteño, o adversário no final de semana. Que jogo, hein? Bandeirantes em loco no Maracanã para Flamengo e Palmeiras no próximo sábado, Ana.
4: É isso aí, Fabiane. A gente na expectativa aqui para ouvir o Abel Ferreira, que estava afastado aí, né, por suspensão, voltou hoje a comandar a equipe direto do campo. A gente espera que ele fale aí, direto da região das entrevistas aí na Arena Barueri. Talvez ouvir o Arthur Jorge, é só chamar aqui pelo estúdio, que imediatamente a gente faz o contato com você, tá bom, Fabiane?
1: Combinado.
4: Agora 11 horas, daqui a pouquinho tem apito final, a gente vai falar de toda essa partida entre Palmeiras e Cruzeiro. Quesada, sua análise desse segundo tempo e desse empate em 1-1 com Palmeiras e Cruzeiro.
2: Eu disse que era um resultado melhor para o Cruzeiro do que o Palmeiras, porque arrancar aí um ponto do Palmeiras é um bom resultado sempre para qualquer time. Falaria isso do Flamengo, do Corinthians, do São Paulo, de qualquer time que vai enfrentar o Palmeiras na casa do Palmeiras. Na segunda casa do Palmeiras, porque a primeira, a gente sabe, hoje não pôde ser usada, né? Mas, pensando bem, pro Cruzeiro também não foi um resultado lá muito legal. Não tô vendo os números do Cruzeiro aqui. Nos últimos 6 jogos, 4 empates, 2 vitórias. 6 vezes 3, 18. O time conquistou 6, 7, 8, 9, 10. 10 pontos, deixou 8 para trás. E olha que curioso. Palmeiras também, nos últimos 6 jogos, 2 vitórias e 4 empates, deixou 8 pontos para trás.
4: Empatados literalmente.
2: Exatamente. Isso quer dizer o quê? Que o Flamengo encosta, por isso, nas últimas rodadas, tem jogo ainda contra o Atlético Paranaense, tem um jogo a menos do Flamengo e tem um confronto ainda com o Palmeiras. Então aquela vantagem, aquela folga, aquela gordurinha que o Palmeiras tinha construído nas últimas rodadas, antes dessa sequência que eu falei, desses 6 jogos, ela se perdeu. Por isso o Flamengo encosta, com a possibilidade até de ser líder e ficar como líder antes da parada da Copa do Mundo. E depois o Lucas vai trazer uma informação para a gente, né, atualizando a tabela de classificação. Eu estava aqui fazendo umas contas com o Luquinha. Foi meu destaque, inclusive, né, naquela mudança rápida de um jogo para o outro. Eu falei rapidamente sobre isso. O Cruzeiro, Aninha, está com 20 pontos, não é isso? Me ajuda aí, Lucas. 20 pontos, certo?
5: Exatamente, Quesadinha, vamos lá, falando da tabela rapidamente, porque o Cruzeiro está em
2: décimo... Desculpa, né? só para eu analisar isso.
5: O Cruzeiro está em 12º com 20 pontos. Amanhã jogam Vitória, Botafogo, Santos e Corinthians, que são os times que estão abaixo do Cruzeiro na tabela. Todos eles com 18, em exceção do Vitória com 19. Então, vamos supor que o Vitória ganhe o seu jogo do Bragantino, que o Botafogo ou o Corinthians ganhem os seus respectivos jogos. Botafogo e Corinthians jogam amanhã no Nilton Santos e o Santos ganhe do Coritiba. Com isso, o Cruzeiro ia para 15º, o Botafogo ou o Corinthians ficariam em 16º. E daí o Cruzeiro ficaria a 3 pontos da zona de rebaixamento, que quem abre a zona de rebaixamento é o Grêmio. Lembrando que o Grêmio joga amanhã também e se ganhar vai a 20 pontos. Então, ficaria empatado com o primeiro time da zona de rebaixamento.
2: Perfeito que o Lucas falou. Então, você viu o tamanho da confusão onde o Cruzeiro está se enfiando?
4: Sim, com esse empate aí com o Palmeiras. E esse jogo que o Flamengo tem amanhã... na casa do Atlético Paranaense, inclusive com o Ancelotti, né, assistindo.
2: Presente,
4: junto com o Rodrigo Caetano. É praticamente uma vitória garantida, né? Eu só não vou cravar, porque depois do que aconteceu na eliminação com Vitória na Copa do Brasil, eu acho melhor nem cravar nada. Meio inesperado, é bom não cravar, né? Mas... você falou dessa gordurinha...
2: Ruim para os dois, tá? O empate ruim para os dois, se for observar.
4: Ruim
2: para
4: os dois. Agora, você falou dessa gordurinha. Ela já foi gigante, né? O Palmeiras já foi líder isolado nessa tabela, nessa classificação aí geral, E agora é uma diferença muito pequena. Então, foi a conta gotas aí, um passinho de cada vez. E hoje a gente vê esse cenário aí pro Palmeiras. É o que a gente vai falar daqui a pouquinho no apito final, até falar sobre tudo isso, né? Sim.
2: Se o Flamengo vence e vai para 33, ele fica a 2 do Palmeiras. Ainda tem um jogo a menos para fazer. E ainda tem o duelo direto com o Palmeiras. Se o Flamengo não fizer nenhuma lambança, conquistar essa vitória do jogo atrasado e conseguir em casa bater o Palmeiras, ele será o novo líder do Campeonato Brasileiro. Isso não quer dizer que ele será campeão, mas ele ultrapassará o então líder de momento.
5: Só para falar desse momento do Palmeiras, porque se a gente pegar na nona rodada do campeonato, na nona para a décima rodada, o Palmeiras estava a 10 pontos do Flamengo.
2: Nossa.
5: Agora a gente viu essa vantagem diminuir drasticamente.
4: Olha o tamanho da gordura que tinha, 10 pontos. Era líder isolado na classificação geral, né? Que líder absurdo. Isolado. Então a gente vê o cenário aí do Palmeiras com a equipe que tem hoje. Agora, 11 horas mais 5 minutos. Vamos lá para o craque Bandeirante. Solta, Rafinha.
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4: Bom, a gente tem que escolher um craque do jogo, que foi um bom jogo hoje, né, Quesada? A gente começou com o gol do Arroyo, que ali puxou, né, o Palmeiras para a realidade. Teve um golaço do Felipe Anderson. Para você, quem foi o craque do jogo na partida de hoje pelo Brasileirão entre as duas equipes?
2: O Arroyo foi um destaque, sem dúvida, uma menção honrosa para ele. Fez um golaço. O Matheus Pereira construiu toda aquela jogada, não é? O Otávio Costa, goleiro da base do Cruzeiro, foi muito bem, salvando o Palmeiras em alguns momentos. Mas eu vou ficar com o Felipe Anderson. Porque o Felipe Anderson, há muito tempo estava querendo falar que o Felipe Anderson estava fazendo um bom jogo. Ele estava fazendo um bom jogo. E foi premiado com um gol, um golaço.
4: Um golaço.
2: E aí, infelizmente, golaço. Né, Ana, sentiu aquela contusão muscular. Lucas e Ani, o que aconteceu? Saiu, né, não sei o problema, daqui a pouco Fabiane vai trazer para a gente. Mas o meu voto vai pro autor do gol do Palmeiras.
4: Eleito então o craque do jogo pelo Leandro Quesada, o Felipe Anderson. E aqui a gente vai chamar o apito final em mais uma edição, 11 horas mais 6 minutos.
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1: Rogério Assis.
2: Sosa pro Verdão, Gerson tentou, tirou, ganhou pro Cruzeiro, Sosa insistiu, Gerson domina bem a bola, sai do Arias, Flaco toma, dá a Sosa no meio, rola, errado o passe, ela fica para Matheus Pereira pro Cruzeiro, pelo meio perde o Caio Jorge, Christian dominou pela meia, caminhou para bater, marcado, enfia a bola para direita, Arroio, para Canhota, bateu no canto, é gol!

Cruzeiro! Arroio! Ao receber a bola pela direita, corta pro pé esquerdo, bom, manda um canhão, ela vai no chão, no cantinho, Carlos Miguel tenta, não pega, sai na frente o Cruzeiro, 10 minutos e meio, primeiro tempo em Barueri, Arroio, um Cruzeiro, Palmeiras 0, Carlos Miguel não tem jeito, tá feito, sai na frente o Cruzeiro, e depois o Arroio vai lá. Salta e dá um chute na bandeira de escanteio que tem ali a bandeira do Palmeiras. Andréas Pereira cobra o escanteio pro Verdão. Pé direito na direita, 1 a 0 Cruzeiro. Quase 20 minutos do primeiro tempo em Barueri. O torcedor do Verdão espera o empate. Andréas Arias, para Andréas, tentou cruzar, travou Kaique. Arias cruzou pro gol de cabeça, tira aqui atrás, Jonathan Jesus. Felipe Anderson ajeitou. Direto do ângulo! É gol!

0: aço, aço, aço. Felipe Anderson da entrada da grande área, domina e dá um bate pronto. Ela vai no ângulo esquerdo. A Otávio tentou conseguir.
1: Tá então na narração.

0: 7.3. 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Você que nos acompanha no Brasil inteiro pelo dial, também no youtube.com/Rádio Bandeirantes Oficial, no ar mais uma edição do Apito Final, para a gente falar dessa partida, de mais partidas que aconteceram nessa rodada 16 do Brasileirão e mais cedo na nossa jornada esportiva, também Fluminense 2, São Paulo 1, tudo isso e muito mais a partir de agora, com o nosso timaço aqui comigo, Leandro Quesada, fazendo os comentários, Lucas Bueno no plantão esportivo. Já vou chamar o Luiz Fabiani, que está lá na Arena Barueri. Fabiani, você está por aí, como é que está a situação? Teremos o Abel Ferreira falando e também quero saber se você já tem uma atualização aí da situação do Felipe Anderson.
1: Estamos aqui na zona mista da Arena Barueri, aguardando os jogadores, os personagens do jogo e também o técnico Abel Ferreira. É até um questionamento pertinente a ser feito a ele, né? Felipe Anderson e o Sosa. Os dois saíram machucados no jogo. Até que ponto isso não muda o planejamento estratégico de um treinador para uma partida como essa, né? Então, assim, isso ditou certamente muito da atuação do Palmeiras. Estamos no aguardo do Abel Ferreira. Assim que ele pintar, eu te dou um toque, Ana.
0: Obrigada, Fabiane. Até já, então. Quesada, antes da gente falar do jogo, já vamos para o nosso gabarito aqui, porque os nossos jogadores merecem uma nota,
2: é,
0: né?
2: É o momento que eu mais espero, é o gabarito.
0: Então vamos para o gabarito?
2: Bora, eu só vim para isso.
0: Bora, Rafinha. Bora.
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0: Começando aqui pela equipe do Palmeiras, com o goleiro Carlos Miguel.
2: Carlos Miguel, Carlos Miguel, hein? Nota 6, Carlos Miguel.
0: Nota 6, como diz... Aliás, eu vou deixar o Lucas, que está no nosso plantão, dar o seu parecer aqui da característica principal do Carlos Miguel. Por favor.
4: Bola rasteira é gol, né? Não tem muito o que falar sobre o Carlos Miguel. Bola rasteira é gol.
0: Seguindo no nosso gabarito aqui no apito final, Giai.
2: Isso é uma verdade. Ele não gosta de ouvir isso, mas é uma verdade. Bola rasteira é gol. Giai, nota 5,5 para o argentino.
0: Aí a gente teve a saída do Giai e entrou o Kelvin.
2: Kelvin, sem nota para o Kelvin, substituto do Giai.
0: Gustavo Gomes.
2: Gustavo Gomes, nota 6,5. Joga muito sério sempre o paraguaio, né? É excepcional, realmente um dos maiores zagueiros da história do Palmeiras. Está na seleção de muitos palmeirenses aí, 6,5 para ele.
0: Murilo.
2: Murilo, companheiro de zaga, nota 6.
0: Murilo, inclusive, levou, foi um dos cartonados aí, né? Cartão amarelo para ele. Aí a gente teve o Arthur.
2: 5,5 para o Arthur.
0: Saiu o Arthur, entrou o Jefté.
2: Jefté sem nota. Sem nota.
0: Marlon Freitas.
2: Marlon Freitas, nota 6.
0: Andréas Pereira.
2: Andréas Pereira, também nota 6.
0: Paulinho, os minutos do Paulinho aí, Quesada.
2: Rapidinho, é difícil para Andréas e Marlon, até para os jogadores do Cruzeiro também, com um campo mais molhado e tal. É difícil o controle da bola, tá?
0: Então, na volta estava chovendo muito,
2: na volta,
0: né?
2: Muita chuva, né? Os jogadores realmente sentem, tá? Mas o Andréas e o Marlon são fundamentais e têm capacidade de jogar muito mais do que jogaram hoje. Paulinho, eu vou dar uma nota 5 pela entrada, mas pouco fez, né? Pouco fez,
0: tentou,
2: entrou pouco tempo.
0: Pouco
2: é,
0: fez.
2: Pouco tempo para avaliação.
0: Arias.
2: Arias, nota 6. Quando o time do Palmeiras toma um gol, ele fica um pouco mais solto para resolver as coisas. Às vezes tomar gol faz bem.
0: Felipe Anderson.
2: Felipe Anderson, melhor do Palmeiras, eleito craque aqui, Bandeirantes, nota 7,5. Movimentação boa, um golaço. Pena que saiu contundido, uma contusão muscular ainda no primeiro tempo.
0: Aí a gente teve a entrada do Lucas Evangelista,
2: entrou,
0: né?
2: Entrou para compor o meio campo, ajudar na marcação, fez esse papel bem, tal, característica diferente, né? Mas o objetivo era reforçar ali o sistema de marcação. Conseguiu fazer isso sem maiores problemas, nota 6 para o Evangelista.
0: Sosa, também machucado.
2: Sosa, nota 5,5. Não foi tão acionado assim para merecer uma nota maior e também saiu ainda no primeiro tempo, né? Isso atrapalhou a nota, 5,5 para ele.
0: Maurício.
2: 5,5. Esperava mais do Maurício, né? Inclusive estou esperando mais do Maurício há muito tempo. Veio para substituir o Veiga quando o Veiga não pudesse jogar. O Veiga foi para o América do México, teve a chance e não agarrou a chance, né? Então o Maurício tem que ficar ligado. E deu aquele passe lá que irritou o técnico palmeirense, lembra? Né? Que o Canhão falou, ih, ó, tá irritado aqui, sim, o Abel, sim. Ferreira. Então, nota baixa para ele, tá? Nota 5.
0: Flaco Lopes.
2: Nota 6 para o Flaco Lopes. Brigou muito, não recebeu tantas bolas com qualidade e teve um embate todo especial com o Jesus. Não se pode brigar com Jesus.

0: Mas ele teve um embate especial com Jesus, zagueiro do Cruzeiro.
1: Nota pro técnico Abel Ferreira, que estava suspenso, voltou hoje pro comando em campo do Palmeiras.
0: Eu acho que o Abel Ferreira tem uma paixão, uma apaixonite por sistemas defensivos, né? Porque ele poderia ter deixado o Andrés ao colocar o Paulinho. Mexe com um dos laterais, puxa o Lucas Evangelista. Faz algo fora do arroz com feijão, entendeu? Porque é muito arroz com feijão. Sai lateral, entra lateral. Sai outro lateral, entra outro lateral. Sai um meia, entra o Paulinho. Sai o ponta, entra o ponta, né? E aí quando ele faz alguma coisa de diferente, ele tira, quando perde um atacante, ele coloca um cara com característica defensiva. Pô, brincadeira, né, Bel? Nota 6.
1: É isso, fechamos as notas aqui do Palmeiras.
0: Você acha que eu tô muito chato nas notas?
1: Não, tá bom, acho que você tá sucinto, tá uma maravilha.
0: Obrigado.
1: Sobe o hino do Cruzeiro, Rafinha.
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1: Destaque aqui pra ele, revelado aí nas categorias de base do Cruzeiro, inclusive 20 anos, fez uma boa partida, Otávio, goleiro.
0: Nota 7, fez uma partidaça, não teve culpa no gol, sinceramente não. E no segundo tempo, aquela metralhada palmeirense, hein? Moleque, olha, tem futuro, hein? E olha que o Cássio é o titular, né? Nesse momento tá fora, mas o Otávio fez uma boa partida. Tá bem entregue aí o gol pro Otávio, o gol do Cruzeiro.
1: Muito bom. Fagner.
0: Nota 6 pro Fagner.
1: Fabrício Bruno.
0: Fabrício Bruno, que tá na lista do Ancelotti, né? Não vai pra Copa, tá, Fabrício? Nota 6. Acho que não vai, né? Nota 6.
1: Jesus.
0: Muito bem no jogo. Ganhou a maioria dos combates e nesse embate especial com o Flaco, ele se deu bem o tempo todo. Nota 6,5 para o Jonathan Jesus, da base do Ceará.
1: Kaique Bruno.
0: Outro que está na lista do Ancelotti. Nota 6. Gosto do Kaique atacando, viu? Quando ele ataca, ele manda bem.
1: Lucas Romero.
0: 6,5. Teve muito trabalho hoje para parar ali, não é? Os jogadores de ataque e a chegada dos homens de meio do Palmeiras. 6,5 para ele.
1: A gente falou bastante dele hoje, o Gerson.
0: O Gerson caiu no segundo tempo, não é? Mas fez um bom primeiro tempo. Ele que rouba aquela bola, né, na disputa com o Sousa. Aí origina a jogada que sai o gol do Arroyo, né? Nota 6,5 pro Gerson.
1: Matheus Pereira.
0: Nota 6,5 pro Matheus Pereira. Outro que também está na lista do Ancelotti. Ele e o Gerson.
1: Arroyo, autor do jogo.
0: Arroyo, equatoriano, Arroyo.
1: Gol, aliás, né?
0: É um belo gol, né? Um belo gol. Quem faz gol não pode ter menos do que 7. 7 para ele.
1: Kaique Kenji, que entrou no finalzinho da partida.
0: Que é o filho do Kleber, né? Como o Luiz Sabiani falou pra gente. Kleber, ele é lateral do Corinthians, do Santos, do Internacional. Do Juventus da Moca, esse Kenji. Ah, não vou dar nota pra ele. Pouquíssimo tempo, minutagem curta, não dá pra avaliar.
1: O Lucas Bueno falou muito bem, inclusive. Ele vinha com um desempenho bom, até de desempenho em campo. Não por artilharia. Caio Jorge.
0: É, 11 gols na temporada. Não sei se ele já tá. Se bateram aquele telefone e falaram, Caio Jorge, você não vai estar na Copa, tá? Só tá na lista. É, às vezes o jogador se abala, né? Porque sonha. Esses jogadores todos que estão na lista, tem uma turma que fica ali batendo nas costas dele. Oh, você é o maior, você é o maior, você é o maior. Aí o cara começa a acreditar, entendeu? Isso é com todo mundo. Dos garantidíssimos até aqueles que ainda estão sonhando. E o Caio Jorge não vai pra Copa. Nota 5,5 hoje, não gostei do Caio. Na hora que ele teve a chance de dar o chute, atacante tem que chutar. Ele foi tentar preparar a jogada para quem? Né? Chuta a bola, né? Complica a vida do goleiro, ou faz o gol, ou tem um rebote e tal. Não gostei do Caio Jorge, 5,5 para ele.
1: Christian.
0: 6 o Christian.
1: Tá. Nosso esquentadíssimo hoje, Arthur Jorge.
0: Aí o Lucas Silvio Sinisterra, só pela entrada, 5 para cada um, tá? Arthur Jorge, ele veio com a ideia fixa de não perder. E tá levando um empate para casa. Como resultado, não, né, o placar, não, legal, empatou com o Palmeiras, é um super Palmeiras, né? Mas se você olhar a tabela de classificação, como o Lucas Bueno já contou pra gente, não alivia, não, muito a situação do Cruzeiro nesse momento, muito mais próximo no grupo lá de baixo do que do grupo lá de cima.
1: Arbitragem do Sávio Pereira Sampaio.
0: É, se complicou mesmo no fonezinho de ouvido, no microfone.
1: Faltou um xingote ali pra ele, né?
0: Faltou um xingote e tal, mas assim, fez algum lance fora da... Não, nada fora da casinha que tenha prejudicado. Então é nota 6. Nota 6 é uma nota boa máxima pra arbitragem, é isso que os caras merecem.
1: É isso então. Agora 11h20, notas aplicadas aqui aos jogadores de Palmeiras, Cruzeiro. Vou chamar o nosso plantão esportivo com o Lucas Bueno. Precisamos de um parâmetro aí de toda a rodada do Brasileirão, jogos que tivemos ontem, hoje, aliás, de muitos gols para Inter, para Atlético Mineiro, né, Luquinhas?
3: Exatamente, Ana. Falando um pouco dos jogos de hoje, deste sábado, começando com Atlético Mineiro 3, Mirassol 1. O Internacional ganhou por 4-1 a equipe do Vasco, Chocolate, no Rio Grande do Sul. O Fluminense, na voz do Pedro Martelli, vimos a vitória do tricolor do Rio de Janeiro por 2-1 com gols de John Kennedy e Canóbio. O Dória marcou pelo lado do São Paulo. Na Série B do Campeonato Brasileiro, o Náutico ganhou de 6-2 do Operário. América Mineiro e São Bernardo empataram em 0-0. Goiás ganhou de 1-0 do Botafogo de Ribeirão. Cuiabá e Novo Horizontino empataram em 0-0. Na Série C, o Ipiranga perdeu de 4-1 para o Maringá. Santa Cruz ganhou de 2-0 do Volta Redonda. E o Floresta ganhou de 3-2 do Amazonas. E o Itabaiana ganhou de 1-0 do Figueirense. Falando um pouquinho do futebol internacional, porque é extremamente importante para a seleção brasileira o que aconteceu hoje. O Manchester City foi campeão da Copa da Inglaterra, em cima do Chelsea, ganhou de 1-0, mas o João Pedro saiu machucado desse jogo. Acabou saindo com algumas dores, ainda não temos mais notícias sobre o que aconteceu com o João Pedro, mas o João Pedro estava com a vaga ameaçada até pela vaga do Neymar. A gente falou um pouquinho sobre isso no Esporte Debate na última sexta-feira, quem daria a vaga para o Neymar? Talvez tenhamos uma resposta, né, Quesada?
0: Que coisa, hein?
1: Não, que coisa, e assim...
3: A sorte tá brilhando pro lado do Neymar.
1: Não, e toda a sorte que veio do nadão, como dizem, pro Chelsea na Copa do Mundo de Clubes, agora tá caindo sobre terra, né? Porque... Não é uma temporada...
0: Espetacular nesse sentido.
1: Exatamente.
3: Porque machuca Estevão, machuca Rodrigo, agora uma possível lesão do João Pedro.
1: Exatamente. E quem acreditava no Chelsea na Copa do Mundo de Clubes, né?
0: Sim. É, isso ainda é final de temporada passada, né? Porque na atual temporada, senão alguém, algum
3: o torcedor... Chelsea tá 7 jogos sem vencer.
0: Porque senão algum torcedor do Chelsea vai falar, não, a temporada começa com o título mundial. Na realidade,
1: sim,
0: não. Título mundial é o final da temporada, né?
1: Por exemplo, mas você imaginava que o João Pedro ia fazer o que fez ali? A gente tá falando da metade do ano passado, um ano, né?
3: Ele sai do Brighton.
1: Será que se ele tivesse feito... não tivesse feito aquilo, a gente estaria falando dele aqui em seleção brasileira,
0: e ele chega no meio da competição.
1: Exatamente.
0: E faz a diferença. Agora, Estevão machucado joga onde? Chelsea. João Pedro agora sentindo uma contusão, como o Lucas falou, a gente não sabe porque vai ter informação oficial. Chelsea. Não sei se estão arrebentando esses jogadores do Chelsea, hein? Tem outros aí que se machucaram também durante a temporada.
3: Sim.
0: Aí, né? Então é bom entender o que o Chelsea está fazendo com essa boleirada.
3: Não só no Chelsea, mas eu diria na Premier League. Se você parar para ver muitos dos desfalques dessa Copa do Mundo, a gente tem na Argentina o Cuti Romero, jogador do Tottenham.
0: Ekitike, do Liverpool.
3: O Isaac quase fica fora da Copa, Liverpool. Então, a Premier League tem sido muito pesada para os jogadores.
0: Sabe por que isso? Muita correria. Os caras correm muito, muito, muito. Sim. O Gordon, que é do Newcastle, perguntado se ele gosta mais de Champions ou de Premier League, ele falou, olha, eu gosto mais de jogar Champions, porque na Champions a gente ainda tem um jogo de futebol. Aqui na Premier League, palavras minhas, tá? Na tradução, a batida é muito lá em cima,
1: é,
0: entendeu?
1: É intenso demais,
0: você não consegue dar uma cadência. O jogo de futebol, ele não precisa ser lento o tempo todo, os 90 minutos, mas também não precisa ser os 90 minutos numa coisa de correria desenfreada. Não estou dizendo que a Premier League tem muita qualidade, mas a batida é muito alta.
1: Sim.
0: E aí esses caras jogando quarta e domingo, quarta, porque lá eles jogam quarta e domingo. Aqui que a gente tem essa frescurite de, nossa, o cara não pode jogar quarta e domingo, não pode. Não, os caras lá jogam mais do que jogam aqui, e a intensidade de um jogo lá é muito maior do que uma intensidade de jogo aqui.
1: Eu queria até, Quesada, que você aproveitasse o gancho, né, do que o Lucas falou sobre o futebol internacional e sobre a seleção brasileira, e falasse sobre esses selecionáveis que tivemos hoje, inclusive, nessa partida entre Palmeiras e Cruzeiro, né?
0: Pois é, olha, eu estava vendo aqui, né, fazendo uma continha, do lado do Cruzeiro, na lista dos 55 estão Fabrício Bruno, Kaique, Gerson, Matheus Pereira, Caio Jorge, 5, tá? E o Arroio é da seleção
3: pelo
0: do Equador, não
3: Colômbia.
0: Sei se vai pra Copa ou não, né? Enfim, e o Sinisterra também, da Colômbia.
3: Sim.
0: Então nós já temos aqui, eu falei
3: 7. Quantos?
0: 7, do lado do Cruzeiro, tá? Do lado do Palmeiras, Carlos Miguel podia estar, tá? Eu acho que tem condição já de ter chance na seleção, mas não tá, ok. Mas Gomes está pelo Paraguai. É, Jefté tá na... Não, tô brincando, Jefté não tá. Vai cair a rádio aqui. O Lucas Bueno já regalou o olho aqui.
3: Jefté pode estar com a Kings League, por alguma outra liga aí.
1: Você que tá acompanhando com imagens do YouTube, Lucas travou aqui na cadeira.
0: Tô brincando, calma, vamos, é brincadeirinha. Gomes na seleção paraguaia. Andreas na seleção brasileira. Arias na seleção colombiana. Sosa e Maurício, ambos na seleção paraguaia.
3: Tem Giai e Flaco pela seleção argentina.
0: Giai e Flaco pela Argentina, 7.
3: 7 também.
1: Isso... Infelizmente, não... teríamos um Piquerez também, né?
0: Piquerez que eu não sei se...
3: Ainda pode voltar,
0: ainda,
3: né?
0: Pode, tem uma chance remota, mas tem.
3: Então são 15 jogadores aí.
0: Sem contar o Felipe Anderson, que é campeão olímpico. Do outro lado...
3: O Vitor Roque, que tá machucado, mas foi convocado pelo Ancelotti.
0: Paulinho, que já esteve em seleção.
3: Paulinho foi campeão olímpico com a seleção.
0: Do lado do Cruzeiro, o Fagner, que já esteve em Copa do Mundo. Então, quer dizer, hoje, gente...
3: O Cássio já esteve em Copa do Mundo, agora machucado.
0: Perfeito, perfeito, Lucas. Então, quer dizer, um jogo de muitos selecionáveis. Por isso, o jogo teve muita qualidade. Pena que a chuva atrapalhou em alguns momentos. Então, a gente vai estar... A Bandeirantes vai ser a rádio da Copa. Então, muito do que a gente estiver vendo na Copa é uma pontinha daquilo que a gente está vendo no Brasil. Isso é muito legal, né? A gente está aí há 30 dias do início da Copa do Mundo, e um pouquinho menos, né? É, e a gente hoje pôde fazer um jogo com sabor Copa do Mundo. Porque isso daí é que vai estar na Copa do Mundo.
1: Falando,
0: é o que temos.
1: É isso mesmo.
3: É
1: o que temos.
3: É, muitos jogadores estão em várias convocações. O Atlético Mineiro, acho que tem 3 jogadores na pré-lista da seleção do Equador. O Grêmio tem jogador na pré-lista da seleção.
1: O Everton, inclusive.
3: Do,
1: né?
3: Brasil, que na é o pré-lista. Everton. Tem o Vila Sante também na pré-lista do Paraguai. E tem o Amuso na pré-lista de Gana. Então, assim, o Campeonato Brasileiro vai levar muitos jogadores para essa Copa do Mundo.
1: É, falando nisso, eu quero lembrar você, ouvinte, que está com a gente tanto no Dial. Em São Paulo, região metropolitana, em 107.3. Não esqueça, desde ontem, tá? Já muda aí a memória, 107.3. Você que está acompanhando a gente no Brasil inteiro e também youtube.com/Rádio Bandeirantes Oficial, eu vou lembrar, a gente está falando aqui de seleção brasileira, segunda-feira tem a convocação direto do Rio de Janeiro, no Museu do Amanhã, dos 26 jogadores que vão representar o Brasil na Copa do Mundo, essa Copa que vai ser itinerante, super especial, que vai ter uma cobertura incrível, completa, extraordinária da Bandeirantes. E ele, Leandro Quessada, estará lá junto com toda a equipe do Esporte em Debate, no comando do Ricardo Capriotti. Vai ter Alexandre Pretzel, vai ter Capelanes, vai ter... Vocês vão estar lá no Museu do Amanhã, né?
0: Estaremos lá, e também com a presença do Cláudio Zaidan. Parece do que o Abel Zaidan. Vai falar, hein?
1: Abel vai falar. Vamos lá, Fabiane.
4: Vamos lá, coletiva do técnico Abel Ferreira vai começar por aqui, já está posicionado no palco aqui da sala de coletivas da Arena Barueri, estamos no aguardo das orientações. Vai começar a entrevista do técnico Abel Ferreira em instantes.
5: Gustavo Soler da TMC. Aqui. É, hoje o Palmeiras encontrou dificuldades, né, para conseguir marcar o segundo gol e vencer a equipe do Cruzeiro. Ainda no primeiro tempo você perde 2 jogadores ofensivos por questão de lesão. Já tem o Vitor Roque, que está no departamento médico. Então, com relação a jogadores de ataque, você já tem um número escasso de atletas e hoje não conseguiu que os outros jogadores também conseguissem marcar o gol da vitória. Como suprir essa ausência dos jogadores ofensivos para melhorar com aqueles que estão em campo para ajudar o Palmeiras a voltar a vencer no Brasileiro?
6: Infelizmente eu também me lesionei há 3 dias de jogar pádel, senão podia ser mais uma opção também para a frente, mas não vai dar porque também me lesionei na panturrilha, portanto... Olha, o que é que eu te posso dizer? Em relação a isso, eu acho que não há novidades para ninguém, isso, o futebol brasileiro é assim, mas é de hoje e vai continuar a ser, se ninguém cuidar. Não sei qual foi a gravidade do Sousa, mas sei que é um jogador que pode estar presente na seleção. E, portanto, eu tanto olho para a seleção de outros países como olho para a seleção brasileira. Portanto, eu acho que temos que perceber que nestes dois meses são muitos jogos seguidos, pouco tempo de recuperação, às vezes campos extremamente pesados. Felizmente o gramado sintético dá-nos esta vantagem, ao contrário do que foi, por exemplo, no jogo do Remo, porque tu estás a jogar e estás É diferente correr na areia, ou correr na madeira, ou correr na grama natural, ou correr... É completamente diferente. E, portanto, esse tipo de desgastes com as viagens não há hipótese. Nós, por muito bom que seja o nosso núcleo de saúde, que o é, que temos processos, mas não há como evitar, e por isso é que eu já falei, há 5 anos falo muito da sorte que é preciso ter. Felizmente ou infelizmente o nosso adversário, que também tem uma excelente equipa, basta vocês olharem posição por posição e comparar com o Palmeiras, que tem recursos não só técnicos e financeiros também, uma excelente equipa, onde na primeira parte, na minha opinião, o jogo foi bem dividido, a primeira oportunidade que o nosso adversário tem, acabou por fazer gol da mesma forma que ganhou na casa do Bahia, e nós sabíamos disso, mas mérito ao remate do nosso adversário. Acabamos por empatar o jogo. Na segunda parte, mesmo o jogo sendo equilibrado, tivemos muito mais oportunidades. Tivemos o Arthur numa combinação muito boa, em que ele recebe na frente e podia meter em todo lado, menos fora. A seguir tens uma do Gomes, que é uma meia bicicleta, onde o goleiro adversário tira a bola. Tens outro remate dentro da área do Arias. Tens no final uma bola que recuperamos muitas bolas na frente, na saída do nosso adversário, em que o Andrés pode rematar ou pode passar ao lado ao Maurício. Enfim, a minha sensação e a minha opinião neste momento é que acho que fizemos um bom jogo e um resultado que não era o que nós queríamos, mas foi o que foi.
7: Abel, boa noite. Maurício Ferreira, da Rádio Band News FM. Quando você pede hoje o Sousa e o Felipe Anderson, na vaga do Sousa entra o Maurício, que são características mais parecidas, e depois, quando sai o Felipe, entra o Evangelista para o Andrés Pereira pisar um pouco mais à frente, né? Eu queria entender essa substituição, a ideia de avançar um pouco mais o Andrés Pereira, e se foi uma leitura daquele momento do jogo, ou se também, até dentro dessa pergunta anterior, era uma questão da escassez de atacantes. E aí eu já aproveito para emendar sobre a questão física do Paulinho também, que entra depois na vaga do Andrés Pereira. Ele teria condição naquele momento do primeiro tempo já de entrar na partida, ou o Palmeiras ainda vai tratar com cautela essa questão da minutagem do Paulinho nessa volta dele?
6: Obrigado. Olha, em relação ao Paulinho, se o doutor quiser falar, ou alguém do departamento médico, fala, eu não vou falar sobre essas partes, esta parte física. Ele tem uma condição de utilização, eu estou a fazer aquilo que temos que fazer em função daquilo que é o contexto, em função daquilo que é os quase dois anos que teve sem fazer jogos consecutivos. Ele próprio, há sempre aqui uma conversa entre três, treinador, departamento médico e o jogador, e perceber como é que ele vai estar amanhã. Mais do que o que se passou hoje é qual é o feedback do jogador amanhã. E depois de amanhã pensamos no próximo. Portanto, a cada jogo que ele faz, vocês viram, e tu és inteligente, penso eu, ele não foi escalado para o jogo da Copa. Se não foi escalada é porque não podia jogar, certo? Então, infelizmente, e para azar do treinador do Palmeiras, um dos melhores jogadores do Campeonato Brasileiro eu não posso utilizar quase há 2 anos. Quando falavam, Palmeiras gastou, mas nós depois precisamos de usá-los. E infelizmente, neste momento, como tu sabes, em função daquilo que têm sido as lesões, temos vários lesionados. O Andrés felizmente conseguiu recuperar para este jogo, depois daquela pancada fortíssima que ele levou nas costas no jogo do Remo, mas enfim, nós sabemos que ali o Paulinho não está a 100%. Logicamente que quando tu vês ele entra, ficamos todos com água na boca, porque é verdade que quando a bola cai eu não o treino diferente dos outros, é a qualidade dos jogadores. E ele tem uma qualidade diferente dos outros. Mas nós não podemos utilizar mais, e vamos ver amanhã como é que ele vai estar. E a outra era sobre?
7: Sobre ter colocado o Andrés.
6: Ah, boa pergunta. É como tu dizes, há lá fora, Filipe fora. Começas a ver a média de idades do nosso adversário, o peso, a experiência que eles têm. Podia ter metido o Riquelme, podia ter metido o Belé. Podia ter metido esses jogadores, mas entendi que, na minha opinião, em função daquilo que também é a nossa equipa e o momento que nós estamos, e meter um jogador de experientes para continuar a aguentar, e na segunda parte, na minha opinião, fizemos um jogo muito bem conseguido, com estas, infelizmente, ou não podemos, em 3 ou 4 oportunidades que temos, do Arthur, do Arias, do Gomes e do Andrés, numa destas não fazer, porque se não fazemos quando criamos, a probabilidade de nós ganharmos o jogo é diminuta. Portanto, acho que só nos podemos queixar de nós. Para resumir, acho que fizemos um bom jogo e um mau resultado em função das oportunidades criadas, sobretudo na segunda parte, onde jogamos com um adversário, na minha opinião, com um treinador do mesmo nível do Palmeiras e com uma equipa do mesmo nível do Palmeiras.
8: Abel, boa noite, tudo bem? André Neto, da Rádio CBN. Palmeiras, ano passado, brigou pelo título do Brasileiro com o Cruzeiro e com o Flamengo, acabou não vencendo nenhum dos confrontos diretos com as duas equipes. Hoje empata com o Cruzeiro, um jogo bom, como você falou, mas que o resultado não é ruim. Tendo pela frente o confronto com o Flamengo já no próximo fim de semana, esse momento de mais empates do Palmeiras na temporada começa a acender talvez um sinal de alerta para vocês de uma oscilação no momento meio decisivo desse primeiro semestre? Obrigado.
6: É a tua opinião, sobre isso eu digo-te no final, quando chegamos à reta da meta, eu digo-te agora, pouco me importa, quando chegamos ao final, e basta ver a história do Palmeiras e todos os clubes, ninguém ganha todos os anos seguidos, por isso é que às vezes eu entendo as tuas perguntas, elas são muito bem colocadas, é só fazeres as contas de 2020, de 2000 a 2020 e 2020 a 2006, e fazes as contas. Portanto, isto é passo a passo, quando chegarmos a dezembro, em dezembro, podes-me criticar, podes-me elogiar, vai depender sempre do resultado, já sei. No ano passado, 3 vices foi tudo uma porcaria, não é? Portanto, nós já estamos habituados como é que isto aqui funciona e nós temos é que manter os pés bem equilibrados, perceber as opções que temos neste momento, perceber as viagens que fizemos, perceber os jogadores que estão disponíveis, perceber os jogadores que não estão disponíveis, perceber que temos aí uma convocatória para o Mundial, perceber que temos um jogo, isto é uma coisa inacreditável, temos um jogo a seguir à FIFA dizer que os jogadores estão liberados para sair, para irem para as seleções, que é outra coisa que a mim me custa muito entender, desculpem dizer-vos isto, mas vamos seguir as regras, porque não sou eu que organizo, não sou eu que tenho essa competência, mas, como disse, infelizmente eu não posso jogar porque tenho a panturrilha machucada, mas se for preciso, nesse jogo, jogar, acho que o Palmeiras me consegue inscrever e eu jogo, não tem problema nenhum.
9: Boa noite, Abel, tudo bem? Felipe Oliveira, Nova Brasil FM. Hoje, ao final da partida, tiveram algumas vaias da torcida do Palmeiras. Eu queria que você explicasse como você reage...
6: A quem? O árbitro? A quem? Vaias, não ouvi.
9: Foram umas vaias da torcida do Palmeiras no estádio do...
6: Não ouvi.
9: Foi do setor, mas queria que você reagisse...
6: Não tenho que reagir nada. Pouco,
9: e se acha essas vaias justas, não se tenho, foi direcionado...
6: Não tenho uma opinião diferente da tua. Não ouvi vaias nenhumas. Até porque nós na segunda parte jogámos bem, só não fizemos golos.
10: Eu queria que você falasse um pouquinho mais do jogo contra o Flamengo, porque depois desse empate de hoje ganha ainda mais importância, né? Porque amanhã a gente sabe que a diferença pode cair para 2 pontos e é o jogo que vai valer a liderança, né? Então ganhou mais importância para você depois desse terceiro empate, no caso, assim, desse resultado de hoje.
6: Não, temos um jogo antes para disputar, esse jogo é depois. Não... E se acontecer nesse jogo, não vai decidir nada. Estamos em 3 competições e vamos lutar por elas até o 5, como sempre fazemos, portanto. Acho que não é justo estarmos a falar de um jogo quando temos um jogo importantíssimo da Libertadores, ainda daqui a 3 dias, não tenho que falar desse jogo nada.
11: Boa noite, Abel. Guilherme Giuliari, da 105 FM. Abel, o Palmeiras tem feito poucos gols, sim, não tem conseguido ganhar, mas tem somado pontos com empates. Eu queria que você falasse o quão importante é essa lesão do Vitor Roque para deixar o Palmeiras com essa escassez de gols na temporada. Se ele realmente está fazendo muita falta ou se o Sousa ainda está conseguindo suprir a necessidade.
6: Eu vou ter que voltar a falar do mesmo. Eu não queria estar a falar sempre da mesma coisa. Nós não defendemos o produto, nós não defendemos o futebol brasileiro, nós não defendemos os jogadores brasileiros. Eu vou ter que falar do mesmo. Depois temos lesões. Vou jogar com os que tenho da melhor maneira que nós tivermos, com as opções que tivermos. Não jogar o lateral, se não jogar um ponta, joga um médio, um volante, joga outro, não tem problema nenhum. Infelizmente, como eu já vos disse várias vezes, às vezes as lesões são por incompetência do treinador, pela metodologia de treino, incompetência dos departamentos médicos, e a outra que tem a ver com viagens, com noites não dormidas, com gramados péssimos, tem a ver com isso tudo, com tempos de recuperação Eu tenho que vos dizer que muitas vezes a minha equipa vai a jogo e muitos dos jogadores têm toques, não estão a 100%. Mas não dá para fugir disso. E depois é a sorte ou azar dos jogadores que te se lesionam ou não. O Piqueires se lesionou-se, o Fuchs se lesionou-se, o Benedetto lesionou-se, o Paulinho veio lesionado, o André estava lesionado. E podia-te estar aqui a dizer mais do que isto. A direção sabe, isto é das coisas que eu cobro à direção, porque a direção também tem responsabilidade junto à CBF de organizar um calendário condizente com aquilo que é a exigência e a demanda de muitos de vocês, que querem bons espetáculos, querem intensidade. E hoje, sinceramente, acho que foi um jogo bastante intenso, bastante dinâmico, onde duas equipas jogaram do primeiro ao último segundo para ganhar o jogo. Infelizmente o Palmeiras não ganhou, não foi porque não criou, ganhou porque foi ineficiente ou não foi eficaz nas oportunidades que teve. Mas essas lesões, eu já falei várias vezes sobre isso e elas vão acontecer. Se calhar eu estou aqui a reclamar porque tenho muitas lesões e o Cruzeiro acho que não tem lesão nenhuma, mas é o que é.
1: Tá, então, a coletiva do Palmeiras com o Abel Ferreira. Leandro Quessada, o que você achou das palavras do Abel, hein? De todas as perguntas, de todas as respostas ao longo da coletiva.
0: Vamos começar por algo, e nós concordamos, eu, Abel, acho que todo mundo. Foi um grande jogo, foi um jogo muito legal entre Palmeiras e Cruzeiro. O Abel tem razão, foi um jogo muito bem jogado por essas duas equipes. Os outros temas, tem um que já ficou chato e já ficou surrado, né? Ele precisa ser discutido, claro, porque se pergunta para o técnico a respeito de contusão, já se imagina que ele vai falar do número excessivo de jogos aqui na América do Sul, né? Mais particularmente no Brasil. Então essa já é uma pauta bem vencida, bem surrada, mas necessária, porque hoje o Palmeiras teve dois jogadores contundidos no primeiro tempo. Sousa, e ele disse na entrevista que não sabe o que vai acontecer com Sousa. E tem ainda a questão do Felipe Anderson, né? O Fabiani depois atualiza pra gente. Agora, todo mundo joga muito, né? Não é só o Palmeiras que joga toda hora. O Flamengo joga toda hora. O São Paulo tá entrando em campo toda hora. O Corinthians joga toda hora. O Cruzeiro tá jogando toda hora. Então é mais do mesmo, né? É uma repetição, é um museu de velhas novidades, né? E fica chato toda hora falar sobre isso. Então é o seguinte, se o Abel acha mesmo, e ele acha, que o problema é escalar o mesmo time em todos os jogos, é simples. Escala na quarta um time e joga no domingo com outra equipe. É simples. Porque o problema existe. Agora, quem tem que dar a solução é ele.
1: Tô errado? Sim, não viver você em está cima de... do mesmo problema.
0: Você,
1: né?
0: Está dirigindo o seu carro na Giovanni Gronk aqui no Morumbi. Aí vem um motoqueiro na contramão. Você está vendo que ele está na contramão. Você faz o quê? Você continua ou você joga o carro do lado? Eu jogo o carro do lado para não acertar o motoqueiro. Se bem que se ele acertar o meu carro, a culpa é dele. Tá entendendo onde eu tô querendo chegar?
1: Sim.
0: Há um problema, você tem que dar uma solução naquele momento ao problema. Saia do problema. Por mais que você não esteja criando o problema, e a culpa não é sua, Bel, e não é, né? Você não tem culpa nenhuma do calendário ser assim, você está aí para dar uma solução. Então, se é muito pesado contar com o mesmo time titular toda santa quarta-feira e todo santo domingo, escala um na quarta e o outro no domingo. Oi, Fabiano.
4: Só um destaque final aqui da entrevista coletiva. Numa das últimas respostas, ele foi perguntado sobre os duelos individuais com o Arthur Jorge, técnico do Cruzeiro, que comandou o Botafogo naquela temporada mágica de 2024, né? E ele respondeu: lembro bastante dos jogos, o Botafogo dele era um time muito bom, contratou e não pagou ninguém. Ele deu uma alfinetada aqui no Botafogo ao John Textor depois do final do jogo, já na reta final da entrevista coletiva.
0: Você sabe que quando a gente vê essas cutucadas de alguém do Palmeiras, eu acho que a Leila e o Abel são a mesma pessoa?

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1: Uma hora e um minuto.

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1: Duas horas e um minuto.

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1: Três horas e 3 minutos.

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1: Quatro horas e um minuto.

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2: 5 horas em ponto.
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mim. Obrigado, Senhor, por mais um dia de vida. Obrigado, Senhor, pela saúde. Obrigado, Senhor, por mais um programa na 107. Hoje é domingo, 17 de maio de 2026. Bom dia, meus amigos, minhas amigas. Uma ótima e abençoada manhã de domingão. Que Deus Todo-Poderoso entre no seu lar, levando a paz, o amor, a saúde e a alegria. Louvemos ao Senhor porque Ele é bom. Louvemos ao Senhor porque é bom estar com vida. Se dirigir, não beba. Se beber, não dirija. Preserve a vida, porque a vida é um dom de Deus. E lembre-se, amigo, sempre atrair uma bola a uma criança. No pique, no carinho e na alegria do programa do Zé da Boia, até às 8 iremos com vocês, com muita moda bacana, nesta manhã gostosa de domingo. São 5 horas mais 5 minutos em Pindamonhangaba. 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Churrascaria Restaurante Milano e o programa Zé da Boia, 5 horas 6 minutos em Pindamonhangaba. 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Um beijo lá para Lili e um abraço para Esmeralda, que estão ligadinhas sempre com a gente, né, prima? Um abraço aí, viu? 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Prima, calma aí, prima, calma aí, vai devagar. Vamos mandar uma moda lá pro Darcy do Mariáurea, também o Dirceu do Presídio, prima, tá cuidando da diabetes, da tia Bete. Bom dia, Zé da Boia, tô ligado nas modas que não sai da moda. É o Marcão da Padaria do Bosque, Marco Antônio Matos. E também o Paulo Beraldo, louvemos ao Senhor porque ele é bom. Louvemos ao Senhor porque é bom ser a convida, né, Paulo? Grande Paulo Beraldo ligado com a gente, viu, prima? A esposa Ana Lúcia, Gisélia, Camila.
também está ligadinho com a gente no Pique, no Carinho, na Alegria dos Programas da Boia, lá na Pensilvânia, a Paulana, o Tagranete e os netinhos. Que Deus proteja a família Beralda, uma ótima e abençoada manhã de domingo a toda a família. Ô Dirceu do Presídio, Paulo Beralda, a gente já começa hoje, já começa ferindo o coração apaixonado.

Prima Modona bacana, Miltinho Rodrigues, hein, Paulo? Que moda bacana, meu Martírios. Começamos bem, né, Paulo? Um abraço aí, obrigado pelo carinho, pela audiência. Ô, prima, vamos mandar outra moda pro Paulo, lá pro Marcão, padeiro da padaria do Bosque. Vamos mandar a Modona bacana pra eles lá. É o quatro canto da casa, viu? Vai para a Eunice do Goiabal também, prima. A Eunice do Goiabal também tá ligado e gosta dessa moda. O Paulo, a Lúcia, a Dani, a Simone, lá no Xangri-Lá, tão ligadinho no programa do Zé da Boia, 5 horas mais 13 minutos em Pindamonhangaba.

E quatro cantos da casa, Teodoro Sampaio, nesta manhã gostosa de sábado, hoje 17 de maio 2026. 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Ô, prima, manda lá pro nosso amigo Dirceu do Presídio, o japonês, manda o japonês, oculta, prima!

0: no pique, no carinho, na alegria do programa do Zé da Boia, tá aí, prima, a moda lá do japonês, lá pro Dirceu do presídio, mas não é possível um negócio desse. O Dito Gordo também tá ligadinho com a gente, né, prima? Manda essa moda pra ele também, pro Dito Gordo. Isso, e o filhinho Cazumbá, o filhinho Cazumbá que tá lá no Escorrega Lavaião, foi pra praia? É, lá no Escorrega Lavaião, tem a praia bacana, meu primo. E o filhinho Cazumbá tá lá cegando o Forevski no Escorrega Lavaião. No pique, no carinho, na alegria do programa do Zé da Boia, grande Dito Gordo, Terezinha, tão ligadinho, nesta manhã gostosa de domingo já, prima. Daqui a pouco nós abro o zap, calma aí, primo, calma aí, vai devagar. Ontem encontrei o Fu, ele mandou avisar a Sandra que a... Estavam viajando naquela hora lá para os Escorrega Lavaião, né, prima? Isso, foi a Sandra e o Cazubá. O Luiz Carlos ia lá para cuidar do menino, mas o Luiz Carlos teve que trabalhar hoje, então ele não foi. E o Rivelino Preto foi também, viu? É, foram lá cuidar do menino no Escorrega Lavaião, na praia lá. Ah, vão encher o caneco hoje. Hoje bebe até querosene. Ai, turma danada, viu? Vai devagar aí, viu, Dito Gordo? Dito Gordo, hoje é domingo, vai devagar. São 5 horas mais 23 minutos em Pindamonhangaba. E ontem o São Paulo apanhou de novo, novamente, do Fluminense 2-1. O Palmeiras empatou 1-1, tá chorando o técnico lá, como sempre, né, prima? É isso. E o Mirassol apanhou de 3-1 do Galo lá no Minas Gerais, nas Minas Gerais. 5h23, no pique, no carinho, na alegria do programa da Boia. 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Também tá com a gente os nossos amigos ligadinho, prima. Tá ligadinho da onde, prima? Da padaria do Bosque. 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Prima, vamos abrir o zap aí, que tem gente mandando o zap aí, prima. Ah, o Germano, o homem de Melo Filho, tá ligado com a gente lá no Bom Sucesso, bom dia. O Paulo Beraldo gostando das modonas aí. Paulo, tá tudo certo aí? Janaína Salum também, bom dia. Senhor da Boa aí, prima gorda aqui, Janaína Salum, do Alto do Cardoso. Tocar alguma moda aí, Nezita Barroso, vamos ver. Também quem tá ligadinho aqui, prima, bom dia. Dito Correria, falou que não bebia mais, mas ontem viram ele tomando um aperitivo num bar e falou que tava indo para São Paulo rodar bolinha lá, bolsinha, né, prima? O Dito Gordo, hein? O Dito Gordo, o que que é? Não é o Dito Gordo, é o Dito Correria, prima. Ô Dito, que negócio é esse? Tá rodando bolsinha lá em São Paulo também? Mas que coisa! Olha lá, Dito Gordo falou que não bebia mais, mas ontem viram ele tomando um aperitivo num bar e falou que estava indo para São Paulo rodar bolsinha. Ei, Dito Gordo, Dito Gordo, Dito Correria. Dito Correria, para de rodar bolsinha, homem. Mas não é possível um negócio desse. Grande Dito Correria, tá ligadinho com a gente, viu? Vai ficar brabo com o Dito Gordo. É o Dito que falou aí, eu não, nem sabia que ele rodava bolsa. Eu sei que o Rivelino Preto aposentou em São Paulo, falou que trabalhava numa fábrica lá em São Paulo, trabalhava nada, ele rodava bolsinha no bar do Largo do Aroxo. O Rivelino Preto, esse rodava bolsinha no Largo do Aroxo lá. Mas o Dito Correria, eu não sabia não, o Dito Gordo que tá falando. Eu não sabia não, viu, Dito Correria? O Dito Gordo que entregou você aí. São 5h26, Denis Gabriel tá ligado com a gente. Bom dia pro senhor, ótimo domingo, amém. A dona Alzira, mãe da gatona, lindona, bonitona, Valdos Correio, prima. A dona Alzira tá ligadinha. Um beijo pra senhora, uma ótima e abençoada manhã de domingo. A dona Alzira que é cantora do coral da igreja São Benedito, viu, prima? da Donizete, o Matheus, a Lenizete, a Milena, a Maria Cecília, a Maria Alice e a lindona gatona bonitona dos Correios. Bom dia, bom dia. Ô, prima, 5h26, vamos pra cá agora. Ô, prima, mas o que é? Agora pode, prima, agora pode. Olha a moda que tá mandando lá pro meu amigo Dito Gordo. A Terezinha fica braba, prima. Você vai mandar uma moda dessa pro Dito Gordo? Mas que coisa. Mas não é possível um negócio desse.
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0: 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Cinco horas e 5:30.
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5: No pique, no carinho e na alegria do programa do Zé da Boia. Olha a hora, agora já são 5:31 em Pindamonhangaba, 5:31. Obrigado, meus amigos, minhas amigas, pelo carinho, pela audiência no programa do Zé da Boia. Ô, prima, vamos com mais uma aí. É mais grande demais essa moda aqui não, né, prima? Ah, porcaria também de música, viu, primo? Oi? É a oração da pinga. Deixa pra mais tarde a oração da pinga, nós vemos depois. Prima, ô, prima, 5:32. Um pique no carinho, na alegria do programa Zé da Boia. 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Tá chegando, hoje é 17, falta 13 dias, né, prima? Ô, prima, são 5:33, 5:33, hoje, 17 de maio, 2026, domingão. No pique, no carinho, na alegria do programa do Zé da Boia, 5:33. Vamos falar agora da onde, prima? É dos nossos amigos ligadinhos com a gente, viu? 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O Adriano e a mãe Maria no Xangri-Lá está ligadinho com a gente. O Darcy quer ouvir, tinha um carreiro, o menino da gaiola com... Delei Dorivan, vamos lá mandar então já essa moda aí, prima. Depois nós voltamos pra cá, pra outra máquina, prima.

0: Tá aí, prima, o menino da gaiola, Tião Carreiro, o menino da gaiola. Que moda bacana, né, prima? 5:38 em Pindamonha, acaba a banca do gordinho. 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São 5:39 em Pindamonhangaba, 5:39. 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Ô, prima, quem tá aqui com a gente? Bom dia, um lindo domingo a você. Mas não é possível um negócio desse. É isso mesmo, já que não é possível um negócio desse. No pique, no carinho, na alegria do programa Zé da Boia. Enquanto isso, o pai enganando o povo, carcando etanol na gasolina, hein, prima? Carcando etanol na gasolina. Ei, Brasil, que daqui pra frente só pra trás. Não tem jeito, né, prima? É, etanol na gasolina, mais etanol e o povo pagando a gasolina, viu, prima? Olha lá, gasolina da mentira. Governo se vale de discurso mentiroso para empurrar mais etanol na mistura da gasolina. E o povão sempre entrando, porque afinal de contas, tudo que pinta de novo, pinta no rabo do povo. Mas relaxa, faz um L e chora. Quem gosta de sofrer vai continuar sofrendo, votando na canhota. 5:41, prima, vota na canhota e volte a comer pé de frango. 5:41, no pique, no carinho, na alegria do programa do Zé da Boia. Vamos com moda bacana, prima? Então vamos, prima. Ah, Bruno Reis e Marco Viola, O Mundo no Avesso.
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0: 5:44.
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0: 5:48.
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0: No pique, no carinho, na alegria do programa do Zé da Boia. Estamos chegando ao momento para que nós dá uma parada aí na moda sertaneja, para que possamos receber aí as bênçãos de Deus Todo-Poderoso nesta manhã gostosa de domingo. Que Deus entre no seu lar, amigo, levando a paz, o amor, a saúde e a alegria. Louvemos ao Senhor porque Ele é bom. Louvemos ao Senhor porque é bom estar com vida. Se dirigir, não beba. Se beber, não dirija. Preserve a vida, porque a vida é um dom de Deus. E lembre-se, amigo, sempre atrás de uma bola há uma criança. Coloca o copinho de água aí ao lado do rádio para receber as bênçãos de Deus Todo-Poderoso nesta manhã de domingão. Com a gente na nossa oração, o Fortunato e a Dona Neuza no Maricá, o Wagner da Conceição e família no Mombaça, Gustavo Mosquita, Dona Marina e o Rogerinho, Maria Elza Cardoso Felipe e família no Vila Rica, Luiz Demetrio e família, a Maria Dona Diva Casal Carel, Matheus Santiago e família, seu Cido, Alex Januário e o João Miguel no Bom Sucesso, Isabela e família no Crispim, o Bilajara e família, a Fátima Luciana no Maria Áurea, Beto Cutuque e família, Dona Maria Tereza de Freitas e família, Adrianinha Mãe Maria no Xangri-Lá, a Gina Gonçalves e família, Alício Percival, o Brian no Feital, a Lúcia e o Zé Luiz no Jardim Rezende, o Lauro, a Dona Augusta no Centro, a Márcio Carina Mombaça, Dona Isabel e família, Roseli e família, Rosângela e família, seu Antônio, a Dona Idalina no Bom Sucesso, Renato Boia e família no Mandu, Carlos Couto e família, Didi Pezão e família no Alto do Piracoma, Genelice e Rosângela no Vista Alegre, a Fátima Oliana, o Luciano no Maria Áurea, Roselaine e família, Eunice no Goiabal e família, Luiz Antônio e família no Parque São Domingo, Maria Helena Chinac e família, a Valéria e o Geraldo Bocaiúva e Ribeirão Preto, Irineu Alves Paloma e família lá na Boa Vista, e a Dona Conceição, né, prima? Senhor Irineu Alves Paloma e a Dona Conceição na Boa Vista. O Pedro Namazim do Pedro, o seu Zequinha, a Dona Isabel, o Zezinha, a Fran, Davi, o Manuel, a Maria, o Cleiton, a Cláudia, a Maria Eduarda e o Benjamin na fábrica de Bloco Socorro. Cabral e família, na Fazenda São José, Alto do Piracoma. Matias Simone Campo do Jordão, Mário Garcia, Maria Garcia. Luiz Adriano, Rogério e Maria Fernanda no Xangri-Lá. Dona Dolores e família no assentamento em Tremembé, Luiz Goró, Dona Catarina, Janaína Salum, Narciso Cassinha, Dona Conceição, a Dama de Vermelho, do Caçolira. Também está com a gente, prima, o Marcelinho Chupadeira, da esposa Ana Ruth, no Castolira. Também Zé Galinha, esposa Maria, Capixaba e família, Dona Alzira, a mãe da gatona, lindona, bonitona, Val dos Correios e família, Baru e família, Carlão na Vila São Paulo e família, Aval Gatona dos Correios e família, Almir Sambinha e família no Iaçuda, Ademir Sambinha e família no Vila Cuia, Luiz Maciel, rei da sucata na Cidade Nova, o Neguinho dos Petinha, a mãe Tereza, a Dona Maria Custódio, o Tonho Santo, Valéria Beraldo e família, Lúcia Vieira e família, Lucimara Bento Honorato e família, Moreira César, Luiz Carlos Godói, a Dona Cidinha, a Natasha, no Araritama, Joaquim Gerentão do Açougue do Supermercado de Celso e família, a Maurício Godói e família, a Dona Celi e família, Rosângela Mireia e família, no Santana, o Filipinho César, Vanessa, o Filipinho Neto, bisneto, Chicão César, o pai da Maria Grande Santista, Maria Eduarda César, Meire César e família, Miri e família no Parque das Nações, Zé Maria e família Jardim Heroína, Hernani Martins em Pouso Alegre, Toninho Bode, esposa Carla no Santana, Flávia e esposa Cristina no Andrade, Luiz Carlos Capé e família na Boa Vista, o Zizo, aqui tá, Vilmo, Daniel, Josana Nelívia, o João Traninho, o Luca, também quem mais tá lá, prima, a Márcia, o Dino, todo o povo da Ponte Alta, o Jaime e o Pink Floyd no Mandu, a Fátima, o Jonas e a Carol no Bosque da Princesa, Flavinha e Mãe Maria em Santo Antônio do Pinhal, a Áurea, mãe e filha do Silvinho, Mané Gregório, Luiz Gregório, Zezão Gregório e Dona Isabel, Neuza Gregório e família, Dirceu do Presídio e família, família Torque, Soeli, o Lio, Zé Fernando e a Vó Rosa no Alto do Cardoso, Felipe Atleta e família, Samuel Pintor e família, João Grandão e família, João Barbudo, Anúbia, minha pai, na Jomar e Piscina, Benedita Godoy e família, Rosana Monteiro e família, Jair Rodrigues e família no assentamento de Tremembé, Jairzão e família, lá no Alto do Cardoso, José Maria e família no Azeredo, Paulinho Quim e família, também está com a gente no pique, no carinho, na alegria do programa Zé da Boia, a Sidão e a Célia na Alcoa, Odair Alvarenga e família em Tremembé, a Cristiane e o Adarilso lá no Araritama, Regina e o família na Alcoa, Berto e família na Alcoa, a Bruna e o Arthur na Alcoa, Rita Solange e família no Feital, Carmen Lúcia e família em Mombaça, Benedito e família na Vila São Benedito, Sérgio Garcia e a Dona Angela Garcia no Lessa, Tadeu e a Dona Elza no Andrade, Jaira Santos e família, também está o nosso amigo o Polaco e Polaquinho lá em Farroupilha, o Paulo, a Lúcia, a Dani, a Simone e o Gil no Xangri-Lá, Dona Elaide no Paraguai e família, também o nosso amigo Rubemval e família lá no Rio Grande do Sul, Anitta Nova Herte, também no Rio Grande do Sul, o Tonho, a Laura, a Vanessa, o André da Caeira em Taubaté, Janaína e família, Joaquim Sanda na Boa Vista, Sônia Aguiar e família, também o Luiz Carlos e a Dona Esmerinda no Vila Rica, o Bento e família no Maricá, Marcelo, a Karina, a Tia Inês no Alto Cardoso, Dito Correria e família na Boa Vista no Bairro do Dedé, a Lúcia de Fátima e Maria Wanda no Santana, o Marco Antônio Torquato e família, João Barbosa Siqueira e família, tá ligadinho no Jardim Princesa, o João de Souza, a neta Gabriela e na padaria Semear no Araritama, a Bernarda Moraes da Silva e família, também tá com a gente, prima, José Carlos e família no Bom Sucesso, Julelino e família no bairro das Campinas, a Denil e família no Nova Esperança, Ana e o Sérgio em Guaratinguetá, o Hulk e família em Moreira César, a Dona Matilde e Jadel no São Benedito, Jesus e família, o Carlos e família no Parque São Domingo, a Eliane e família na Cidade Jardim, Cabeça e família em Taubaté, a Dona Marisa e família na Quadra Coberta, Bruno Sinino e família no Maricá, também Tadeu e Margarete no Maria Áurea, Alice Monteiro no Maricá e família, a Dona Edna e família lá em Tremembé, viu, primo? Morel Júnior no Parque São Domingo, também o Maurinho e a família na Fazenda Canegais em Tremembé, e o Cobertor e família no Maria Áurea, Tobias e família no Xangri-Lá, Seu Ditinho Congueiro e família, Ana e o Carlão em Tremembé, toda a família, Patrícia Custódio e família no Vista Alegre, João Pedro e família, o Sidney, o pai da Raíssa no Maricá e toda a família. Também, prima, está com a gente a Alexandra Daniela e família no Vila São Paulo, e o Paulo Beraldo e família, a Ângela, também, prima, no Parque das Nações. Quem mais está aqui? O Paulo Simões e família, o Paulo da Sabesp e família, João Arruda e a Maria Heloína no centro, sobrinho do André Beraldo, André do Bar também está com a gente, nosso amigo André do Bar, prima, o Nelson Felipe e família no Vila Rica, Ana Cláudia e família, Carlão e família, a Márcia Cardoso, filho Cristiano no Goiabal, Benedito Gomes e família na Vila Rica, Luciano Matheus e a Celina no Crispim, o Neném Perninha e o Jonas Perninha na Vila Cuia, a Dona Lúcia Unai na Água Preta, a Patrícia Carol, Priscila Manu, Pedro Tiririca, a Vera Índia do Santana e família, a Jaqueline e família, Lucimara Rodrigues e o Floriano no Piracoma, Dalva Cruz e família, a Delcidora no Jardim Resende, Joaquim Serralheiro e família, Hidalgina e família, João Ribeiro e família no Santana, Carlão e família na Vila São Paulo, o Igor, a esposa Júlia, o Julinho, a Dona Virgínia, a Sônia, a Tetê, a Ana Paula, a Juliana, o Marcelo, o Josias, o seu Gonçalo e Itoge na Fazenda Floresta. Também está com a gente o Orlando, a Dona Cida na Cidade Nova, o Crebe Daniela, Francisco e Márcia no centro, o Carlos e família na Fazenda dos Búfalos, na Sapucaia, Arlete Lousada e família, Dona Geralda e família, Maria Aparecida Ferreira e a neta Ana Lívia no Cidade Jardim, Mané Ponte, a Dona Zuleika e a Nadine no Azeredo, Ivan Araújo e família, Tandão e família, Davi do João do Pulo e família, a mãe Leila, a Paula, a Iris, o Diego e o Braino Feital e o Paulo, o Mário e a esposa Roberta no Vila Rica, seu Joaquim e Dona Maria na Vila Rica, Maria Aparecida em Caçapava, Elaudo e família na Cruz Grande, e Dalina Alisson, Ayala e Camília. João Ferraz e família. Família Maradona, Major Batateiro e a Soraya. Também com a gente o Diogo Lucas e a Cristina no Bosque, o Baiano no Feital, o Francisco Espolzino, o Vicente Jaguaribe e também a Daniela o Daniel e o Oliveira no São Vicente de Paula. Prima Trigo e a Dona Ivone, o Coronel Gilberto de Carvalho e a professora Isis no centro. Aí ele leu a Nilceia, a Ana Cecília, o Pedro, o Zé da Varja, a Carolina, no Pesca e Tudo, Ribeirão Grande. E Maria Aparecida e família no Andrade. A todos uma ótima e abençoada manhã. O nosso amigo Joaquim está mandando um zap aqui. Grande Joaquim, gerentão do supermercado Excelso. Uma ótima e abençoada manhã de domingo ao nosso amigo Joaquim, gerentão do Excelso, viu, prima? Está ligadinho com a gente também. E também, bom dia, Zé da Bahia. Deus abençoe grandemente sua manhã de domingo. Um abraço, Denise. Está com a gente ligadinho, viu, prima? Bom dia, Zé da Bahia. Deus está contigo sempre. Um abraço, Denise. Uma ótima manhã. E também, um domingo abençoado para todos nós. Eu fui a Sandra na Boa Vista. Também a Jaque está com a gente, viu, prima? O seu Cesarino, o seu Toninho lá no lar, irmã Terezinha e a irmã Ana e o cunhado Sérgio em Guaratinguetá. Uma boa noite, bom dia para vocês. Que boa noite, prima. Para com isso. Logo após a propaganda da emissora, a nossa oração da manhã. Bom dia, Pinda. Bom dia, Vale.
1: 6 horas em ponto.
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0: Vamos formar agora a grande corrente de fé, elevando o pensamento ao Supremo Criador, para que interceda com sua divina bondade em favor de todos que necessitam de alívio para os seus problemas através da oração. E agora, com o pensamento em Deus Todo-Poderoso, para que Ele receba nossas orações, oremos. Em nome dos anjos, dos santos e das almas, saudemos a Sagrada Família. Em nome do Pai, do Filho e do Espírito Santo.
1: Amém.
0: E neste momento, em que todos se ajoelham e saúdam Maria Santíssima. Ave Maria, cheia de graça, o Senhor é convosco. Bendita sois vós entre as mulheres, e bendito é o fruto do vosso ventre, Jesus.
2: Santa Maria, Mãe de Deus, rogai por nós, pecadores, agora e na hora da nossa morte. Amém.
0: Fazemos todos os dias, louvamos a Maria.

0: agora a todos aqueles que necessitam de uma graça. Rezamos neste momento a oração de São Francisco. Senhor, faça de mim um instrumento de sua paz. Onde existe o ódio,
1: que eu leve o amor.
0: Onde existe a discórdia,
1: que eu leve a união.
0: Onde existe o erro,
1: que eu leve a verdade.
0: Onde existe a dúvida,
1: que eu leve a fé.
0: Onde existe o desespero,
1: que eu leve a esperança.
0: Onde existe trevas,
1: que eu leve a luz.
0: E onde existe tristeza,
1: que eu leve a alegria.
0: Ó Virgem Maria,
1: guarda-nos puro do pecado.
0: Ó Mãe de Deus,
1: abre os nossos corações quando nossos irmãos precisarem de nós.
0: Ó Mãe da Igreja,
1: faça que vivamos unidos e assim sejamos um dos exemplos para que os outros também amem a seu Filho Jesus.
0: Ó Esposa de José,
1: conserve a paz e a união em nossas famílias.
0: Glória ao Pai, ao Filho e ao Espírito Santo.
1: Amém.

Ó Senhora Aparecida, eu renovo neste momento a minha consagração. Eu vos consagro os meus trabalhos, sofrimentos e alegrias, o meu corpo, a minha alma e toda a minha vida. Eu vos consagro a minha família. Ó Senhora Aparecida, livrai-nos de todo o mal, das doenças e do pecado. Abençoai as nossas famílias, nossos doentes, nossos velhinhos e as crianças. Abençoai a Santa Igreja. Abençoai a nossa paróquia e o nosso vigário. Ó Senhora Aparecida, lembrai-vos que sois a padroeira poderosa de nossa pátria. Ó Senhora Aparecida, bendito e sagrado coração, abençoai a nossa nação e pedimos de novo, olhai o nosso povo.

Deus eterno e todo-poderoso, que tendo escolhido a água, fonte de vida e pureza, para nos dar a graça batismal, fizestes também aparecer no rio Paraíba a imagem da Virgem Imaculada. Abençoai esta água e fazei que ela nos recorde nosso batismo, para que, purificados de nossas faltas, vivamos como cristãos, membros da vossa Igreja, e cheguemos um dia à vida eterna. Por Cristo nosso Senhor.

Maria Santíssima, que em vossa imagem milagrosa de Aparecida espalhais inúmeros benefícios.

e depois de Deus, vos ame sobre todas as coisas. Recebei-nos, ó Rainha incomparável, no ditoso número dos vossos servos. Acolhei-nos debaixo da vossa proteção. Socorrei-nos em nossas necessidades espirituais e temporais, e sobretudo na hora da nossa morte. Abençoai-nos, ó Mãe Celestial, e com vossa poderosa intercessão, fortalecei-nos em nossa fraqueza, a fim de que, servindo-vos fielmente nesta vida, possamos louvar-vos, amar-vos e render-vos graças no céu. Por toda a eternidade, assim seja.

pela intercessão de Nossa Senhora Aparecida, Rainha e Padroeira do Brasil, a bênção de Deus Onipotente, Pai, Filho e Espírito Santo, desça sobre vós e permaneça sempre. Amém.

0: sabem o que estão fazendo. Pai, em tuas mãos entrego o meu espírito. Tudo está consumado. Tudo está consumado.
1: Seis horas e 6:25.
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5: Prima Carma aí, prima, estamos abençoados, recebemos aí as bênçãos de Deus Todo-Poderoso nesta manhã gostosa de domingão, hoje, 17 de maio de 2026. Que Deus leve paz, amor, saúde a toda a família. Também ouvimos aí a modona bacana, Pedro Bento Zé da Estrada, Sete Palavras, lá para Dona Alzira, mãe da gatona, lindona, bonitona, Val dos Correios. E também o Padre Zezinho, oração da família. Ô, prima, já são 6 horas, 27 minutos em Pindamonhangaba. 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Ô prima, bom dia, paz, saúde e alegria. Ei, Joaquim Genetão do Excelso, bom dia. Bom dia, Zé da Boia, Luiz Medela, bairro das Campinas, cliente do tempero Zé da Boia. Ontem eu levou dois temperos, nosso amigo Luiz Medela, do bairro das Campinas, prima. Bom dia, Zé da Boia. Hoje faço 73 anos. É o Carlão Couto, prima. Hoje completando 63 anos. Vai ter o que lá hoje, prima? Ah, hoje tem baderna. Hoje tem bagunça lá na roça.

Tá aí, primo, não vai armado não, que lá não entra armado. Lá quem só fica armado é o Carlão. É o Carlão. Hoje tem festa lá, prima. Tem festa na roça. Ei, Carlão, parabéns, felicidade, meu amigo.

Tá aí, prima, nossa homenagem ao Carlo Couto, Carlão da Colmeia, prima. Fazendo hoje 73 anos, que Deus lhe dê saúde, paz, amor. Porque o resto não é corre atrás, né, Carlão? Bom dia. Bom dia, Baldir Salgado, grande santista ligado na gente. A Márcia Cardoso também. Bom dia, Zé da Boia. É a Márcia Cardoso do Goiabal. Tenha um abençoado domingo. Amém. Um beijo grande pra você, Márcia. Obrigado pelo carinho, pela audiência. O Juarez da Guarda Civil Metropolitana. Bom dia. O melhor bom dia que eu poderia lhe oferecer hoje é que Deus te abençoe, que o Senhor derrame todas as bênçãos do céu sobre sua vida, amém. É o nosso amigo Juarez da Guarda Civil Metropolitana. Aos nossos amigos da Guarda, bom dia. Bom dia, Zé da Boia, que nosso domingo seja muito abençoado por Deus, parabéns pelo programa, um abraço. É a Rose dos Santos Pereira, lá de Taubaté, um beijo, Rose, obrigado pelo carinho, pela audiência, ótima manhã pra você. Também ligadinho com a gente aqui, bom dia, meu amigo Zé da Boia, Rick Sebastião do IP2. Vai, Corinthians, bom trabalho pra você. Que seu dia seja abençoado. Bom cafezinho. Esse vai, Corinthians, que atrapalha tudo, viu? Esse maldito vai, Corinthians, que atrapalha coisa da gente. Coloca meu nome no sorteio. Denis Gabriel Moreira, homem de Melo, do Castolira. Daqui a pouco ele manda. Vai, Corinthians! Ah, vai pro Raico Parta, esse coringão aí. Ô, prima, no pique, no carinho, na alegria do programa Zé da Boia. Eu tô torcendo pro Coringão hoje, prima, levar ferro. Ô, prima, olha a hora, já são agora 6h34. Daqui a pouco nós vamos tocar pra Janaína Salão lá, prima, umas modas da Inesita Barroso, pra nossa amiga Janaína Salão, ligado no programa Zé da Boia. Ô, prima, a classificação do Brasileirão, o Palmeiras tá em primeiro lugar, 35 pontos, Flamengo 30 pontos, 14 jogos. O que significa que se o Flamengo ganhar os dois jogos que tem atrasado, ele passa o Palmeiras, né, prima? O Fluminense tem 30 pontos, São Paulo 24 pontos, Atlético Paranaense 23, o Bahia 22 e o Atlético de Minas 21, Internacional 21, esses são os oito. Aí lá na boca do inferno, prima, tá o Coringão na boca do inferno, com 18 pontos, né, prima? Quantos pontos, prima? 18 pontos, Coringão. O Grêmio 17 joga hoje também, o Corinthians joga hoje também com o Botafogo no Rio de Janeiro. O Mirassol já perdeu onde? Tem um jogo a menos também, né, prima? Contra o Flamengo, né? E o Remo tem 12 pontos, joga hoje. A Chapecoense tem 9 pontos e joga hoje também, tem dois jogos a menos. É, o campeonato tá meio tudo equilibrado aí, né, prima? Do Corinthians até o São Paulo, que tem 24 pontos. É 6 pontos de diferença. É 2 jogos. Então tá aí tudo embolado aí. Do quarto lugar até o 16º, a diferença de ponto é pouquíssimo, né? É um campeonato bem equilibrado. Só tá aí o Flamengo e o Palmeiras e o Fluminense que estão distanciados. O resto tá tudo colado. E hoje ainda tem ainda... Ontem tivemos aí Atlético Mineiro 3, Mirassol 1. Internacional 4, Vasco 1. Fluminense 2, São Paulo 1. Palmeira 1, Cruzeiro 1. Hoje tem Santo e Curitiba às 11 horas da manhã. Botafogo e Corinthians às 16 horas. Também às 16, Bahia e Grêmio. Às 18h30, Bragantino e Vitória da Bahia. Às 18h30, Chapecoense e Remo. E às 19h30, Atlético Paranaense e Flamengo. Tá aí a tabela e a classificação do Brasileirão pra você. Ô, prima, agora manda brasa. Toca a moda aí pra Janaína Salum. Cadê a moda, prima? Mas não é possível um negócio desse. Tava aqui a Inesita Barroso. Ah, não, tá aqui, prima, tá aqui. Vai aí, lá pra Dona Muzira, a mãe da gatona, lindona, bonitona, Val dos Correios também, prima. E pro Paulo Beraldo, que gosta também, nosso amigo Paulo Beraldo. O Dirceu do Presídio tá ligadinho com a gente. Quem mais tá aí? O Darcy do Mariáurea, prima. O Baru lá no Mariáurea também tá ligado. Quem mais mandou aqui, prima? Manda o zap aí, é 3 temperos Zé da Boia pra você que tá ligado no programa. 3 temperos Zé da Boia, 992-245-660. 992-245-660. O Irineu tá com a gente? Bom dia, Zé. Mais um domingo abençoado. Grande Irineuzinho, prima. Lá no Pesque Truta, Ribeirão Grande Laticínio. Tá ligado com a gente também. A Nilceia, a Ana Cecília, o Pedro, o Zé da Varge, a Carolina. No Pesque Truta, Ribeirão Grande. Também o nosso amigo Trigo e a Dona Ivone. Bom dia, gente. Obrigado pelo carinho, pela audiência. O Fagner também tá em Lagoinha, prima. Tá lá em Lagoinha, nosso amigo Fagner. A Janaína e o Bruninho. A Dona Gracinha e o seu Dito. Também o seu João Ferreira e a Dona Lídia, mãe da Janaína, viu, prima? Um beijo grande pra vocês aí em Lagoinha.
E vai Corinthians, é o Denis Gabriel, prima. Vai, vai pro saco hoje. Ô, prima, quem que tá aqui com a gente? Já mandou o zap pra nós aqui, prima? É a Luzizo, aqui tá a Vilma, o Daniel, a Josana, a Ananiba, o Luca, o João Traninha, a Márcia. Estão todos ligadinhos. Bom dia. Obrigado pelo carinho, pela audiência aí na nossa programação, nesta manhã de domingão. No pique, no carinho, na alegria do programa do Zé da Boia. Que Deus te abençoe sempre. Amém. Bom dia. Jesus te ama com alegria. Um beijo. Bom dia com alegria. O nossos amigos também, prima. O que é, prima? Ah, tá lá o Zizo aqui, tá vivo, o Daniel. A Josana, né, ali, a Giovana, o Luca. E também o João. Já foi, prima. Agora quem que nós vamos falar? Do Dino, coitado do Dino. O Dino tá lá ligado. O João Traninha Márcia, prima, tá lá na Ponte Alta. Todo o povo da Ponte Alta, bom dia. O Demir, a Demir Guilherme Espindol também tá ligado no programa participando do sorteio. O Jaime e o Pink Floyd, o pai da Josana lá no Mandu. Também tem, quem mais tá aqui, Claudemir Palmeirense. Não tá muito alegre não hoje. Bom dia, Cristina e Maurício da Araritama. Bom domingo abençoado, amém. Também tá aqui, prima. Bom domingo, feliz domingo, tá bom? Um abraço pra vocês aí. Obrigado pelo carinho, pela audiência aí no programa Zé da Boia. A Maria Helena, prima, tá ligadinha com a gente aqui. Tá com o neto dela aí. Um abraço, obrigado pelo carinho, pela audiência. Põe lá a moda, prima. Põe lá a moda, prima!

0: 6:43.
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0: 6:48.
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no pique, no carinho e na alegria do programa Zé da Boia. 6h55, um pouco aí de Inezita Barroso, lá para nossa amiga Janaína Salum, que tá ligado no programa Zé da Boia. Bom dia pro João Ribeiro no Santana, também tá ligadinho com a gente. Um abençoado domingo para toda a família. O Mário Sérgio também tá no pique, no carinho e na alegria do programa Zé da Boia, tá no sorteio. Ainda não tenho neto, é sobrinho, Maria Helena Ramos Ribeiro do Castolira. Tá no sorteio aí, prima. Hoje é aniversário do Diogo. Diego, é o Diego. Diego, tá fazendo aniversário hoje? Parabéns. Felicidade, que Deus lhe proteja. Saúde, paz, muito amor. Ô, prima. Bom dia, Zé da Boia. Que Deus abençoe sempre você. Por favor, eu poderia tocar a música Carmen Silva, meu velho pai. Relembraram. Ele gostava muito da Carmen Silva. Está muito difícil, Zé. É, meu sentimento aí. Eterno a toda a família aí da Alice, que perdeu o pai Pedro esses dias, né, prima? Um abraço, que Deus conforte vocês aí. O Alex Januário também tá com a gente. E o seu Cido lá no Bom Sucesso. Também o Alex Ricardo Alves e a mãe Erondina no bairro Jardim Princesa. Bom dia, meu amigo Zé da Boia. Um abençoado domingo. Que Deus abençoe e nos proteja. Toca Leandro Leonardo. Quanto mais o tempo passa, e bota meu nome no sorteio. Guilherme Santiago tá ligadinho com a gente lá na Alcoa, prima. Matheus Santiago, é o Guilherme não, Matheus Santiago. E quem tá com a gente, o Gilberto e a netinha Helena. Mandou alô pra nós, bom final de semana a todos aí. Grande Gilbertinho tá ligado com a gente, a neta Helena, que Deus proteja toda a família. Bom dia, Zé, quero participar do sorteio. Leandro dos Santos, Jardim Resende. A Jaqueline, arraso nas músicas hoje. O hino, que saudade, geração de hoje não sabe nem o que é isso. É o hino do divino, né? Que você ouviu aí? Ah, o hino que ela tá falando, acho que é o hino da Polícia Militar, né, prima? Com a Inezita Barroso, é isso, Jaque? É bacana, né? A turma nem sabe o que é isso hoje. Bom dia, Zé, tudo bem? Tenha um maravilhoso domingo abençoado. Abraço, André Correardi, a Dona Lourdes no Santa Cecília, o Jorge no Araritama. Bom dia. Bom dia, Zé, quero participar do sorteio. Geraldo Manuel Borges do Santana. Também, bom dia, senhor Zé, que Deus abençoe seu dia. Dalva Cruz, Jardim Eloína, prima, um beijo grande para vocês aí. Também tá aqui com a gente a Dulce Mota e o Cobertor. O Heraldo na Cruz Grande, manda uma madona aí. E põe eu no sorteio, tá colocado, Heraldo da Cruz Grande. Prima, são 6h58, no pique, no carinho, na alegria do programa do Zé da Boia. Vamos lá agora para outra máquina aqui, prima. Irídio e Irineu, cachorro amigo. Ô, marvada moda, hein, prima? Hein? Bonita demais da conta, né? Deixa tocar, então. Deixa cair a moda, gordar.

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6: 7:05.
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0: 7:10.
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2: Carma e Moé, vai devagar, gorda. 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Quem está aqui, prima? O nosso amigo, quero participar do sorteio, Tadeu Santo, lá do Andrade, que tenhamos um domingo abençoado. Que Deus proteja todos nós. Bom dia, nosso amigo Tadeu e a Elza no Andrade. Zé, possível tocar aí, Pinha no Pinheiro, Darcy do Marialva, prima. Também quero participar do sorteio, Antônio dos Santos, Jardim Resende. O Luiz Antônio Ferreira, no Massaim, tá ligadinho, participando. Também o Adriano Rodrigues de Almeida tá no sorteio também, lá no Jardim Regina. A Luana de Jesus Ribeiro Castolina tá no sorteio também. Quem mais tá com a gente aqui, prima? A Maria Aparecida Mancini também tá lá no Jardim Regina, tá participando. O Mário mandando para a esposa Roberta, para a Jaqueline, seu Antônio Gasparim, Juarez da Guarda, a dona Rosária, o João Batista, a irmã Maria, o seu Joaquim. É o Mário da Vila Rica, prima. Tá ligadinho com a gente. Também gostaria de participar do sorteio, Nelson Felipe do Vila Rica. O Davi Ribeiro Xuxa está no sorteio também. Elza Maria, também Elza da Galega, prima, tem que pôr o nome completo aqui, Elza Maria tá lá em cima, prima, ela que é o João Mineiro e Marcelo, seu amor ainda, tudo, Elza Maria tá ligado com a gente, obrigado pelo carinho, pela audiência, também quem tá aqui ligadinho, prima, o nosso amigo Gilberto Taxista, daqui a pouco nós vamos pôr o zap aí, Gilberto, calma aí, Almir Sambinha também tá com a gente, lá no Iaçudo, que Deus abençoe o nosso domingo, tá participando do sorteio. Também o Jonatas da Van está ligadinho com a gente. O Wagner da Conceição no Mombasa também está participando do sorteio. Marielza Cardoso, Felipe do Vila Rica também participando. Eunice no Goiabal, bom dia. Obrigado pelo carinho, pela audiência. Ela quer ouvir Estão de Chororó. Daqui a pouco nós toca aí. Ô prima, a Márcia Cardoso e o Carlinho na Mombasa também está com a gente. Bom dia, obrigado pelo carinho, pela audiência. Grande Márcia Cardoso, faz um bolo delicioso para nós aí, né, prima? É a Márcia e o Carlinho lá. É a Márcia Cristina, prima, tá lá no Mombasa. E o Carlinho, um abraço aí. Bom dia, Zé. É o Lúcio. Põe meu nome no sorteio, tá colocado. Coloca o nome completo aí, Lúcio. Põe o nome completo aí, por favor. Ô, prima, olha a hora, 7:13. Ô, prima, cadê, prima? No pique, no carinho, na alegria. Agora que não vão votar no homem mesmo, prima. Mas não é possível um negócio desse, né, prima? Será que o povo vai votar no homem ainda, prima? Cadê o Gilberto que estava aqui, poxa? Sumiu o Gilberto taxista aqui, prima? Mas não é possível um negócio desse. No pique, no carinho, na alegria do programa do Zé da Boia. Obrigado, meus amigos, minhas amigas, pelo carinho, pela audiência no programa do Zé da Boia. Bom dia, Pinda, bom dia, Vale. Obrigado, meus amigos, minhas amigas que estão chegando agora. Uma ótima manhã de domingo para vocês.
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está ligado participando. Prima, também bom dia, Zé da Boia. Eu não sou jeito, Paulo Roberto Correia do Xangri-Lá. Tô com uma música aí pra Lúcia. Tá, ok, a Lúcia. Já tocamos uma moda pra vocês aí, o quatro cantos da casa hoje cedo, viu? Pro Paulo, pra Lúcia, pra Simone, pra Dani, lá no Xangri-Lá, tão ligadinho. 7h16. 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Um beijo pra Lili e pra Esmeralda, que estão ligados no programa do Zé da Boia. Ô, prima, também quem que tá ligadinho, prima? Quem que tá ligado no programa do Zé da Boia? Gorda? 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Também tá lá o Paulão, que mora lá, o Ivo, motorista, tá lá o Benedito e o nosso amigo Toninho, amiguinho, a Esmeralda e a Fátima. Toda a família Socorro, bom dia, um excelente domingo para vocês. 7h20 em Pindamonhangaba, 7h20, vem aí, Cavalo Enxuto. Ô, moda que não sai da moda, prima, Jacó e Jacozinho!

0: 7:23.
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1: 7:30.
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4: Mas Barnabé, você tem viajado muito?
5: Hã?
4: Você tem viajado muito?
5: Tenho viajado bastante, Esmeralda. Mas só que esses tempos agora eu tava de férias, né?
4: Tava de férias?
5: É, e fui fazer aí uma estação d'água.
4: Ótimo, é bom pra saúde, hein, Barnabé?
5: É, ô, oh, bom, estação d'água é muito bom pra saúde.
4: Muito bom.
5: É, uai. É, eu tive em Caxambu, tive em Lambari, tive em diversos lugares. Ultimamente tive na Praia do Guarujá.
4: Na Praia do Guarujá?
5: É, Guarujá.
4: Que não é uma beleza.
5: Que beleza.
4: Você se divertiu a balda.
5: Diverti. Eu também, eu lá na praia bafei a banca, né?
4: Você abafou a banca?
5: Bafei. Quando eu entrei na praia, as moças começaram a gritar, olha o maciste!
4: Você está brincando, Barnabé? Que é isso? Você não parece nada com maciste?
5: Pois é, moça é assim mesmo, né? Eu sei que eu não pareço, né? Mas eu também fui muito bem tratado, né? Uhum. Eu fui com a cirola do meu pai.
4: Barnabé, o que é isso? Aonde que já se viu você ir numa praia que nem o Guarujá com um traje desse aí? Vem cá, Barnabé. Pelo amor de Deus.
5: Não, mas era Granfina.
4: Bom,
5: cirola era Granfina.
4: Se era Granfina, vamos deixar do lado, né?
5: Tinha até o carimbo, o Moinho Santista.
4: Olha, Barnabé.
5: Agora eu vi umas moças lá tomando banho de sol. Que beleza.
4: Banho de sol é muito bom, é pra saúde. A gente fica...
5: Bom pra saúde, né? Aquilo é bom, é pra vista. Aquilo pra vista da gente é um colírio. E as moças acharam ruim comigo. Só eu não olhei muito, só fiquei olhando uns 45 minutos.
4: E ainda acha pouco?
5: Hã?
4: E ainda acha pouco, Barnabé? Barnabé não ficava bem de forma alguma. Você é um cidadão brasileiro, respeitador. As moças estavam tomando o seu banho de sol. Não ficava nada bem você ficar com os dois olhos em cima das moças, Barnabé.
5: E você
4: não fica
5: acha...
4: bem.
5: Não fica bem, né?
4: Não.
5: E você acha que ficava bem tudo aquilo na areia ou olhar pro céu? E acharam ruim comigo porque eu tava olhando.
4: Ah. E elas estavam com a razão. Não ficava bem mesmo.
5: Falaram pra mim, que foi curioso? Nós estamos aqui se refrescando.
4: Lógico. Elas estavam se refrescando.
5: Mas quanto mais elas se refrescavam, mais eu suava. Mas eu gostei da praia, gostei mesmo.
4: A praia foi muito boa, Barnabé. Barnabé, você que esteve lá no Guarujá, você viu a homenagem que prestaram para o Pelé?
5: Homenagem pro Pelé?
4: É, a volta dele agora da Alemanha.
5: Ah, é, o Pelé veio esses dias da Alemanha.
4: Da Alemanha, e prestaram uma homenagem, que homenagem!
5: Eu não vi, não.
4: Você não viu? Olha, Barnabé, colocaram o Pelé num trono e desfilaram nas ruas com ele no trono.
5: Carregando o trono?
4: Lógico.
5: Ah, eu vi. Eu vi, mas eu pensei que era a procissão de São Benedito.
6: No pique, no carinho, na alegria do programa do Zé da Boia, 7:35, tempo da manhã, acaba 7:35. Bom dia, meus amigos, minhas amigas, vocês estão chegando agora. Uma ótima e abençoada manhã de domingo, hoje, 17 de maio, 2026. Daqui a pouquinho tem programa aí do Astério Galvão, o Rei Roberto Carlos para você, que estão ligadinho aí, continue aí, não saia daqui não. 107 FM, essa rádio é boa demais. Ô, prima, tá com nós aqui o Trigo e a Dona Ivone, viu? Um abraço aí pro Trigo e Dona Ivone. O Coronel Gilberto de Carvalho também tá ligadinho com a gente. Obrigado pelo carinho, pela audiência. Também seu João Barbosa Siqueira, no Jardim Princesa, tá ligadinho. O Didi também tá lá no Jardim Princesa, né, prima? 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E o programa do Zé da Boia, 988032785. Mas não é possível um negócio desse, Darcy do Maria Áurea. No pique, no carinho, na alegria do programa do Zé da Boia, quem tá ligadinho com a gente aqui, prima? Ah, é o Marcos Rogério, prima, lá do Bela Vista, tá participando do sorteio. O Luciano Matheus, eu de cá, você de lá, no bairro do Crispim. A Luciana, oi, prima, tá tudo certinho aí? É a Luciana Barbosa, do Araritama, tá no sorteio. A Lucimara Bento Honorato também está no sorteio. Prima, lá em Moreira, César, um abençoado domingo a toda a família aí. Está participando do sorteio. Prima, Lucimara Bento Honorato, Carlos Alberto Maradona, que Deus abençoe todos nós. Amém. Amanhã aí em Guaratinguetá. O Bruno, a Lisa, o Luquinha lá nos Estados Unidos. A Clarinha, o Oliver, a Thaís e o Marcelo no Canadá. Um abraço para toda a família Maradona. Bom dia, Zé da Boia, bom domingo, Deus abençoe nosso domingo. Amém. É o Cassiano Delícia da BR-116 em Angélica, em Guaratinguetá, prima. Tá ligadinho. Bom dia, toca filho do tio. Filho da minha esposa Lucimara, meu filho Cauã e Márcia, todos palmeirenses. No pique, no carinho, na alegria do programa Zé da Boia. É o nosso amigo ligado aí, né, prima? Dei Raimundo Honorato. Tá no pique, no carinho, na alegria do programa do Zé da Boia. Bom dia, meus amigos, minhas amigas. Obrigado pelo carinho, pela audiência. 7:38, prima. 7:38. Vamos com moda bacana, prima? Então vamos com moda bacana no seu rádio. João Mineiro e Marciano, seu amor ainda tudo.

0: 7:42.
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0: 7:46.
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0: 7:51.
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2: No pique, no carinho, na alegria do programa do Zé da Boia. Ô, prima, olha a hora. São 7:51. O Astério já tá aí, o homem. Vai abrir a porteira pro homem lá, prima. Mas não é possível um negócio desse. Abre a porteira, senão o homem chega com o cavalo lá, já arrebenta com tudo, viu? Um abraço pro nosso amigo Berto. O Berto tá lá na Alcoa, ligadinho com a gente, viu, prima? Ei, Berto, esse não é fraco, não. Ô, prima, são 7:52, já tá na hora de ir embora. Vamos fazer o sorteio dessa bagaça aí, prima? Roda aí, prima. Quem é os últimos que mandaram aqui? O João Pedro tá mandando lá, prima. Nosso amigo João Pedro tá mandando parabéns aí pro Laerte, lá do Chaveiro Liberdade, onde foi aniversário do Laerte, né, prima? Bom dia, Zé da Boia. Bom dia, primos. Bete, Ricardo, Carlinho, Rita, Toninho Bode e a Mana Vera. Bom dia. O seu de Tim Conqueiro também, viu, prima? Também o Almir Sambinha está participando do sorteio. Um abraço. O Alex Januário, o seu Cido, tá ligado? Vamos temperar a gente. Alice agradecendo pela atenção aí. A Alice do Feital e também o Wilson Rodrigues Pinto do Caçoleira. Prima, vamos sortear essa bagaça aí. O primeiro ganhador do tempero. Roda, roda, roda, roda. Parou, parou, parou. Atenção, João Ribeiro do Santana. João Ribeiro do Santana. O João Ribeiro do Santana tem um minuto para mandar o zap aí, prima. Atenção, João Ribeiro do Santana. Prima, vamos lá pro segundo tempero. João Ribeiro do Santana, estamos esperando. Roda, roda, roda. Carlos Couto da Colmeia. Carlos Couto da Colmeia. Atenção, Carlos Couto da Colmeia. Estamos esperando você. Roda aí, prima. Roda aí, roda. Parou, parou. Marco Antônio Matos. Atenção, Marco Antônio Matos. Marcos Antônio Matos tem um minuto para mandar a resposta aí também, prima. Até agora nenhum dos três que ganharam mandaram ainda, hein? Nem o João Ribeiro do Santana, nem o Carlos Couto da Colmeia e nem o Marco Antônio Matos mandou ainda. Opa, tô aí, calma aí, não. Quase que passou o computador aqui, o meu amigo Carlão Couto, prima. Hoje, aniversário do homem aí. Parabéns, mais uma vez, felicidade, que Deus proteja com saúde, paz e muito amor, né, prima? Um abraço aí. Então, pode passar na local lá de cima depois das 10 horas, viu? E retirar o tempero Zé da Boia lá, meu amigo Carlos Couto. Também, prima, o Marcão da padaria do Bosque já falou, vou buscar. Então, tá certo. Pode passar na local lá de cima depois das 10 e retirar o tempero lá. Agora estamos esperando aí o João Ribeiro do Santana. Prima, o João Ribeiro do Santana. Prima... No pique, no carinho, na alegria do programa do Zé da Boia. Olha a hora, 7:54. João Ribeiro do Santana, estamos esperando você. Se não vou mandar, vai perder o tempero Zé da Boia. Ah, prima, dole uma, dole duas, dole três. Foi pro saco. No pique, no carinho, na alegria do programa do Zé da Boia. Quem faturou o tempero, prima? João Pedro de Almeida. João Pedro de Almeida. Atenção, João Pedro de Almeida. João Pedro de Almeida, você faturou o tempero, viu? João Pedro, atenção, João Pedro de Almeida, manda o zap aí, daqui a pouco já vai perder também, já vai pro saco também o João Pedro, primo. Mas não é possível um negócio desse, o pessoal não quer ganhar tempero não, não quer ganhar tempero não pra temperar o rabo do porco. Ah, ok, já mandou, primo, vai lá buscar. Então tá tudo certo aí, vamos temperar a gente, tá caro, né? Tá caro, né? Relaxa, faz um L e chora. No pique, no carinho, na alegria do programa do Zé da Boia, eu não quero saber quem morreu, eu quero é chorar. No pique, no carinho, na alegria do programa do Zé da Boia, nós volta amanhã, porque o Astério Garvão já tá chegando com o programa do Rei Roberto Carlos pra você. Que todos tenhamos um domingo abençoado, que Deus leve paz, amor, saúde e alegria a toda a família. Louvemos ao Senhor porque Ele é bom. Louvemos ao Senhor porque é bom estar com vida. Se dirigir, não beba. Se beber, não dirija. Preserve a vida, porque a vida é um dom de Deus. E lembre-se, amigo, sempre atrás de uma bola, há uma criança. Eu volto amanhã, se o Deus Todo-Poderoso assim permitir. Bom dia, Pinda, bom dia, Vale, para todos os aniversariantes, Carlos Couto, todos que fizeram aniversário na semana, o nosso amigo lá do Chaveiro Liberdade, o Laerte, fez aniversário também, prima. Parabéns ao Laerte aí, ao Carlos Couto, a todos vocês que fizeram aniversário, bom dia.

0: aniversariante!
1: Viva! 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
2: 7:59.
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É, 8:04 agora, você que curtiu aí o meu amigo Zé da Boia. Daqui pra frente, ó, são 3 horas só de músicas do Rei Roberto Carlos, músicas inesquecíveis.

as músicas do rei. E você pode e deve participar, né? É através do nosso WhatsApp aqui, 992-24-5660. 992-24-5660. Bom dia, Pinda! Olha, 8 horas e 5 minutos e começamos muito, mas muito bem com essa música linda, datada de 1973. Rotina.

São 8 horas e 10 minutos agora, você aí, hein, curtindo o rei na sua casa, aí no sítio, na roça, você que está no seu apartamento, você que me acompanha através das ondas do rádio aí do seu carro. Bom dia, Pinda! A menina e o poeta.

São 8 horas e 14 minutos agora, e você tá querendo comer o frangão aí, né? Esse frango gostoso aí do açougue Vila Gril? 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

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Olha, mais um grande sucesso do Rei Roberto. Gente, manda o nome inteiro e o bairro, por favor, tá? Ai, música bonita, palavras. 1973. Bom

música bonita do rei, palavras. 8:21. 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

0: 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A Lucimara Bento Norato, lá de Moreira César, pediu essa música aqui do Rei. Vamos curtir. 1964. Calhambeque, bicho. Mora.
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horas e 25 minutos e você curtindo aí o programa do Rei até às 11 horas da manhã, só músicas do Rei Roberto Carlos. O nosso WhatsApp, hein? Você não tem aí? 992245660. 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Aliás, fez aniversário aí o meu amigo Laerte, né? Foi ontem, Laerte. Foi ontem. Balança a cabeça aí, Laerte. Foi ontem seu aniversário, não falou nada pra nós. Vou ter que mandar uma música linda pra você agora, aqui, agora, logo após a propaganda do Chaveiro Liberdade, Rua José Martiniano Vieira Ferraz. 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Olha, vou mandar uma linda, linda, linda aqui pro meu amigo Laerte, fez aniversário aí, o Zé da Boy falou pra mim, falou, fez aniversário, falou nada pra ninguém. No pique do carinho da alegria, falou nada pra ninguém. Então tá aqui, ó, em homenagem ao aniversário do meu amigo Laerte. Essa música de 1977, viu, Laerte? Coisa mais linda do mundo, como diz a Eliette lá, minha ex-madrasta. Tá ouvindo a gente agora lá em Caruaru, tá? Laerte, olha aqui, ó. Sente a mordedura, olha que coisa linda. Outra vez.

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1: 8:31. 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Alô, Ita, um abraço pra você, meu grande amigo Ita. 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Continue mandando aí, tô anotando aqui, viu, gente? Continue mandando o nome inteiro e o bairro, por favor. Quem pediu essa música aqui? Música bonita do Rei Roberto Carlos. O Carlinhos e a Márcia aí no Mombaça, curtindo aí o programa do Rei, pediu essa música, nós vamos curtir juntos aqui, sucesso de 1984, Caminhoneiro.

bom dia Pindamonhangaba, bom dia aí cidades vizinhas, acompanhando aí o programa do Rei Roberto Carlos há 2 décadas no ar. É isso mesmo, 20 anos no ar aqui na 107.1, né? E lembrando aí os nossos queridos ouvintes, né? Mandando um abraço também aí pro gauchinho aí da revista Haja, né? É, eu vou ser o apresentador lá do grande evento, segundo grande evento aí da revista Haja, né? Dia 26 de junho, vai estar lá o governador Tarcísio do estado de São Paulo, de toda São Paulo, aí o nosso querido Tarcísio vai estar lá, Márcio Alvino, deputado, né? É, e muitas outras personalidades, viu, gente? Muitas outras personalidades estarão lá, prefeitos de toda a região. No antigo Joia da Dutra, lá na, hoje chamam de Batistela, né? No antigo Joia da Dutra. E Astério Galvão vai estar lá apresentando e falando também com o governador. Ah, tá pensando o quê? Vai ser no dia 26 de junho. Falta um pouco mais de um mês, né? Olha, são 8 horas e 43 minutos. 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

Ó, o Luizinho pediu aqui, Luizinho, só colocou Luizinho. Luizinho falou assim: manda as baleias pra gente. As baleias foi uma música que o Rei lançou em 1979. Presta atenção na letra. Isso em 1979.

8 horas 52 minutos. 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Manda um abraço pro corintiano lá. Vai, Corinthians! Olha, mais um grande sucesso do Rei Roberto. Continue mandando aí, viu, gente? Continue mandando aí seu nome inteirinho e também o bairro, tá ok? Manda pra mim o nome inteiro e o bairro. Mais um grande sucesso do Rei Roberto Carlos. Vou mandar lá pro Daniel Ramos, que tá lá na roça. Penso que eu não sei que você tá aí na roça aí. É, tá frio aí? Hein? Cachorrada tá dando sossego pra você aí? Vou mandar essa música bonita aqui pro meu amigo Daniel Ramos, que é uma música antiga do Rei Roberto Carlos, 1975, eu não tinha nem nascido ainda. Quero que vá tudo pro inferno.

São 9 horas agora, 9 horas em ponto. Bom dia, Pindamonhangaba. As músicas do rei que marcaram época. 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Olha, Vaninho e o Guizão aí na Vila São Benedito, um grande abraço pra vocês, viu? Um grande abraço aí pros meus amigos também que moram por aí, o Tana, a sua esposa aí, a Pacheco. É, tá pensando o quê? Meus amigos aí. Alô, alô, o eterno vereador, ex-vereador, né? Aliás, ex-vereador Valério, ex-vereador. Um abraço pra você. Olha, vai aí a indicação do Guizão da Vaninha e vai para todos que eu citei aqui também, tá? Chegaste, hein?

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9:06. Olha, um abração aí para nossos amigos, né, que estão aí mandando recado aqui. A Lucimara Bento Norato, a Maria Aparecida Mancini, Adriano Rodrigues, aí do Jardim Regina, o Marcelo Luiz da Vila São Paulo, o Túlio Tarso, o Tulhão aí, tá lá em Minas Gerais curtindo o programa, a Ivani, a Roseli do Carangola, Valdir Santista do Beta, Dona Alzira, bom dia, Dona Alzira, o Carlinhos e a Márcia aí no Mombaça, Wilson Rodrigues do Castolira, o Leandro Santos do Jardim Resende, o Birajara Miguel do Alto do Cardoso, Sidney Sinac do Carangola, a Maria Auxiliadora do Santa Luzia, Júlia Damantina e do Parque das Nações, Isabel Lopes do Bairro das Campinas, vai embora, vai embora. Pessoal mandando o nome inteiro aí, vamos sortear um frangão assado com batatas no final do programa, tá ok? Olha, mais um musicão do Rei Roberto Carlos, datado de 1973. Proposta...

9h13. Olha, obrigado, obrigado a todos vocês aí participando, né? Mandando a sua mensagem aqui, mandando o nome inteiro, mandando o bairro. Que legal, né? Muito obrigado, muito obrigado. Olha a indicação da Maria de Lourdes. Maria de Lourdes e o Jairo, sempre ouvindo aqui, né? Ela falou, você não vai tocar minha música? Manda um abraço lá pro Simone, pra Mônica, pro Zuzo, pra Sofia. Manda a música pra todos eles. Pro Nasser. Tá aí, ó. Meu querido, meu velho, meu amigo.

Olha, 9:17. Alô, Fernando Teberga em Guaratinguetá. Um abraço pra você, pro seu Guedes. Sempre na sintonia do rei. 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Alô, Laerte! Bom dia, meu amigo! Penso que eu não sei, né? Fez aniversário, parabéns, viu? 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Olha, mais uma indicação aqui da Eunice do Goiabal. Continue mandando aí, viu, gente? Mande o nome inteiro e mande aí o bairro onde você está falando, tá bom? Eunice do Goiabal pediu e eu peço permissão para todos vocês, né? Todos vocês que estão com o rádio ligado nesse exato momento e essa música possa entrar com muita força dentro da sua casa abençoada. Nossa Senhora!

São 9:27, muita gente participando aqui, mais um domingo abençoado aqui, né? Impressionante, viu? Olha, deixa eu mandar um abração aqui, quem tá mandando aqui é a Rosana Leite Monteiro, de Pindamonhangaba. Alô, Tonhão da Sara, um abraço pra você, Tonhão da Sara. É, o Gustavo Mosquito. Alô, Mosquitão. Pessoal aí do, como dizia meu avô, das taipas. Tonhão da Sala, mandar um musicão pra você também, daqui a pouco, hein? Bom, essa, a moça aqui, a Rosana Leite Monteiro, pediu uma música do Rei Roberto Carlos, que se chama Como Vai Você. Essa música, se eu não me engano, em 1972, Antônio Marcos fez e entregou nas mãos do rei. Vamos lá?

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Olha, são 9 horas e 33 minutos. É muita gente participando aqui, hein? Que bacana, que legal. 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Meu amigo Semir, alô Semir, um abraço pra você, ele bora lá no Laerte Assunção, Moreira César, falou, não esquece de mandar minha música não, hein, se diverte, mas não, se diverte, já não pensa em mim, esse sucesso do Rei é de 1988, eu já tinha nascido.

Olha, 9:43. Bom dia, Pindamonhangaba! Domingão, 17 de maio. Alô, Marinho Mecânico, bom dia pra você, meu querido, meu velho. Um dos melhores mecânicos de Pindamonhangaba, hein? Esse é o meu mecânico. Grande abraço, Marinho Mecânico, e também pra Piedade Pulgas. Alô, Piedade, alô, Henrique, aí no Laerte Assunção. Grande abraço pra Rosana Leite Monteiro, aí no Jardim Roseli. Alô, Tonhão da Sara, alô, Gustavo Mosquito. Vamos mandar uma música pro Tonhão? Alô, Tonhão da Sara. Elas por Elas, 9:44.

Olha, é muita gente aqui, viu? Vamos devagarinho, nós vamos falando o nome da galera. Ah, bom dia, manda uma música aqui pro do Roberto, pra minha mãe Maria Monteiro e pro meu pai José Maria Monteiro. Aqui quem fala é o Marcelo Monteiro do Santa Cecília. Obrigado aí pela audiência, viu? Muito obrigado. A Simone Cardoso do Campo Alegre, obrigado. Maria Aparecida Rodrigues do Jardim Regina, obrigado. Ana Ramos, também do Jardim Regina, Auxiliadora do Castro Lira. Já falei da Piedade, né? A Piedade Pulgas. Alô, Pulgas! 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Olha, não esqueça, no final do programa, já são 9h50. Gente, como a hora passa, hein? 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Vamos pra mais um musicão aí?

Olha, a Eunice do Goiabal, tá na sintonia também. A Maria Vitória, ela disse o seguinte, ó, manda um abraço aí, aniversário, foi aniversário da Ana Carolina. Maria Vitória dizendo que foi aniversário da Ana Carolina. Alô, Denis Gabriel. Olha, a Maria Vanderly pediu os seus botões, hein? Pediu, vai ouvir agora.

Olha, são 9 horas e 56 minutos, hein? Grande abraço a todos vocês aí na sintonia, né? Curtindo o programa há 2 décadas no ar. É, a dona Cida tá acompanhando o programa também? É, o Cristiane, da Vila Grilo, falou, ó, a dona Cida tá acompanhando o programa, hein? Ela mora aqui na Vila São Paulo. Dona Cida, muito obrigado mesmo.

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Alô, Rudy! Olha, eu prometi, vou mandar esse musicão aqui pro Tonhão da Sara, hein? Tonhão da Sara que tá lá ligado no programa. Uma das mais belas canções do rei Roberto Carlos, que eu gosto muito também, tá? Força Estranha.

0: Santana.
1: Ô, Robertão, hein? Gente, essas músicas são da década de 60, né? 60, 70, 80, e o povo não esquece essas músicas. Roberto Carlos é um mito ainda vivo da música popular brasileira. O homem que conseguiu vender mais de 150 milhões de cópias em todo o planeta. Nenhum cantor brasileiro conseguiu essa faceta, de jeito nenhum. Olha aí, continue mandando aí, viu, gente? Continue, daqui a pouco eu vou sortear esse frangão assado aí. Todo mundo quer esse frango aí, mas só um pode levar. É, peço até desculpa aí pro pessoal, porque o pessoal tenta, vai tentando, né? É que nem Mega Sena. É que nem Mega Sena ganhar o frango assado lá do açougue Vila Gril. Mas uma hora dá, uma hora certa. Olha, obrigado, viu? Obrigado a todos vocês que estão mandando aqui sem parar. O pessoal manda sem parar aqui o nome inteiro, tá?

Toda Moreira César e mais quase, não, já tem 60 mil habitantes, né? Igualmente aí, muito populoso, o bairro do Araritama, que a gente gosta muito, aos meus amigos aí no... Alô, Jaira! Você não entrou aqui ainda, Jaira? Jaira, todo domingo ela fala assim, manda um abraço pra Gracinda. Então eu vou mandar pra Gracinda aqui, minha tia.

Olha, 10 horas e 8 minutos em Pindamonhangaba. Você está curtindo aí as melhores do rei Roberto Carlos. Obrigado, meu amigo Abdala Salomão. Aquele abraço, um excelente domingo para você. Dona Cida aí da Avenida São Paulo, a Vila de São Paulo, pertinho do açougue Vila Gril aí, a Dona Cida, aquele abraço. A Maria Monteiro, José Maria Monteiro e Marcelo Monteiro, obrigado. Simone Cardoso do Campo Alegre, Maria Aparecida Rodrigues do Jardim Regina. É muita gente. A Isabel Lopes do bairro das Campinas. Júlia Damantina Ramos, aí do Parque das Nações. Sidney Sinac, do Carangola. O Birajara Miguel, do Alto do Cardoso. Leandro Santos, do Jardim Resende. Carlinhos e Márcia, aí do Mombaça. Dona Alzira, o Carlinhos, já falei aqui. Quem mais aqui? A Ivania, a Roseli, o Valdir Santista, do Beta. Alô, Dona Alzira, o Luizinho na sintonia, o Eduardo Rodrigues de Almeida, do Jardim Regina. Rapaz do céu, é muita gente. 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

mandar esse musicão aqui, vou mandar esse musicão. Ela é uma das grandes canções do rei Roberto Carlos. É impressionante como essa música é linda.

0: Eu acho que é uma das mais belas canções do rei Roberto Carlos, né? Essa música, quando eu era bem mais jovem, né? Eu ouvi e ficava viajando na maionese. Falei, como é que pode o cara fazer uma letra tão impactante como essa? Uma letra que mexe com a alma do caboclo, principalmente o cara que está gostando de alguém, né? É, pode ter certeza. O Abdala Salomão pediu essa música que é um hino do rei Roberto Carlos. Quer saber qual é? Essa aqui, ó. Detalhes, bicho. Vai lá pro Abdala Salomão. Muitas emoções.
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Olha, são 10 horas e 18 minutos. Eu tô aqui anotando tudo. Ah, um abração aí pra minha amiga Márcia. Márcia Ávila, aquele abraço. Um abração pro Luiz. Rainha da pipoca, viu? Ô, pipoca gostosa, viu? Que ela produz lá com o Luiz. Ali perto da Olímpica. É, a paçoca, gente, você começa comendo para mais. Você nem come a banana, você come toda a paçoca. Alô, Heloína! Você já sabe, vou falar de novo, hein? 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

0: 10h25, é tanta gente que eu não consigo nem anotar todo mundo. É impressionante a audiência aqui da 107.1 em todas as programações. Olha, muito obrigado a todos vocês, viu? Obrigado. Eu vou abrir devagarinho aqui, não consigo, gente, eu não consigo mais nem anotar, porque é muita gente, né? É, aqui, quem aqui, ó, Maria Vaneide da Silva Ferreira aí, um abraço pra você. Um abração aí. É, quem aqui é o Felipe do Vila Rica? Alô, Filipão, um abraço pra você, a Marielza também. Um abraço pra Marielza, pra Márcia Ávila, é, o José Augusto. É, gostaria de ouvir a nossa aqui, nós já tocamos agora há pouco. É, quem mais? O José Augusto, quem mais aqui? Quem mais? Deixa eu levantar aqui, deixa eu levantar. Minha nossa, olha a quantidade que entrou aqui, né? A Marielza, pra a Maria Elza, Elza Maria, aliás, Elza Maria, tá filando boia lá em Taubaté hoje, viu? Cada dia ela fila boia no lugar. A Cristiane, que é a Cristiane Eugênio do Araretama, um abraço pra você. Olha, gente, que não acaba mais. A Roseli do bairro Carangola. Alô, Eunice do Guabal. Minha, o Bill. Aê, Bill, um abraço pra você aí. Adriano do Feital. A Yolanda. A Yolanda, só colocou Yolanda aqui só. A Yolanda do Araretama. Alô, Adriano! Abração pra você, Adriano! Tá aqui também, ó. Aqui é Joelma Maria Marcelo Ribeiro, do Boa Vista. É a cidade inteira, todos os bairros, né? É, a Sandra Ramos Ribeiro também, do Castolira. A gente vai falando aqui o nome, pessoal. É tanta gente que vocês não têm ideia. Ah, mandei uma música pra sua prima Gracinda, viu? Minha amiga, minha querida Jaira. O Marcelo anda arrebentando com você. Você tá usando até bengala. Ah, meu Deus do céu. Pessoal, mandar aqui pra mim ouvir aqui é difícil, né? Não consigo ouvir, tem que ser por escrito, tá bom? Tem que ser por escrito. É, tem um xingando aqui. Cadê minha música? Meu Deus do céu, cadê minha música? A Isabel Lopes Pereira.
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0: Olha, vai para todos que eu citei aqui agora. E tem mais uns 200 aqui.

0: Olha, são 10 horas e 33 minutos, né? Deixa eu mandar um abraço aí pro Zé da Boia. Zé da Boia ficou ouvindo o Roberto Carlos também.
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Olha, deixa eu mandar um abração aqui, é mais um que eu acho que é cliente aí do Açougue Vilagril, né? Do Açougue Vilagril, aí nós vamos sortear um frango assado, né? 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Lá tem costela assada, tem joelho suíno, tem maionese, tá? E o senhor disse que ele, o senhor Jordelino, que é cliente lá do Açougue Vilagril. Um grande abraço pro senhor e seu Jordelino. 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Alô, Zé Maria, meu querido amigo Zé Maria. Um excelente domingo para você. Zé Maria é o pai dos profissionais, né? Dos doutores lá. Doutor Ângelo, doutora Suzana, doutora Priscila. E é proprietário do pré. Ele é o Bambambam. Bam, bam.

Olha, Ana Maria dos Santos, aí do Alto Tabaú, um abraço pra você aí, obrigado pela sintonia. A mãe dela também? Ah, minha mãe no sorteio, põe minha mãe, Maria Benedita dos Santos do Alto Tabaú, e coloca o meu, que é a Ana Maria dos Santos, também do Alto Tabaú, onde estamos aqui no prédio, né? É, também bom dia aí, Paulo, cidade de Silveira? Estou ouvindo aqui pelo aplicativo na cidade de Silveira. Um abraço para você, viu, Paulo? Alô, Gilberto, taxista, aquele abraço para você. É, Rafael Vitor Cardoso, do Campo Alegre, aí, um abração também para você aí. Tá? Olha, gente, vai entrando, vai saindo, vai entrando. E impressionante. Estamos ligadinhos. Maria Helena do Castolira. Maria Helena, a Dalva da Cidade Jardim, não para, gente, aqui não para. Gostaria de ouvir a música, tá, tocou já, tocou a Maria de Lourdes Lemes, do Jardim Resende, quero participar do sorteio, já tá aqui, já tá participando, viu? Grande abraço a todos vocês aí na sintonia da 107.1, vamos tocar uma música legal? Ó, entrou agora aqui também, além de mais, nossa, quantos que entrou aqui, minha nossa. A Mônica Oliveira, Mônica Oliveira, só não fala, Cidade Nova, da Cidade Nova, Mônica Oliveira da Silva, da Cidade Nova, coloca o nome da minha filha, ah sim, o nome da filha é Mônica Oliveira da Silva. Vamos para mais um musicão aqui, para todos vocês que eu citei aí, essa música vai para vocês. Essa música é eu volto no tempo. Eu lembro de Josefa Eliete da Silva, minha ex-madrasta, que hoje, por coincidência, ela mora na Bahia, lá em Tatim, ela está na cidade de Caruaru, onde eu estive por muitos anos, e eu vou mandar para ela também, Josefa Eliete da Silva, a primeira vez.

Olha, são 10 horas e 44 minutos. Eu vou pedir aí pro meu grande amigo, Laerte Ferraz, lá do Chaveiro Liberdade, né? Manda só um número para mim aí, Laerte. Tô aguardando aqui. Daqui a pouco vai ser o sorteio do frango assado lá do Açougue Vila Gril, né? 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Esse é o telefone para você falar com o Anderson, com a Cristiane, tá bom? Alô, dona Liquinha! Alô, seu Jordelino! 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

agradecer, não para aqui, gente. Ó, a Elaine que mandou. Pá, onde tá? Põe meu nome no sorteio. Eliane dos Santos Gouveia, cidade Jardim, tá aqui. Ah, o Robson, um abraço aí, Robson Levi Teixeira, o bairro do Santana, é toda a cidade, tá? O Xangri-Lá, né? O Claudemir Antônio, Xangri-Lá. A Lúcia de Fátima, Maria Wanda do Santana, nossa, que gente que não acaba mais aqui, Márcia Cardoso do Campo Alegre, quem mais aqui? Tem mais? Não para, Tânia Mara Rodrigues de Campos, lá do Ribeirão Grande, viu, pessoal do Ribeirão Grande, um abraço para vocês, do Coméia, a Mônica Oliveira da Silva, um grande abraço para você, coloca minha filha Mônica Oliveira da Silva, tá aqui já. Tá aqui. Não para. A Tânia Mara Rodrigues do Ribeirão Grande. Tânia Mara, um grande abraço para você. Quero mandar um abraço também lá pro seu Edmundo, pai do Paulinho aí do Come-se Bem, né? Que tem lá, trabalha todo dia, a dona Márcia, o Paulinho, aqui no centro, no Mercadão, né? Tem um restaurante do Paulinho e tem o do seu Edmundo, que é o pai do Paulinho, né? Um abraço pra você aí no Ribeirão Grande, viu? E também pra Tânia Mara Rodrigues no Ribeirão Grande. Minha nossa, não para, que negocinho não para. Cristiane Franco Fonseca, tá aqui já, o Cristiane. A Melissa Luz, do bairro do Mombaça. A Iracema Rangel. Tem aqui a Valéria Cristina dos Santos, Parque São Domingos. Olha o pessoal de Moreira César, aquele abraço. Olha o Francisco Chicancão, um abraço pra você. Alô, vereador, agora não é mais, agora é o subprefeito de Moreira lá, já foi várias vezes prefeito aí, o nosso querido amigo Cal. Eu não entendo nada que ele fala, mas é meu amigo. Alô, Márcia Ávila, alô, Luiz. Gente, ó, não aguento mais, é muita gente aqui, graças a Deus. 10h48. Mais um musicão do Rei Roberto Carlos pra vocês que eu citei aqui. Essa eu gosto, hein? Essa eu gosto e gosto muito. Alô, Eduardo Costa! Alô, Alain!

Aliás, são 10 horas e 53 minutos. Obrigado aí aos meus. 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Bom, vamos para o sorteio aqui do frango. Do frango assado com batatas. Que delícia de frango, viu? Com batatas, dois dias fica no tempero, tem costela assada, tem joelho suíno, tem maionese. O telefone, o pessoal, às vezes não guarda e a gente repete aqui e acaba assimilando. 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Obrigado, Cristiane, obrigado, Anderson. Parceiraços aqui do programa do Rei Roberto, casa cidade inteira. Ouve o programa em cidades vizinhas também. Olha, eu pedi pro meu amigo Laerte, eu sempre peço para ele no final do programa, né? Nós tivemos aqui 112 pessoas, não aguentei mais escrever, olha, tá cheio aqui, não dá mais agora, tá? 112 pessoas. Aí eu pedi um número para ele, mandou 109. Número 109, vamos ver aqui na papelada aqui o número 109, tá? Que eu anotei em várias folhas aqui, tá aqui ó, 109, já achei aqui o 109. Heloína dos Santos Moura, Heloína dos Santos Moura, ela mora no bairro das Campinas, ganhou aí, faturou o frango assado aí do Açougue Vila Grilo. Vai lá buscar, vai lá, ô Heloína, vai lá buscar, Heloína. Final do telefone dela, 4650. Você vai saborear um frango delicioso, ô Heloína. Obrigado aí pela participação, né? É um frango só, gente, para mais de 100 pessoas. Então, eu peço desculpa, né? Porque eu não consigo. Tem gente que fica, não, agora não foi minha vez. Uma hora chega a sua vez. 10 horas e 50, daqui a pouco, 10h57, daqui a pouco, Marisa Bueno, melhor do samba e do pagode pra vocês, tá bom? Foi lindo, lindo, lindo, lindo, mas eu estou indo, tá? Vou deixar aqui essa música linda pra vocês. Eu vou deixar essa música muito linda pra todos vocês que estão curtindo aí o programa do Rei. Daqui a pouco a Marisa Bueno chega. Foi lindo, mas eu estou indo. Obrigado, gente. Fiquem com Deus. Meu querido, meu velho, meu amigo. Bye. Tchau, gente.

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Agora é 11 horas e 5 minutos. Muito bom dia, domingo, domingo, gente. Domingo com samba e pagode por aqui comigo. Marisa Bueno até 2 da tarde aqui na queridinha da cidade. E nesse domingaço aí, 17 de maio de 2026, a gente vai chegando com muita alegria, muitos prêmios, muita participação, muito samba no pé, muito pagode, muito ritmo contagiante no Domingão da 107. Astério Galvão já foi descansar, amanhã ele está de volta por aqui com o Marcelo Santos. Gente, seguinte, ó, até 2 da tarde você vai deixar o nome completinho no 992245660, combinado? Então, maravilha! Eu vou rolando aí pra você o samba e pagode nesse domingão. Pra começar, tem Grupo Revelação.

Abrindo muito bem, gente. O Domingão aqui da 107 no Samba e Pagode. Eu leio pra você, Grupo Revelação, tá escrito. E vamos juntos até as 2 da tarde, domingo, domingo, domingo, gente. Daquele jeitinho que a gente adora, né? Aqui com Samba e Pagode na queridinha da cidade. 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Grande abraço para vocês aí. 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Maravilha? Hoje eu tenho também para sortear para você. O que mais que eu tenho aqui? O que mais que eu tenho aqui? Eu tenho combo do McDonald's, tem convites para o cinema, tá? Bora lá então, deixar o nome completinho no 992-245-660. Oi, Mônica Oliveira, do Cidade Nova, como é que você tá, lindona? Maria Vaneide também, um grande beijo para você. Marlene Moassab, como é que você tá, sua linda? Burguesinha, já vou mandar aí para você o seu Jorge Marlene de Taubaté. 11 horas e 13 minutos, domingo, gente. Tá tudo de bom aí? Eita, então vamos deixar melhor, só pra contrariar. Sai, Daniela.

0: pra contrariar. Ó, Mineirinho, sai da meada, rolei pra você. Agora é 11h17, muito bom dia.
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3: É isso, gente, sambando e pagodeando no Domingão da 107 comigo, Marisa Bueno, até 14h. E daí, você cola na gente? Ah, que coisa boa, cola aqui na gente, na 107, a queridinha da cidade. Vai mandando seu nome completinho pra mim aqui no WhatsApp também, viu? 992245660. E torcendo pra faturar, gente, 13h rola sorteios por aqui. E domingão, hein? Como é que tá seu domingão? Conta aqui pra mim como é que tá seu domingão. Tá em casa, tá trabalhando, você tá aí descansando. Como é que tá aí a sua vida, hein? Conta pra gente. 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Agora 11h20, vamos saber quem está chegando por aqui? Ah, deixe-me ver aqui, o Valdir Salgado, né, que é ouvir aí na Velocidade da Luz do Grupo Revelação. Oi, Valdir, do Beta, grande abraço para vocês aí, gratidão aí pela companhia, viu? Maria Ângela do Santana também tá coladinha na gente, um beijo, lindona. A Miriam também tá por aqui, a Miriam Nazaré do Araritama. É, bom dia, Marisa, coloca meu nome no sorteio do cinema, da forneria. Forneria hoje não tem, tá? Quem mais? Depósito Bom Jesus tem R$80 hoje em compras, mas é só para quem está seguindo a página no Instagram também. E a Miriam, pelo que eu sei, ela está seguindo, então ela está concorrendo. Ela quer ouvir de Ursinho Esquisitão. Tá certo, muito bem. Parabéns aí. Boa sorte para você, Miriam. Beijo grande, querida. Ney Raimundo, do Mantiqueira, quer mandar para a esposa Lucimara, para o filho Cauã, Vitória, a irmã Márcia, o irmão que mora no Bom Sucesso, Laércio, todos os palmeirenses. Então, tá certo. Grande abraço para todos aí. Bom domingo. Alô, boa tarde, bom dia.
4: Uma música pra mim, qualquer música que você puder, um abraço pra você, um bom domingo, um bom serviço.
3: Bom dia, Cida, grande abraço pra você também, bom domingo aí, tá? Que Deus abençoe. Vamos de Seu Jorge, gente, burguesinha, Marlene.

0: quintal pela hora. Samba e pagode no ar na 107. Pra deixar seu domingão aí bem melhor. Assim a gente adora. Assim fica bom. Fica bom demais. Agora 11 horas e 32 minutos de intervalozinho. Rapidinho.
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0: E assim a gente vai. Nesse domingão, dá um mormacinho, né, gente? Aquele mormaço, né? O tempo aí vai ficar igual ontem, segundo a meteorologia. Vamos falar aqui do clima para hoje em Pindamonhangaba. Vamos saber como é que fica esse domingão, gente? Hoje será bem parecido com ontem, viu? Sol aí com muitas nuvens, pancadas de chuva à tarde e à noite, mínima de 16, máxima de 25 graus. Tá bom, né? Tá gostosinho, tá gostosinho. E você gosta de tempinho assim? Eu não gosto é quando fica muito quente, né? Quando fica muito frio, tudo que é demais não presta, né, mano? Tem que ser assim, ó, temperatura amena, né? Estamos agora com 18 graus, tá um tempinho gostosinho. Ó, Alessandra Alves do Mombaça tá coladinho na gente, domingo abençoado pra você também, lindona grande, beijo, viu? Domingão bacana pra você aí. Quem mais? A Roseli Rezende tá coladinha na 107, ela é do Xangri-Lá. Tá concorrendo, Deus abençoe seu dia também. Marcelo Monteiro, família Monteiro, bom domingo, vai Corinthians! Dilson!

Como é que você tá, sua querida? Tudo bem? Quer o nome aqui pro sorteio? Quer pedir a música? Tenha fé, pois amanhã um lindo dia vai nascer. Os originais do samba. Tá certo, Pri? Beijo, querida. Quem mais? O Elton, coladinho aqui no Samba e Pagode. O Elton, Rose, Elton lá no IP1, que eu vi o Sorriso Maroto. Patrícia, tudo bem, Pati? Professora Pati tá aqui também, ó, gente. Bom dia, sua linda. Que seu domingo seja uma bênção. Você também, viu? Pra você também. Jorge Aragão, coisa de pele, já já vou rolar pra você, Pati. Ana Ramos, como é que você tá? Tudo bem por aí? A Ana Ramos no Jardim Mariana tá dizendo: Deus abençoe seu dia com muitas bênçãos. Que é o Bi Martim da Vila Madalena. Muito bem, Ana. Um beijo para você, lindona. Nelson Júnior, do Mombaça, bom dia, bem-vindo sempre. Vamos ver quem tá aqui. A Mara, Cláudio Mara, né, do Mombaça, tá concorrendo. Ó, Cláudio Mara, espertíssima também, já foi no Instagram, tá seguindo a página do Colonial Plaza, arroba Hotel Colonial Plaza. Segue lá, gente, para concorrer ao café da manhã nesse lugar lindo, maravilhoso, com direito acompanhante. Também tá seguindo aqui, ó, arroba Bom Jesus Pinda no Instagram, né, Mara? Então, boa sorte para você, sua querida. Valendo R$80 em compras lá do Depósito Bom Jesus do Mombaça também. A Luci Ramos também, ó. Rapidona ela. Já tá seguindo. Parabéns. Boa sorte. A Aparecida Mancini, grande abraço, Jardim Regina. Quem mais chegou? Cleide Mendes, Deus abençoe você e proteja sempre. Gratidão, sua linda. Dani Couto, como é que você tá? Tá tudo bem por aí? Oi, Terezinha. Bom dia, Terezinha. Beijo grande, sua querida. A Vera Cristina do Santana quer participar do sorteio, quer ouvir Sorriso Maroto. Apaguei para todos. Para as amigas Lúcia, Eliane, Disse, Ana, Márcia e todos que estão ouvindo a rádio. Muito bem, Verinha. Beijinho para você, sua querida. Marisa, hoje vai dar Corinthians 2-1, tá? Muito bem, Ana. Ana Ramos está dizendo aqui, ó. Hoje vai ser 2-1 para o Timão. Vai, Corinthians, Ana! Oi, Dalina Ribeiro, como é que você tá aí no Campo Alegre? Tá tudo bem, tudo certo? Gratidão sempre pelo carinho. A Marielza Cardoso do Vila Rica desejando um excelente domingo. Já tá seguindo as páginas no Instagram, muito bem. Quem mais? A Dani Couto também, espertíssima, já tá seguindo. Muito bem, Danizinha. Ó, vamos então, gente, ouvir Alcione. Menino sem juízo, garoto maroto, aqui

0: Diferentão, Dilcinho.
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1: 13 minutos faltando para o meio-dia, 11h47. 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
1: 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Agora 10 minutos faltando para o meio-dia, estamos aí, gente, com o Samba e Pagode no Domingão da 107, com muita alegria no ar. E agora vem Almir Guineto Caxambu.
3: Vamos atacar de Caxambu, minha gente!

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1: E eu rolei Benito de Paula aí pra você, pra gente recordar também. Foi o Almir Guineto, Caxambu. Agora 11h57, faltando 3 minutos pro meio-dia. Quero desejar pra você que tá chegando agora aqui na rádio, conferindo Samba e Pagode, uma tarde já, né, de domingo maravilhosa, abençoada, recheada de boas notícias, viu, gente? Que tenhamos aí uma semana repleta de novidades boas, que é isso que a gente precisa, né? Precisa de notícia boa. Muita saúde, muita paz aí no seu coração, viu? E vai deixando sua participação aqui pra mim no 99224-5660, porque tem prêmios de montão pra você. Hoje tem, ó, aqueles convites pro cinema, o combo do McDonald's, tem o café da manhã do Colonial Plaza Hotel com direito acompanhante, que é aquele banquete, né? É brincadeira, muita coisa gostosa pra comer à vontade, naquela delícia de lugar que é o Colonial Plaza Hotel. Tem também hoje para você os R$80 em compras lá do Depósito Bom Jesus do Mombaça. Para você concorrer aos R$80 em produtos do Depósito Bom Jesus do Mombaça e ao café da manhã do Colonial Plaza Hotel com direito acompanhante, você vai fazer o seguinte: você vai no Instagram e vai seguir as páginas, né? Vai printar, vai mandar aqui para mim, porque eu quero saber se realmente você está seguindo. Não adianta dizer que está seguindo, não, tem que provar, tá bom? E daí sim você vai concorrer por aqui. 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Meio dia e um intervalozinho, rapidinho.
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1: Pois é, gente, domingo e é o som dos tamborins, dos agogôs, dos pandeiros, das cuicas. A gente vai fazendo o seu domingão aí muito mais alegre, mais divertido, mais pra cima, mais, olha, samba no pé, com esse ritmo delicioso, contagiante, que é samba e o pagode, né? Que rola todo domingão aqui na 107, a partir das 11 da manhã até as 2 da tarde, com a sua participação importantíssima também aqui pelo 992245660. Deixa eu mandar um abraço para essas maravilhas aqui, para esses maravilhosos aqui. Alexandra Daniela, da Vila São Paulo, que é o Grupo Menos é Mais, já tá seguindo lá. Bonita, já tá seguindo. O @ Hotel Colonial Plaza. Muito bem, já tá seguindo as páginas, já tá concorrendo então. Boa sorte. Oi pro... Pra Patrícia, né? Patrícia Aparecido, que é ouvir Menos é Mais. Muito bem. Vamos rolar para você daqui a pouquinho. Quem mais chegou por aqui? A Lília Mariano. Como é que você tá? Tudo bem, sua linda? Ela diz, bom dia, musa dos nossos domingos. Quero ouvir Royce do Cavaco. Para que brigar? Quero participar do sorteio. Lília mandando para todos da rádio, para todos os ouvintes que estão ligadinhos na 107. Muito bem, sua linda. Beijo grande, viu? Oi, Luiz Roberto, do Alto Cardoso. Boa tarde. Como é que você tá aí, seu querido? Tá tudo bem? Excelente domingo aí, semana abençoada para todos nós, né? Que é o Xande de Pilar e Charlie Brown. Daqui a pouquinho vou rolar para você, o Luiz Roberto. Keila Vanessa do Jardim Resende, ela está dizendo que as filhas Ticiane e Pietra do Jardim Resende estão coladinhas na gente, estão concorrendo aqui aos prêmios de hoje. Denis Salão de Roseira, grande abraço, meus queridos de Roseira. De onde de Roseira você é, Denis? O Denis não é irmão da Janinha? É, Denis? É sim, né? Ó, um abraço para você, querido. Um abraço aí para todos os nossos maravilhosos amigos, né? Tem família em Roseira, tem os muitos queridos aí, né? A Maria Benedita dos Santos, do Alto Tabaú, tá coladinha na gente também. Um abraço grande. A Ana Maria, né? A Lúcia também tá por aqui. A Maria Wanda do Santana, que é o Virraça Negra. Luquinha tá dizendo, ó, Marisa, ótimo domingo, abençoado aí, tá? Pra todos. Quero ver a música Os Morenos, tá afim de sambar. Luquinha do Cidade Jardim, quer deixar o nome. Beijo, gatona. Tô ficando velho hoje, Marisa, 44 anos. Mas você tá ficando é novo, né? 44 anos, tá novinho, viu, Luquinha? Parabéns pra você, que Deus abençoe sua vida sempre. Um beijo grande, feliz aniversário. Oi, Vanessinha, tudo bem, Vanessinha? Da Chácara da Galega, ela quer ouvir Revelação, Essência da Paixão, com a participação do David Elliott. É isso? David Elliott. Desde já agradece para todos os ouvintes fiéis. Beijo, amo você. Obrigada, sua linda. Beijo grande para você também. Antônio Carlos Corintiano, chega mais.
4: Bom dia, Marisa Bueno. Tudo bem com você, Marisa?
1: Tudo bem.
4: Manda um sambão para nós aí.
1: Manda.
4: Simone.
1: Ah.
4: Não deixa o samba morrer.
1: Alcione, tá.
4: Marisa, põe o placar do Corinthians hoje aí para nós.
1: Tá certo.
4: Corinthians e Botafogo, às 4 horas da tarde,
1: hoje
4: ao vivo
1: tem
4: na Globo.
1: Hoje tem.
4: 3-0 Ricardo Almeida, da Cidade de Jardim. Falou, Marisa.
1: Muito bem.
4: Aquele abraço, bonitona.
1: Abraço, bonitão. Então, segundo o Antônio Carlos, hoje o Coringão vai mandar ver, hein? Então, vamos ver, né, quem que vai faturar hoje. Então, olha, se você quer deixar seu palpite, pode deixar aqui. A gente quer saber quem que vai vencer hoje, hein? Corinthians ou Flamengo? Ó, o Alex tá ligadinho no programa, que é uma boa do Zeca Pagodinho, tá concorrendo. Também o Adriano do Feital quer concorrer aqui aos sorteios. O Ricardo Ferreira de Castilho também tá concorrendo. Muito bem, boa tarde. Um grande abraço para você, Ricardo.
5: Bom dia, Marisa Bueno. É o Chitara do Campo Alegre.
1: Oi, Chitara.
5: Queria escutar a música do Sorriso Maroto, oferecer para todos os ouvintes, em especial minha esposa Ana Paula, queria participar do sorteio.
1: Muito bem. Está concorrendo aos sorteios aqui. E se você puder, gente, você que está aí me ouvindo, vai lá no Instagram para seguir as páginas do Colonial Plaza Hotel e também do Depósito Bom Jesus do Mombaça, para você concorrer aí respectivamente ao café da manhã do Colonial Plaza Hotel com direito acompanhante e a R$80 em produtos lá do Bom Jesus Mombaça, materiais de construção, tá bom? 8:00 Alex, muito bem, Alex, como é que você está? Tá tudo bem, tá tudo certo. Deixe-me ver aqui. Hotel Colonial Plaza. Tá seguindo? Quero saber se tá seguindo, Alex. Não é só tirar foto, não, gente. É pra seguir e printar a tela que você tá seguindo, tá bom? Quem mais chegou, gente? Quanta gente chegando. Que maravilha. Cauã Logan, avó Grináurea, estão ligadinhos na rádio do Lessa. Um abraço pro pessoal do Lessa. Oi, Cauã. Oi, dona Grináurea, um grande beijo para vocês, excelente domingo. Quem mais está aqui também? André Correade, tudo bem, sua linda? No Santa Cecília, ouvindo a gente, domingo abençoado. Beijo para você e para todos aí do Santa Cecília. Deixa eu ver quem mais. Gleice, oi Gleice Miriam, quer participar do sorteio? Muito bem, está concorrendo. O Lucas Alessandro também está concorrendo aqui. A Mauri Godoy, boa tarde.
6: Bom dia, Marisa Bueno. Aqui é a Mauri Godoy do Campo Alegre. Marisa, põe meu nome no sorteio. Marisa, gostaria de ouvir a música com o Molejão. Vou barrendo. Marisa, bom domingo para você. Deus abençoe seu dia e sua vida, Marisa.
1: Amém a todos nós. Vai Corinthians! Vai São Paulo também. Vai Flamengo, vai Santos, vai Palmeiras, vai todo mundo. Gente, hoje tem timão, hoje tem. Quem será que leva, hein? Adriano Rodrigues, do Jardim Regina. Grande abraço, Adriano. Super abraço. Domingo abençoado para você também, Maria Auxiliadora do Santa Luzia. Cláudio Machado, da Vila Prado. Super abraço, que é o Via GP. O Adarilson Correade, do Araretama. Está dizendo, boa tarde, Marisa. Estou aproveitando o intervalo do serviço para curtir o programa. Tamo junto sempre. Maravilha, Adarilson. Gratidão aí pelos seus minutinhos aí, né? Quem? Deixa eu ver. Patrícia Aparecida, do Ponte Alta, quer ouvir menos é mais. Janinha. Tudo bem, Janinha, do Alto Cardoso. Quer ouvir Pecado Capital, Paulinho da Viola. Janinha, já manda a sua também, Janinha. Um beijo grande pra você, sua linda. Ó, me pediram aqui também o Royce do Cavaco. Bora ouvir Matar a Saudade dessa maravilha de música. Adoro. Frente a Frente. Linda.

0: Ferrugem, Sorriso Maroto, Papaguei pra todos. Agora são 12 horas e 17 minutos. Intervalozinho, é rapidinho, gente.
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2: Doutora, então o INSS indeniza pessoas vítimas de acidente?
3: Indeniza sim.
2: Mas ele indeniza só acidentes de trabalho?
3: Não, mesmo os acidentes que não tenham nenhuma relação com o trabalho podem ser indenizados.
2: Nossa, então se eu cair em casa, o INSS pode me indenizar?
3: Pode sim.
2: E se eu sofrer um acidente de moto?
3: Também pode ter direito.
2: Ah, então basta ter sofrido um acidente e apresentar o pedido no INSS? Só isso?
3: Não, você precisa comprovar três requisitos. Comprovar o acidente, comprovar que o acidente deixou limitações que reduzem sua capacidade de trabalho e comprovar que na época você era empregado registrado ou empregado doméstico.
2: Mas daí eu não posso voltar a trabalhar?
3: Pode sim, você recebe a indenização junto com seu salário normalmente todo mês.
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0: gostoso, né? Quem que não gosta de um samba no pé? Quem que não gosta de um pagodão? Olha, agora, 12:19, até as 2 ainda tem tempo, hein? Tem tempo de você pedir a sua por aqui no 992245660. Aproveita, já deixa o nome completinho se você tá seguindo as páginas lá no Instagram. Arroba Os Melhores de Pindo e do Vale. Arroba Hotel Colonial Plaza, arroba Depósito Bom Jesus Pinda. É só vir pra cá no WhatsApp da 107 pra você também dizer que tá seguindo, pra você faturar os brindes, né? Pra você concorrer aqui. 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Então, bora, gente, bora aqui também, mandando beijinhos e abraços para os meus queridos. Boa tarde, Zé Luiz. Excelente domingo para você que quer participar do sorteio. Já tá seguindo, muito bem, muito bem. Arroba Depósito Bom Jesus. Tá seguindo também o arroba Colonial Plaza Hotel. O Alex também tá seguindo, tá concorrendo, tá bom, Alex? Quem mais que tá aqui que tá seguindo também? O Ricardo Chitara, deixa eu ver se tá certinho. Chitara, vamos ver se esse Chitara tá seguindo aqui direitinho. Não, esse aqui tá errado. Depósito Bom Jesus está errado, é lá em Fortaleza, não é esse aqui não, é o de Pinda, tem gente seguindo errado, é o arroba Depósito Bom Jesus Pinda, agora esse aqui está certo, Chitara, esse segundo é isso mesmo, e o Hotel Colonial Plaza está certinho também, então boa sorte para você aí também, Chitara. Quem mais chegou? Silvana Bula, grande abraço, Deus abençoe sempre. Quem mais chegou aqui? Marielza, tá comprovando que tá seguindo as páginas, tudo bem, tudo certinho. Feliz domingo aí para você que tá do outro ladinho. Janinha Salom, a Janinha, gratidão pelo carinho de sempre. Deus abençoe você também, sua linda. Marisa, se der tempo, toca pra gente Em Segurança com Pixote. Pra Miriam, minha esposa, comemorando mais um ano de casado, 43 anos, Marisa, o Maurício e a Miriam do Feital, né? Aliás, a gente já homenageou vocês aí no dia de ontem, maravilha, né? Um grande abraço de novo, Deus abençoe sempre a vocês.
1: Partida Rodrigo de Almeida, do Jardim Regina. Oi? Coloca meu nome no sorteio, obrigado, Deus abençoe.
0: Amém a todos nós, querida. Fatinha do Centro, chega mais, dá seu boa tarde, Fatinha.
2: Boa tarde, minha amiga Marisa Bueno. Tudo bem com você?
0: Bem, querida.
2: Que sim. É, comigo estaria bem melhor se o gato não tivesse atravessado no meu caminho na quinta-feira. É. E eu não tivesse caído e quebrado meu pulso em dois lugares.
0: Ah, esse não.
2: Esse gesso aqui tá me incomodando pra caramba.
0: Não acredito, meu Deus.
2: Desejo a você e a todos os ouvintes um dia, um domingo abençoado, iluminado. Gostaria de ouvir Clariô, Xande de Pilares, e oferecer a todos os ouvintes. Beijo de luz no seu coração, Fátima Soares, do Centro de Pindamonhangaba.
0: Ô, querida, boa recuperação aí pra você, viu? Tenha fé e paciência. Essas são as duas palavras de

ordem agora, né, Fatinha? Puxa vida, hein? Agora meio-dia 24, Divina Rosa do Mombaça, excelente domingo para você também, sua querida. Deixa eu ver se tá seguindo direitinho, arroba Bom Jesus Pinda, certinho. Também vamos ver aqui qual outra página, o Colonial Plaza Hotel tá certinho também, Forneria Afonso muito bem, tá tudo direitinho, Divina. Gratidão, parabéns, hein? Boa sorte. Oi, bom dia, sua linda. Ótimo domingo para nós todos. Eliane, do Cidade Jardim. Beijo grande para você, sua linda. Quer também mandar para a sobrinha Fabiana, do Flamboyant. Sempre ligadinhos aqui. Vai, Corinthians, Eliane. Um abraço. Tá dizendo, ó, 2 pro Corinthians, 1 pro Flamengo hoje. 2-1 pro Corinthians. Maravilha, Eliane. Vai, Corinthians, Eliane. Super abraço, querida. Boa sorte, viu? A Maria Gilson está escrevendo assim, Marisa, quero ouvir Ronaldo e os Barcelos. Feliz aniversário. Quero mandar para mim mesmo. Hoje estou completando mais um ano de vida. Agradeço a Deus por mais um ano. Quero participar do sorteio. Maria Gilson, do CDHU do Araretama. Desde já, gratidão. Um ótimo domingo para você também. Gilson, sua linda. Parabéns, Gilson. Deus abençoe sua vida aí com muita saúde, muita paz no seu coração. Viu, sua querida? Daqui a pouquinho a gente prossegue. Tem muita participação chegando. Vamos de música. Agora tem Martinho da Vila, Madalena do Jucu.

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0: Orley, pra você aí, o Royce do Cavaco, Pra Que Brigar. Antes foi Grupo Menos é Mais, Picadinha.
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0: Bora, gente, Marisa no ar. Bora lá até 2 da tarde, sambar e pagodear no Domingão da 107, maravilhoso. Olha só, agora é 12:37. Nossa, como o tempo passa rápido quando a gente tá aí bem acompanhado, não é mesmo? E como tá bem acompanhado, meu Deus do céu, muita gente coladinha aqui na 107 FM, no programa Samba e Pagode. 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Você sabia que a Mega Sena acumulou de novo? E o prêmio chegou aí a 300 milhões. Você ouviu bem? 300 milhões, gente. Uma graninha legal, hein? Uma graninha boa. Dá pra dar um jeitinho na vida, não, gente? 300 milhões, gente. Caixa Econômica Federal divulgou o rateio do sorteio desse sábado, né? Ontem, portanto. Próximo concurso vai acontecer na quinta-feira com valor milionário. Nenhum apostador acertou as 6 dezenas do concurso 3009 da Mega Sena. E a Caixa, então, realizou o sorteio no Espaço da Sorte na noite de ontem. O evento que aconteceu na cidade de São Paulo. Prêmio principal acumulou mais uma vez. As dezenas sorteadas foram 04, 06, 08, 18, 21 e 30. Tá aí, valor estimado para o próximo sorteio atinge marca de 300 milhões. É grana, hein? É grana. Agora, 12:41, vamos mandando aqui beijinhos e abraços para essa maravilhosa galera que tá coladinha na gente. Vera Cristina, certinho, certinho. Tá concorrendo ao café da manhã do Colonial Plaza Hotel. Também, deixa-me ver se tá certinho aqui. Isso. @ Bom Jesus Pinda. R$80 em compras, tá bom? Ângela Maria, como é que você tá? Tudo bem aí na Vila Prado? Bora. Sorria que eu tô te filmando. Já eu mando pra você, Ângela. Poliana, muito bem, Poliana, deixa eu ver se tá certinho aqui, a Poliana tá seguindo lá, ó, @ Bom Jesus Pinda no Instagram, Colonial Plaza Hotel, Forneria Afonso, tá tudo certinho, viu, Poli? Boa sorte pra você, sua querida. Ah, o Alex também tá seguindo certinho aqui, muito bem, boa sorte. Quem mais tá seguindo? A Cláudia Mara, tá seguindo bonitinho, tá certinho, Forneria Afonso, muito bem. Bom dia, aqui é o Gonçalo, Gonçalo do Jardim Imperial. Bom trabalho, gratidão. Edson, como é que você tá, Edson? Quer ouvir Mina de Pé? Quer concorrer aos sorteios, Edson Leme do Socorro? Grande abraço, seu querido. Agora vamos de originais do samba, gente. Tenha fé, pois amanhã um lindo dia vai nascer. Samba e pagode no ar até as duas. Meio dia e 42, domingo, hein?

0: Raça Negra Cigana.
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0: Bora, gente, sambar e pagodear nesse domingão maravilhoso aqui, rolando na 107, a queridinha da cidade. Que bom saber que você tá aqui coladinho na gente, nesse domingo gostoso, né? Nesse clima aí maravilhoso, contagiante, que é clima de samba, que é clima de pagode, que é clima de alegria no ar. E muitos prêmios para você. Hoje eu vou sortear para você convites para o cinema do Shopping Pátio Pinda. Hoje também tem combo do McDonald's do Shopping Pátio Pinda. Tem hoje ainda para você R$80 em produtos do Bom Jesus, materiais de construção do Mombaça. E tem o café da manhã do Colonial Plaza Hotel, com direito acompanhante. 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Aí sai aí pro... outras cidades, vai para outras cidades, vai fazer outras coisas, sendo que aqui em Pindamonhangaba a gente tem essa maravilha de lugar que é o Colonial Plaza Hotel, gente. 10 minutos faltando para uma, deixa eu ver quem mais está chegando por aqui. Muita gente, mas muita. Ângela Maria da Vila Prado, grande abraço para você, sua querida. Eliane, tá seguindo bonitinho, muito bem. Poveri Afonso, tá seguindo também. Quem mais? Sena, é isso mesmo? Sena? Cadê o nome completo, gente? Tem que deixar o nome completinho. Como é que a gente vai depois falar sobre sorteio, né? De repente você ganha aí. Ah, foi a Sena que ganhou. Que Sena? Mega Sena? Meu Deus, deixa o nome completinho, por favor, tá bom? Oi, boa tarde. Olá.
2: Boa tarde, Marisa.
0: Olá.
2: Aqui é Terezinha do Alto do Cardoso, Terezinha Ribeiro.
0: Oi, Terezinha.
2: Gostaria de participar dos sorteios.
0: Ah.
2: E uma boa tarde para todos, viu?
0: Amém.
2: Todos tenham um excelente final de domingo.
0: Amém. Uma semana abençoada para nós todos, né? Tem feijuca hoje na casa lá do Luquinha? Quem que fez essa feijuca aqui? Deixa eu ver se tá boa. Deixa eu ver se... né, eu aprovo essa feijuca aqui do Luquinha, que hoje é o aniversário dele, né? Aí eu perguntei, cadê o churrasco? Cadê? Ele falou que tá rolando uma feijuca. Tá bonita essa feijuca aqui, menino. Tá bonita. Olha que farofinha no capricho. Que moral. Deu até água na boca, gente. Esse horário de almoço é uma coisa de louco. Esses ouvintes aqui não tem dó nem piedade, não. Não tem. Tá bonita, viu? Tá bonita. Manda uma quentinha pra nós, então, Luquinha. Passa o endereço, então, também, né? Que a gente vai dar um rolê aí pelo Cidade Jardim, procurar a feijuca lá do Luquinha. Ah, meu Deus, tá bonito demais. Oi, Juninho, do Boa Vista. Você tá bem, seu querido? Que é o Vitrem das 11. Deus abençoe você também, seu querido. Agora sim, Vitória Sena do IP1, agora sim, agora tá o nome completinho, muito bem. Maiara, tudo bem, Maiara? Do Vila Verde, pra filhinha Antonella, beijinho. Oi, Antonella, tudo bem por aí? Beijinho da tia Marisa, viu? Oi, Marcelo Luiz, muito bem, olha só, parabéns. Tá seguindo aqui, Bom Jesus Pinda, tá certinho, tá concorrendo R$80 em produtos. Já é seguidor, né, Marcelo? Da Vila São Paulo. Muito bem. Boa sorte. Maria Auxiliadora do Castolira, você tá bem, sua querida? O neto Manuel Sena também tá coladinho na gente. Bacana demais. Vamos de clareou, gente? Vamos! grande de Pilares, alô Patinha.
3: Deus é quem sabe.

0: Janinha, pra você, Paulinho da Viola, Pecado Capital. Rolei também pra Fatinha do Centro. Ah, música. Aí. Qual que foi? Ah, clareou. Agora, uma em ponto, intervalozinho.
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0: Bora, gente, agora 1h03, caminhando já para 14h, porque olha, 14h vai rolar sorteio. Se você ainda não deixou seu nome completinho por aqui, se você não está seguindo lá no Instagram as páginas que eu estou pedindo, você está perdendo chance de faturar aí café da manhã do Colonial Plaza Hotel com direito acompanhante, aquele banquete. Tem também convites para o cinema do Shopping Pátio Pinda, tem ainda o combo do McDonald's maravilhoso. Tem também para você R$ 80,00 em produtos da Bom Jesus Materiais de Construção do Mombaça. E vai lá no Instagram, segue lá, arroba os melhores de Pinda e do Vale. Segue lá, Bom Jesus Pinda. Segue lá também, Hotel Colonial Plaza. E vem aqui dizer para mim, confirmar que você está, né, seguindo realmente para você, de repente, faturar esses prêmios, tá bom? 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
0: 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Agora é 1h07. Deixa eu mandar abraços e beijinhos aqui para os meus queridos. Altair Aparecido do Alto Cardoso, como é que você tá, seu querido? Tudo bem? Quer ouvir a GP? Vamos ver se dá tempo de rolar para você. Max Williams, do bairro do Flamboyant, quer concorrer ao sorteio. Deixa eu ver, Max, se tá certinho. Isso, tá seguindo lá, arroba Bom Jesus Pinda, arroba Hotel Colonial Plaza, muito bem, tá concorrendo, tá? Boa sorte aí pra você. Quem mais? A Camila Welling do Flamboyant, também tá seguindo bonitinho lá no Instagram, arroba Bom Jesus Pinda, deixa eu ver se tá certinho, arroba Hotel Colonial Plaza. Muito bem, tá certinho e boa sorte aí pra você também, Camilinha. Oi, Xuxa, o Davi Ribeiro, como vai?
11: Marisa Bueno, sou Davi Ribeiro de Melo, Xuxa, tô aqui na roça, aqui trabalhando, ouvindo o programa tá muito bom, música bonita. Marisa, coloca eu no sorteio e tamo junto. Davi Ribeiro de Melo, Xuxa.
0: Tá certo. Cruz Pequena. Grande abraço, Cruz Pequena, Ouro Verde aí. Obrigada sempre, Xuxa, ao Davi Ribeiro, né? Que tá sempre coladinho aqui na 107, conferindo a nossa programação. O Dilson da Silva, do Flamboyant, também tá aqui, ó. Coladinho na gente, né, Dilson? Grande abraço, meu querido. Quem mais tá aqui? Quem mais tá aqui? A Vera Cristina tá seguindo a gente. Muito bem, muito bem, muito bem, Vera. Quem mais que tá aqui? A Cristiane Aparecida, da Vila São Paulo. Oi, Cris. Tudo bem, Cris? Deixa eu me ver aqui. Vamos ver se tá certinho. Vamos ver se tá certinho aqui. A Cris tá seguindo. Deixa eu ver o que ela tá seguindo. Forneria Afonso, Hotel Colonial Plaza. Tá concorrendo aqui então aos prêmios de hoje, tá bom? Boa sorte aí. Carlos Alberto do Vila Verde, você tá bem, seu querido? Tudo bem, Carlos? Oi, oi, oi também pro Ferreira. Como vai, Ferreira? Marisa, tô querendo mudar de área. Se souber de alguma cozinha top, precisando de um profissional, me indica, por favor. Manda um pagode apaixonado pra minha esposa Érica. Bom domingo. Tá certo. 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E eu indico, sim, esse grande profissional pra você, tá bom? Ó, quem mais tá aqui? O Anderson Tá seguindo os melhores de Pinda e do Vale, a Forneria Afonso, Colonial Plaza Hotel, Bom Jesus Pinda, tudo certinho, tudo bonitinho, viu, Anderson? Muito bem, boa sorte, tá? Adriana Prado do Flamboyant tá concorrendo, também tá seguindo bonitinho aqui, já mandou pra mim, ó. Colonial Plaza Hotel, Hotel Colonial, é, arroba Colonial Plaza Hotel. Isso mesmo, tá certinho, boa sorte pra você, quem mais que tá aqui? Tá seguindo também bonitinho. Marcelo, muito bem, Marcelo, já tá seguindo a página. Tô seguindo as páginas do Instagram, Marisa. Muito bem, muito bem. Boa sorte pra você também. Bom Jesus Pinda, isso. 10 para as 2 tem sorteio, gente. Bastante sorteio bacana, viu? Moremos, Capim Sambar. Aí, Luquinha, boa sorte pra você.

0: Vanessinha da Chácara da Galega, revelação, rolê pra você com o David Arias, com Essência da Paixão. Agora, 1h18, boa tarde, boa tarde.
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0: Domingo, né, gente? Domingo, já estamos aí caminhando, que peninha, para o finalzinho de mais um programa. Ainda temos mais alguns minutos, né? Então aproveita, corre lá no Instagram, segue as nossas páginas para você garantir aí seu nome no sorteio, tá bom? Arroba os melhores de Pindo e do Vale. Você vai seguir também o Colonial Plaza Hotel. Vai seguir o Bom Jesus Materiais de Construção para você concorrer aos presentes de hoje. 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

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Escola Infantil, mas Giz de Cera, viu? 1h20, vivendo aí domingão à tarde com você. Como é que tá seu domingo? Conta aqui pra mim, tá tudo bem, tudo certo? Tranquilinho.

Barão do Tijuca. O que que tá rolando? Conta pra mim, eu quero saber, Ó, deixa eu mandar um abraço aqui também pra minha querida cabeleireira, a Penélope Sivas, do Estúdio Sivas Ré. 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Agora é 1h21. Deixa eu mandar um abraço aqui também pro Eric Gouveia. O Eric do Cidade Jardim tá coladinho na gente. Excelente domingo, Eric. Obrigada, seu querido. Rosana Leite já tá concorrendo, Rosana. Já tá concorrendo. A Gisele Cristina do Bela Vista tá por aqui também. Ah, não. Não faz isso comigo, não. Antônio Carlos corintiano. O Antônio Carlos é confeiteiro, é boleiro, é corintiano. E ele acabou de fazer uma esfirra de carne moída. Fez agora pro lanche da tarde. Vai, Corinthians! Ô, Antônio Carlos, meu Deus do céu. Ó, tô com fome. Ele fica mandando essas coisas pra gente. Olha lá, ó, o outro, olha lá, o outro, olha lá. Vou te contar, hein? Ó, quem mais que tá aqui? Zé Luiz, Zé Luiz? Marcelo Luiz. É Marcelo Luiz, é. O Zé Luiz tá também. O Marcelo Luiz, da Vila São Paulo, já tá seguindo as páginas aqui, tá certinho, certinho. Muito bem, tá seguindo bonitinho. Parabéns, boa sorte. Zé Luiz, olha lá, o Zé Luiz, tô dizendo. Marisa, servido? Tá rolando churrasco, tem até pão de alho, adoro pão de alho. Zé Luiz, que coisa, hein? Que maravilha, tem uns contrafilé aqui também no meio de umas linguiças e o pão de alho. Tá bonita a churrasqueira, tá bonita. Ai, ai, ai, que fominha que bate esse horário, gente. Vocês são muito maldosos, não acredito. Fica fazendo aí a gente passar vontade, né? Nesse horário de almoço, quase 2 horas da tarde já. Oi, Zé Luiz, Rodolfo, Juliana, Maria Clara, Vitória Caroline, Alisson, Arthur Lorenzo, todos na sintonia no Araritama hoje. É, tá rolando churrasco no Araritama dessa galera. Parabéns aí, hein? Bom churrasco pra vocês, viu? Quem tá aqui? Deixa eu ver. A Ivone Andrade e Ivanês Araújo, do Bom Sucesso, estão seguindo as páginas. Eu coloco o nome de quem? Quem tá seguindo aqui? Arroba Bom Jesus Pinda, tá certinho. Deixa eu ver quem mais. Colonial, Hotel Colonial Plaza, certinho. Coloco o nome de quem aqui, hein? Diz pra mim. Oi, Gisele! Gisele da Bela Vista, beijo! Esse Zé Luiz. Abraço, Marisa. Abraço pra você também, seu querido. RM Transportes. Um abraço pra você aí. Agora 1h24, vamos de... Cadê? Revelação já foi? Já foi. Agora tem Molejão e a Dança da Vassoura. Samba e Pagode no ar. Que maneira, hein?

0: Agora 1h31, Mina de Fé com os Morenos, para você que pediu por aqui no 992-24-5660. Já que eu volto depois do intervalo rapidinho.
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0: 1:36, boa tarde, 24 minutos faltando para as duas, gente, já estamos caminhando para o finalzinho aqui de mais uma edição do Samba e Pagode, então corre para você faturar prêmios daqui a pouquinho, é, para você que já está aí, ó, torcendo, você que já foi lá nas páginas, já seguiu, tá seguindo, você que não foi, vai, porque ainda dá um tempinho ainda, temos alguns minutinhos, tá bom? Então, boa sorte para todo mundo. Andréia, tudo bem, sua linda? Domingo, querida, um beijo grande para você. Oi, Gisele, tudo bem, Gisele Cristina do Bela Vista? Tá concorrendo, tá certinho, muito bem. Cristiane, tudo bem, Cris? Do Araritama, sempre ligadinha na gente. Domingo com o melhor programa, Samba e Pagode. Hoje vai dar, Marisa, 1-0 pro Corinthians. Gratidão, gratidão. Abençoado domingo pra você também. Boa sorte, Cris. Deixa eu ver se tá certinho, muito bem. Colonial Plaza Hotel, Bom Jesus Pinda. O pessoal tá seguindo bonitinho, gente. Isso aí, bacana demais. Tá seguindo também os melhores de Pinda e do Vale? Se não segue, siga, porque, olha, vem aí as pesquisas para escolhermos os melhores de Pinda desse ano. Os melhores de Pinda e do Vale lá no Instagram, gente. Então, segue a página para você acompanhar tudinho, viu? Agora vamos de travessos. Tô te filmando. 1:38.

0: Acertei, deixa eu te amar. Eu também rolei pra você os travessos, estou te filmando. 15 minutos faltando para as duas, gente. Já vamos caminhando aí pro finalzinho. E já tem aqui mais 5 minutinhos para você deixar o nome completinho, tá? Fatinha, já rolei sua música, Fatinha. Você ouviu? Quem mais tá aqui? É Larissa, Lavínia, Luara, filho Lucas, a Michelle da Mi Festas, pro maridão André, né? Beijinhos aí para todos vocês. Excelente domingo. Boa sorte aí nos sorteios. Gente, tem que deixar os nomes completinhos, gente. Por favor. Já pensou? Ó, foi a Luana que ganhou. Luana da onde? Né? Quantas Luanas que tem? Então tem que deixar o nome completinho para concorrer aqui, tá bom? Quem mais que tá aqui? Luquinha! Ah, Luquinha, agora tá certo. Isso, tá seguindo as páginas tudo certinho, direitinho. Luquinha, que hoje faz aniversário, né? Tá concorrendo também, boa sorte aí. Tá todo mundo já cruzando os dedinhos. Ah, tá certo então, tá legal. Ô Zé Luiz, vamos ver, vamos ver. Oi, André Luiz, tudo bem, André?
1: Amanhã dos 8 segundos, hein, Marisa Bueno?
0: É, então.
1: Difícil falar com você meio cedo, aliás, mas tô aqui na área, confirmando a minha audiência.
0: Deu
1: aqui
0: tempo.
1: André Oliveira, tá certo, Almaté, seu ouvinte aí de há mais de 15, 20 anos, tá bom?
0: Verdade.
1: Tô aqui em São Luís do Paraitinho, descansando um pouco, acabei de chegar aqui. Fui no mercado municipal, sei de Taubaté, fazer uma média por lá, que eu gosto muito, uma tradição antiga minha, tá bom?
0: Uhum.
1: E eu vou ficar aqui hoje, hein? À noite tem festa divina aqui em São Luís do Paraitinho.
0: Maravilha.
1: Na semana que vem.
0: Certo.
1: E parabéns pela programação de sempre aí.
0: Obrigada. Gostaria
1: de ver um pagode, qualquer um de um jeito. Ofereço pro Marcelão aí da rádio, a Jair, a irmã dele, também a Vera e o Geraldo de Pino, tá bom? Deus abençoe.
0: Muito bem. Grande abraço pra você, André. Ele sempre chega no último momento do segundo tempo. Sempre chega em cima da hora. Mas dá tempo, né, André? Andrezá. Ô André, grande abraço, seu querido. Olha, refeições do Divino, sabadão, dia 16, foi ontem, né? Hoje, o que vai rolar? Já rolou? Hoje, ainda não, né? 19 de maio, vai rolar meio-dia distribuição gratuita do almoço, lá nas refeições do Divino, né? No mercado municipal, em Lagoinha, é isso? Dia 20, quinta-feira, quarta-feira, dia 20, às 20h30 também vai ter aí o jantar de graça. Na quinta-feira, 21, 9 da manhã, distribuição gratuita de café com biscoito. Aí, meio-dia do dia 23, sábado que vem, distribuição gratuita de afogado. Dia 24 de maio, domingo, 7 da manhã, distribuição gratuita de café com paçoca. Ó, tem que levar talher, né? O pessoal que vai lá, aproveitar esse almoço, não é isso? Festa do Divino São Luís do Paraitinga, gente. É a programação aqui que o André Luiz me mandou. Tá certo. Grande abraço para vocês aí. 11 minutos faltando para as duas. E vamos que vamos, gente. Já vamos pro sorteio? Vamos? Vamos lá, vamos lá.

Não dá mais tempo, não dá mais tempo, gente, de deixar o nome por aqui, não, tá? Já tenho aqui comigo, né, os nomes que estarão concorrendo. Vamos lá, tambores rufando por aqui, vamos lá, vamos lá, vamos lá. Convites para o cinema, vamos ver quem vai ganhar 2 convites para o cinema do Shopping Pátio Pinda. Maria Gilce, parabéns, parabéns, Maria Gilce. Do Araretama, ganhou aí 2 convites para o cinema, tem que passar na rádio segunda a sexta, às 9 ao meio-dia, para retirar. Agora tem combo do McDonald's, atenção, atenção, valendo um combo do Mac, valendo um combo do Mac para Maria Clara Galdino. Parabéns, Maria Clara Galdino, tá saindo o nome, tá saindo, tá saindo. Maria Clara tem que passar na rádio também de segunda a sexta, das 9 ao meio-dia, para retirar o combo, o Vale Combo, né? E agora tem R$80, valendo R$80 em produtos do Depósito Bom Jesus do Mombaça. Vamos ver quem leva. Atenção, atenção! Edson Leme! Parabéns, Edson Leme, que acaba de ser sorteado com R$80 em produtos do Depósito Bom Jesus do Mombaça. Vai direto lá, tá bom, Edson? Com documento, tá bom? É, agora tem café da manhã do Colonial Plaza Hotel com direito acompanhante. Vamos lá saber quem que vai levar café da manhã, esse banquete, né, gente? Esse banquete lá do Colonial Plaza Hotel com direito acompanhante. Quem leva, quem leva? Atenção, atenção. Marcelo Luiz Ferreira. Parabéns, Marcelo Luiz Ferreira. Acaba de faturar cafezão, banquete, hein? Lá do Colonial Plaza Hotel com direito acompanhante. Tem que passar na rádio, retirar o Vale Brinde e agendar o café da manhã. Gente, eu vou pedir só uma coisinha. A gente sempre pede para você o seguinte. Se você ganha prêmios aqui na 107 FM, qualquer prêmio, tá? Por favor, assim que você pegar o seu prêmio, tira uma fotinha, gente. Tira uma foto, coloca lá, né? Marca 107, marca aí o patrocinador do programa que te deu o prêmio, marca aí os melhores de Pinda, tá bom? Faz aí igual vários nossos queridos fazem aí pelas redes sociais. É uma maneira de gratidão, né? É o mínimo que a gente tem é de agradecer. Então faça isso, por favor, tá bom? E olha, lembrando que os prêmios têm validade. Se você passar de 5 dias para vir na rádio para pegar os seus vale-brindes, ou passar de 5 dias úteis sem passar aí nos patrocinadores para retirar os brindes perdem a validade, tá bom? Então fiquem espertos também quanto a isso. 8 minutos faltando para as 2. Deixa eu mandar um abraço aqui para cada um de vocês, agradecer aí a companhia, a audiência, a amizade, o carinho. A gente está de volta na quarta-feira, tá bom? No Pergunta que a Doutora Responde, depois do Marcelo Santos e do Astério Galvão, 12:30, quarta-feira que vem, eu estou de volta aqui na rádio com o Pergunta que a Doutora Responde, aquele programa que a gente, né, tem de utilidade pública, que a gente orienta os nossos ouvintes, que as nossas queridas, maravilhosas profissionais do direito, as advogadas, né? Elas orientam, elas esclarecem a gente aqui no Pergunta que a Doutora Responde. Um beijo grande, gente. Ótimo finalzinho de domingo para você. Uma semana muito abençoada. E que a gente, né, continue aqui sempre, sempre com a queridinha da cidade. A minha última, vou rolar aqui, Bete Carvalho. E depois vem o Zeca Pagodinho para finalizar. Beijo, até quarta. Domingão que vem tem mais samba e pagode.

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4: A rastreabilidade dos produtos agrícolas tem se tornado cada vez mais importante, principalmente para atender exigências do mercado internacional. Hoje, muitos compradores querem saber a origem do produto, como ele foi produzido e se seguiu boas práticas ambientais e sanitárias. Para o produtor, isso significa mais controle sobre a produção, mas também abre portas para mercados mais exigentes e com maior valorização. A tecnologia tem sido uma grande aliada nesse processo.
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3: 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Não tem jeito, meu compadre. Vambora. Ela vacilou comigo, nós estamos aí, né? Tudo certo.

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2: A seleção marroquina será uma das pedras no caminho da seleção brasileira. Para muitos, o adversário mais complicado na fase de grupos, em que o Brasil encara Escócia, Haiti, além da seleção marroquina. E uma grande estrela desse time africano é Achraf Hakimi, lateral direito que aos 27 anos se prepara para disputar a sua terceira Copa do Mundo. Em 2018, caiu na fase de grupos, mas em 22 foi um dos principais destaques da campanha marroquina, que parou na terceira colocação, inclusive com pênalti de cavadinha contra a Espanha, que garantiu a classificação do seu time. No Paris Saint-Germain, é uma referência, campeão da Liga dos Campeões, e em 2025 foi eleito o melhor jogador africano do mundo. Seleção brasileira que se cuide, porque Hakimi será adversário logo no começo do Mundial.
3: 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Essa é a Bandeirantes para você, torcedor brasileiro. Que imagem bonita aqui atrás, né? Um gramado, aquela câmera rente, aquela foto rente ao gramado, assim, aquela coisa toda. Que beleza, hein? Vamos escalar os times, começando pelo mandante pro jogo. Vem para escalar o Botafogo, vem, Miliose. Botafogo.
2: Português Franklin Carvalho, que tenta encerrar uma sequência de 3 jogos sem vencer no Brasileiro, com 22, Neto no gol, na direita 4 para Pontes, linha de zaga de 5 Ferraresi e 20 Barbosa fazendo uma possível despedida. Pela esquerda, Alex Telles veste a 13, meio de campo, 75 estreante o Guinho, meia dúzia para Medina e 10 para Montoro no ataque, 77 Vidalba, 37 Kadir, o centroavante Arthur Cabral veste a 19.
3: O banco...
2: Opções para a comissão técnica portuguesa: Raul, Léo Link, Vitinho e Barreira, Marçal, Santi Rodrigues, Caio Roque, Gabriel Justino, Carlos Eduardo, Caio Vale, Cauã Toledo e o experiente Edenilson.
3: O futebol da Bandeirantes, torcida do Corinthians, maior número, quase que da Botafogo, hein, meu filho? Escalando todo poderoso!
4: Salve o Corinthians!
2: Embalado no comando de Fernando Diniz, que escala hoje o Corinthians com um Hugo Souza no gol. Na direita 2 para Mateuzinho, linha de zaga de 5 André Ramalho, 13 para o zagueiro artilheiro Gustavo Henrique. Pela esquerda Bidu, veste a 21, meio de campo de 14 Ranieri, 19 para Carrilho, 7 para Breno Bidon e a 8 é de Rodrigo Garro. No ataque 77 Lingard e 9 o centroavante Yuri Alberto.
3: O futebol da Bandeirantes trazendo a emoção do jogo para você, torcedor brasileiro. Corinthians do lado, Botafogo do outro, banco do Timão.
2: O banco do Corinthians com Cauê, Pedro Milans, Angileri e Iago, André, Matheus Pereira e Alan, Alex Santana, Caio César, Dieguinho, Guinegão e Pedro Raul.
3: Futebol da Bandeirantes para você, torcedor brasileiro. Quem apita o jogo?
2: Arbitragem mineira de Felipe Fernandes de Lima, auxiliado por Felipe Alan Costa de Oliveira e Celso Luiz da Silva. O quarto árbitro é Alisson Sidney Furtado. Quem cuida do VAR é Marco Aurélio Ferreira.
3: Futebol da Bandeirantes para você. E aí, Prats, eu espero o quê? De Corinthians e Botafogo, Botafogo e Corinthians.
5: Olha, por essa escalação do Botafogo, né? O Kadir, que é um... O Kadir é panamenho, né? O Kadir, acho até que vai pra Copa. Então o Kadir é base do Panamá. Esse ataque com o Arthur Cabral e o Vilalba. O Vilalba chegou há pouco. O time do Corinthians é melhor. O time do Corinthians é melhor, melhor treinado e entra em campo como favorito para ganhar o jogo hoje. Ah, mas é fora de casa? Sim, é possível ganhar fora também. Então o trabalho do Fernando Diniz é interessante. É, ainda que o Corinthians não tenha feito jogos brilhantes recentemente. Contra o Barra nós trabalhamos juntos. Foi um jogo absolutamente protocolar para se classificar na Copa do Brasil. E aí teve a entrevista do Roberto, que hoje... Os olhos estão sobre ele, para ele decidir, né? Para ele decidir marcar gols como ele fez, um bonito gol contra o Barra na quinta-feira. Então, em condições normais, hoje, botando uma escalação do lado da outra, Corinthians favorito. Vai ter que jogar bola, tem que forçar o jogo, tem que integrar bem o meio de campo com o ataque. não pode falhar lá atrás. Vamos ver o André Ramalho hoje no entrosamento com o Gustavo Henrique sem o Gabriel Paulista. O André perdeu a posição para o Carrilho. Então são novidades aí do Fernando Diniz para um bom jogo de futebol. Com a tua narração, meu caro Ulisses Costa.
3: Vai começar o jogo, saída que pertence ao time do Corinthians. Vai tocar pela primeira na bola, o Timão vai tocar garro na bola. Para começar mais um jogo do Campeonato Brasileiro. Essa é a 16ª rodada, depois dessa mais 22 rodadas para acabar o Brasileirão. E mais 3 rodadas, chegamos à metade do Brasileirão. Tudo pronto para a bola rolar, vai começar o jogo. O árbitro olha, confere o seu cronômetro. De mãos da cintura, o jogador corintiano, capitão Garro, vai tocar da bola para começar o jogo. Tudo pronto para a bola rolar. Corinthians todo de branco, Botafogo meias da cor cinza, camisas em listrado preto e branco e calções pretos. Apita o árbitro, toca na bola, Garro, ela rola, se ela rola, deixa ela rolar. Com todo o domínio para o time do Botafogo, tenta ser o jogador, vem para o toque de bola, tenta ganhar o time do Corinthians, não consegue, bola volta para o setor de esquerda, André Ramalho já ficou no toque de bola contigo no setor intermediário, domínio do Botafogo, vem para tirar o André, mas houve a falta. Tá parado o jogo, solada do Montoro, falta para o time do Corinthians bater campo de defesa.
2: Bem recebido o André Ramalho, que não jogava há muito tempo como titular da equipe do Corinthians, dessa vez por conta da suspensão do Gabriel Paulista, tem a chance entre os 11 do Fernando Diniz, veio por cima o Montoro, falta marcada, reposição para o Timão no campo de defesa.
3: É falta para o time do Corinthians bater, nem vou perguntar pro Prestes se precisa de amarelo, só se arrancar sangue.
5: Aliás, seria interessante, viu, Ulisses, com o teu brilhante comando, quantos cartões amarelos você vai pedir durante os dois tempos?
3: Ah, hoje pouco.
5: Hoje pouco.
3: É, se o Ronaldo tá aqui,
5: nossa,
3: 530 pontos.
5: Aliás, esse árbitro aí se destaca por encher os jogadores de cartões amarelos.
3: Parado o jogo, marcado lateral para o time do Botafogo, bater da saída errada de bola do time do Corinthians. 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Tá parado o jogo, tá marcado novamente, bola para a equipe do Botafogo, bater Alex Telles, vem para a cobrança. É pelo setor de esquerda, lateral vai ser cobrado, o levantamento vem para dentro da grande área, afasta a zaga, vem para tirar do time do Corinthians. Tira da Libido, do quarto perigo, bola volta para a direita do campo de ataque, aperta o time do Botafogo na finta. Escorregou, caiu na marcação, tentou chegar, Linger perde o lance do Botafogo, bola esticada iguais. Vai embora para a liga de lado, em lateral para o Timão, bater do seu campo de defesa, lateral para o time do Corinthians cobrar. 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Domina o Botafogo, recolhe para ser o jogador, mas o árbitro mandou bater o lateral novamente. Yuri Alberto fora do campo de jogo.
2: É, acabou numa jogada pela esquerda, tendo um escorregão, Yuri Alberto na disputa de bola, leva a mão ali ao tornozelo rapidamente, vai se levantando, camisa 9, mas a marcação é apenas de lateral a favor do Fogão.
3: O Guinho, né, que deu a chegada nele, empurrou ele para fora do campo de jogo, escorregou na pista de atletismo do Engenhão, ou melhor dizendo, o Nilton.
5: O primeiro jogador que eu vejo com esse nome no diminutivo, porque tu tem Hugo sempre composto, né, o Gão, agora o Guinho. É a primeira vez. Te lembra dos sobrinhos do Pato Donald? E o Zezinho e o Luizinho.
3: 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Bandeirantes também é a cultura popular.
5: Entretenimento.
3: Entretenimento. Domina no campo de defesa. Brasileiro chegando aperta na marcação. Pegar bola no time. Ele vai para cima. Bola volta na saca central com Barbosa. Barbosa recolhe para o time do Botafogo. Tenta o levantamento à frente no campo de ataque. De graça para Hugo. Hugo sai do gol para fazer a firme roubo defesa. Terceiro jogo pelo campo. 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Corinthians, quem tá no banco do Corinthians aí, ô Miliose?
2: Olha, muitas opções do meio pra frente, com Matheus Pereira, Alan, o André voltou também de suspensão, Alex Santana, Caio César, Dieguinho, Guinegão e Pedro Raul, é o que tem à disposição hoje, Timão.
3: E tenta descer o time do Botafogo, a bola foi chuta pelo setor de direita no campo de ataque, enfiada a bola no comando de ataque, do gol, tranquilo, saiu o gol pra sair jogando. Se eu tivesse lá no meio, os caras já tinham ligado 50 vezes. A bola volta no toque de bola, tenta ser jogando, recolhe no campo de defesa o time corintiano para tocar bola com Carrilho. Carrilho domina para o Corinthians para Garro. Garro já prende no seu campo intermediário, tenta ser jogando pelo seu campo de defesa, domina o time corintiano com André Ramalho. André Ramalho prendeu pela direita para Mateuzinho. Mateuzinho domina para o time do Corinthians, abre para Ranieri. Ele tentou passe na bola na primeira, tentou passar, não conseguiu passar. A bola volta, volta, Montoro brigou. Mateuzinho vem para tirar, domina para o time do Corinthians para ser jogando no campo de reta. Guardou, vê a falta. Está marcada a falta para o time do Corinthians batendo pelo seu campo de defesa.
2: Em cima ali, de novo, do Montoro, né? O Montoro, Alex Telles, duas vezes em cima da marcação do Corinthians. E o Breno Bidon, muito inteligente, oferece o corpo na experiência do camisa 7 corintiano. Garante de novo a posse de bola pro Timão. E o Diniz já dá orientações. Está agitado o técnico corintiano.
3: A bola volta com o time do Corinthians, com o Carrilho. Carrilho domina para o time corintiano. Tenta ser jogando pelo seu campo de defesa. Você ligado no microfone, Bandeirantes, abertura para Gustavo Henrique. Gustavo Henrique prende o lance e soltou para André. André Ramalho domina para o time corintiano. Distribui a jogada pelo comando de ataque. Vem Bidon, toca na bola. Yuri Alberto tentou ganhar, não conseguiu. conseguiu, afasta a zaga. Vem pra tirar o time do Botafogo, toca por último a bola, Guinho. É lateral pro time do Corinthians, bater pela direita no seu campo de defesa. 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A bola volta com o time do Corinthians em velocidade. Bidu tentou ganhar, chega, tira a bola dele, Ponte domina pro time do Botafogo, tenta ser jogando pela direita no campo de ataque, recolhe novamente Carrilho, ele sai jogando o campo de defesa pro time do Corinthians, já vem pra finta, tenta o toque de bola, soltou para Bidon, Bidon cochilou, perdeu o lance mais com falta, o árbitro para, marca falta, campo de defesa na circunferência central do gramado para o Corinthians bater.
2: É a segunda falta sofrida pelo Bidon, que dentre as suas características busca o contato, não tem medo do embate dessa vez, em cima do gigante Barbosa, o defensor, cavou uma faltinha pro Corinthians no meio de campo.
3: A bola volta no toque de bola pro Timão, ser jogador do campo de defesa, o tempo não para, Bandeirantes marca. Você confere, jogados para você conferir, 5 minutos de bola rolando, 5. É o primeiro tempo de jogo, girando o placar do Brasileirão. Continua para você, Corinthians e Botafogo, Botafogo e Corinthians do Engenho, 0 a 0. No futebol da Bandeirantes, quem vem para falar é você, Agrela.
6: Lá na Arena Fonte Nova, 3 minutos, quase 4 de jogo para Bahia, 0, Grêmio também 0. Mais tarde tem Bragantino e Vitória, 6:30, Chapecoense e Remo, mesmo horário, 7:30, para Atlético Paranaense e Flamengo, Ulisses.
3: É o futebol da Bandeirantes para você, torcedor brasileiro. Aqui parado o jogo, lateral para a equipe do Botafogo, bater pela direita, campo de defesa, vem Ponte, bate lateral, solta uma jogada curtinha com o Guinho. O Guinho domina do campo de defesa, sai jogando no toque de bola de Barbosa, recolhe para o Botafogo e sai tocando no campo de defesa. Domina o time do Rio de Janeiro, já prende o lance em campo de retaguarda, Medina prendeu, ligou jogada pelo setor de direita no campo de ataque para Ferrarese recolhe a jogada, vem para o toque de bola, soltou curtinho, abre novamente com Ponte para Ferrarese, ele domina no campo de defesa e sai jogando no campo de retaguarda. Guarda, domínio do campo de ataque, tenta vencer novamente, o time do Corinthians não consegue, o Botafogo aperta, bola foi solta pelo setor de direito do campo de ataque, batida!

0: do Botafogo, Arthur Cabral. A zaga do Corinthians tirou, Gustavo Henrique caiu, sobrou pra ele, Hugo adiantado, ele domina, erga a cabeça, gira, enche o pé, bate no canto direito, bola defensável, goleiro do Corinthians não foi, ela entra no fundo da rede. Tá aí Arthur Cabral pra abrir o placar pro Botafogo, agora Botafogo 1, Corinthians 0, numa falha do goleiro corintiano impressionante. E aí o detalhe do gol é todo seu, diz aí, Miliozzi.
1: E tem muitos problemas a equipe do Botafogo, mas centroavante não é um deles. Arthur Cabral, seu artilheiro, com 7 gols na temporada agora, mostra muito oportunismo. No vacilo rápido da equipe corintiana, Gustavo Henrique não consegue afastar. Ele domina na entrada da área, traz para a perna esquerda e chapa o goleiro Hugo. Sem qualquer chance, o Botafogo abre o placar do Nilton Santos, 1-0, Lissi.
0: Bola defensável, hein, Pedro? No meio do gol, quase.
2: Defensável, e o Hugo Souza faz um golpe de vista que não deu para entender, porque a bola passou quase ao lado dele. Então, você faz o golpe de vista quando você imagina que ela vai passar distante. Então, pareceu uma falha, assim, do Hugo Souza de posicionamento. Do Arthur Cabral, hein? Não foi bem no Palmeiras, passou pela Europa por vários times, inclusive no time grande do Benfica. No Botafogo, até agora, não encontrou o seu bom futebol, mas faz o gol. Goleador, assim como na semana passada que ele fez o gol de empate contra o Galo lá em Belo Horizonte. O Corinthians começou melhor, mas na primeira estocada toma o gol.
0: É futebol, da Bandeirantes pra você. Domina o time do Corinthians, tenta ser o jogador no campo de defesa. A abertura vem pelo comando de ataque, vai tentar o toque de bola. Girafa chegou, bola foi chuta para a ponta. Aperta na marcação, o time tentou arrancar novamente do toque de bola curto de Carrilho. Carrilho ganhou, ligou, jogada para Garro, Garro para Carrilho. Partiu pelo setor de esquerda, campo de ataque, vai na finta, tenta o toque de bola, tentou partir do comando. Afasta a zaga, vem para ganhar o Botafogo. Tiro de meta para o Botafogo bater.
1: E agora, sem qualquer dificuldade, a equipe do Botafogo para fazer a marcação, né? Previsível, o time do Corinthians com o Carrilho escapando por ali e consegue rapidamente compor o sistema defensivo. Cara feia, hein? Olhar preocupante de Fernando Diniz, que o Corinthians está perdendo no Rio de Janeiro.
0: 8 minutos e 40 de bola rolando. Prestes, eu vou dizer, perdendo por falha individual.
2: Exatamente, né? Uma falha de saída. O Gustavo Henrique afasta o cruzamento e não tem ninguém para bater com o Arthur Cabral na intermediária. O Arthur Cabral pega o rebote sozinho, avança e chuta para o Hugo Souza ficar parado olhando a bola passar. Então, dois erros do time do Corinthians, mérito do Botafogo.
0: E vem André Ramalho, corta a jogada, a bola voltaria com o time do Corinthians, prende o lance, Yuri Alberto vem para brigar, ganhou Bidon, Bidon para o Yuri Alberto, cochila quase, perde o lance, abertura, vem no comando de ataque, enfiada para Garro, Garro domina já pela direita. O árbitro está dando o lateral para o Botafogo, falta para o time do Corinthians bater.
1: Pela irritação do Ferrarese, parece que a marcação foi de falta, hein, a favor do Timão, porque soltou o braço em cima do Garro que brigava por ali. É falta perigosa a favor do Corinthians no campo de ataque.
0: É o futebol da Bandeirantes para você. Falta para o time corintiano cobrar. 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Aqui está parado o jogo, está marcada a falta para a equipe do Corinthians bater. Se posiciona para a cobrança de falta o time corintiano. Ajeita para bater falta o time do Corinthians. Para você ligado no microfone da Bandeirantes. A Bandeirantes com você. Quem bate daí, Miliozzi?
1: Ah, com a perna esquerda, Rodrigo Garro vai colocar essa bola na área.
0: Se posiciona para a cobrança de falta. Falta para o time do Corinthians bater. Garro vem para a cobrança. Ele deu falta no lance anterior.
2: Porque no Garro não houve a falta.
0: Se posiciona para a cobrança, vem levantamento para dentro da grande área, partiu o Garro na bola, bateu, levantou na boca do gol. Gustavo Henrique subiu de cabeça, deu para o meio, a bola tocou na zaga, pega o goleiro. No susto, Neto pegou. Na tentativa do time corintiano, a bola ficou na frente do Carrilho, defende o goleiro do Botafogo, quase, quase o Timão empata o jogo.
1: E todo jogo funciona, a primeira bola no Gustavo Henrique para que ele cabeceie para a pequena área. De novo, por muito pouco não sai o gol de empate corintiano. Foi no susto, hein? O Neto, às vezes tem uns frangos, dessa vez mandou bem.
0: E vem pro jogo o time do Corinthians, a bola foi solta. Garro dentro da área, lançada, errou o Botafogo, Garro bateu!

0: Corinthians! Garro! Carro para o Timão, numa bobeira na saída de bola errada do time do Botafogo, confusão com a arbitragem do jogo, Gustavo Henrique parte para cima do árbitro do jogo, Carro empata para o time do Corinthians, com você o maior do futebol, vem a emoção, Carro que você proporciona a fiel torcida corintiana, Corinthians, Corinthians 1, Botafogo também 1, o detalhe é teu, Bruno Migliozzi.
1: E se a defesa corintiana há pouco falhou e o Botafogo abriu o placar, favor devolvido, de novo no vacilo na saída de bola, o Corinthians pressiona bem, rouba, coloca o Garro dentro da área em condições, o camisa 8 não desperdiça, hoje com a faixa de capitão, finaliza com a perna esquerda e comemora seu segundo gol em 2026. O Corinthians busca o empate no Nilton Santos, Ulisses Costa.
0: 1-1, jogadores do Botafogo reclamam com a arbitragem do jogo, querendo falta no início do lance, mas pra mim lance normal, hein, Pretzel?
2: Pra mim também, uma saída errada do Botafogo, marcação em linha alta do Corinthians. Esse árbitro, eu falei, ele é complicado, ele picota demais, o critério dele sempre é discutível, mas não foi falta. Gol legal, aproveita a saída de bola e o Garro empata, o Garro vivendo um bom momento desde a chegada do Fernando Diniz, tudo igual, empatou no momento correto.
0: É aquele jogador, né, Pretzel, que todo corintiano queria ver novamente com a camisa do Corinthians, né? Falaram que na troca de camisa de numeração ele sentiu, que o Palmeiras ficou com a 10, ele ficou com a 8, ele teve um problema de um acidente com vítima fatal na Argentina.
2: Tem toda a razão.
0: Enfim, inúmeras coisas aconteceram com o Garro, mas parece que ele reencontra o seu bom futebol, hein, Pretzel?
2: O ano passado dele foi muito complicado por esses fatores, né, por tudo isso que tu disseste. Fisicamente também ele se prejudicou, teve lesão de joelho, mas desde a chegada do Fernando Diniz é um outro jogador, empata a partida sem deixar o Botafogo respirar muito, 1-1 no placar.
0: O futebol da Bandeirantes pra você, torcedor brasileiro, 1-1, tá empatado o jogo, você ligado na Bandeirantes, a Bandeirantes com você, torcedor do Brasil, obrigado pelo carinho da sintonia. Você revendo o lance, daria falta ou não, Pretzel?
2: Não, pra mim, no meu futebol isso não é falta, mas eu respeito quando alguém discorda e diz que é falta, né? Porque é assim que funcionam as coisas no Brasil. O que realmente incomoda é a falta de critério. Esse árbitro aí, ele muda o critério dele durante a partida. Felipe Fernandes de Lima. Anotem o nome dele, Felipe Fernandes de Lima.
0: É o futebol da Bandeirantes para você, torcedor brasileiro. Obrigado pelo carinho da sua sintonia. Se posiciona para a cobrança de falta o time do Botafogo. Você ligado, 1 Corinthians, 1 Botafogo. Corinthians tomou o gol logo, empatou o jogo. Você ligado no microfone de maior tradição do rádio esportivo brasileiro. Obrigado pelo carinho da sua sintonia. É falta para o time do Corinthians bater. Se posiciona para a cobrança de falta o time do Botafogo contra o Corinthians. Você na Bandeirantes, a Bandeirantes com você, torcedor brasileiro. Obrigado pelo carinho da sua sintonia. É falta para o time corintiano bater. Vem levantamento para dentro da grande área, falta para o time do Botafogo contra o Corinthians, levantamento na grande área, tentou de cabeça, mas houve a falta, o árbitro para, Barbosa, toda hora que o Barbosa tiver num lance, se eu fosse árbitro de futebol, daria falta.
1: Já vai criando um clima de rivalidade com o Corinthians, né? Porque a tendência é que daqui dentro de um mês vai estar vestindo a camisa do Palmeiras, soltou o braço dessa vez, falta marcada pelo Barbosa em cima do Bidu.
2: Essa foi. Já temos 6 faltas cometidas pelo Botafogo contra 1 do Corinthians. O jogo começa pegado, mas o jogo começa pegado de uma forma física, mas com bons aproveitamentos do meio pra frente. Com boas jogadas criadas, Ulisses.
0: É o futebol da Bandeirantes para você, torcedor brasileiro, nos novos estúdios da Rádio Bandeirantes. Obrigado, você, torcedor, pelo carinho da sintonia em 107.3 FM. Aqui parado o jogo, está marcado impedimento para o time do Botafogo bater do seu campo de defesa. 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A bola volta no toque, ele para tenta descer contigo no campo de ataque. Vem André Ramalho de cabeça, sobe, vem, corta, tira o perigo. A bola volta com a equipe do Botafogo, tenta o toque para Monturo, Monturo lança para a direita para Ponte, Ponte recolhe para o time do Botafogo, corta para o meio, entrada na grande área do Corinthians, ele prende o lance de 3 dedos, tenta o levantamento, o lançamento vem muito bem, ninguém marca, livre de marcação, Alex Telles tenta o cruzamento para a parte do Matheuzinho, vai embora, está paralisado o jogo, marcado escanteio para o time do Botafogo, batera.
1: E é o primeiro escanteio do jogo, nos pés de Alex Telles, ele mesmo se lança pela esquerda, consegue este lance e vai colocar essa bola dentro da área, o capitão do Botafogo. E agora escuta muito barulho dos torcedores corintianos do Rio de Janeiro.
0: 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É falta do campo de ataque para o Botafogo. Bater falta cobrada, subiu. O zagueirão vem para tirar Gustavo Henrique. A bola volta com a equipe para o Botafogo, que tenta ser jogando novamente com Ponte. Ele prende no campo de defesa. Recorde a jogada aqui com Medina. Medina volta no toque de bola com o time do Neto, goleiro do time do Botafogo. Tenta o levantamento à frente no campo de ataque. Sobe Gustavo Henrique de cabeça, tira Carrilho, complementa. Lance no toque de bola para Vidão. A recolhe a jogada novamente, arredonda, garra, o carro vem para o toque de bola, tem Bidon aberto por entre as pernas da marcação, passou o Bidon, não conseguiu chegar, a bola volta para Mateuzinho, Mateuzinho tenta descer para o time do Corinthians, se soltar na esquerda, é bom, abriu no meio, empurrou para Lingard, Lingard tenta finta, finta no primeiro, escorrega no campo de jogo, prende o lance com dificuldades no gramado sintético, já domina o time do Corinthians para descer com Garro, que prende com o Bidon, Bidon domina para o time do Corinthians, está jogando pelo seu campo de defesa, abre para Ranieri, Ranieri domina para o time do Corinthians, solta a jogada para Garro, 1-1, está empatado o jogo, Corinthians e Botafogo, domina já Garro no seu campo de defesa, volta a jogada curtinho no toque de bola curto, recolhe o time corintiano com o Hugo Souza, tentou levantar na frente, põe para fora, Hugo disperso no jogo, é a terceira vez que ele erra hoje.
2: E outro que pediu para ir embora também, né?
0: Pode ir, é. O reserva dele é bom para caramba.
2: E amanhã provavelmente fora da lista dos 26.
0: Por quê? Baseado em quem?
2: Ah, porque quer Alisson...
0: levar o Bento?
2: Não, Alisson, Ederson, eu não, Tafarel, Alisson, Ederson e Bento.
0: Não, Bento vai levar?
2: Claro.
0: Claro, por quê?
2: Porque é um homem de confiança.
0: Não,
2: do,
0: não,
2: estou
0: falando como jogador.
2: Ah, não, como jogador.
0: Frangueiro. Bom, chama gol do caramba.
2: Se nós for analisar jogador por jogador, nós vamos entrar num debate interminável dos 26 da lista.
0: Tá, mas o Bento está no péssimo momento da carreira dele.
2: É. Eu acho que ele recuperou e ele vai ser campeão da Liga Saudita. Ele falhou no último gol, mas teve uma dividida, o zagueiro atrapalhou ele no lance. Tem que ser dito isso. E o Tafarel conversou com ele e disse que se depender de falha, eu também não iria para a Copa. Então tá aí o argumento que o Bento estará na lista.
0: É o futebol da Bandeirantes para você, esses gaúchos, viu? Mandando na seleção brasileira de novo, vai dar certo. Do meio do campo de ataque, tenta descer pelo setor de direita, aperta na marcação, time pro Botafogo, vai lá levantar na frente. Medina, apesar da torcida, ele bateu muito mal na bola, torcida grande aqui na Bandeirantes. Ele bate errado na bola, manda para a linha de fundo. Tiro de meta para a equipe do Corinthians bater. Mas o que que é isso, Medina? Pô! Pessimamente no lance, hein? Apesar da torcida, hein, melhor.
1: Tem gente que queria que o Medina tivesse acertado, né? Mas não pegou bem. A bola veio no bom cruzamento do Ponte. Rasteira na entrada da área. Ficou com o tornozelo, né? Na bolinha do tornozelo, mandou pra fora, sem qualquer direção, meio campista argentino.
0: Em algum momento da tua vida, Preto, você pegaste na bolinha do tornozelo?
2: Opa, várias vezes.
0: Só do adversário.
2: É, só.
0: É o futebol, tá, Bandeirantes, domina Bidon, ele prende para o time do Corinthians, tenta o giro em cima da marcação, já protege Bidon, vem para o toque de bola, recolhe para André Ramalho bate no Corinthians, tenta o tapote e põe para fora, né, André Ramalho. É lateral para a equipe do Botafogo, batendo pelo setor de esquerda da campo de ataque. O que aconteceu com o André Ramalho, Preto? Porque ele caiu tanto no futebol.
2: Muito.
0: Dele.
2: Eu também gostaria de saber, acho a questão física até do calendário, ele não jogava tanto assim, mas ele teve 10 anos de Europa, né? Isso não é pouco para o jogador, mesmo que fosse no futebol holandês, jogou em time grande. Então quando ele chegou bem, depois caiu demais de produção. E aí perdeu a posição pro Gabriel Paulista e agora tá muito, como é que eu posso dizer? Oscilante, né? Oscilante. Quando ele entra, ele não vai bem.
0: E vem pro jogo, tenta descer o time do Corinthians, abertura, vem no toque de bola, Coutinho no meio! Pintou o carrinho, o juiz mandou seguir. Eu vou dizer pra você, carrinho por trás, o árbitro manda seguir, ficou caído o Bidu e o Roberto também pela entrada que tomou. Já dominou do toque de bola, tenta descer o Botafogo, afasta a zaga corintiana com o Ranieri, põe pra fora. Marcado lateral para a equipe do Botafogo, bater Bidu caído com a mão no tornozelo.
1: Tornozelo esquerdo do Bidu, realmente, aparentemente com muitas dores. Já caiu pedindo atendimento médico e gera preocupação para o Corinthians. No momento em que o Medina chega, só pega, só acerta o Matheus Bidu.
0: Para expulsão o lance, o VAR tem que chamar o árbitro do jogo. O Marco Aurélio Ferreira no VAR tem que chamar o árbitro do jogo para expulsão do jogador do Botafogo.
2: Só amarelo, né? Só amarelo.
0: Não, amarelo para aquele que fez a falta no Yuri Alberto.
1: O Ponte, camisa 4,
0: o Ponte
1: leva
0: tomou amarelo. Que fez falta no Yuri Alberto no lance anterior. É lance para expulsão, Pretzel, sim, senhor.
2: E é o terceiro do Matheus Ponte. Ponte está fora do próximo jogo do Botafogo. Olha, na frente do árbitro, eu falei, esse árbitro é fraco. Ele muda critério durante o jogo. Ele é terrível. Falta clara na frente dele. No mínimo de cartão amarelo, vou discordar de, acho que cartão amarelo em cima da falta do Bidu, expulsão não.
0: É. Não, ele pegou o tornozelo do não, cara
2: ele,
0: só.
2: Ele vai na bola e aí mas pega o tornozelo do Bidu. Não, eu acho só. Debate aqui,
0: é
2: uma transmissão.
0: Não é um debate, é um debate anticorintiano.
2: Não,
0: então,
2: não,
0: parte,
2: não, não, por favor. Pô,
0: lá, lá, pera, lá. Pera então,
2: olha,
0: fala.
2: Olha, pega a bola primeiro.
0: Então você que joga futebol pode pegar a bola e socar o jogador depois
2: é
0: que não tem problema. Olha o que ele faz,
2: mas
0: cara.
2: Mas não é lance para expulsão, é uma sequência. Ele não vai no tornozelo do Bidu. É uma sequência, claro, é uma sequência do lance. Aí é cartão amarelo. Aí a gente tem que falar um pouco da regra. Se ele pega direto
0: a regra,
2: o tornozelo.
0: A regra interpretativa.
2: Não, se ele pega direto o tornozelo do Bidu, até eu entraria no debate contigo do vermelho. Como ele pega a bola primeiro e depois, na sequência, ele pega o tornozelo, é cartão amarelo.
0: Que
2: o
0: amarelo ele deu.
2: E por isso que ele é ruim e nem falta. Então ele deveria ter dado falta ruim, e amarelo. E amarelo.
0: Do futebol brasileiro é uma vergonha.
2: Não, então,
0: o que fizeram hoje no jogo do Santos? O quarto árbitro, tirou o Neymar do jogo. Ele errou o número.

0: toque por dentro da intermediária. Reco ali, sai jogando errado, mas vai dar certo a jogada da sorte. Lingard domina, fraco, perde o lance, já domina do campo intermediário, vem pro toque de bola. Reco ali do campo de defesa. Alguns jogadores do Corinthians com dificuldade no sintético.
1: Sintético, claramente com dificuldade.
0: Porque esse é o sintético, é a sexta geração, a quinta geração, acho.
1: Mas já
0: estamos
1: meio,
0: na sete.
1: Já considerado um pouco defasado, porque o Botafogo tem há quanto tempo isso aí? Uns 4 anos já, esse sintético. Então, começa a desgastar mesmo, e muita gente reclama. Mas é o campo do Botafogo. Aliás, tem 4 sintéticos na Série A do Brasileiro.
0: 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É Wonder, torcedor brasileiro. Lateral para o time do Corinthians bater no campo de defesa. Falei para você, como é que eu falei? Muito corintiano. Você deveria ter me respondido, muito corintiano.
1: Mas eu não ligo, sabe por quê?
0: Sabe por quê?
1: Eu amo o rádio, eu amo o que eu faço. E eu amo debate também. E nada me atinge, só me fortalece. Gostou dessa?
0: Já
1: é
0: ouvi,
1: frase de para-choque de caminhão.
0: Já ouvi isso em algum lugar, hein?
1: Para-choque de caminhão.
0: Aí tá parado o jogo, marcada a falta do Carrilho. Falta pela direita para a equipe do Botafogo bater em cima do Medina.
2: Com as duas mãos nas costas do argentino. Aliás, esse Medina surgiu no Boca Juniors como uma grande promessa, mas por questões comportamentais não vingou no futebol argentino. Passou pelo Estudiantes e agora no Botafogo tenta uma retomada na carreira.
0: É o açougueiro, Medina. Tá parado o jogo, tá marcado.
1: Vai me dizer que esse lance é pra amarelo.
0: Não, por favor. Então tá. Não, é o açougueiro,
1: Medina. Já olhou pra mim, eu achei que ele dizia que valia um amarelo nesse lance.
0: A entrada que ele deu no Bidu, vou dizer um negócio pra você. Né? Coisa de gente louca. Ah, de brincadeira. É o futebol da Bandeirantes pra você, torcedor brasileiro. Obrigado pelo carinho da sua sintonia. Do menino Campeão ataque, vai pro toque para o time do Botafogo. Tem falta pelo setor de meia esquerda. Chan, tá ligado no futebol da Bandeirantes. Forte abraço pra você, Chan. Do menino Campeão ataque, vem pro levantamento da frente, vem pro toque de bola. Recolhe levantamento no botão do gol. O árbitro deu pênalti. Ele tá marcando o pênalti pro Botafogo, é isso?
2: É isso, na bola pelo alto, Gustavo Henrique e Barbosa disputaram. Barbosa caiu pedindo pênalti, arbitragem foi na dele. No cruzamento que veio do Corinthians, o Ferrarese ali disputando com o Gustavo Henrique, deu uma mão nas costas do zagueiro.
0: Puxou a camisa. Não foi para derrubar, ele só ficou segurando, mas não pode tocar na camisa. É, mas uns falam que é. Que tem que saber se teve força suficiente para derrubar,
1: intensidade para derrubar.
0: Intensidade para derrubar. E aí está marcado o pênalti para o Botafogo.
2: Pênalti para o Botafogo. Diria está inconformado também os jogadores do Corinthians, mas é isso. Gustavo Henrique e o Ferrarese na disputa. E dá para ver claramente que o Gustavo Henrique puxa a camisa do Ferrarese que cai no chão. Está escutando ali os lamentos, lamentações, jogadores do Corinthians, mas pênalti está marcado, aguardando só o posicionamento do goleiro.
0: É o futebol mineiro, tá indo bem, você imagina a arbitragem, né? Mas e aí, Pretzel, para você?
1: Olha, é que eu debato contigo. Eu debato sempre contigo. A intensidade, ó, eu tô puxando a tua camisa.
0: E ele puxando aqui. O Ramalho, antes?
1: Achei que não foi nada, Ulisses. Tá bom. Assim, ó, Ulisses, daqui é a camisa, ó. Não, viu, ó. Hoje tá todo mundo aqui, é bom nos nossos estúdios. Não concordo, mas tudo bem. Ó, esse puxão aqui, eu não tenho intensidade de derrubar, concorda comigo? Mas em velocidade máxima, puxando aqui, talvez eu rasgue a camisa. Eu acho que é pênalti pela burrice do Gustavo.
0: Ele vai no VAR.
1: Pra ver se tem
0: não
1: intensidade
0: pênalti,
1: ou não.
0: Foi pênalti, cara. Pra mim não foi.
1: Eu daria
0: não pelo tem intensidade
1: puxão.
0: E primeiro houve falta em cima do André Ramalho.
1: Mas ele não
0: o
1: tem,
0: André é puxado.
1: Tem. Mas ele não tem como ele medir se tem intensidade ou não, olhando pro lance, perfeito? Então ele vai ao VAR pra voltar atrás ou não.
0: Olha, eu quero te dar os parabéns. Sabe por quê? Você cantou a bola antes de começar o jogo. Ele é confuso.
1: Ele é horrível. Sabe? E outra, ele não tem critério uniforme durante o jogo. Ele não tem critério uniforme. Então ele marcou no campo. E o Marco Aurélio Fazecas, né? O Fazecas, né, meu caro Milhoso? Ele não concorda com a marcação do Felipe. Então o Marco Aurélio acha que, tem a tua opinião, que não houve a intensidade dele derrubar com o puxão. A opinião do VAR é a tua, meu caro Ulisses, certo? A nossa opinião, não sei, Milhoso, tu achou que foi pênalti?
2: Não marcaria.
1: Eu marcaria. Então, só eu vi pênalti como o árbitro viu. Mas o VAR concorda com vocês dois que não houve intensidade para derrubar.
0: É um puxão de camisa? Sempre tem. Mas o puxão de camisa, aquele que segura, que puxa, cara, estica a camisa, isso não houve. Foi só um.
1: Ah, ele tá vendo uma falta no lance anterior.
0: É.
1: Mas olha lá. No mesmo lance ou antes? Aí tem que ver agora o que, é que ele tá vendo.
0: Uma falta aí, ó. Ele é tocado por baixo, a hora que ele toca de cabeça. É acontecer assim, a falta, é isso que eu tô falando. Eu tô chamando a atenção pra isso. Falta antes em cima do André Ramalho. Foi o que eu vi.
1: Não, é mão do André Ramalho também. É isso que eles estão vendo. Ó, a bola bate na mão do André Ramalho. Atenção.
0: Porque ele é derrubado.
1: Ó.
0: Ele é derrubado na cabeça e depois na mão. Então não é pênalti. E ele é derrubado.

0: ele, a falta por baixo vem. Esse é o detalhe. Olha lá, vamos ver o que ele vai fazer. Vamos ver, ele vai falar. Vamos ver o que ele vai falar. Estou falando que não foi pênalti. Não foi pênalti.
1: Que ele explicou? Conseguiu ouvir
0: o que ele quis dizer? É o seguinte: analisei uma mão, mas não houve o toque na mão, porque a bola toca na cabeça do jogador do Corinthians, posteriormente na mão, mas antes acontece uma falta por baixo, entendeu? Antes acontece uma falta por baixo.
1: Não ficou claro, não ficou claro o que ele fez. Eu acho que eles analisaram o pênalti pelo toque do André Ramalho e não pelo puxão. E não pelo puxão.
0: É o futebol da Bandeirantes. Comigo,
1: não. Ele foi analisar o pênalti por um possível toque do André Ramalho e não pelo puxão do Gustavo Henrique. Ele é confuso demais.
0: Porque o puxão não foi suficiente para derrubar, foi muito fraquinho.
1: Cara, ele é muito.
0: Toque bom. Na camisa.
1: Ele é muito. Segue o homem.
0: E eu acho que o jogo vai ficar violento, Preto.
1: Já tá.
0: O tempo não para, Bandeirantes marca. Você confere jogados para você conferir. Exatamente 28 minutos de bola rolando, 28 de bola rolando. É o primeiro tempo de jogo girando o placar do Brasileirão, 16ª rodada de 38. Continua para você, Corinthians 1, Botafogo também 1 na Bandeirantes. Quem fala é você, diz aí, Agrela.
2: Ulisses na Arena Fonte Nova segue Bahia 0, Grêmio também 0. Já no tênis, Jannik Sinner hoje mais cedo bateu Casper Ruud, norueguês, na final do Masters 1000 de Roma. E com isso chegou a 6 títulos consecutivos de Masters 1000 em sua carreira.
0: É o futebol da Bandeirantes para você. Vem para o jogo, chegou o Botafogo. Boa bola pelo setor de esquerda, daqui para ataque. Cruzamento completamente errado. André Ramalho vem para travar. Tentou o Arthur Cabral cruzar, não consegue. Bola volta para Alex Telles. Ele leva para a linha de fundo, vai para o tapa. A bola já passou. Recolheu, levantou, levantou no gol. Toque de cabeça, afasta a zaga do time do Corinthians. Voltou com o Montoro. Bidu de cabeça. O goleiro do Corinthians não sai. Afasta o time corintiano. Tentou sair jogando. Hugo pega. Segura o goleiro do Corinthians.
3: Bombardeado agora o Corinthians pelo ataque do Botafogo. Pelo menos 3 chances consecutivas. E o Bidu foi muito importante, porque tinha endereço à finalização do Montoro na sequência. Hugo salve realmente o jogo. Pegado nesses Costa. Não estão mais segurando a perna os jogadores, não.
0: O Medina tá soltando a bota em todo mundo, hein, Pretzel?
1: O Ferrarese também. Agora o Ferrarese dividiu 3. Até cair no chão e tentar ganhar no grito, mas não ganhou. Aqui ele tá marcando. Nem sinaliza.
0: Falta, falta, deu falta.
1: Falta do Ferrarese.
0: Essa entrada aí. Olha, olha.
1: Tem que é amarelo também.
0: Não, não, mas a entrada é faltosa só. Não, pedi amarelo. Não sei o que tá querendo amarelo.
1: Parece o Felipe Fernandes de Lima.
0: É por você, já tinha expulsado 5 jogadores do Corinthians.
1: Transmissão democrática, com você, muito debate, certo? Isso é importante.
0: Esse cara do Medina erra o chute, ele fala acertou um. Tô ouvindo. 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Alex Telles está conversando com a arbitragem ali.
3: Talvez reclamando aí de mais uma vez um toque do Bidu dentro da área nesse momento em que ele faz o corte. Mas a arbitragem está tentando acalmar o Alex Telles, que não para de reclamar desde o começo do jogo.
1: O jogo não anda, né? Porque o jogo até ele tá bem movimentado. Os times estão querendo atacar bastante. Mas ó, ele picota, ele conversa, ele para, ó. Ele cara, deixa assim, não falo mais que ele é muito fraco.
0: Tá marcada a falta pro Corinthians, não deixa bater. Ele tá esperando o VAR decidir se o Bidu empurrou ou não. Jogador do time, cuidado. Ele é o árbitro, confuso, não foi nada, mas ele é confuso. Dúvida do campeão, ataque o time do Corinthians, vem com o Mateuzinho, cortou para dentro, vem pro toque, ele para, soltou, curto no meio de campo, toque, Yuri Alberto, armou na direita, pancada do carro, vai à direita do gol, linha de fundo, tiro de meta pro Botafogo bater.
3: Mas não deu certo a jogada do Corinthians, porque o toque do Yuri Alberto era para encontrar o Lingard pela esquerda, não deu, teve que voltar um pouquinho mais atrás com o Garro, que arriscou o chute de longe, sem direção, se pede linha de fundo, Corinthians e Botafogo estão empatando 1-1.
0: Para você ligado na Bandeirantes. 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Abra a volta com o time do Corinthians. Domina, mantém para o toque de bola. Recolhe Garro, abre para Bidu. Bidu domina para o time corintiano. Tenta levantamento para o Yuri Alberto no peito para Bidon. Bidon recolhe para o time corintiano. Tentou partir novamente para o Yuri Alberto. Tentou devolução, devolve errado. Aperta, tenta ganhar o Montoro. Ele domina para o time do Botafogo. Vai para o giro em cima da marcação. Já solta para Vilalba. Vilalba prende para a batida direta. Gol! Lindo, lindo, lindo, lindo, lindo, lindo, lindo! De novo nele! Arthur Cabral, um golaço pro Botafogo!

0: Golaço, golaço, golaço de Arthur Cabral para o Botafogo. O Bidon perde a bola no meio, em velocidade desceu o Montoro, deu uma jogada para o Vilalba, que girou, deu para Arthur Cabral, ele arriscou, bateu. A bola vem no ângulo direito, o goleiro do Corinthians ficou parado. Para mim, de novo, outra falha do goleiro corintiano. Ele fica, o Hugo parado, ele vem para a esquerda, bateu na direita, não entendeu nada. O Hugo fica olhando, torcendo para a bola e para fora. Mas ela entra à direita do gol, lá no ângulo, fazendo... Porque o chute foi de longe, fazendo dois Botafogo, um Corinthians. Arthur Cabral, um golaço. O detalhe do gol, meteu nisso aí. Miliosi chutou de longe, hein? E aceitou o Hugo.
1: Um golaço do Arthur Cabral, muitos méritos. E mesmo se pulasse, não sei se chegaria o Hugo, porque a bola foi muito no ângulo. Chute perfeito do Arthur Cabral, e vale destacar, hein? Atraiu o interesse do Corinthians há poucos meses. O corinthiano deve estar se mordendo, porque é o segundo dele no jogo, o oitavo da temporada. Botafogo na frente de novo no Nilton Santos, Ulisses Costa.
0: Que sono do goleiro do Corinthians, hein, Preto? Ele vai para a esquerda e para a direita. A batida foi boa, mas é de longa distância. Quando é de longa distância, mesmo que a bola vá no ângulo, e ela não foi tão forte, você consegue dar um passo e chegar na bola, porque é uma bola que não está tão forte assim. Então, essa é a questão. E o Hugo ficou estático. Ele ameaçou ir para a esquerda, a bola vem na direita, ele fica parado e olhando.
2: O depoimento é perfeito. Toma o gol, mas vai na bola. Vai na bola, ficou parado. Ah, mas ela pegou nem pegou tanto efeito. Na realidade, pegou altura e caiu lá dentro. Mas, pô, vai na bola, chute de muito longe. Não vou tirar o mérito do Arthur Cabral, que arriscou, né, e fez o gol. Dois gols do Arthur Cabral, personagem do jogo até agora positivo. E o personagem negativo, o goleiro Hugo Souza.
0: É o futebol da Bandeirantes para você. 2-1 para o time do Botafogo. 33 minutos de bola rolando. 33 de bola rolando para você. 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Tem coisas que só acontecem na Série B. Domínio do campo de defesa para Sérgio Júnior. Vem para o toque, ele para o Tigre no setor intermediário. Aperta na marcação. Recolhe o time do Botafogo. Para Sérgio Júnior no campo de defesa. 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Já domina campo de retaguarda do Botafogo. Para ser para o jogo. 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E domínio do campo de defesa. Vem para o toque, ele para novamente o Botafogo. Neto bate na bola, escorrega. A bola volta para Bidu. Põe no peito. Domina para o time corintiano. Ele tenta ser o jogo. Vai para frente em cima da marcação. No primeiro prende. Deixa passar Garro para Carrilho. Carrilho domina para o time corintiano. Tenta o toque para a esquerda, não o tem. Gira a jogada para Garro. Garro aparece como opção de jogo. Dá o tapa na bola, domina para o time corintiano. Tentou passar, não conseguiu. Vem Ranieri. Ranieri trava a bola. A bola volta com o time do Botafogo. Mateuzinho vem para a marcação. Recolhe pelo comando de ataque. Aperta o time do Botafogo pela direita. Vem com o Montoro. Montoro prende o lance. 2-1. Botafogo. Ele domina na entrada da grande área. De calcanhar. Deu para Alex Telles. Alex Telles cruza. Levantou na boca do gol. Carrilho subiu de cabeça. Vem para tirar. Yuri Alberto chega na bola. Domina para o time do Corinthians. Ele tenta ser jogando, se livra da falta. Arma a jogada pelo meio de campo para Garro. Tenta armar contra a golpe. O time corintiano, lançamento à frente do comando para o Yuri Alberto. Ele parte em velocidade e tem pelo meio Bidon. Toque errado no meio fraco do Yuri Alberto. Ele erra e o Bidon vem para fazer a falta. 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Parado o jogo, falta para o Botafogo. Bater no seu campo de defesa. 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Aqui está parado o jogo, está marcado novamente. Falta para o time do Botafogo. Bater 2-1, Botafogo no jogo. 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Levantamento vem à frente, o campo de ataque, tenta o toque de bola, André Ramalho tira, a bola volta novamente no toque de bola, tenta partir do comando, aperta novamente, recolhe o time, tenta o toque de bola do time para o setor de direita, aperta na marcação, time corintiano, bola vai embora, bateuzinho ganha, tiro de meta para o time do Corinthians bater. 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Domina campo de defesa o time do Corinthians para ser jogando. Já prende o lance, campo de retaguarda com André Ramalho. Atravessa a jogada para Ranieri, que deu para Mateuzinho. Mateuzinho prende para a direita, passa em frente ao banco de reservas do time do Corinthians. Deu para o Yuri Alberto. Ele não consegue o domínio, domina com dificuldade. Chega o zagueiro, toca na bola, põe para fora. É novo lateral para o time do Corinthians bater pela direita, campo de ataque. 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E domina para ser jogando. Toque de bola de novo. Carrilho prende no campo de defesa solta para o time com Lingard domina no campo de retaguarda para o time corintiano. Deu para Mateuzinho, deu pela direita. Mateuzinho domina e sai para o chute. Abriu para Garro para Yuri Alberto para Lingard tenta o levantamento para o Yuri Alberto. Foi deslocado. O árbitro mandou seguir, reclamou. Yuri Alberto ficou. O Ferrarese ali com ele.
1: Não marcou nada,
0: né? Marcou.
1: Apenas em posição de bola para o Botafogo. Yuri cai na disputa, mas não tinha nenhuma chance de chegar nessa bola, porque a estilingada do Lingard foi muito forte. Muito longo passe, se perderia em linha de fundo, o Botafogo recupera e está vencendo 2-1.
0: 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É bola, campo de ataque, tenta o Botafogo, domina, vem para o toque para Gustavo Henrique, tira, volta para Carrilho, Carrilho está no meio do campo para Bidon, Bidon prende para o time do Brasil, Yuri Alberto passa, Bidon tenta o domínio, está uma pancada por trás, a bola volta para o time do Corinthians, vem para o toque para o time no setor de direita, recolheu novamente, Carrilho domina. Corintiano prende a jogada, vem para ganhar no toque de bola do time. Medina é maluco. Abertura para Garro, tenta o domínio, afasta a zaga do time do Botafogo. Vem Garro na dividida, ele perde o lance. Medina vem para tirar. 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Dá para você, viu? Flexibilidade tem esse animal chamado girafa, é um negócio de louco. É uma coisa impressionante. Eu tava vendo esses dias aí, tá saindo em lateral a bola, elas ficam batendo lá no alto, derrubando fruta das árvores para comer. E a facilidade de se arrastar o chão também é uma coisa impressionante.
2: Não sabe o que significa ter fôlego.
0: Só isso. É o futebol da Bandeirantes, é lateral pelo setor de direito do campo de ataque para o time corintiano bater. 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Bater pela direita, Timão quer o gol de empate. 2-1, placar do jogo, vitória do time do Botafogo.
1: Amarelo.
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1: Amarelo para Barbosa por falta em cima do Garro, já cobrado.
0: Se posiciona, falta cobrada, volta para Garro. Garro domina, enfia a jogada para Lingard. Lingard abriu para Mateuzinho. Mateuzinho dominou na direita, levantou, no gol, sobrou para Garro, vai bater, vem. Para tirar, Medina dá um bico na bola, tira o perigo dali de qualquer maneira. A bola já volta, volta no toque de bola do Tigre no setor intermediário. Aperta na marcação, já tenta descer, vai quebrar o negócio novo. Abertura vem pelo comando de ataque, aperta pelo setor de ponta, desce o time corintiano, recolhe novamente, veio para destruir mesmo o homem hoje, hein? Recolheu pelo comando de ataque, a abertura foi feita à frente do toque de bola de Lingard, ele prende o lance, vai para o cruzamento, faz o break, prende em cima da marcação, aperta nele, ponte, tenta ganhar o lance, ele volta, olha o Gustavo Henrique onde está, curtindo de ponta direita, domina do campo de ataque, ponta esquerda, me desculpem, domina do campo de ataque, o time do Corinthians, a abertura vem para Bidon, Bidon prende o lance, solta a jogada novamente, recolhe pelo comando de ataque, solta o lance para Mateuzinho, Mateuzinho volta para Bidon, Bidon domina para o time corintiano, tenta girar, jogada para Carrilho, Carrilho já prende no seu campo de defesa, vem para o toque de bola com o time pelo setor intermediário, aperta o time do Corinthians, tenta descer 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A abertura vem para Ranieri, domina o timão, vem para o campo de ataque, bola foi chuta, frente, entrada para Garro, de primeira soltou para ninguém, passa muito mal. 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O Finto do primeiro, Finto do segundo, deu para Mateuzinho na direita, Mateuzinho domina para o time do Corinthians, cruzamento vem, é pro Bidu, tentou o toque de bola, Ranieri no travessão, o Ranieri cabeceou no travessão, e aí tá parado o jogo. Na sequência, falta para o Botafogo bater.
1: Uma jogada bem tramada pelo Corinthians. E méritos para Carrilho, que disparou pela ponta direita, fez fila e abriu espaço para o cruzamento que encontra o Ranieri. A cabeçada é firme e buscava o ângulo. Acaba tocando o travessão. Só agradece o goleiro Neto, que se salva do 2-2.
2: Olha, o Corinthians empatou aos 11 com o Garro e não tinha mais chegado. E agora chegou e chegou trabalhando a bola. E a bola não entrou por um capricho. O Neto já estava batido, ficou torcendo para a bola não entrar. E o Ranieri como centroavante, fazendo o cabeceio. Só, lembra que eu te falei do critério que ele não é compatível com critérios? Ele dá uma falta do Barbosa no Garro, certo? E aí ele deu o cartão amarelo pro Barbosa e deu a falta. Mesmo lance que aconteceu na área. Aí é que tá. Aí tem a intensidade. Falta de intensidade. Ele não tem critério. Felipe Fernandes, Felipe.
0: 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A bola já volta, volta no toque para contigo no setor intermediário. Recado de Corinthians tentando ser no comando de ataque. Vem para frente. Tec tenta o toque para contigo no meio. Domínio de Corinthians já tenta partir com o Carrilho. Carrilho prende a jogada. Recolhe pela direita. Deu para Mateuzinho. Deixou passar para Bidon. O Corinthians quer um empate antes do término do primeiro tempo. Toca a bola, ultimão no seu campo intermediário. 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A bola já volta no toque de para contigo. 2-1 para o time do Botafogo. 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Domina novamente Mateuzinho. 2 gols de Arthur Cabral, 1 gol de Garro. Aperta, vem para o toque para o time do Botafogo para ser jogando no campo de defesa com Ferrarese para Barbosa. Barbosa levanta no comando de ataque. Subiu Gustavo Henrique de cabeça, ganhou, voltou para Ranieri. Ranieri domina para o time do Corinthians, vem para o toque para Garro. Garro partiu para a direita no campo de ataque. É a abertura, é para o Yuri Alberto, tentou levar na linha de fundo. Vem para tirar de qualquer maneira no carrinho Ferrarese. Põe para a linha de fundo, escanteio direita para o Corinthians bater. Que vontade tá o Ferrarese, hein?
1: Se jogou na bola. Yuri Alberto até reclamou ali que a bola pega no braço, mas estava colado ao corpo, né? Fechado ali junto ao tórax. Tem escanteio, Timão.
0: E vem para o jogo o time do Corinthians. Levantamento na boca do gol. Subiu de cabeça André Ramalho. Mas o Bandeira mandou voltar que a bola estava fora. Não valeu o gol do Corinthians. O Bandeira mandou voltar que a bola estava fora. Vamos ver, estava fora mesmo, deixa eu ver. Aqui é o seguinte, a bola é redonda. A bola é redonda. A base da bola estava fora. Só ver se a bola estava fora. Ela demonstrou estar fora. O VAR vai ver, o VAR vai ver isso aí. 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A bola, a base estava fora, né? Aí bateu de novo o escanteio, não aconteceu nada. Pega o goleiro do Botafogo e sai jogando. Pretzel.
2: Verdade, uma confusão, viu? Mas o Bandeirinha fez o, como é que eu posso dizer, o gesto. Antes do Gabo bater na bola, exatamente. Por isso que o árbitro concordou com o Bandeira também.
0: E vem pro jogo do Bruno Tibra, Botafogo tenta descer com o Medina. Ele prende pelo campo de ataque e vai para frente em cima da marcação. Já recolhe Ranieri, marca para a volta, volta no meio de campo, batida, gol. Afasta a zaga do time do Corinthians, vem para tirar. Bidon dá um pico na bola, volta para o Yuri Alberto. Ele vem pro drible, passou na marcação, goleiro. Mas o que que é isso, Yuri Alberto? Mas o que que é isso? O goleiro estava adiantado, só que ele chutou a bola rasteira. Para fora. 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Daqui a pouquinho, Ricardo Capriotti dos novos estúdios da Rádio Bandeirantes. Comandando, é só que agora o apito final. E antes tem o intervalo inteligente da Bandeirantes para você. 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Domínio do campo de ataque, o time para o Botafogo, 2-1 para o time para o Botafogo, para você ligado no microfone Bandeirantes. Levantamento vem no Montoro, Bidu vem para a marcação, a bola sobra para Hugo, vai sair do gol, o Prazero jogando no campo de defesa, tenta atacarejo de verdade. 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Já domina no campo de defesa. Prazer jogando. Recorde o time do Corinthians. Tenta o toque de bola. Prende curtinho no campo de defesa com o Mateuzinho. Mateuzinho prendeu para André Ramalho. André Ramalho recorde para o time corintiano. Prazer jogando no campo de defesa para Carrilho. Para Carrilho, 2-1 para o time do Botafogo. 2 gols marcados pelo Arthur Cabral. Já prende o lance curtinho no setor intermediário. O time do Corinthians. Abertura para Carrilho. Carrilho já solta a jogada pelo setor de esquerda. Lançamento vem no comando de ataque para ninguém. Fica fácil para o goleiro Neto do Botafogo, que sai do gol para fazer a defesa. 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
1: Mais 6.
0: Quanto?
1: 6 minutos de acréscimo.
0: Isso, Prestes.
2: É correto, confusão, pela polêmica daquele gol do pênalti anulado, né? E das faltinhas e da picotada que ele dá no jogo também. Agora, o Corinthians reagiu, depois tomou o segundo gol. Ele empata no momento correto, mas depois o Botafogo domina o jogo, faz 2-1 e o Corinthians demora para criar uma nova oportunidade. Então, melhorou um pouquinho.
0: Nós estamos aqui no ar ao vivo, Prestes. Se eu olhar para o telefone, bater assim, fazer assim para você, que você entende o quê? Eu fazer assim para você. Eu?
2: Dá uma olhada no teu telefone.
0: Valeu. 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Domina novamente no toque de barato. Recolhe o time do Botafogo. O lançamento foi feito na grande área. Faz a zaga. Corinthians não vem para tirar. Daqui a pouco o Capri vem com o Inter. intervalo inteligente da Bandeirantes para você. 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Yuri Alberto do Vila pro Corinthians, inverte a jogada, tenta buscar da esquerda, ninguém aparece. Ele toca curtinho, vem pro toque de bola curto, recolhe o Carrilho, Carrilho levanta para a direita para André Ramalho. André Ramalho desce com a bola dominada, já prende pela direita do campo de ataque, faz o break, prendeu junto para Mateuzinho. Mateuzinho domina, tem Lingard do outro lado juntamente com o Bidu. Já recolhe o time corintiano para tentar ser jogando. Placar do jogo continua, placar de 2-1 para o time do Botafogo. Domina o time corintiano, recolhe Lingard. Lingard vem para a finta, tenta o toque de bola, recolhe contigo novamente no comando de ataque, vai tentar o toque de bola para Bidon. Lingard vai passar, lançamento vem para ele de cabeça, ajeita a jogada para Bidu. Bidu prendeu pelo setor de ponta, vai para a finta, levanta, joga. Ele tenta o toque na bola, recolhe novamente o time corintiano. Aí ele toma falta. Uma, duas, três, tentou e conseguiu o Villalba. E tá parado o jogo.
1: Dobrando a marcação, né? Villalba, também o Huguinho, todos em cima do Bidu pelo lado esquerdo. É liso o lateral corintiano, consegue essa falta perigosa, hein? A bola aérea, quem sabe, nos instantes finais, o empate do Timão.
0: Nada disso tá valendo. É uma cara falta pro time do Corinthians bater na esquerda. Bidu tava caindo ali, é falta pro time corintiano cobrar.
1: O Garro tentou cobrar rapidinho, né? Soltou a bola pela esquerda, o Lingard dominou, bateu. Não valia nada, está marcada a falta em cima do Bidu. Corinthians tem de novo a chance na bola parada.
0: É o futebol da Bandeirantes para você, torcedor brasileiro. 2-1 para o Botafogo, o Timão vem para cima. Mais 3 minutos de jogo, estamos chegando com 48 minutos de bola rolando. É primeiro tempo de jogo, falta para o time do Corinthians bater. Neto preocupado com a cobrança, vem para a bola Garro. Garro para bater, falta para o time do Corinthians pelo setor de esquerda, campo de ataque. Ele ajeita para a cobrança, se posiciona Garro. Linha lateral da grande área pelo setor de esquerda, se posiciona para a cobrança de falta para o time do Corinthians. Vai para dentro da grande área, novamente Gustavo Henrique. É falta para o Timão, sempre o gol de cabeça dele. Levantamento do meio, subiu de cabeça, vem Barbosa, tira a bola, batida direta pro gol, mal, Bidu pegou. Tiro de meta pro Botafogo, bateria desviando o Lingard, hein, antes de sair.
1: É, o Lingard tenta salvar o chute do Bidu, que já não era bom, né, não teria endereço. Lingard se estica, o inglês que tá apagado no jogo de hoje não consegue ajudar, o Corinthians tá perdendo no Rio de Janeiro por 2-1.
0: 2-1 pro time do Botafogo, já já o Capriotti vem com o intervalo, Bandeirantes pra você, já domina no toque de bola para ser jogando, é bola novamente pro time do Botafogo bater, você ligado no Lingard. 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Neto vem para repor a bola em jogo. Estamos chegando aí com 49, iremos a 51. Mais dois de jogo, tem lateral, não volta a bola. O time do Botafogo para sair jogando, toca a linha de costas na bola, mas ela volta com o time do Botafogo, que já prende no seu campo de defesa. Ferrarese domina, recolhe com Barbosa. Barbosa prende o lance, tem que a jogada pelo setor intermediário, abre o lance no meio para Montoro. Ninguém marca o Montoro. Montoro domina para o time do Botafogo, estica a frente no comando de ataque. Hugo vai sair para pegar o goleiro corintiano.
1: Muito tranquilo, né? O lançamento era rápido para o Kadir, atacante panameño, que corre barbaridade, dessa vez não chega na bola. E o Hugo sai jogando, o Corinthians na saidinha do Diniz, vai em busca do empate.
0: E domina o time do Corinthians para ser jogando pelo seu campo. O toque de bola vem contigo no setor intermediário. Prende o lance, recorde Bidon. Bidon prende e solta para o toque de bola de Ranieri. Ranieri abre o compasso, solta para o Yuri Alberto. Yuri Alberto para Bidon, para Ranieri. Ranieri prende o lance para o time corintiano. Ameaça lançar na frente, vem para o toque, briga. Tenta ganhar o lance, solta a jogada para o comando de ataque, mas a bola sai. Em lateral para o Botafogo bater. O Ranieri ficou pedindo falta.
1: É, teve um braço ali na marcação da equipe do Botafogo, que acaba derrubando o Ranieri, também lamentando a pouco o gol perdido por ele, né? Cabeçada na trave, não saiu ainda da memória do camisa 14, que pede falta, mas não é atendido pela arbitragem.
0: Lateral para o Botafogo bater. Lateral foi cobrado à frente do comando de ataque. Chega na marcação, aperta o time do Corinthians, perde o lance. Em velocidade vem Botafogo, pode ser o terceiro. Ele prendeu a bola. Ele prendeu a bola. E vem para tocar o Corinthians. Ele marca a falta e vai dar amarelo para o Lingard. Está parado o jogo. Marcada a falta, entrada da área pela direita. Que chance perdeu o time do Botafogo.
1: Perde a chance porque o Ponte desacelerou. E nessa, quando ele trava a bola, o Lingard vem batido. Acaba acertando o camisa 4 da equipe do Botafogo e por isso leva o primeiro cartão amarelo do Corinthians no jogo.
2: Esse é amarelo da arbitragem brasileira, da Série A do brasileiro, que grande parte da imprensa apoia esse tipo de lance para amarelo. Foi nada. O Lingard chega, ele encosta do jogador do Botafogo, faz a falta, mas não é lance para cartão amarelo. De novo, mais um erro da arbitragem.
0: Vale por ti, não pela imprensa.
2: Ah, grande parte, eu falei. Da imprensa, não.
0: As pessoas
2: falei
0: toda
2: de
0: hora.
2: Grande parte.
0: Dê a sua grande opinião. Limita-se a dar a sua opinião. Tá parado o jogo, marcada a falta pro time do Botafogo bater. Falta pro time do Botafogo cobrar.
1: Alex Telles.
0: Você na Bandeirantes. Ih, velho, ele já fez dois, hein? O Arthur Cabral fez dois. O Alex Telles vem pra cobrança, é isso?
1: É isso, capitão da equipe do Botafogo com a perna esquerda.
0: momento que tá o Arthur Cabral, velho, eu vou dizer pra você, ele fez dois gols com a ajuda do Hugo, é verdade. É falta pra equipe do Botafogo, batendo pra você, ligado no microfone da Bandeirantes, a Bandeirantes com você. Último lance, pode ser o último lance do jogo do primeiro tempo, 2-1 pro Botafogo. Vem pra cobrança Alex Telles e falta pro time do Botafogo. Pra você, ligado na Bandeirantes, Alex Telles vem bater, passa a direita do gol, vai embora. Passou perto, hein? Quando ergue o braço, o árbitro termina o primeiro tempo. Botafogo 2 de Arthur Cabral, com a ajuda do Hugo, hein? Corinthians 1, Garro. Com bola na trave do Raniel e tudo. Na Bandeirantes, quem vem é ele, Ricardo Capriotti, intervalo Bandeirantes, vem Capri.
3: Vamos lá, Ulisses, boa tarde a você e a todo mundo que está conosco em mais esta jornada esportiva. Vamos juntos, porque agora no intervalo inteligente Bandeirantes, vamos falar dessa vitória parcial do Botafogo 2-1. E atenção, Bruno Migliozzi, jogadores vão deixando o gramado do Engenhão, do Nilton Santos. O Timão vai ali tentando juntar as coisas todas, ouvindo o técnico Fernando Diniz. Mas me dá um panorama, o que é que você está vendo aí? Sua visão aí, fala Migliozzi, boa tarde.
1: Fala Capriotti, boa tarde para você, para amigo ligado aqui no intervalo inteligente da Rádio Bandeirantes. Muita reclamação por parte dos jogadores do Corinthians, incomodados com a arbitragem por conta de alguns momentos do jogo, né? Aquela questão da penalidade acabou não sendo marcada, também pediam ali uma penalidade anterior a esse lance, também não foram atendidos, é claro, além do gol anulado nessa cabeçada do Yuri Alberto, no escanteio cobrado fora de posição pelo Rodrigo Garro. Algumas questões, mas que não apagam o primeiro tempo ruim do Corinthians, sobretudo do goleiro Hugo, que sofre dois gols no Timão, tá se complicando no Rio, Capri.
3: Daqui a pouquinho você volta já, vamos ver se o Corinthians mexe, se o Fernando Diniz vai voltar com alteração no time para o segundo tempo. Mas para a gente entender, compreender esse cenário todo, aqui está Alexandre Pretzel, comentarista Bandeirantes, que vai explicar como foi esse primeiro tempo, essa vitória parcial do Botafogo, o desempenho do Timão. Fala, Pretzel, boa tarde.
2: Boa tarde, Capri. Prazer em revê-lo. Eu acho que foi um resultado correto pelos dois lances do Arthur Cabral. O Arthur Cabral, o primeiro gol que o Botafogo faz aos 6 minutos, é uma bola lançada para a defesa do Corinthians. O Gustavo Henrique ganha naturalmente a bola pelo alto e cabeceia para frente. Não tem ninguém no rebote. Tinha um vazio, um grande espaço entre a defesa e os jogadores do Corinthians que estavam avançados. O Arthur Cabral pega essa bola sozinho e chuta no gol. E o Hugo Souza, Capri, faz o seu primeiro golpe de vista temerário no jogo. Fica olhando, a bola passa perto dele, 1-0 para o Botafogo. O que, que o Corinthians fez? Rapidamente empatou o jogo. Marcou uma saída de bola, o Botafogo reclama de falta em cima do Huguinho. Não foi nada, a bola recuperada, o Galo recebe na saída de bola e dentro da área empata o jogo aos 11. Então eu comecei pelos dois gols, porque o jogo praticamente começa 1-1. Uma chance para cada lado, um gol para cada lado. A escalação do Corinthians melhor que a do Botafogo? Sim. O Botafogo cheio de problemas? Também. Tanto que o Danilo não está no jogo hoje, Capri, porque ele já fez 12 jogos. Então ele está sendo preservado para uma futura negociação a partir do meio do ano. Imagina só, você perder seu principal jogador no ano porque ele pretende ir embora, ou porque o Botafogo tem a necessidade de negociá-lo mesmo em meio ao Campeonato Brasileiro. Então, eu achei que o Corinthians ia ser superior ao Botafogo, jogando melhor, mas não foi isso que aconteceu. Depois que o Corinthians empata o jogo, inexplicavelmente, diminuiu o ritmo. E o Botafogo avança, o Botafogo aperta, está jogando físico muito forte, com o Medina no meio de campo, com o Ferrarese na defesa também bastante avançado. Esse Franklin Carvalho, o que, que ele faz? Ele adianta a linha defensiva do Botafogo, dá espaço para contra-ataque, mas ao mesmo tempo ele coloca uma marcação individual para os jogadores chegarem juntos, sim, nas disputas. É o que está acontecendo. E o Corinthians deu uma arrefecida. O Corinthians é um time físico, um time coletivo, mas deu uma arrefecida nas divididas. E aí o Botafogo pressionou e o Arthur Cabral, aos 32, um chute da intermediária, uma paulada. A bola pega um efeito de cima para baixo, né? De baixo para cima, perdão. E ela pega de baixo para cima e cai dentro do canto. E quando a gente olha por trás, a gente nota que o Hugo Souza ficou parado. Ele ficou torcendo para a bola não entrar. Eu até fiz a seguinte frase: toma o gol, mas vai na bola. Nem na bola ele foi, ele ficou parado olhando, vendo a bola passar, cair de cima para baixo, torcendo para que a bola não entrasse. Então eu achei que foi o segundo golpe de vista temerário do Hugo Souza e o gol marcado pelo Botafogo. Depois desse gol, Capri, o que o Corinthians fez? Melhorou de novo, porque não dá para ficar atrás perdendo por 2-1. Avançou os dois laterais, o Bidu apareceu mais pro jogo, o Mateuzinho também, e aí num cabeceio do Raniel na trave, foi a melhor tentativa de empate num 2-2. Então, assim, em linhas gerais, acho que foi um resultado correto pela eficiência do Arthur Cabral e pelos dois erros de golpe de vista do goleiro Hugo. Em termos de time, de escalação e de tática, o Corinthians parecia melhor. Mas não foi isso que a gente viu nesse primeiro tempo, com vantagem do time carioca nesse momento, Capri.
4: Você acha que os dois gols do Botafogo, o Hugo teve participação ali, foi responsável pelos dois gols do Botafogo, Preto?
2: Podemos colocar em níveis de falha, não sei se tu vai concordar. Falha gritante, não, né? Falha média, sim. Mais no segundo do que no primeiro gol. Primeiro gol eu achei que faltou reflexo para ele pular na bola. Ela passou mais perto do lado dele. O segundo gol é uma paulada de baixo para cima, pegando um efeito de longe. Então eu acho que foi mais falha no segundo, porque tu vai na bola. Quando o Arthur Cabral faz a menção de que vai chutar, tu tem que ir na bola pelo menos. Ele ficou parado. Então acho que o segundo foi ainda mais falha do que o primeiro, porque o primeiro foi mais perto da área do que o segundo, meu caro Ricardo Capriotti.
4: Muito bem, você já volta também, Pretzel. Daqui a pouquinho eu retorno com você para todo o segundo tempo. Vem aí os 45 minutos finais, de 2 para o Botafogo, 1 para o Corinthians. Alô, torcedor do Timão, empurrando o Corinthians, empurrando o Timão com a Bandeirantes. Estamos juntos. Olha, venha conosco aí no nosso, na nossa live, youtube.com/radiobandeirantesoficial. Estamos no nosso novo estúdio, estúdio multimídia espetacular. Olha só que imagem fantástica você que está com a gente no YouTube aí está tendo. E você que está conosco pelas ondas do rádio, em São Paulo, hein? Grande São Paulo, região metropolitana, desde sexta-feira, a Bandeirantes é 107.3. É isso mesmo, 107.3. Olha, ainda não memorizou aí no seu radinho? Vai lá, hein? Memoriza agora, porque brevemente nós teremos 107.3, somente 107.3, na região metropolitana, na cidade de São Paulo. E você que está com a gente aí pelo Bandplay, pelos nossos canais digitais, seja muito bem-vindo também. Depois do intervalo, é uma parada rapidíssima, Guilherme Agrela vai atualizar o placar deste domingão, placar de Campeonato Brasileiro e de todos os assuntos relevantes do esporte. Não saiam daí, o Intervalo Inteligente Bandeirantes retorna em instantes.
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7: O inglês Graham Potter divulgou os convocados da Suécia para a Copa do Mundo. Os suecos são os segundos a terem os nomes confirmados para o torneio, junto da Bósnia. As duas seleções vieram da repescagem europeia. O time sueco tem como principais nomes os atacantes que atuam na Inglaterra, Gyökeres do Arsenal, Isaac do Liverpool e Elanga do Newcastle. A Suécia está no grupo F da Copa, com Holanda, Japão e Tunísia. A estreia dos suecos será contra o time da Tunísia, no dia 14 de junho, em Monterrey, no México.
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9: Intervalo inteligente, Bandeirante, 5:04. Estamos chegando a 13 de intervalo no Engenhão. O Botafogo vai vencendo o Corinthians por 2-1. Mas tem mais coisa rolando nesta 16ª rodada do Campeonato Brasileiro. E quem vai contar pra gente agora é o Guilherme Agrela, atualizando todos os detalhes do Brasileirão. Fala aí, Agrela, boa tarde.
10: Oi, Capri, tudo bem? Boa tarde a você e a todos. Vamos lá, jogo em andamento no intervalo também. O Bahia vai empatando 0-0 com o Grêmio. Mais cedo, o Coritiba venceu o Santos 3-0 lá no estádio do Timão com transmissão da sua Bandeirantes. Mais tarde, 18h30, tem Bragantino e Vitória, mesmo horário de Chapecoense e Remo. E às 19h30, o Atlético Paranaense enfrenta a equipe do Flamengo com Carlo Ancelotti lá na Arena da Baixada. Na Série B do Brasileirão, nona rodada, por enquanto, o intervalo para Atlético de Minas Gerais 1, Juventude 0. Mais tarde, 18h, o Vila Nova enfrenta o Avaí e às 18h30 tem Criciúma e Atlético Goianiense. Mesmo horário para o clássico cearense desta rodada entre Ceará e Fortaleza. E às 20h30, o Sport Recife recebe o CRB lá na Ilha do Retiro. E Capri, só atualizações aqui no departamento médico do Santos Futebol Clube, porque o Santos informa que o Neymar sofreu uma leve pancada na panturrilha direita, mas não tem lesão. Enquanto isso, Luan Pérez teve uma leve concussão e foi ao hospital. Além dele, Gustavo Henrique, Gustavinho sentiu o adutor direito e Escobar a região posterior da coxa esquerda e será reavaliado amanhã. Capri.
9: Muito bem, são 5:06, já estamos com 15 de intervalo no Nilton Santos no Engenhão. Botafogo vai vencendo o Corinthians por 2-1. Bom, o Pretzel, hoje no apito final vamos falar muito da convocação da seleção brasileira e vamos falar muito amanhã, nossa cobertura a partir das 16h do Museu do Amanhã. E a gente vai falar bastante do Neymar e da convocação da seleção. Hoje aconteceu de tudo lá na Arena do Corinthians, né? Péssimo jogo do Santos, ótima vitória do Coritiba, lambança de arbitragem, como não poderia ser diferente, mas nós vamos falar bastante disso no apito final. Neymar estará na Copa ou não, Pretzel? Rapidinho aqui, ó.
11: Por mim ou pelo Ancelotti?
9: Pelo Ancelotti, né?
11: Sim.
9: Sim. E por você?
11: Não.
9: Ulisses.
1: Não, vai estar na Copa, sim.
9: Por você?
1: Ele, por mim, pelo Ancelotti, pelo futebol dele.
9: Por todo.
1: Porque tinha gente qual debatendo.
9: Futebol?
1: O futebol, ele mete a bola onde ele quer, deixa os caras na cara do gol.
9: Quando?
1: Gabigol toda hora. Não jogou bem hoje, outra hora e tal. Quando? Você pode pegar os jogos do Santos. Teve um jogo do Santos que ele deixou o Gabigol 3 vezes na cara do gol, o Gabigol errou o gol. Agora, o que é pior pra mim nisso tudo é ouvir algumas pessoas, alguns comentaristas, né, aqui da Rádio Bandeirantes, falar que o Paquetá tá recuperando. Quer dizer, aonde que o Paquetá hoje, ontem e amanhã jogou mais bola que o Neymar? Eu queria saber aonde, só isso.
9: Times voltando aí, Bruno Migliozzi.
12: É isso, Capi, a princípio sem mudanças, Botafogo já tá no campo, Corinthians ainda não retorna, só agora com o Hugo Souza vai se posicionando.
9: Tem que mudar o Corinthians, Pretzel?
11: Olha, eu tava discutindo com o Ulisses fora do ar aqui sobre o que ele falou, depois a gente fala no apito final, né? Eu não mudaria, apesar que o Lingard não está jogando nada, hoje já está com cartão, eu deixaria ele um pouco mais em campo. Agora, tem que melhorar a marcação, vai mudar, né? Tá aí, Capri, vai mudar.
9: E aí, Migliozzi?
12: Capri, Caio César vai entrar na equipe do Corinthians, mas antes tem uma troca na equipe do Botafogo. Sai o 37, o Kadir, e vem o 59, o Cauã Toledo. É troca na equipe do Botafogo, já no Corinthians o 37 é o Caio César, ele vai entrar na vaga do Lingard. Olha, 77, aí, troca do timão.
11: Eu não tiraria o Lingard, viu? Eu deixaria ele um pouco mais, apesar dele ter o cartão, mas tirou, porque o Lingard não estava jogando muito bem, vinha bem nos outros jogos, o primeiro tempo dele não foi bom.
9: Vai começar o segundo tempo, vem aí os 45 minutos finais e a melhor transmissão do Rádio Esportivo do Brasil é com você, solta a voz e vem! Vem Ulisses Costa!
1: Vai começar o segundo tempo do jogo, placar de 2-1 para a equipe do Botafogo diante do time do Corinthians. Para você ligado no microfone, Bandeirantes, torcedor brasileiro, tudo pronto para a bola rolar. Obrigado, torcedor do Brasil, pelo carinho da sintonia. Pita o árbitro, toca na bola, o fogão, ela rola, se ela rola, deixa ela rolar. Se você quer emoção, vem comigo, torcedor brasileiro. Domínio do campo de ataque, tentava descer novamente o time do Botafogo, tá ganhando lateral pro Botafogo, batendo pela direita do campo de ataque. 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É lateral pela direita pro time do Botafogo, bater bem ponte. Ele tem pra cobrança de lateral pra você ligado no microfone. 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Carrilho perde, ganha o lance. A bola volta contigo no meio de campo. Recorde o time do Botafogo pra ser jogando. Placar de 2-1 pro time do Botafogo, bora tocar ali. Fora errada, vem para ganhar novamente o time do Corinthians em velocidade. Ganhou, Caio César vai para a finta, tenta brigar pela bola, brigou, ganhou, recuperou para o time corintiano, prendeu para Garro, Garro tenta o passe e não consegue. A bola volta na ponta para o Yuri Alberto, levou para o meio, abriu para Garro de frente para o gol, girou, bateu para o gol, passa a esquerda do gol, chute vai para a linha de fundo, o Garro quer escanteio. O árbitro está dando tiro de meta para o Botafogo bater.
12: E está com confiança em Dio Garro, né? Arrisca a finalização com a perna esquerda, buscando o ângulo esquerdo do Neto, ela se perde em linha de fundo. Não houve desvio, apenas tiro de meta para o Botafogo.
1: É o futebol da Bandeirantes para você, torcedor brasileiro. É tiro de meta para aqui para o Botafogo bater. 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A bola volta no toque. Bora, recorde novamente o time do Botafogo. Já sai tocando o Coutinho Ferrarese. Prende a jogada no campo de defesa com o goleiro Neto. O Corinthians parte para cima da pressão. Neto vai ter que rifar a bola, ele rifa a bola. Já domina no meio de campo, afasta a zaga corintiana. Levantamento à frente para Carrilho. Deu para o Yuri Alberto, dominou, vai para dentro da grande área. Girou, bateu pro gol, travado. Voltou para Bidão, bateu longe do gol, linha de fundo, chute do Bidão. É tiro de meta pro Botafogo bater.
12: E quem foi bem agora foi o zagueirão Barbosa, hein? Porque fecha o bate do Yuri Alberto na hora certa. Exato, camisa 9 tinha campo para finalização, foi bem o Barbosa no rebote. O Bidão não acerta com a perna direita, manda para fora. Corinthians está no campo de ataque no segundo tempo.
1: 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A bola volta no toque de bola. Tenta descer novamente o time do Botafogo. Não consegue. Afasta a zaga do time do Corinthians. Toque errado. Gustavo Henrique na bola. Ela volta. Volta com o time do Botafogo. Garro vai para cima da marcação. Esticada a bola pelo setor de direito no campo de ataque. Recolhe novamente. Caio César fica. O Botafogo desce pelo setor de direito no campo de ataque. Cruzamento na boca do gol. Hugo dá o tapa na bola. Vem para tirar. A bola volta novamente com o time do Botafogo, que vem para ganhar lateral. Lateral para o time do Botafogo cobrar.
12: na jogada rápida do Cauã Toledo. Acabou de entrar pelo lado esquerdo, o garoto da base do Botafogo teve espaço e buscou a finalização. O Gustavo faz a defesa, tem lateral o Botafogo no campo de ataque. O Matheus Ponte pelo lado direito.
1: E vem para a cobrança de lateral Ponte. Ponte para bater lateral para a equipe do Botafogo. Placar do jogo continua. Placar de 2-1. Botafogo vence o jogo. Ponte parte para a parte. O lateral levantou a frente, afasta a zaga. Vem para tirar o time do Corinthians. Yuri Alberto mata no peito. Levantamento viria para Garro. Garro tenta proteção, não ganha. Ela volta com o time do Corinthians no toque de cabeça aqui atrás para Hugo. Recolhe o Corinthians para ser jogando no campo de defesa. 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Tem coisas que só acontecem na Série B. Abra a volta no toque de bola. É o exercício, hein, meu filho? Já domina no toque de bola contigo no meio de campo. Recolhe o time corintiano. Está jogando com o Ranieri. Ele prende o lance pelo setor de esquerda. Abra a jogada para Gustavo Henrique. Prendeu para Bidu. Bidu prendeu na ponta. Vem Timão. Ganhou a jogada. Enfiou para Garro. Chegou na grande área. Antes dele sair do gol, Neto para fazer a defesa.
12: Falha no último toque do Corinthians de novo. Não encontra o espaço com o Garro e o Yuri Alberto. Fernando Diniz não gostou nada. Olha de cara feia. E aí o Neto fez a leitura exata da jogada. Salva o Botafogo, que tá bonito na frente.
1: E vem na marcação, ganha a bola. O time do Corinthians perde na sequência. Carrilho tentou ganhar, não consegue. André Ramalho ganha a jogada, toca, mas toca errado. Abra a volta, volta com o time do Botafogo. Tenta ser jogando pelo setor de esquerda. Campo de ataque, Mateuzinho vem, toca na bola, põe pra fora. Em lateral pro Botafogo, bater na esquerda, campo de ataque. O gramado sintético pode ser um obstáculo para os jogadores do Corinthians, Alexandre Prestes?
11: Imagino que sim, porque eles não estão acostumados. E muita gente reclama, né, que está muito duro o piso no Nilton Santos após 4 anos de uso. Então, pode ser um sinal. Agora, o Botafogo está mais acostumado, leva vantagem. Assim como o Palmeiras, como a Chape, né, também como o Galo. São gramados sintéticos nessa Série A do Brasileiro.
1: O futebol da Bandeirantes para você, domínio do campo de ataque, recolhe contigo no campo de defesa. A FIFA autoriza, né, Preto?
11: Autoriza, e aí cabe a cada time fazer ou não.
1: Por que que na Copa do Mundo ela não autoriza?
11: Boa pergunta, ótima pergunta, porque eles dizem que pode atrapalhar, né, no desempenho dos jogadores, né? A questão física e médica, é o que se diz agora. Alguém até hoje apresentou um estudo de que o sintético realmente é responsável por mais lesões que o gramado natural? Não.
1: A UEFA.
11: O estudo completo, assim.
1: Apresentou que o gramado sintético dá mais lesão de ligamento. Do que acontece lesão de ligamento no gramado comum também. Sim. Normalmente a lesão no sintético ela é pior em termos de ligamento, para os ligamentos. E vem Bidon, tenta ganhar para o time do Corinthians, bola volta para Carrilho e vai bater para o gol. Toma falta. Tá parado o jogo, marcada a falta para o time do Corinthians bater.
12: Teve espaço agora o Carrilho, né, que começou a carreira como um ponta, hoje praticamente o primeiro volante, mas de vez em quando dá suas escapadas pelo campo de ataque. Agora teve espaço, Armario bate, mas sofre a falta. É perigo do Timão na bola parada, Ulisses.
11: Só para lembrar, Ulisses, que o Bodo Glimt da Noruega, que chegou nas quartas de final, joga no sintético. Joga no sintético pela Champions League. Então esse ano nós tivemos um sintético na Champions também. Competição organizada pela UEFA. Não que isso seja, né, uma regra. Pode ser uma exceção, como tu disseste há pouco.
1: No futebol da Bandeirantes para você. Rapaziada, gente boa, hein? Os nossos auxiliares de estúdio aqui marcando presença nos novos estúdios, novas instalações da Rádio Bandeirantes para você. E é de nível, viu, filho? É falta pro Corinthians bater, vem Timão. É falta pro Corinthians, Garro pede passagem para cobrança. Placar de 2-1 pro time do Botafogo. Timão em busca do gol de empate. O Garro olha pro goleiro, olha pra barreira, olha pra bola, faz a medida. Põe o pé do lado dela, o pé esquerdo do lado dela. Movimenta o pé direito mais à frente, o pé esquerdo para a cobrança. Ele falta pro time do Corinthians. Eles estão se desentendendo, um cada hora tá de um lado. É bola pro time do Corinthians bater falta, Garro vem pra cobrança de falta, agora sim ajeita Garro, ele vai pra bater, é impressionante, vem pra bola, Garro pra cobrança de falta, pro Timão, partiu perto esquerda, bateu em cima da barreira, voltou pro Garro, bateu, passa à direita do gol, tiro de meta, Botafogo.
12: Por muito pouco não consegue o Garro completar essa jogada, né? A cobrança de falta não foi boa em cima da barreira, mas buscou outro ângulo na bola de rebote, acabou colocando muita força nela, manda pra fora. Frustrado Garro, autor do gol corintiano hoje.
1: 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Um abraço pro Léo Rizzo, rapaziada do Camarote Fielzone, ligados no microfone da Bandeirantes. Obrigado pelo carinho da sintonia. Não vem na inauguração dos estúdios, né, Léo Rizzo? Da Rádio Bandeirantes. Poucos foram convidados, viu, Léo Rizzo? A bola volta no toque de Parajá, domínio do campo de ataque. Recolhe Coutinho pela direita, arranca, tenta descer o time do Botafogo. Vem com o Vilalba, ele tenta cruzamento do gol. Tranquilo, Hugo sai para fazer a defesa. Segura o goleiro do Timão, liga para Bidon. Bidon para Carrilho. Carrilho domina para o time corintino, tem pela direita, partindo o Mateuzinho lá do outro lado. Ele abre o compasso, vai tentar o toque na bola. A dificuldade que eu vejo dos jogadores do Corinthians nesse sintético é algo impressionante, mas vem para o toque para o time corintiano. Caio César recorde, tentou soltar para o Yuri Alberto, que chega tarde. Barbosa vem para tirar. É bola para o time do Botafogo, que domina novamente. Recolhe Monturo, ele tenta partir do campo de ataque, escapa da marcação do Mateuzinho. Vem para o toque para curto, domingo aperta o time do Corinthians, ganhou, mas com falta no lance anterior. Tá parado o jogo, falta bem marcada para o Botafogo bater pela esquerda.
12: E é liso esse Montoro, hein? Aliás, é um dos jogadores que pode deixar o Botafogo, porque vale muito dinheiro. Promessa argentina e o Botafogo numa situação complicadíssima financeiramente, pode perder esse atleta pós-Copa.
11: E discreto hoje. Ele joga muito mais que ele está jogando hoje. Apareceu pouco até agora na partida.
1: No futebol da Bandeirantes, recorde do campo de ataque, o time do Botafogo, cruzamento, vem pra área, Carrilho tentou tocar, vem pra tirar de qualquer maneira, Mateuzinho dá um pico na bola, a bola volta pro Yuri Alberto, ganha de cabeça, protege pro time do Corinthians, para ser jogando no seu campo de defesa, recolheu novamente para Bidon, Bidon mata no peito, pro time do Corinthians, liga a jogada pra Garro, Garro tentou chegar, não chega na bola, é na volta com o time do Botafogo, que domina, Caio César, demora para repor na marcação, já prende pelo setor de esquerda, o time do Botafogo tenta descer o Coutinho com Alex Telles, ele prende o lance para Montoro, Montoro volta a jogada do campo de retaguarda, domina novamente Barbosa, ele está jogando para Ferrarese, 2-1, Botafogo vence o jogo. 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Aperta o time do Corinthians, tentou descer na direita, foi derrubado o Bidon. Tá parado o jogo, falta pro Corinthians bater.
12: Tentou o drible de corpo ali o Bidon e tem técnica para isso, né? Muda a direção rapidinho, só com o jogo de pernas, deixava o Arthur Cabral para trás, mas acabou recuperando o atacante, com a mão no ombro do Bidon fez a falta, o Timão tem a bola.
11: Tô curioso se esse tipo de falta vai ser marcado na Copa. Eu acho que não, acho que esse tipo de falta não será marcado na Copa do Mundo.
1: A bola volta com o time do Corinthians, tenta o toque de bola novamente pela direita, o time corintiano. É com o Mateuzinho, dominou, cruzou, entrada na grande área para Caio César, driblou, limpou, prendeu, deu para Mateuzinho, levantou, bola batida do Bidon, pro gol em cima da marcação, brigou, Yuri Alberto, bola sobrou, Caio César vai bater, afasta a zaga do Botafogo. Vem Barbosa, ele toca de cabeça para Monturo, Monturo prende para o time do Botafogo, sempre jogando com Barbosa, Barbosa rasga a bola dali, tira de qualquer maneira. Gustavo Henrique ganha um lance para André Ramalho, André Ramalho domina para o time do Corinthians para ser jogando no seu campo de defesa com Hugo.
12: É o jeito que tem o time do Corinthians, é segurar essa pressão do Botafogo de novo na chance perdida. Bola travada, o Timão segue no campo de ataque.
1: E vem com Garro, Garro domina, escapou do primeiro, do segundo, tentou passe, errou o passe. Bidu tentou chegar, ganhou jogada para Bidon, Bidon cochilou, perdeu o lance para volta com o time do Corinthians. Lateral da esquerda, ataque para o time corintiano bater. 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Do meio do campo de defesa, tenta ser jogando Gustavo Henrique, ele prende o lance, tenta o levantamento à frente para o comando de ataque, afasta a zaga, tiro do Botafogo, mas a bola volta para Carrilho, voltava, cochilou, perdeu o lance com vontade, o time do Botafogo tenta descer, abertura do toque de bola curto pelo setor de esquerda para Monturo, Monturo prende, escapou do Carrilho, ele vem para o tapa, a bola recolhe, solta pelo meio de campo na intermediária, aperta o time do Botafogo de frente para o gol, tentou bater, pegou mal agora. Arthur Cabral manda por sobre o gol, linha de fundo, tiro de meta para o Corinthians bater. A
12: confiança está lá em cima, né? Fez dois gols, um deles um golaço, outro também uma jogada bonita na entrada da área. Dessa vez buscou a finalização e sem qualquer direção mandar para fora. O Corinthians suspira aliviado, pede por 2-1.
1: 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E domina, vem para o toque de bola. Time do Corinthians tenta sair jogando com Ranieri. Ele prende o lance curtinho para Garro. Garro inverte a jogada pela direita. Vem para o toque de bola para Mateuzinho. Mateuzinho domina para o time do Corinthians. Vem para a finta. Ele tenta o toque curtinho no setor intermediário. Já recolhe do campo de meio de campo. Domina novamente o time do Corinthians. Domina do campo de defesa. O Corinthians para sair jogando. Já prende o lance no comando de ataque. Abre a jogada curtinho novamente o time corintiano. Lançamento vem para Bidu. Bidu prende a jogada já. Domina, tenta o levantamento à frente. Escapou Bidu. Toma a falta. Dá parada esquerda. Ataque. Falta para o Corinthians bater, uma falta dupla.
12: E agora a tabelinha funcionou, porque tanto o Ranieri quanto o Bidu cruzaram em diagonal e abriram um buraco na zaga do Botafogo. Só foi corrigido com essa falta, marcando ali o Ferrarese em cima do Ranieri, na sequência o Ponte em cima do Bidu.

0: André Ramalho também na área. É falta, agarro, partiu, bateu, levantou na boca do gol. Subiu o zagueiro, cortou, subiu de cabeça. André tentou o toque, ele vai na curtinha no meio. Afasta dali, Ferrarese vem para tirar para o time do Botafogo. Domina no campo de defesa e tenta ser jogando. Caio César toca na bola, põe para fora. Lateral, Botafogo pela esquerda de defesa.
1: Qualidade do Ferrarese agora no posicionamento, inteligente, porque ele ganha no alto em cima da bola que chegaria no Gustavo Henrique. Como todos os cruzamentos do Corinthians para dentro da área, leitura perfeita do venezuelano da equipe do Botafogo. Corta o que poderia ser o gol de empate do Timão.
0: O Ferrarese foi liberado pelo São Paulo, Preto. Acho que errou o São Paulo, hein?
2: Pois é, eu também acho que errou, mas na vinda do Arthur, né? Então foi uma negociação casada. Ele ganhou um atacante, mas perdeu um zagueiro. Tá faltando zagueiro hoje. Tanto é que o Dorival Júnior pretende repatriar, né? Trazer de volta o Arboleda pro elenco, que é uma vergonha.
0: E vem para o jogo, o time da Corinthians, bala foi solta pelo setor de esquerda, prende o lance curtinho na intermediária, Bidon, ele prende, vai para a finta, puxou perna direita, bateu em cima do marcador o chute do Bidon. Que coisa, hein? Aperta na marcação, tenta ganhar o lance, vem para o toque de bola, time do Botafogo, Bidon ficou sozinho, reclamou com todo mundo, hein?
1: Pois é, porque a jogada que ele tentou individual acabou não funcionando, depois coloca a culpa no time, mas vacila o camisa 7, confuso no lance do ataque do Corinthians.
0: E vem para o jogo do meio do campo de ataque, o Botafogo vai para o toque curtinho com o Vilalba, ele prende o lance finta no primeiro, finta no segundo, abriu para Arthur, tentou bater para o gol, pegou mal! Arthur Cabral mandou para a linha de fundo o tiro de meta para a equipe do Corinthians descer.
1: Toma o contra-ataque o Corinthians, hein? Na velocidade do Botafogo, Montoro conseguiu encontrar a bola no Arthur Cabral, que é o artilheiro dessa equipe. Dessa vez ele errou o chute, hein? O Corinthians deu margem para o azar, mas ainda perde por 2-1.
0: E sai jogando o recorde novamente, o toque de bola do time corintiano, placar de 2-1 para o time do Botafogo. 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Já domina do toque de bola com o time corintiano, sai jogando com o Gustavo Henrique. Ele prende o lance, recorde para Ranieri, vai para finta! Tomou a paulada. Tá no chão, que chegada do Vilal, bem.
1: E até pediram um cartão amarelo pra cima dele nesse lance, porque ele pega só o pé de apoio do Ranieri. Vem por trás, passa um rapa no Ranieri e derruba o volante da equipe corintiana, que tem a posse no campo de ataque.
0: E aí, Pretzel?
2: Uma falta de jogo, poderia dar o cartão amarelo. Nessa eu concordo contigo. Pelo critério do árbitro, ele adora distribuir cartões, daria para dar o amarelo. E aí o André, né, Melhores?
1: Isso, voltando de suspensão. André daqui a pouco no Corinthians.
2: E aí quem sai? Tô vendo aqui. Garro ele não vai tirar, que é o melhor jogador do Corinthians na partida.
0: Carrilho.
2: Pois é, Carrilho no segundo tempo sumido.
0: É falta pro time do Corinthians bater pela esquerda. Timão tenta o gol de empate. Botafogo para de atacar também, Preto. Só chutão.
2: Só chutão. E o jogo tá assim, né? O jogo tá com pouca passagem de bola no meio e muita ligação direta.
0: E vem pra cobrança. É falta pro time do Corinthians bater pelo setor de esquerda. Agarro, partiu pra bola, correu, bateu, levantou na boca do gol. Barbosa subiu de cabeça, tirou. A bola falta. Caio César perde na velocidade. É impressionante como perdeu feio, hein? Já desistiu da marcação. Caio César domina, tenta descer novamente. Recolhe o time do Botafogo. Abertura com Medina, tenta finta, tentou toque de bola. Cauã tentou descer, afasta a zaga do Corinthians. Tira parcialmente e volta pra Montoro, que domina e sai jogando. 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O time do Botafogo para ser jogando. O tempo não para. 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Continua para você, 17 agora, 2 Botafogo, 1 Corinthians, ou a Grela.
3: Ulisses, na Arena Fonte Nova, o Grêmio abre o placar em cima do Bahia com Vieri aos 15 do segundo tempo. Pelo lado do Bahia, Luciano Juba, cotado para a Copa do Mundo, saiu machucado, Ulisses.
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1: Mudou.
0: Pois não.
1: Mudança na equipe do Corinthians. Ranieri foi a escolha do Fernando Diniz, vai deixar o jogo. Entrou 49, André, volante do Timão.
2: E o Carrilho já baixou para a primeira função no meio. Quer dizer, diminui a marcação, mas tem uma saída de bola melhor. Ranieri é mais intenso que o Carrilho. Vamos ver se o André entra bem, né? O André tem ido muito mal nos últimos jogos.
0: A bola volta no toque de bola. Já recolhe o time do Corinthians, tenta descer com o Gustavo Henrique. Ele prende o lance, abriu para o setor de esquerda, campo de ataque, tenta o levantamento à frente no comando. Aperta o time corintiano. Levantamento vem para André. André prende a jogada novamente com o Carrilho. Carrilho domina para o time do Corinthians. Vai para a finta em cima da marcação. No primeiro, prende o lance e faz o giro. Ele tenta soltar pelo setor de direita para Mateuzinho. Recolheu o Carrilho, partiu, empurrou para Mateuzinho. Mateuzinho desceu para a direita, vem cruzamento na grande área, levantou na boca do gol. Bola passa por todo mundo. Bidu tentou chegar, não consegue, dar-lhe contra-golpe.

0: Carro volta para ajudar na marcação. André lentamente vem, ele ganha a jogada novamente para o time do Corinthians. André recupera para o time corintiano, já sai jogando para a direita para Caio César, tem Mateuzinho partindo, enfiou para Mateuzinho, vem cruzamento na grande área para o Yuri Alberto, vai fazer o gol, pega o goleiro! Neto sai para fazer a defesa.
1: E agora a jogada foi correta da equipe corintiana, porque o Mateuzinho escapa como um ponta e cruza a bola rasteira no segundo pau para o Yuri Alberto entrar de carrinho e só completar para a rede. Mas o Neto fez a leitura exata da jogada. Coque salta e agarra a bola da pequena área para salvar a equipe do Fogão.
0: 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E ela acabou se chocando com o zagueiro, com o Barbosa, né?
1: Isso, e aí o
0: próprio companheiro.
1: O Garro vai até ali conversar, falar, pô, levanta aí que não foi nada, acelera o jogo. Claro, quer buscar o empate o Garro, mas está sentindo dores ali. O Neto, goleirão do Botafogo.
2: O Neto é um goleiro de currículo europeu, saiu muito cedo do Brasil, mas quando o Franklin Carvalho chegou, o titular era o Raul. E aí ele colocou o Neto de novo como titular. Estava sendo bastante discutido pela torcida do time do Botafogo. Então agora parece que ele melhora na função de goleiro.
0: 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A torcida do Corinthians não para de cantar, hein? Isso incomoda muita gente, viu, Opuzov? Mais conhecido como Miliosa.
1: Incomoda, principalmente quando você escuta o torcedor visitante tomando conta do estádio, né? Dessa vez tem um fator que agrega ainda mais a esse debate, que a torcida do Botafogo não compareceu em grande número. Tem poucos botafoguenses e os corintianos presentes são barulhentos.
2: Segundo tempo ruim, viu? 19 minutos chegando a 20, poucas alternativas dos dois lados. Um jogo corrido e físico, mas uma qualidade técnica muito baixa. Muitos erros, é claro, né? De passes e também de questões técnicas também. Há pouco deu a classificação ali, né? Sabe que a gente tem monitores, a classificação é errada, né? Tem hora é só tu mudar os números ali, mas a classificação que passaram ali, meu cara Miliose, foi uma classificação errada.
0: Muito bem, vai mexer o time do Botafogo.
1: É o Vitinho, lateral direito, que vai entrar daqui a pouco no Botafogo, em instantes apenas aguardando a plaquinha para a troca no Fogão.
2: É o Mateu Ponte, já tem amarelo, provavelmente isso é ele, né?
1: É isso. Sai o 4, Ponte, vem o 2, Vitinho na equipe da casa.
2: Vitinho que está na pré-lista do Ancelotti, né? Está na pré-lista como lateral direito, chegou a ser chamado em alguns momentos, mas não vai para a Copa. Não vai.
0: Vitinho está na pré-lista, fica questionando o Neymar.
2: Não, mas são posições diferentes. Tempo. Dá tempo, não. Não tem nada a ver uma coisa. Liga, não tem nada a ver uma coisa com a outra.
0: A hora que o Neymar deixar os caras na cara do gol na Copa, você vai lembrar disso.
2: Por exemplo, se convocar o Igor Vinícius, que é companheiro do Neymar, aí eu concordo contigo que tem que ter o debate. Mas quando é um jogador de outro time, de outro setor, não tem muito a ver.
0: 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Mas eu quero dizer que tem uns nomes na lista que são assustadores.
2: E a nossa geração não é legal. Está faltando jogador de coisas que nós vimos em Copas anteriores. Jogadores muito melhores, muito mais capacitados.
0: 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O Roberto está lá, muito bonzinho, né? Pegando água para o massagista, colocando na sacolinha do massagista. Roberto, meu filho, você tem que fazer gol, filho. Não é ajudar os outros, não.
2: Ainda mais depois que ele disse que ele pretende respirar novos ares, né? Aí voltou atrás. Pegou mal até internamente.
0: 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Domina André Ramalho, tenta o levantamento à frente do comando de ataque, busca a jogada com Caio César. A bola bate na marcação, nas costas da marcação, tenta o toque de bola. Alex Teres fica, Caio César tenta a finta, fica no chão, pede a falta, o árbitro marca. Marcou a falta em cima do Caio César, do Alex Teles. É pela direita do campo de ataque.
1: O Alex Teles dá aquela ironizada, né? Fica olhando pra bola, como quem diz, só toquei nela. Mas ainda assim, marcada a falta em cima do Caio César, que é um ponta driblador, dessa vez funcionando a sua função, e vai poder fazer o cruzamento para a área. A equipe do Corinthians na falta perigosa.
0: É falta para o time do Corinthians. Bater vem levantamento dentro da grande área do time do Botafogo. Placar de 2-1 para o time do Botafogo. 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Ajeita para a cobrança. É falta para o time corintiano bater. É na meia direita, campo de ataque. Nós estamos nos novos estúdios aqui da Rádio Bandeirantes. Maravilhosos estúdios da Bandeirantes. É falta para o time do Corinthians bater. Se posiciona para a cobrança. Ele falta. Partiu para a bola. Mateuzinho levou. contorno para o gol. Subiu o Barbosa de cabeça, tira. A bola volta para Bidu. Bidu domina, bateu pro gol, viu o desvio. Ela não sai para escanteio. Evita o goleiro, mas deu pro Garro. Tá sem goleiro, cruzamento na área. Gustavo Henrique subiu de cabeça, cabeceou. Afasta dali Barbosa, tira pro time do Botafogo. A bola volta contra o golpe mortal do Botafogo. Pode ser. A abertura vem pelo setor de esquerda. Campeonato-ataque domina novamente. É o Vilalba. Ainda bem que é o Vilalba para a torcida do Corinthians. Ele prende o lance. Vilalba abre o compasso, empolgou, não bateu, tocou, aperta Garro, tentou recuperar, Montoro domina pro time do Botafogo, gira a jogada, abriu para o setor de meia direita, campeonato-ataque, deu toque, Cauã, ele vem cruzamento na área, vem para tirar, André Ramalho tira para o time do Corinthians, abre a volta, volta com o Botafogo, aperta em cima, ele aperta, tenta chegar a bola para marcação, para recuperar para o time corintiano, Garro vem para o toque, de bola ganha para o time do Corinthians, ele ameaça ligar, solta a jogada pelo setor de esquerda, deu para Bidu, Bidu domina para o time corintiano, sai jogando no campo de defesa para Carrilho, Carrilho prendeu para Garro, Garro domina para o time do Corinthians, tenta partir para o comando de ataque, você ligado na Bandeirantes, amanhã convocação para a Copa do Mundo, a Bandeirantes acompanha desde as 4 horas da tarde, dominou Yuri Alberto, tentou a finta, sai com bola e tudo para a linha de fundo.
1: E aqui o único adversário de Yuri foi o domínio, né? A bola realmente atrapalhou o camisa 9, porque tinha condições de matar essa bola na linha de fundo e partir para dentro, acabou errando, hein? Agora há pouco trocou uma ideia longa com o Fernando Diniz, para ver se encontra o caminho do gol, o camisa 9 Yuri Alberto.
0: 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Abra a volta do toque, ele para tenta descer novamente. André Ramalho, ele vem para o toque, Coutinho na intermediária. Ganhou dele o Vilalba na cara do gol, vai fazer, rolou para trás. A finta demorou para tocar, a bola batida pro gol. Gol! Do Botafogo, Arthur Cabral! Ele de novo falhando, ele de novo errando, André Ramalho, entregou o ouro pro bandido, pro Botafogo fazer o terceiro gol do jogo, André Ramalho, numa falha bizonha, bizonha de um cara que nesse momento não tem a mínima condição de vestir a camisa do Corinthians, ele perde a bola, tinha o domínio de bola na frente, ele perdeu a bola na dividida pro Vilalba, o Vilalba ganhou, o André Ramalho perdeu, e aí ele rolou para fazer o terceiro dele no jogo, o terceiro do Botafogo, Arthur Cabral.
1: Injustificável o que faz André Ramalho, porque ele deixa a bola pingar e se complica todo para cabecear essa bola para longe. Zagueiro tem que picar, tirar a bola do perigo, não é o que faz André Ramalho, que cochilou. E aí aproveitou o Vidalba, muito veloz pela ponta esquerda, faz o cruzamento, domina dentro da área o Cauã. E aí sobra para o artilheiro marcar pela terceira vez no jogo, é um hat-trick para Arthur Cabral. 9 gols na temporada, a festa botafoguense. Arthur Cabral vai para a rede 3-1.
0: 3-1 pro Botafogo e o time do Corinthians pede falta.
2: Prestes. É, e tá vendo a revisão ainda, essa confirmação do gol. Olha, tá pedindo, esse árbitro pede pra esperar tudo, né? Ele deu o gol primeiramente, o Alex Sérgio já tá vibrando, a impressão que deu é que o André Ramalho entrou mole no lance, com a tua narração e o lance do Milhoz, ele tá reclamando de falta, mas não tem o repeteco até agora, não tem uma visão, confirmado o gol. O gol tá confirmado, é o cartão amarelo pro Arthur Cabral, que é o personagem do jogo.
1: Tirou a camisa.
2: É, tirou a camisa, recebeu o amarelo, o Arthur Cabral é o personagem da partida. E outra, o Cauã Toledo se esforçou para não fazer o gol. É verdade ou não é? A bola repica e cai no pé do Arthur Cabral, que bate no ângulo. Personagem do jogo, Arthur Cabral 3, Corinthians 1. E o Corinthians realmente com poucas ideias, com pouca passagem de bola pelo meio. E o Fernando Diniz talvez mude de novo, mas a realidade é que o Botafogo, mesmo num segundo tempo ruim tecnicamente, joga mais bola que o Corinthians.
0: Ele está analisando o lance, o VAR está analisando ainda o lance, se foi falta ou não foi no André Ramalho, mas que foi uma falha, porque houve um toque na mão, mesmo com a mão junto ao corpo do Vilalba, mas deu uma vantagem para ele. A bola vai na mão do Vilalba, que está junto ao corpo, para que o André Ramalho vai tirar. Entendeu? Ou
2: foi
0: não?
2: Nada, foi nada.
0: Peito, né?
2: É, gol legal.
0: Foi no peito, né? Eu tive impressão de mão, mas foi no peito.
2: Assim, ó, agora que a gente tá aqui também, ó, ela pega aqui, ó. Pega bem aqui.
1: Ele tem até o cuidado de jogar o ombro pra
2: exatamente,
1: trás.
2: Exatamente, né? Exatamente.
3: que tá acontecendo com o Villalba? Ele vai ser substituído?
1: A arbitragem pediu pra ele se afastar, ele tá reclamando do lance. E aí, enfim, teve um princípio de confusão entre ele e o Bidu e o Yuri Alberto. Barbosa retira o jogador, que vai ser substituído. Sai 77, Villalba, levou o amarelo. E entra 88, Edenilson no Botafogo.
2: E aí, Pretzel? Edenilson, experiente, ex-jogador da dupla Grenal, jogou no Galo também, muita experiência, jogou no Corinthians, jogou na Udinese. É um jogador que ganhou corpo no Botafogo. Chegou como uma espécie assim de um cara de elenco, mas tem sido bastante aproveitado pelo Franklin Carvalho. Entra para fechar o meio, tira um atacante e coloca um jogador de meio com essa vantagem de 3-1.
0: Pois não, Grela.
4: O Bahia empata, Ulisses, com o Sanabria, agora aos 28 da segunda etapa com o Grêmio. Agora Bahia 1, Grêmio também 1 na Arena Fonte Nova.
0: 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Agora o André Ramalho não dá mais, né, Prédio?
2: Não, assim, ó, um zagueiro que entra, ele é o último homem, e ele entra daquele jeito na bola, ou ele faz a falta no cara, ele entra rasgando no cara, né? Ou, sabe, ou ele espanta a bola.
0: Ele tava na frente.
2: Claro, tava, chuta a bola pra lateral. Aí é que tá o detalhe, ele tá na frente. Se ele tá com dificuldade de movimentação, chuta a bola pra lateral. Então ele foi tentar dominar e o Villalba passou por cima dele.
0: É o futebol, tá, Bandeirantes, domina o time do Corinthians, 3-1 pro time do Botafogo, você ligado no microfone, Bandeirantes, Mateuzinho, domina pro time Corinthians, deu pra cá, e o César, ele encara a marcação, corta para dentro, vai pra finta, recolhe pro time do Corinthians, dentro, drible, volta, jogada novamente, recolhe com Carrilho, Carrilho domina pelo setor de esquerda, câmera ataque para Bidu, Bidu prendeu pro time corintiano, cruzamento na grande área, e o Roberto tentou de cabeça, perde a bola volta com o time do Botafogo, mas vai parar o jogo, o árbitro, houve choque de cabeça.
1: Choque de cabeça e claro que por conta do protocolo de concussão tem que ter atenção redobrada. É o Alex Telles ali que leva a mão à nuca, levanta algumas preocupações, mas já vai se levantando, nada grave, marcado dentro da área.
0: É bola no campo de defesa novamente para o time do Botafogo, sai jogando no campo de retaguarda. 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E do Mira tenta descer novamente, o time do Corinthians não ganha a jogada, vem Bidu, ele perde o lance, recolhe Denilson, vem pra finta, tenta o toque, ele para pra equipe do Botafogo, aperta o time corintiano, vem pra cortar, dá um pico na bola, Bidon. Bidon ganhou pro time do Corinthians, se manda o Corinthians em velocidade, Bidon prende, tentou enfiar pra Yuri Alberto, na velocidade, na cara do gol, dominou! Mas o que que é isso, Yuri Alberto? O Bidon de raça deu show. O Yuri Alberto é uma vergonha. Ele domina, vai bater, perdeu o ângulo, perdeu a chance. Podia ter rolado para trás, o carro vinha livre. E o Corinthians vai mexer de barde.
1: É, sinal de que não tá feliz o Fernando Diniz. Vai tirar o 7. O Bidon acabou de fazer a jogada. Entre o 29, o Alan, na equipe do Corinthians. Mas... duas mexidas, vejo o Dieguinho 61, também o Pedro Raul 18, vamos ver quem é que vai sair da equipe do Corinthians para essas duas entradas. O Garro sai com a 8 e vem o Pedro Raul com a 18, é a segunda mexida da equipe do Corinthians e o Diniz vai para a sua terceira alteração, sei não, se não tira o Yuri Alberto, hein? Uma possibilidade, não, vai sair o Carrilho, Carrilho 19 e vem o 61, Dieguinho no timão.
2: Nossa, ele tem 4 atacantes agora, ele vai pro tudo ou nada, né, mas... do jeito que está o Corinthians, mal posicionado no meio campo, a tendência é levar o quarto, ao invés de fazer o segundo com essas mudanças do Diniz. Abre totalmente o time, o Garro saiu por exaustão, viu? Que o Garro correu, foi o melhor jogador do Corinthians em campo.
0: Agora, quando você está contando com o Pedro Raul, fica difícil a vida do cara também. Apesar que o Yuri Alberto está no mesmo nível
2: pois
0: dele
2: é.
0: Hoje.
2: Aí tu tem que abrir o Yuri Alberto e jogar o Pedro Raul na área, né?
0: E vem para o jogo, dominou no campo de ataque, o time do Corinthians, levantamento foi feito na boca do gol, completamente errado. Passe muito forte do Bidu, bola vai embora para a linha de lado, lateral para o Botafogo bater. 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Diniz vai conhecendo a sua segunda derrota à frente do Corinthians em quantos jogos?
1: São 12 jogos, Ulisses. 2 derrotas, 3 empates e 7 vitórias no comando do Corinthians.
2: Classificado na Libertadores, é importante. Quinta-feira joga com o Peñarol e Montevideo. E aí eu quero te dizer assim, vai.
0: E vem pro jogo, André. Ele rola a jogada pro Yuri Alberto, se atrapalha com a bola e perde. É impressionante, cara.
2: Tá mal.
0: Ele se atrapalhou com a bola e perdeu, velho. Ele tinha o domínio de bola, ele se atrapalhou e perdeu. E domínio vem para o toque, ele para, recolhe novamente, vem para a finta Monturi. Domínio para o time do Botafogo, vai tentar o drible na marcação, passa pelo Alan como se passa por criança. E cruzou atrás do gol, tiro de meta Corinthians.
1: Foi bem o drible, né? Mas para concluir a jogada não conseguiu. Agora, um estranhamento entre o Edenilson e o Hugo Souza. O Edenilson quis marcar a saída de bola do goleiro do Corinthians, levou um empurrão por ali e o Corinthians sai jogando com a bola no chão.
2: Quinto estaremos juntos em Peñarol e Corinthians, e é um jogo que o Corinthians está classificado. Por que não? Eu não sou a favor de poupar, mas claramente tu nota que o rendimento físico do Corinthians despencou no segundo tempo. Então talvez, né, poupe o time contra o Peñarol para fortalecer contra o Galo domingo que vem às 6:30. No jogo único do domingo, viu? Porque os outros três jogam no sábado, tanto São Paulo quanto Palmeiras quanto Santos.
0: A bola volta no toque, Nevada tentando descer o time do Corinthians, vem com Bidu. Bidu prende o lance, Coutinho recolhe com Alan. Alan não sabe o que fazer com a bola, volta para Gustavo Henrique. Ele prende para o time Corinthians, deu para Mateuzinho pela direita no campo de ataque. Mateuzinho domina. 3-1 para o time do Botafogo. Já prende o lance, Coutinho. Caio César vai para a finta, escapa do primeiro, escapa do segundo, perde a bola. É bola com o Botafogo que tenta descer no campo de defesa, mas vem o Caio César, toca na bola, tira dali. Ela volta com a equipe do Corinthians. 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Domina novamente André Ramalho, ruim do jogo. Ele prende o lance, domina pelo setor de direita do campo de ataque, vai para a finta, tenta o toque de bola. 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Vem do cruzamento para o André, vem para tirar. Põe para fora, faça de qualquer maneira. Ferrarese é lateral, não escanteio, lateral para o Corinthians.
1: Tá se posicionando ali o Matheus Bidu, parece escanteio, hein? Escanteio para o Corinthians, vai cobrar o camisa 21 com a sua perna esquerda, o segundo escanteio do Corinthians no jogo.
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1: Mexida na equipe do Botafogo, hein? O camisa 10, o Montoro, saiu. E entrou com a 23, o Santi Rodrigues. Uma das mexidas é essa. Vem o 23, Santi Rodrigues. E a outra alteração vai ser com o Medina. Saiu meia dúzia, Medina. E vem o 34, Gabriel Justino, no Botafogo.
0: Escanteio para o time do Corinthians. Levantamento à frente. O troque do André Ramalho para a linha de fundo. Tiro de meta, Botafogo. Pretzel.
2: É, as duas mudanças é o seguinte. O Medina correu demais. Primeiro tempo do Medina foi um primeiro tempo de entrega e de muito jogo físico. Aí cansou e saiu para a entrada do Justino, que é o jogador de meio. E aí ele tira o Montoro, que foi discreto, e coloca o número 23, que é o Santi Rodrigues, contratado a peso de ouro. Até hoje não fez absolutamente nada, né? Futebol bem discreto do Santi Rodrigues, que é um jogador do meio para frente. Então o Botafogo tem um meio de campo mais reforçado para administrar essa vitória de 3-1.
0: E domina o time do Corinthians, vem com o toque para de Pedro Robrio para Caio César, vai para finta, toma falta. Tá marcada a falta do Barbosa.
2: Já tem amarelo.
0: Já tem.
2: Vai ser expulso, hein?
0: É expulso, já tem. Mas ele deu amarelo só. Ué. Será que ele não deu pro Barbosa no primeiro tempo?
2: É, mas a sinalização é que ele tinha dado pro Barbosa.
0: 39 do primeiro tempo.
2: Exatamente. Então
1: é,
2: não?
1: Pois é.
2: Foi esquisito, hein?
1: Também então... tinha visto amarelo no Barbosa ali, bom, mas realmente recebeu o cartão amarelo agora. E acertou o rosto do Caio César e é o primeiro cartão amarelo mesmo do Barbosa do jogo. Vem cobrança de falta pro Corinthians.
0: É falta para o time do Corinthians bater pelo setor de esquerda. Se posiciona para a cobrança de falta. Eu fiquei na dúvida se ele tinha tomado ou não amarelo também o Barbosa. Ele está lá olhando a caderneta dele, o árbitro.
2: Será que ele esqueceu, Guilherme?
0: Será que esqueceu? E ninguém do Corinthians lembra?
2: Vai expulsar.
0: Tá procurando? Expulsar ou não?
2: Não.
0: Não, acho que não.
2: Não.
0: Ele está olhando para o VAR, está esperando ali para autorizar a falta. É falta para o Corinthians bater pela direita. Também acho, ele pôs a mão no bolso de trás agora, não sei fazendo o quê. Para autorizar a cobrança.
1: Foi uma falta em cima do Garro que ele levou o cartão.
2: Exatamente.
1: Foi isso.
2: Então será que ele não deu para outro jogador? Foi estranho.
0: É falta para o time do Corinthians bater pela direita no campo de ataque. Se posiciona para a cobrança, levantamento vem na boca do gol, toque de cabeça, vai embora. Toca de cabeça Gustavo Henrique, tiro de meta Botafogo. 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Parado o jogo, tiro de meta para o Botafogo, bater 3-1, Botafogo.
1: E sempre no Gabriel, no Gustavo Henrique, né? Dentro da área, é o homem do Corinthians para os cabeceios, mesmo com o Pedro Raul. O cruzamento busca o Gustavo Henrique, cabeceia para o chão. Só faltou direção para levar perigo ao gol defendido pelo Neto.
0: 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Ela volta no toque de bola, domina novamente o time do Botafogo. Placar de 3-1 para o Botafogo no peito. Recolhe Gustavo Henrique, sai jogando para o time corintiano. Ele prende o lance com Bidu. Bidu domina pelo setor de esquerda, deu para Dieguinho. Dieguinho volta a jogada para Bidu. Bidu recolhe novamente para o time corintiano. Tenta sair jogando pelo setor de meia direita, campo de ataque. A abertura foi feita à frente no toque de bola. Recolhe novamente Caio César. Na finta em cima da marcação no primeiro. Daqui a pouquinho o Capriotti comanda o apito final. 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Já domínio do campo de ataque, tenta descer o time corintiano. A abertura foi feita à frente, brigou Caio César no meio de 1, 2, 3, 4. Ele perde o lance. Domínio do time do Botafogo, sai jogando errado. André Ramalho prende para o time do Corinthians. Ele prende o lance e solta para Caio César. Domina para o time corintiano, vai para a finta. Armou jogada à frente, tentou a devolução, não consegue. Dieguinho volta com André. André Ramalho domina para o time do Corinthians, tenta ser jogando o recorde para o time corintiano, deu para Mateuzinho na direita. Mateuzinho levantou na boca do gol. O Bidu pediu pênalti, o árbitro mandou seguir.
1: Se fosse um lance como aquele da primeira etapa, em que a arbitragem flertou com a penalidade, esse assim seria um empurrão um pouquinho maior, né? Em cima do Bidu, nada marcado, apenas olha, reposição para o Botafogo.
2: Corinthians nesse momento do meio para frente, tem Alan e André, Dieguinho, certo? Caio César, Pedro, Raul e Roberto. E só fica alçando bola na área, certo? Até o Gustavo Henrique já está chegando perto da área para cabeçar. Quer dizer, o Fernando Diniz, ele está fazendo o que todos os treinadores fazem. Na base do desespero, enche o time de atacante e fica botando bola na área. Então, o contra-ataque do Botafogo pode ser muito pior do que qualquer tentativa de cruzamento do Corinthians.
0: E vem para o jogo o time do Corinthians. Bola foi chuta para Bidu. Bidu tenta o levantamento para Pedro Raul. Deu para Bidu na grande área. Vem para tirar o zagueiro do bico da chuteira. André sobe de cabeça, ganha a jogada. Bidu aperta para o time corintiano. Matou no peito, girou para trás para Dieguinho. Dieguinho vem para a finta, vai para o drible, puxou, cruzou. Levantou na boca do gol, afasta a zaga do Botafogo. Agora volta com o Gustavo Henrique. Deu para Dieguinho. Dieguinho já prende pelo setor de direito do campo de ataque. Vai para a finta, limpa na esquerda de ataque. Ele volta. Jogada curtinha com o Alan. 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E domina Alan, vem pro toque de bola pro time do Corinthians. Ele recolhe a jogada, já domina pelo comando de ataque, abre o lance à frente, enfiou para Bidu. Gustavo Henrique passou Bidu de calcanhar, voltou para Bidu na dividida, bola prensada. Ela volta no toque de bola do time do Corinthians. Alan tenta ganhar pro time corintiano, já prende o lance em cima de Arthur Cabral. Ele recolhe a jogada pelo seu campo de defesa, vem pra finta, tenta o toque de bola. 3 gols de Arthur Cabral, 3-1 pro time do Botafogo diante do Corinthians. Domina no campo de ataque o timão pro Sérgio Jogando. A abertura foi feita à frente do comando de ataque, aperta, tanto toque curtinho no setor intermediário. Recolhe novamente o time do Botafogo para ser jogando. É bola no campo de defesa com o Botafogo que sai para o jogo. Prende no campo de ataque, Dieguinho recolhe para o Corinthians e sai jogando. 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E domina o time corintiano, recolhe no campo de ataque, vai para a finta, prende o lance curto novamente o Corinthians. Já domina no setor intermediário, abertura pelo meio de campo, tanto toque de bola curto novamente para André. André domina, reuniu para Yuri Alberto perde o lance, a bola volta novamente no toque de bola com o time do Corinthians. 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Volta o Corinthians, é ataque contra a defesa, hein, Prédio?
2: Claro, o Botafogo fechou o meio e deu a bola para o Corinthians. A gente viu a classificação há pouco, né? Por isso está entrando na zona de abaixamento de novo com essa derrota por 2 gols, mesmo que o Santos tenha perdido por 3 gols.
0: E vem para o jogo Caio César, domina para o time do Corinthians, girou, entrada na grande área, vem para o passe, ele bola para Dieguinho, deu para Caio César, ele prende o lance curtinho novamente na intermediária para Alan. Alan abriu para o direito do campo de ataque, bom toque, ele bola soltou, é para Mateuzinho, bateu cruzado em cima da marcação do zagueiro. A bola volta, volta novamente no toque, ele bola tenta descer o time do Botafogo em contra-golpe. A abertura vem pelo setor de esquerda, campo de ataque, o pique do Bidu é impressionante, domina o time do Botafogo, o lançamento foi feito dentro da grande área, finta, o toque, bola batida para o gol, Hugo defendeu. O Cauã Toledo chegou batendo, o Hugo faz a defesa, põe para a linha de fundo.
1: É que o Bidu correu o campo inteiro para fechar o caminho, que quando ele chegou, tomou o drible e não conseguiu fazer nada. O Cauã deixou para trás a lateral do Corinthians, e aí tinha ângulo para o cruzamento, mas tentou chutar em cima do Hugo, fez a defesa, tem escanteio o Botafogo para cobrar.
0: 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Escanteio para cima do Botafogo, bater que não tem pressa. 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Escanteio para o time do Botafogo. Bater pelo setor de direita. Vem de perto, esquerda. Escanteio cobrado. Teles levantou na boca do gol. Toque de cabeça. Hugo defendeu. A bola volta com o time do Botafogo. Vai ser batida à frente. Na trave. Não entrou. Barbosa aperta. Tenta ganhar o time do Corinthians. Vai sobrar para Pedro Raul. Antes chega o zagueiro. Corta. Tira o perigo dali para sair jogando. 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Final de semana para os paulistas, péssimo, hein?
2: Terrível. Terrível. São Paulo perdeu. Santos e Corinthians também. O Corinthians está perdendo, mas não nada indica que vai empatar. E o Palmeiras acabou empatando. Mirassol também perdeu. O Bragantino joga 6:30. Agora, aquilo que eu falei, ó, tudo bem que tu tenta diminuir a desvantagem, mas tu abre demais o time. O Corinthians acabou de tomar o quarto gol agora. O Hugo e a trave salvaram o time do Corinthians.
0: E vem para o jogo o time corintiano. Bola chuta para Bidu. Bidu domina, tentou cruzamento errado para o Pedro Raul. A bola fica no setor intermediário. André vem para o domínio para o time corintiano. Vende a jogada, perde o lance para a volta novamente com o toque de bola do time corintiano com Alan. Alan prendeu para Bidu. Bidu domina pelo setor de esquerda. Quebra ataque, deu para o toque de bola com o Dieguinho. Dieguinho domina, balança em frente ao marcador. Recolheu o Dieguinho, levou para a linha de fundo. Faz o break, puxa, perna direita, cruza. Levantou na boca do gol, afasta a zaga, tira. A bola volta novamente, tenta o toque de bola do time do Botafogo para ser jogando. O Alan fica olhando em contra-golpe, desce o time do Botafogo. A abertura vem com o toque de Arthur Cabral. Arthur Cabral dominou pela direita. Ele fez 3 gols no Corinthians. 2 falhas para mim, pelo menos com o Hugo, goleiro corintiano. A bola volta, volta no toque de bola. Recolhe novamente o Botafogo para ser jogando. Prende o lance o Botafogo e vem para o jogo. 3-1 Botafogo. Pedro Raul vai para cima da marcação. Tentou chegar, não consegue. O Botafogo vence, toca a bola de pé em pé. Vamos chegando já 45 minutos. 3-1 para o time do Botafogo. 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Prende o lance o Botafogo. O lançamento foi feito à frente do Ferrarese. Bola quica na intermediária. Hugo no alto sai, toca, volta a jogada novamente com o Bidon. Ele prende o lance. Bidu, me desculpe. Bidu domina para o time corintiano. Bidon já saiu. A abertura vem para o toque. Ele bala contigo na intermediária. Recolhe no toque curto no comando de ataque. Aperta o time corintiano. André Ramalho, ruim do jogo. Ele domina no campo de ataque. Já salta a jogada. Recolheu para Caio César. Vai tentar a finta em cima da marcação. 1-2 para marcá-lo. Ele fica no chão. E o árbitro dá falta. Entrada lateral da área para o Corinthians bater.
1: Vacila agora, hein, a defesa do Botafogo, porque deixaram o Caio César escapar. Passou por 2 marcadores. O Alex Telles toca nele. Só um detalhe do visual do Caio César. Nunca tinha visto jogador com um lado dos shorts para baixo, o outro para cima, né? Um shorts curto, um shorts um pouco mais longo. Não entendi esse estilo do Caio César que consegue a falta pro timão.
0: É falta pro time do Corinthians bater na linha lateral da grande área. Corinthians, se fizer um gol, ele sai da zona de rebaixamento e põe o Santos.
2: É isso.
0: Se o Bahia fizer um gol no Grêmio,
2: também
0: ajuda o time do Corinthians. Só como é que são as coisas, né, meu amigo? É bola do campo de ataque para o time do Corinthians bater falta para o time corintiano cobrar. 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Recolhe o time do Corinthians. Tem falta sendo cobrado pelo setor de direita no campo de ataque. Você ligado na Bandeirantes. 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Obrigado.
1: Amarelo.
0: Torcedor brasileiro. Pois não.
1: Alex Telles levou amarelo nessa falta. O Corinthians tem a chance de colocar a bola na área pelo lado direito.
0: É falta para o time do Corinthians bater. Se posiciona para a cobrança. Matheusinho.
1: Mais 7.
0: Tem falta para o time do Corinthians. Partiu para a bola. Correu. Bateu. Levantou no boca do gol. O toque de cabeça fraquíssimo do André Ramalho. O ruim do jogo.
1: Não deu, né? André Ramalho errou muito defensivamente, agora no ataque também não conseguiu produzir. Confirmando, temos mais 7 minutos de jogo no estádio Nilton Santos.
2: Meu caro Milhose, terceiro do Alex Telles também. Então o Botafogo perde os 2 laterais.
1: Contra o São Paulo.
2: Contra o São Paulo. Perde o Ponte e o Alex Telles. Tem São Paulo e Botafogo sábado, 5 da tarde aqui no Morumbi.
0: A bola volta novamente com o time do Botafogo, que tem tiro de meta sendo cobrado. 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Domínio do campo de ataque, recolhe novamente. Vem para o toque de bola, o time do Corinthians tentou descer, bola vai embora para a linha de lado. Está parado o jogo, lateral para aqui para o Botafogo bater na esquerda.
1: Não tem nenhuma pressa, né? Tem o jogo já administrado, a vantagem é muito no Botafogo e por isso joga com calma. Sem pressa o Botafogo vai conseguir uma vitória importante, se afastando da zona de rebaixamento.
0: É o futebol da Bandeirantes e do time do Corinthians tenta ser jogando com o André. André vem para o toque de bola e põe para fora. Lateral para o Botafogo bater novamente na esquerda de ataque.
1: Corta o André como consegue, né? Entrou no segundo tempo, correu bastante, mas não conseguiu produzir praticamente nada. O momento não é bom, mas volta de suspensão. E claro que o Diniz tenta recuperar esse jogador. Lateral para o Botafogo no campo de ataque.
0: Agora o Corinthians pede para um time ruim, que é o time do Botafogo, com falhas para mim do Hugo, né? Já salvou o Corinthians inúmeras vezes, mas hoje acontece com qualquer um. E pede para um time ruim por 3-1, Prédio.
2: E com a possibilidade de um desmanche do time no meio do ano. Saída do Montoro, saída do Barbosa, saída do Danilo. O Alex Telles já...
0: O Danilo vai sair.
2: Vai sair. O Alex Telles já manifestou o desejo de sair também. Quer dizer, eu não sei como é que vai ser o Botafogo no pós-Copa. Até pela recuperação judicial do clube.
0: Que coisa, hein? É o futebol da Bandeirantes para você. E domina pelo setor de esquerda, vem pro toque, levar a Bidu pro time corintiano, placar de 3-1 pro time do Botafogo. Corinthians não encontra forças, parece, né? Parece
2: cansado, né? Cansado no segundo tempo, o Botafogo muito perigoso no contra-ataque e o Diniz nesse esquema meio suicida, né? Quatro atacantes na frente, um jogador só para carregar a bola e a defesa exposta, olha aí, ó. Mais um contra-ataque.
0: E vem pro jogo, tenta descer o time do Botafogo, aperta André, ele toca na bola, tira o perigo, o árbitro para... Marcou a falta do André.
1: Falta do André em cima do Cauã. Estava por ali tentando a jogada individual, mas no chão o André veio e acabou pisando no jogador da equipe do Botafogo. Falta vai ser cobrada à altura do meio de campo, mas pelo menos evita o contra-ataque do Fogão.
0: É o futebol da Bandeirantes para você, torcedor brasileiro. Obrigado pelo carinho da sintonia. Aí tá parado o jogo, tá marcada a falta. Falta novamente pro time do Botafogo bater. Você ligado, daqui a pouquinho tem apito final. Ricardo Capriotti na Bandeirantes, levantamento à frente. Bidu de cabeça, põe para fora, escanteio pro Botafogo bater.
1: E que calma do Botafogo para cobrar esse escanteio, né? Realmente, lançamento despretensioso. Bidu não consegue o domínio, manda para escanteio. Arthur Cabral, em 3 gols na partida, vai se destacando bastante. Flertou com o Corinthians há alguns meses, viu? Teve um princípio de conversa, mas acabou não avançando. Artilheiro do Botafogo com 9 gols no ano.
0: 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Tem escanteio, time do Botafogo. Denilson, Edenilson vem pra cobrança de escanteio, vai cobrar curtinho pra ganhar tempo. 49 minutos, recolhe, vamos a 52. A bola volta, volta com o time do Botafogo. Tenta sair jogando no campo de ataque, sai pra fora. É lateral para o Botafogo bater na direita.
1: E o Bidu encostou no Edenilson ali, quando a bola já saía em lateral. Aproveitou para cair, ganhou um tempinho o Edenilson. Experiência não falta para o jogador, com passagem também pelo Corinthians. Vitinho vai cobrar.
0: No futebol da Bandeirantes para você, torcedor brasileiro. Domínio do campo de defesa para ser para o jogo. Aperta na marcação, tenta descer o time do Corinthians. O árbitro marca a falta, falta para o time corintiano bater no campo de defesa. Corinthians está na zona de degola, é o primeiro da zona de degola. Mesmo número de pontos do Santos, que perdeu de 3 hoje no Curitiba. Corinthians tem que fazer um gol para sair da zona de degola, do Z4. Ou torcer para o Bahia fazer um gol no Grêmio.
2: Exatamente, lá em Salvador está 1-1 nos acréscimos, faltando 1 minuto para terminar o jogo.
0: E vem para o jogo o time do Corinthians, já domina no campo de ataque, vai para a finta, abertura para André. Ele tenta o domínio, pede a falta, o árbitro manda seguir. Está marcado o tiro de meta para o Botafogo.
1: O André praticamente como um pivô, né? Abrindo ali para dominar a bola de costas e quem sabe encontrar o espacinho na zaga do Botafogo. Não conseguiu. E o Diniz, é claro, de braços cruzados, encarando e não gostando nada do que vê no segundo tempo do Timão.
0: É o futebol da Bandeirantes para você, torcedor brasileiro. Vem para a cobrança, vem para o levantamento à frente. Daqui a pouquinho o Capriotti vem e aumentou o número de público no
2: Milton Santos, hein? Sim, eu acho até que... A gente abriu a transmissão 13h30, né? O estádio parecia que não tinha ninguém, né?
0: É que eles estavam nos bares.
2: Eles estavam nos bares, perfeito.
0: As arenas proporcionam isso. A bola volta no toque de bola, tenta descer o time do Corinthians, abertura para Caio César pelo setor de esquerda, vai para a finta, tenta o drible, adianta demais, a bola perde, a bola volta com o Botafogo, que já sai jogando no seu campo de defesa, para você ligado. Bom, acaba também, acabou o jogo aí, não acabou a grela?
4: Acabou, Ulisses. Bahia 1, Grêmio também 1, Bahia 7 jogos sem vencer.
0: E da dura do Rogério Ceni, hein?
2: Mas o projeto é com ele, né? Pelo menos é o que se diz. Então, campanha do Bahia. Só que o Bahia só tem o brasileiro agora. Caiu fora também da Copa do Brasil. Só tem a Série A do brasileiro.
0: E vem pro jogo domingo do Corinthians. Tem Libertadores, Copa do Brasil
2: e a Série
0: Brasileirão.
2: A.
0: 3 campeonatos. Um elenco reduzido é difícil, hein? A bola volta no toque de bola, recolhe do campo de ataque, Matheusinho domina para o time corintiano, ele vem para o cruzamento, levantou na boca do gol, subiu o zagueiro, cortou, tirou, a bola volta, Bidu tentou chegar, não chega na bola, a bola volta com o time do Corinthians, recolhe Coutinho novamente na esquerda, aperta o time corintiano, cruzamento vem na grande área, mais para o goleiro, Pedro Raul tentou chegar.
2: Vou falar um negócio para vocês, os últimos 15 minutos do Corinthians foram constrangedores. Teve uma chance, zero. Só alçando bola na área. Põe eu e tu lá, tu de auxiliar e eu de técnico. A mesma coisa, vai lá e põe bola na área. Enche o time de gente na área e fica cruzado.
0: Vai terminar o jogo. Ergue o braço, o árbitro. É fim de jogo no Milton Santos. 3 pro Botafogo. 1 para o Corinthians. Com falhas individuais de Hugo Souza e do senhor André Ramalho. Com esses 3 gols que o Corinthians tomou, o Corinthians está na zona de rebaixamento por saldo de gols no Campeonato Brasileiro. O Santos fica uma posição acima, mesmo ele, Santos, tendo perdido por 3-0 para o Coritiba. Fim de jogo. Na Bandeirantes vem o apito final e está chegando com ele. Alô, alô, Ricardo Capriotti.
5: Alô, Ulisses. Que vexame, hein? Que vexame do
0: Corinthians.
5: E o
0: Barbosa despedindo aí, viu? Abraçando os jogadores, chorando, vai pro Palmeiras. O zagueiro do Botafogo.
5: É isso aí, tá? Uma despedida ali em grande estilo do Barbosa, porque vence muito bem o bipolar time do Corinthians. Bipolar Corinthians. Líder na Libertadores, classificado na Copa do Brasil e na zona do rebaixamento do Campeonato Brasileiro. Como explicar um comportamento desse? Como explica isso? Será que o corintiano vai sofrer de novo mais um ano de sofrimento do corintiano com zona do rebaixamento? Mais um ano em que o torcedor do Corinthians vai ter que lutar até a última rodada contra esse zona da degola, contra essa pecha de time perdedor no Brasileirão. Só pode ser isso, né? Que é impressionante, o Corinthians perde de um time e está eliminado da Copa do Brasil. Um time que está aí juntando os cacos administrativos. Ninguém sabe quem manda no Botafogo. Dívida para todos os lados. E o Corinthians não... O Barbosa se despedindo hoje. E o Corinthians não consegue ganhar desse time. Muito bem. O apito final vai ser quente hoje, hein? Vai pegar fogo. Não, quer dizer, o Botafogo. Já já nós vamos falar dessa vitória do Botafogo. Mas vai ser quente o apito final desse domingo. Antes do apito final, vamos escolher o melhor em campo, o craque Bandeirantes de Botafogo 3, Corinthians 1. Vamos lá, Vitória Vermelho.
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5: E aí, Pretzel, quem foi o melhor em campo, hein?
2: Ó, te resumo na seguinte frase, meu caro Ricardo Capriotti. Ó, 1, 2, 3, Arthur Cabral.
5: É, hoje é duro não votar no Arthur Cabral, né? Como dizem os especialistas, hat-trick de Arthur Cabral, para usar esse termo, esse preciosismo inglês, britânico, como vocês queiram aí. Mas Arthur Cabral, hoje, 3 gols, o autor dos 3 gols do Botafogo, melhor em campo, craque Bandeirantes de Botafogo 3, Corinthians 1. E agora, na sequência, no apito final, vamos falar bastante dessa vitória do Botafogo, analisar muito esse momento do Corinthians. E é claro que nós também vamos falar muito de seleção brasileira. Amanhã, convocação do técnico Carlo Ancelotti. Teremos Neymar ou não teremos Neymar? Tudo isso no melhor pós-jogo do Rádio Esportivo do Brasil. O apito final vem na sequência.
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novamente com Ponte. Ponte para Ferrarese. Ele domina no campo de defesa e sai jogando no campo de retaguarda. Domina do campo de ataque. Tenta descer novamente. O time do Corinthians não consegue. O Botafogo aperta. Bola foi solta para o setor de direita no campo de ataque. Batida! Gol!

0: Botafogo, Arthur Cabral!
1: Botafogo, campeão, este 1900.
0: A zaga do Corinthians tirou, Gustavo Henrique caiu, sobrou pra ele, Hugo adiantado, ele domina, erga a cabeça, gira, enche o pé, bate no canto direito, bola defensável, goleiro do Corinthians não foi, ela entra no fundo da rede. Tá aí, Arthur Cabral pra abrir o placar pro Botafogo, agora Botafogo 1, Corinthians 0, numa falha do goleiro corintiano, impressionante. E aí o detalhe do gol é todo seu, diz aí, Miliozzi.
2: E tem muitos problemas a equipe do Botafogo, mas centroavante não é um deles. Arthur Cabral, seu artilheiro, com 7 gols na temporada agora, mostra muito oportunismo. No vacilo rápido da equipe corintiana, Gustavo Henrique não consegue afastar, ele domina na entrada da área, traz para a perna esquerda e chapa o goleiro Hugo, sem qualquer chance o Botafogo abre o placar do Nilton Santos, 1-0, Lissi.
0: E vem pro jogo o time do Corinthians, bola foi solta. Garro dentro da área, lançada, errou o Botafogo, Garro bateu!

0: Lucas Garro. Garro para o Timão. Numa bobeira da saída de bola errada do time do Botafogo. Confusão com a arbitragem do jogo. Gustavo Henrique parte para cima do árbitro do jogo. Garro empata para o time do Corinthians. Com emoção maior do futebol, essa emoção Garro que você proporciona fiel torcida corintiana. Corinthians, Corinthians 1, Botafogo também 1. O detalhe é teu. Bruno Migliozzi.
1: E se a defesa corintiana há pouco falhou e o Botafogo abriu o placar, favor devolvido. De novo, no vacilo na saída de bola, o Corinthians pressiona bem, rouba, coloca o Garro dentro da área em condições. O camisa 8 não desperdiça. Hoje, com a faixa de capitão, finaliza com a perna esquerda e comemora seu segundo gol em 2026. O Corinthians busca o empate no Nilton Santos, Ulisses Costa.
0: Então recolhe para o time corintiano, tentou partir novamente, frio e aperto, tentou devolução, devolve errado, aperta, tenta ganhar Monturo, ele domina para o time do Botafogo, vai para o giro em cima da marcação, já solta para Vilalba, Vilalba prende para a batida direta, gol! Lindo, lindo, lindo!

0: golaço, golaço de Arthur Cabral pro Botafogo. O Bidon perde a bola no meio, em velocidade desceu o Montoro, deu uma jogada pro Vilalba que girou, deu para Arthur Cabral, ele arriscou, bateu. A bola vem no ângulo direito, o goleiro do Corinthians ficou parado. Para mim, de novo, outra falha do goleiro corintiano. Ele fica, o Hugo parado, ele vem para a esquerda, bateu na direita, não entendeu nada. O Hugo fica olhando, torcendo para a bola e para fora. Mas ela entra à direita do gol lá no ângulo, fazendo, porque o chute foi de longe, fazendo dois Botafogo, um Corinthians. Arthur Cabral, um golaço. O detalhe do gol é teu disso aí. Oh! Miliose chutou de longe, hein? E aceitou o Hugo.
1: Um golaço do Arthur Cabral, muitos méritos, e mesmo se pulasse, não sei se chegaria o Hugo, porque a bola foi muito no ângulo. Chute perfeito do Arthur Cabral, que vale destacar, hein? Atraiu o interesse do Corinthians há poucos meses. O corintiano deve estar se mordendo, porque é o segundo dele no jogo, o oitavo da temporada. Botafogo na frente de novo no Nilton Santos, Ulisses Costa.
0: Isso. Agora volta do toque, ele para, tenta descer novamente, André Ramalho, ele vem pro toque, Coutinho na intermediária, ganhou dele, o Vilalba na cara do gol, vai fazer, rolou para trás, a finta demorou para tocar, a bola batida pro gol, gol do Botafogo, Arthur Cabral! Ramalho entregou o ouro pro bandido, pro Botafogo fazer o terceiro gol do jogo. André Ramalho, numa falha bizonha, bizonha de um cara que nesse momento não tem a mínima condição de vestir a camisa do Corinthians. Ele perde a bola, tinha o domínio de bola na frente. Ele perdeu a bola na dividida pro Vilalba. O Vilalba ganhou, André Ramalho perdeu. E aí ele rolou para fazer o terceiro dele no jogo, o terceiro do Botafogo, Arthur Cabral.
2: E tá aí o Ulisses Costa e os quatro gols que fizeram o placar do Engenhão, do Nilton Santos, a vitória do Botafogo, 3-1 sobre o Corinthians. Ei, Corinthians, hein? Ei, Corinthians. E agora nós vamos falar, claro, bastante dessa vitória do Botafogo, a derrota do Timão. Você conosco aqui no apito final vai entender, compreender o que aconteceu, o que é que tá acontecendo com esse time bipolar do Corinthians. Corinthians bem na Libertadores, bem na Copa do Brasil, mas no Brasileiro de novo vai sofrer até o final, até a última rodada. Vai ficar fazendo conta para chegar aos 45 pontos, para se livrar do rebaixamento, é só isso que vai restar ao Corinthians nesse Brasileiro mais uma vez? Apesar que no ano passado o Corinthians brigou ali, lutou e depois acabou conseguindo uma arrancada ali na reta final, se salvar e ainda arrancar uma vaguinha na Libertadores, né? Foi pela Copa do Brasil a Libertadores, a bem da verdade, mas no finalzinho ali no Campeonato Brasileiro o Corinthians ainda deu uma respirada. Mas não pode, de novo, o Corinthians brigar para não cair no Brasileiro. Não dá. Tudo bem, tem as suas limitações, tem seus problemas técnicos, mas o Corinthians não pode ser bipolar desse jeito de novo, né? Um ano é campeão da Copa do Brasil e luta para não cair no Brasileiro. Outro ano vai bem na Libertadores, na Copa do Brasil, e tá na zona do rebaixamento no Brasileiro. Alguém tem que explicar isso. Já já o Fernando Diniz vai explicar. Bruno Milhozzi está aqui. Daqui a pouquinho nós vamos ouvir o treinador corintiano, hein, Milhozzi?
3: É isso, Caprino, aguardo do Diniz, que deixou o campo muito incomodado. Então, certamente vai ter um longo período de conversa com os jogadores, mas depois vai ceder entrevista coletiva no estádio Nilton Santos.
2: Bem, vamos lá então. Ó, hoje, atenção, o apito final hoje vai ser muito importante, porque, é claro, a gente vai falar muito do Corinthians e dessa derrota corintiana, mas já já, daqui a pouquinho, nós vamos falar de seleção brasileira também, da convocação de amanhã. Terá ampla cobertura da Bandeirantes. Amanhã eu, Pretzel, Quessada e Capelanes estaremos lá no Museu do Amanhã. O Cláudio Zaidan vai estar conosco também nessa cobertura, analisando a convocação do Ancelotti. Aqui em São Paulo, Bruno Milhozzi, o Paulo do Vale. Lá em Santos, ao lado do Neymar, junto com o Neymar, estará Everton Ramos. Teremos Neymar ou não teremos Neymar? Bom, tudo isso daqui a pouquinho vai ser assunto aqui no apito final. Vamos falar da derrota do Santos, vexatória também, hein? O Santos foi massacrado, atropelado pelo Curitiba na Arena do Timão hoje. E a gente vai falar disso. Vai falar disso também daqui a pouquinho no apito final. Mas agora, Pretz, eu quero entender aí, eu, a torcida do Corinthians e todo mundo, né? Por que é que o Corinthians é bipolar desse jeito? Por que é que o Corinthians perde dessa maneira? O que é que acontece com o time do Corinthians, hein, Pretzel?
4: Primeiro, um abraço ao Anderson Piccolo, tá nos ouvindo, reclamando da inconstância do Fernando Diniz com o André, que eu concordo. O João Zanini, o Rogério Aurélio e o repórter João Gabriel estão voltando de viagem no carro da Rádio Eldorado, ligados na Bandeirantes. Um abraço ao Fábio Pucci, nosso amigo, né, Capri? Comemorando o título do Juventus na Série A2 e cornetando, é claro, o time do Corinthians. E o Silvio Miceli em Lisboa: tomar hat-trick do Arthur Cabral é fim de feira. O cara era reserva do Benfica, ele está em Lisboa, deu uma cornetada. Então, um abraço a todos que nos acompanham. Você tem a seguinte tese, né? Que o Corinthians costuma escolher jogo, dependendo do tamanho da competição e da equipe que é escalada. Hoje não foi isso, viu? Aliás, o Fernando Diniz, na quinta-feira, é bom que a gente faça essa recuperação, no jogo contra o Barra, onde o Corinthians era favorito, o que o Corinthians fez? Já tinha ganho o jogo em Florianópolis. Colocou força máxima em campo. E a escalação do Diniz, ela foi contestada. Eu entendi, porque era um jogo de Copa do Brasil, ainda que tivesse a vantagem de 1-0. Então você tinha que tomar cuidado com o mata-mata da Copa do Brasil, ponto. Poderia ter poupado o time? Sim. Tanto é que o Hugo Souza não fez nenhuma defesa. Então o time ficou um pouco desgastado, porque jogou na quinta-noite para jogar hoje. Já que o Diniz não tem poupado jogadores,
2: ele não tem poupado,
4: pode,
2: né?
4: Ser, não tem poupado.
2: Sempre time escala titular.
4: Força máxima sempre, que é o que eu gosto. É o critério do treinador. Se ele olha, e ele tem dito isso, eu converso com o jogador, se eu sinto que o jogador está bem e o jogador quer atuar, eu escalo. Então é isso que ele está fazendo. Aí quando ele divulgou a escalação hoje, força máxima de novo. Gabriel Paulista fora pelo cartão amarelo, jogou o André Ramalho. Mal. É o substituto natural. Jogou mal. E a outra ausência foi a ausência do André, que ficou no banco para a entrada do Carrilho como titular, já que o Carrilho não vinha atuando como titular, e o Carrilho estava jogando bem, apesar de ter sido substituído. O que ele faz na primeira mudança dele? Colocar o André. E essa é a incoerência que o Anderson Piccolo aqui, jornalista, me falou, e é verdade. O André não serviu contra o Barra, onde ele jogou mal e foi substituído, e hoje ele foi a primeira opção do Fernando Diniz para substituir o Ranieri, que estava um pouco cansado, bastante cansado, mas não estava mal no jogo como primeiro volante. Essa foi a primeira mudança, que não deu resultado. Aí depois ele tirou o Lingard no intervalo, que eu não teria tirado, para botar o Caio César. O Caio César tem um cartaz gigantesco, mas é um jogador que até agora não entregou praticamente nada. E depois ele colocou mais três jogadores de frente. Botou o Alan para reforçar o meio, mas colocou mais dois, então ele ficou com quatro. Quatro atacantes, um volante e o André para ser o carregador de bola, mas uma manhaca danada. Então o que que fez o Corinthians perdendo por 3-1? Ficou alçando bola na área, facilitando a vida do Barbosa, que se consagrou. Também o outro zagueiro, que o Ferrarese, fez um grande jogo, o Ferrarese, estava mal aqui no São Paulo, foi pro Botafogo. Então o Corinthians hoje foi um time sem ideias. Voltando ao início, que é onde foi o que o Corinthians jogou razoavelmente bem. O Botafogo abriu o placar aos 6 minutos com o Arthur Cabral, num chute, né, onde ele recebe uma bola, recebe não, ele pega a bola num rebote de um cabeceio do Gustavo Henrique. A bola era do Corinthians, e aí ele domina essa bola sozinho, tem três jogadores na frente dele, e ele se aproxima da área e bate no canto direito, o Hugo Souza nem vai na bola, falha do Hugo. Um golpe de vista absolutamente inoportuno naquele momento. Aí o Corinthians reage, empata aos 11 em seguida, sem deixar o Botafogo crescer muito no jogo, com o gol do Garro numa saída errada do Botafogo. Ok, aí foi um bom momento, o jogo estava bom. Eu e o Milhoz aqui conversando com o Ulisses, o jogo estava legal, lá e cá, os dois times atacando. E aí, depois que o Corinthians faz o gol, inexplicavelmente, o Corinthians diminui o ritmo, mas diminui o ritmo demais. E aí vem o segundo gol, que é um gol, que é o mérito do centroavante. O Arthur Cabral estava hoje numa tarde espetacular. Ele dá-lhe uma paulada da intermediária, de cima para baixo.
2: Vai ser chamado pelo Ancelotti amanhã?
4: Não, também não, né? E nem entrou na pré-lista também.
2: Fez o hat-trick, né? Aí, vai que ele aparece aí amanhã, né?
4: Mas, viu, pelo teu critério, então, o Neymar vai, então. Mesmo que não tenha jogado nada hoje contra o Coritiba.
2: Não é o meu critério. Não, isso eu não vou falar já. Peraí, daqui a pouco. Vamos falar do Corinthians primeiro. Neymar, seleção, é daqui a pouco.
4: O Cabral que se tem pra vir pro Corinthians, né? Não veio por uma questão financeira. Agora, porque ele antes até no fim da janela dos estaduais, né?
3: Exato, e o Botafogo tá, de certa forma, facilitando as liberações devido à questão
4: financeira. Eu não gosto de falar de salário, mas ele ganha 1,5 milhão no Botafogo, sim, que ele veio do Benfica. Mas
2: faz gol, né?
4: Hoje fez gol. Hoje ele tava estado de graça. Aí ele dá-lhe uma paulada do meio da rua, de cima para baixo, bola faz, certo? Ela sobe e cai no canto direito, mas o Hugo Souza não vai na bola. Ulisses narrou muito bem, né? É falha do goleiro e nós concordamos. Mais um golpe de vista meio esquisito do Hugo Souza. Será que o Hugo tá abalado que ele sabe que não vai ser convocado amanhã? Porque o jogo dele foi ruim hoje. Então esses dois gols foram muito para conta dele, sem tirar o mérito do centroavante.
2: Mas se ele fizesse um jogaço hoje, talvez ele colocasse uma pulga no Ancelotti. Porque, eu não sei se o Ancelotti está completamente convicto dos três goleiros, viu, Pretzel?
4: Acho que os três goleiros ficam mais na conta do Taffarel, acho. Eu acho que o Taffarel
2: tudo bem,
4: é a última palavra do goleiro.
2: É verdade, mas o Ancelotti tem que ter convicção disso.
4: Tem razão.
2: E eu não sei se ele tem convicção hoje dos três goleiros. Você pode colocar aí, ó. Pega todo. Não vou falar já de seleção. Fala de Corinthians, vai, vamos lá.
4: Não tem problema. Então, o Hugo Souza, eu achei ele um pouco, não sei se o Milioze concorda, um pouco meio ausente, meio aéreo no primeiro tempo. Talvez um pouco incomodado. Já sabe que não vai ser convocado, talvez. Ninguém procurou o Corinthians. Por quê? Os jogadores serão convocados amanhã, no início da tarde. Certamente eles vão receber o comunicado. Aquela cena que fica a família toda reunida, certo? Né? Atacante, certo? Ricardo! A tua festa ali, aquilo ali, já sabe que ia ser chamado. Aquilo ali é mais pra rede social e pra te valorizar bastante. Então amanhã, quando sair a lista 5h40, que deve ser o anúncio, né, Capri? Os jogadores serão chamados, já saberão que serão chamados. Já saberão. Às 5 da tarde, provavelmente eles serão avisados. Ponto. Então o Hugo Souza me pareceu aéreo hoje. Um pouco fora de jogo, fora do contexto. Sem tirar o mérito do Arthur Cabral. O segundo gol saiu aos 32 do primeiro tempo. Aí o Corinthians voltou a acordar. Começou a trabalhar mais a bola pelo meio. O Garro fez um bom primeiro tempo. Foi o melhor jogador do Corinthians. Voltou a jogar bola, além de já ter feito gol. E aí o Corinthians quase empatou num cabeceio do Ranieri, que eu não tiraria de novo, e como centroavante, que o Neto já estava batido e quase empatou. Aí virou 2-1. Já falei nas mudanças do Corinthians, que não surtiram efeito. E o Botafogo só na base do contra-ataque. O time muito rápido, né, segurando demais o meio de campo do Corinthians e atacando. Então, vou falar um negócio, ó. Poderia ter sido 5-1 pro Botafogo hoje. O Corinthians escapou de tomar uma goleada homérica, porque o segundo tempo o Diniz escancarou o time, sem nenhuma intensidade, com uma equipe cansada e o Botafogo só no contra-ataque. Entrou um menino que eu não conheço, né, o Milioze, que é o Cauã Toledo, ele entrou no intervalo no lugar do Kadir.
3: 59, né?
4: Isso, é o menino da base. Se ele fosse um pouquinho melhor nas finalizações, ele teria feito 2 gols. Então poderia ter sido 5-1 natural, terminou só 3-1. E o saldo de gols, porque quando começou a rodada, o Corinthians não estava na zona de rebaixamento. Com o andamento da rodada, Capri, com o saldo negativo de -2, perdendo por 3-1, o Corinthians entrou na zona de rebaixamento pelo saldo. Então escapou de ter tomado uma goleada, e se tivesse perdido por 2-1, até que a derrota não seria, sabe, um negócio horroroso, porque não estaria na zona de rebaixamento. Aí o Ulisses para mim, não, mas não vai cair. A questão não é essa, eu também.

0: Boa tarde. Seja boa dica, noite já.
1: Foi muito bom isso aqui.
0: Boa noite, Preto. 6h22, já estamos na boa noite. Aliás, chuvinha em São Paulo, hein? Como é que é, Milhosa?
2: O enquadramento do cumprimento de Capriotti e Pretzel agora tá bonito no YouTube.
0: Tá bonito, agora tá bonito. Agora, chuvinha em São Paulo, hein? Chuvinha aí em São Paulo. É, tá, a gente tava precisando de chuva, mas tá chovendo. E a promessa de que essa semana vai ser bem molhada por aqui. Tá voltando de viagem aí, vamos juntos, meu amigo. Muito obrigado pela carona aí no seu automóvel. 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Já já vamos ouvir o Fernando Diniz, lá no Engenhão, no Newton Santos. Fernando Diniz que provavelmente vai vir muito irritado, vai vir bravo. Hoje não tinha o Gabriel Paulista para ele discutir ali na beira do campo. E é claro que eu estou fazendo uma brincadeira aqui, porque os dois já se acertaram também, mas tem que ter alguém sempre ali da Pretzel, para o Diniz dar uma extravasada ali no meio, na beirada do campo, porque ele é muito sanguíneo, o Diniz.
1: A gente
0: é ele mesmo. É muito isso. Ali fervoroso, então ele tem que ter alguém, ele pega alguém ali para dar aquela desopilada, né?
1: É, a gente fica analisando o semblante dele durante os jogos, né? O segundo tempo dele hoje, ele tava de novo com aquelas caretas dele,
2: ele né? cruza aqueles, os braços, né?
1: Sabe aqueles gestos, parece, né? Parece guarda de trânsito, não sei o que, meio que xingando alguns jogadores. Agora, eu tô impressionado com a queda de futebol desse menino André. O André, quando surgiu no Corinthians, a gente meio que apelidou ele de trator, né? Porque a chegada dele ao Corinthians, jovem, forte, com um passo parecido com o do Gilmar Fubá, falecido já, ex-jogador do Corinthians, que jogava menos até tecnicamente, mas era muito forte. O André é um jogador que arrasta, um jogador que carrega a bola com força, estava muito bem. Desde aquele momento que ele não foi vendido para o Milan, esse jogador ele simplesmente despencou. Eu não sei se tem a ver, tá brabo, tá irritado, ou se desmotivou com 21 anos.
2: E mas hoje, assim ele não vai ser vendido para ninguém.
1: Não vai ninguém.
2: Ué, tem toda assim razão. Ele vai ficar lá o tempo todo.
1: E aí é o seguinte...
2: Se ele quer ser vendido, ele tem que jogar bola.
1: Ele entrou hoje, ele errou tudo que ele fez, cara. É um jogador assim, tecnicamente. O que ele tá pensando? Eu não sei. O futebol também é muito engraçado. Muito engraçado. Então o Diniz continua insistindo, não vai desistir dele. O Diniz hoje colocou, eu brinquei com o Milhoso, o Alex Santana no banco de novo. No banco de novo o Alex Santana, né? Então a gente não consegue entender, né, meu caro Milhoso? Então são coisas que realmente o Diniz terá que explicar. Agora, eu só espero que ele não chegue na coletiva e que ele diga que foi o Corinthians que perdeu, não foi o Botafogo que ganhou. Não, o Botafogo ganhou e o Corinthians escapou de ter tomado uma goleada hoje gigantesca no Newton Santos.
0: Vai falar o Diniz aí, Milhoso?
2: Em instantes deve começar, viu, Capri? Estamos no aguardo aí de Fernando Diniz.
0: Tá tomando aquele banhinho dele lá, tradicional,
2: Pra dar uma acalmada, porque sabe que depois desse 3-1, se ele for direto pra coletiva, aí tende a se irritar o Fernando Diniz.
0: O Gabriel Paulista não é gênio, não é longe disso.
1: Tem razão.
0: Mas faz falta, fez né? Falta. E hoje fez falta. Ficou muito claro, muito claro. O Fernando Diniz pegou no pé dele aí no último jogo, tá? Que tiveram aquela discussão lá, mas... O Gabriel Paulista se acerta muito melhor na zaga do Corinthians do que o André Ramalho. Hoje o André Ramalho foi pífio.
1: Muito mal.
0: Foi patético no terceiro gol do Botafogo, principalmente. E seria falta no jogador do Botafogo, porque ele deu um chute no jogador do Botafogo. Isso. E aí ele caiu e ficou rolando lá, de dor. Ele fez a falta no jogador do Botafogo e ele ficou lá tentando... simular uma falta pró-Corinthians, que não aconteceu. O que está acontecendo com o André Ramalho, Preto?
1: Eu acho que também ele foi titular o ano passado, e quando chegou o Gabriel Paulista, eu fiquei em dúvida, viu? Pô, o Corinthians contratou um jogador com um currículo europeu grande, mas que não vinha jogando muito. Mas sempre se declarou corintiano, né? Ficou muito feliz. Até deu entrevista no podcast essa semana que ele estava encaminhado com o Grêmio, que o Grêmio fez uma proposta para ele, que ele chegou a pensar bastante em jogar no Grêmio, e aí o Corinthians chegou na parada. Que quando o Corinthians entrou na negociação, ele avisou o Grêmio. Não, pô, eu sou corintiano desde criança, minha família e tal. Então o Gabriel Paulista já demonstrou uma certa identificação com o Corinthians e chegou muito bem.

0: estreou naquela Supercopa do Brasil contra o Flamengo, né? Fez gol e tal, e ali ele já mostrou um temperamento, uma personalidade de jogador vencedor. E ele acertou com o Gustavo Henrique. Teve uma boa parceria, um bom casamento com o Gustavo Henrique, os dois na bola aérea também muito bem. Então acho que o André Ramalho perdeu espaço, não é que tenha se desmotivado, mas é o cara assim, ó, pô, eu era titular, né, e agora como é que fica, reservão. E aí quando ele teve a oportunidade hoje, ele foi muito mal, mais uma vez muito mal. E acho que o Gustavo Henrique sentiu também, viu, sentiu um pouco de falta de sintonia com o Ramalho e também não fez uma boa atuação. Então vamos aguardar, mas o Corinthians depende sim de alguns jogadores do ponto de vista individual.
1: Daqui a pouquinho o Fernando Diniz fala no apito final. Botafogo 3, Corinthians 1, agora quem fala é Guilherme Agrela. Vamos lá, Agrela, primeiro eu quero que você passe aí pra gente as partidas deste domingo, jogos deste domingo e o que vai vir pela frente ainda aí. E depois você vai atualizar a classificação do Campeonato Brasileiro, que é importante. Corinthians está na zona do rebaixamento, tem muito time ali com 18 pontos. O problema aí é o saldo de gols. Mas então vamos lá, 16ª rodada do Campeonato Brasileiro, antepenúltima, antes da parada, é antepenúltima, né? Antes da parada da Copa do Mundo.
0: Isso.
1: Antepenúltima.
0: Ainda tem mais duas. Tem mais
1: parar na 18ª.
0: Vai. Vai
1: parar na 18ª.
0: Tem mais duas rodadas. Corinthians pega o Galo e pega o Grêmio.
1: É isso.
0: Pega o Galo aqui e o Grêmio fora.
1: Então vamos lá. Antepenúltima rodada do Brasileiro. Confirma pra gente aí, Agrela. Vamos lá. Os jogos de hoje e a classificação atualizada e o que vem pela frente aí no Brasileirão também.
2: Vamos lá, Capri. Jogos de hoje, então, mais cedo. O Santos perdeu para o Coritiba por 3-0. E encerrado junto com o Botafogo 3, Corinthians 1. O Bahia empatou com o Grêmio pelo placar de 1-1. Bahia 7 jogos sem saber o que é vitória sob o comando do técnico Rogério Ceni. Aí agora começou nesse instante Bragantino e Vitória. A bola vai rolar lá em Bragança Paulista, assim como na Arena Condá para Chapecoense e Remo. E às 7h30, com a presença de Carlo Ancelotti por lá, tem Atlético Paranaense e Flamengo na Arena da Baixada. Ontem, o Internacional venceu o Vasco por 4-1 e o Atlético Mineiro bateu o Mirassol 3-1. Fluminense 2, São Paulo 1, que você acompanhou aqui na Bandeirantes. E você também ouviu conosco o empate do Palmeiras com o Cruzeiro pelo placar de 1-1. Com isso, o Campeonato Brasileiro, neste momento, tem a seguinte disposição. O Palmeiras segue líder da competição com 35 pontos, um jogo a mais em relação ao Flamengo, que vai entrar em campo, então vai ficar com uma partida a menos. Mengão e Atlético Paranaense, o Flamengo tem 30 pontos. Completando o G4, Fluminense também com 30. E São Paulo tem 24 pontos. O Atlético Paranaense pode ultrapassar o Tricolor Paulista caso vença o Flamengo, porque é o quinto colocado com 23, mesma pontuação do Coritiba, que, repito, venceu o Santos jogando fora de casa. O Bahia, que empatou com o Grêmio, 23 pontos também nesta 7ª colocação. Botafogo, 8º com 21, Atlético Mineiro também 21, mesma pontuação do Internacional. Bragantino tem 20, 11º, Vasco 12º, Cruzeiro, Vitória, Grêmio e Santos, que tem 18 pontos. Grêmio e Santos tem 18 pontos, a exemplo do Corinthians. O Santos fica à frente do Timão, porque marcou 21 gols, enquanto o Corinthians foi às redes em 14 oportunidades. Saldo de gols menos 4 para ambas as equipes e os mesmos números, né? São 16 jogos até aqui, com 4 vitórias, 6 empates e outras 6 derrotas. O Mirassol fecha, portanto, completa o Z4, a exemplo de Remo e Chapecoense. A Chape é a lanterninha da competição, com apenas 9 pontos somados, Capri.
1: É isso aí, preocupante, sinal de alerta está acionado no Parque São Jorge, porque mais um ano Corinthians está lá na parte de baixo da tabela, mais um ano que o Corinthians está lá lutando contra a degola. E aí, o Pretzel, é o seguinte, Corinthians está lá, eu também acho que o Corinthians não vai ser rebaixado, mas é ruim, não é todo ano o torcedor passar
0: toda
1: por
0: hora,
1: essa situação aí de fazer conta, 45 pontos, mas então a pergunta é a seguinte... Qual é, já que o Corinthians não vai ser campeão brasileiro, e ele tem que lutar agora para marcar 45 pontos e terminar sem risco de rebaixamento, dá para sonhar com título na Libertadores e na Copa do Brasil com o que o Corinthians está mostrando até aqui?
0: Eu acho que tem que reforçar o elenco. Por exemplo, o Memphis Depay fica no Corinthians? Esse jogador é fundamental para o Corinthians. Acho difícil que ele vai ficar. Então o desfalque é realmente considerável. O Lingard, eu acho que foi um acréscimo técnico. Hoje o Labiage não estava nem no banco, tá suspenso o Labiage?
3: Não, ele teve dores no joelho, dores por isso nem viajou.
0: Então nem viajou, o jogador ficou muito tempo fora também de combate, agora que ele voltou a jogar com um certo ritmo. Então o Corinthians vai ter que reforçar. Agora, o que já disse o Marcelo Paz? Uma pergunta que tu fizeste, inclusive, quando ele deu entrevista para nós. O Corinthians vai ter que vender jogadores. Quem que o Corinthians vai vender? Vai vender o André? Será que vai aparecer para vender? E o Alberto, que pediu para ir embora e depois voltou atrás. O próprio Hugo Souza se fala Mateuzinho. Também. Mateuzinho, Hugo Souza, né? Então daqui a pouco você vende dois titulares e vai contratar ou vai pagar contas? Vai pagar títulos.
3: A meta orçamentária já inclui 150 milhões de reais no ano com venda de jogador.
0: Venda de jogador, todo clube coloca isso, né? Sim. Mas não é fácil atingir
3: esses números. Nem sempre bate.
0: Exatamente. Então é o seguinte, então tu vai perder dois ativos, três talvez, por questão emergencial. E aí como é que fica? Você pega esse dinheiro para contratar ou você pega para diminuir a tua dívida bilionária? O que que tu faz? Então isso é um desafio também dessa diretoria.
1: Se você tem uma base forte, você pode olhar para a base e falar, bom, vou perder três aqui, mas vou trazer três da base que vão começar a me ajudar. Mas nem isso o Corinthians tem nesse momento, aparentemente.
0: Exatamente,
1: né?
0: Exatamente.
1: Nem isso o Corinthians tem. Então se você perde três, até por uma questão matemática, você tem que repor três. Senão não fecha a conta no elenco.
0: Tem toda a razão.
1: Tudo bem, eu vou perder três, vou arrecadar 150 milhões nos três que eu vou perder. Mas eu preciso trazer três. Pagando quanto? 50, 60, 70 para fazer um superávit aí? É duro, não é, quando o clube está numa situação como essa. Não é fácil, é um cobertor curto. Você puxa de um lado, estica do outro. É uma situação complicada, difícil. Mas... colocaram o Corinthians nesse buraco e agora vão ter que resolver, vão ter que tirar. É o presidente Osmar Stabile, que aliás é outra questão, né? Administrativo. O Corinthians está toda hora aí com esses problemas de impeachment, de Ministério Público, de investigação, de desvios. É duro, né? Não é fácil a vida do Corinthians e principalmente não é fácil a vida do torcedor corintiano. Tem que conviver com essas coisas todas.
0: E aí, o detalhe é o seguinte, quando tu tem 18 pontos e tá na zona de rebaixamento, tu não pode ficar priorizando a tua Copa. Então, quinta-feira tem Peñarol e Corinthians. O jogo é 9h30 em Montevidéu. Aí depois Corinthians joga 6h30 domingo contra o Galo aqui. Que querendo ou não, é um confronto direto. O Galo tem 21 pontos. É um confronto direto com o Corinthians, que tem 18. Então é um
1: ganhou
0: jogo...
1: Ganhou no Atlético, ganhou no Mirassol.
0: Ganhou no Mirassol. É um jogo pra ganhar aqui. Mas e aí? Você hoje confia que o Corinthians vai ganhar o natural mesmo jogando em casa? Não dá mais para confiar, apesar que o time tá sendo bem localista e bem interessante com a presença do Fernando Diniz. Então, quando tu me pergunta assim, e aí, o que que vai ser do Corinthians? O Corinthians ganhou a Copa do Brasil porque tem um time completo bom e tinha um treinador vitorioso, 4 títulos de Copa do Brasil por 4 times diferentes, só que o trabalho esgotou. Tanto é que depois o time voltou, né? E o Dorival começou a poupar a jogadora, a não escalar mais a sua força máxima, e aí o time ficou muito mal, ficou capenga. Então o Fernando Diniz vai esgotar a saúde dos caras? Não é eu que estou dizendo isso. Por mim, joga todo mundo sempre, viu? Você sabe que eu defendo o time força máxima sempre. Eu acho que agora não tem jeito. Ele vai botar o que ele tem de melhor em Montevidéu, depois ele vai colocar, obviamente, a força máxima contra o Galo, depois o Corinthians recebe o Platense para fechar a primeira fase da Libertadores e fecha contra o Grêmio a data de 30 de maio, antes da parada para a Copa do Mundo. Então, nesses 4 jogos, obviamente, o Diniz vai escalar o que ele tem de melhor, porque ele tem feito isso, sabe por quê? A justificativa dele. Depois vai parar 45 dias. Ele vai dar 15 dias de férias para os jogadores e vai ter mais 30 para retomar a condição técnica e física da equipe.
1: É isso. E eu chego à conclusão, né? Bom, se o Corinthians está bem na Copa do Brasil, tá bem na Libertadores e mal no Brasileiro, também é preciso explicar o seguinte: o Corinthians pegou o time do Barra, que é um time de Série C do Campeonato Brasileiro. Tinha obrigação de avançar, de eliminar o time catarinense. Tinha obrigação e fez o dever de casa. O grupo do Corinthians na Libertadores, olha, nenhum adversário do Corinthians me encantou. Não vai sair o campeão da Libertadores do grupo do Corinthians. Corinthians é o melhor time mesmo do grupo.
0: Claro que é.
1: É o melhor time do grupo mesmo. E aí, quando o Corinthians precisa jogar contra times pouco melhores, mais qualificados no brasileiro, o Corinthians sofre. O Corinthians tem dificuldades. Nem que o Botafogo também é tudo isso, né? Falamos aqui, o Botafogo está recheado de problemas. Os caras estão se despedindo aí. Barbosa se despediu hoje.
3: O Danilo,
1: todo,
3: né,
1: mundo.
3: O Danilo não jogou porque completou 12 jogos, algo que tudo indica, foi esse o motivo.
1: E problema, ninguém sabe quem manda no Botafogo, aquela confusão lá de SAF, de diretoria, John Textor para lá, John Textor para cá, ninguém sabe. Então o Corinthians tem a obrigação, o Botafogo foi eliminado
0: pela da Chape.
1: Copa do Brasil pela Chapecoense.
0: Tinha ganho por 1-0 o jogo de ida, então, perdeu por 2-0.
1: O Corinthians tem obrigação de ter feito um futebol melhor contra o Botafogo hoje no Nilton Santos. Ia ganhar? Não sei, mas jogar melhor, o Corinthians tem obrigação de ter jogado melhor hoje.
0: Bom, escapou de tomar uma goleada, agora tu tem razão sobre o Botafogo. O Botafogo é uma incógnita no pós-Copa. A gente vai ver muita mudança no Botafogo com a recuperação judicial do clube.
1: É. Estamos esperando o Fernando Diniz aqui, 6h38. Qual é a situação aí, ô Milhose? Cadê o Fernando Diniz? Será que ele está assistindo lá? Chapecoense, Remo, o que será que está acontecendo com o Diniz, hein?
3: Olha, Capri, eu não duvido, porque o Remo pode ser um dos times a alcançar o Corinthians, né? O Remo, nesse momento, está próximo do Corinthians ali.
0: De fase.
3: A Chapecoense também, estão brigando contra o rebaixamento. Mas ainda não apareceu na sala, não, o Diniz, Capri, em instantes, deve dar as caras o técnico do Timão.
1: Atenção, daqui a pouquinho o assunto vai ser convocação da Seleção Brasileira, hein? Você que está conosco aí, já, logo após a entrevista coletiva do Fernando Diniz, nós vamos falar da convocação da Seleção Brasileira amanhã, uma programação muito especial, a convocação da Seleção a partir das 16h, aqui na Bandeirantes até às 21h. Vai ser depois uma edição especial ali do Esporte em Debate, com todo o nosso time analisando, debatendo e trazendo ali a visão do nosso time para o time, para os 26 escolhidos do técnico Carlo Ancelotti. Já vamos falar do Neymar, hein?
0: 5 horas de programação.
1: É, amanhã. O senhor vive pedindo aí, ó. Até aumenta o tempo do Esporte
0: em Debate. Dá para começar, hein? Às 2 depois. Depois do nosso
1: Você já área. Quer tomar o tempo do Datena, do Joel Datena e da Ana Paula Rodrigues também. Você já quer tomar o tempo dos dois.
0: Interessante.
1: Aliás, um abração pro... Alô, Joelzinho! Um
0: abração,
1: abração pro Joel Datena, grande Joel. Estamos com saudades dele. O Joel é uma figura maravilhosa, né? Cara espetacular, profissional brilhante, um ser humano maravilhoso, um grande amigo, um grande parceiro, um grande companheiro. Um abração pro Joelzinho, que logo, logo estará de volta conosco aqui. E a Ana Paula, tá em férias, Aninha. Ei, vidão, hein, Aninha? Eita coisa maravilhosa, mas é isso aí. Vamos lá, então. São 6h40, faltam 20 minutos para 19h. Dá uma passada aí nos jogos das 18h30. Vamos lá, Guilherme Agrela.
2: Vamos lá, Capri, porque a Chapecoense continua empatando com o Remo, ataque com perigo agora, inclusive, pelo lado da equipe remista, que tem 13 pontos agora com esse empate, a Chapecoense vai chegando a 10. Então é sim, como o Melhoz falou, ameaça para o Sport Clube Corinthians Paulista, que foi derrotado para o Botafogo. Também 0-0 para Bragantino e Vitória lá no Cícero de Souza Marques. E às 19h30 tem Atlético Paranaense e Flamengo, com a presença de Carlo Ancelotti lá na Arena da Baixada, quem sabe para observar o Pedro. Eu defendo o Pedro na Copa, Capri.
1: É, já vamos falar de Copa, daqui a pouquinho o assunto vai ser Copa. Pedro estará na relação ou não estará? Por falar em Pedro, João Pedro, teve um problema esse final de semana aí físico, né? Teve,
0: tá a minha observação.
1: É.
0: Na final da Copa da Inglaterra, o City ganhou do Chelsea por 1-0, e aí o repórter da ESPN, o Renato Senise, estava falando na transmissão, que ele perguntou pro João Pedro, que saiu machucado, né? E aí, preocupa? Ele falou, não sei, vou ter que avaliar. Essa foi a resposta do João Pedro para ele, né?
1: Daqui a pouco o Neymar também vai por falta de opção,
0: também,
1: né?
0: Também.
1: Daqui a pouco vai o Neymar, porque está todo mundo se machucando. Não vai ter gente, vai o Neymar.
0: Então, e pelo que eu vi, se alguém ficar fora da seleção por causa do Neymar, não vai acontecer reclamação, né? Porque todos os jogadores são favoráveis à presença do Neymar na seleção, né? Então, acho que cabe a pergunta, né? Você trocaria a sua vaga pelo Neymar? Né?
1: Não, porque... Cede a sua vaga, você cede a sua vaga pro Neymar?
0: É uma comoção dos jogadores, é uma campanha, né? É. E aí, Casemiro, você fica fora pro Neymar ir pra Copa, no teu lugar? É claro que eu tô fazendo uma ironia aqui, mas... É algo que chamou a atenção, né?
1: Sim,
0: é porque
1: sim.
0: A gente sabe que os jogadores, o pensamento da grande maioria é um pensamento individualista, né? É, o jogador ele tem elenco na hora de uma decisão, de uma grande campanha, num grande clube, quando fecha o grupo, mas a postura de cada jogador é uma postura individualista em se tratando de seleção. E não só brasileira. Pode pegar qualquer seleção do mundo aí.
1: Seleção é daqui a pouco, hein? Já, Seleção Brasileira. Convocação amanhã, Museu do Amanhã, Rio de Janeiro. Estaremos lá a partir das 16h. Se você quiser mandar sua mensagem pra gente aí no youtube.com/RádioBandeirantesOficial, manda sua relação dos 26 aí E eu tenho visto muita gente falar do Danilo, né? Ó, mas o Danilo vai estar na Copa. Ó, já está convocado o Danilo. O Danilo foi convocado pelo técnico Carlo Ancelotti na última data FIFA. O Ancelotti falou, ó, o Danilo já está convocado. Então tem 25 vagas. E o Danilo já está lá.
3: Diniz.
1: Né? Então vamos lá, daqui a pouquinho Seleção Brasileira, mas agora Fernando Diniz, o treinador do Timão, explicando a derrota para o Botafogo 3-1.
4: Qual que é o trabalho do treinador nisso? Porque por um lado você precisa do cara, você precisa do jogador para ter para o seu time, mas você também trata com um sonho, uma vontade pessoal do atleta. Como que é para você, como que você viu essa situação do Roberto, também do André e até mesmo do Lúcio?
5: Primeiramente, boa tarde. Eu vejo com naturalidade o desejo do jogador jogar na Europa. Entretanto, nesse momento aqui, na minha opinião técnica, a gente não pode perder o jogador. Né? Eu não sou jogador de pedir contratações a todo momento, mas muito menos de perder o jogador. O Yuri é um jogador muito importante para nós, para mim de maneira especial. Eu gosto muito, tudo que eu estou falando para vocês, já falei para ele, já falei para o grupo todo, que ele é um jogador essencial para as nossas pretensões, pelo que a gente quer na temporada. Então, ele não jogador que não tinha interesse em posição. E eu fiz de tudo para ele permanecer, respeitando o desejo, mas não precisa ser agora. Né? Acho que por isso precisa bastante do Yuri nesse momento, como precisa do Hugo, como precisa do André. Mas, especificamente do Yuri, é um tipo de jogador em uma posição que é muito raro você ter um jogador como esse. Então a gente tem que contar com ele até o final da temporada.
6: Boa noite, tudo bem? Por isso, você está no Timão. Com relação à partida de hoje, né, o que a gente já acabou sobre três gols, saiu lá por 3-1. Uma análise sobre o sistema defensivo do Corinthians hoje, como funciona?
5: Então, até. Até o. Acho que os dois primeiros gols foram. A primeira coisa é que o Botafogo veio com uma formação muito modificada, a gente não esperava. Mudou praticamente 5 jogadores que vinham jogando sistematicamente como titulares. E só que eu percebi que eles colocaram dois centroavantes, a gente já estava esperando esse jogo de bola mais longa. A gente falhou uma falha evitada ali. O sistema defensivo não foi, nesse caso, os zagueiros e a linha de 4 e o goleiro. Foi uma bola, o primeiro gol foi uma bola longa, que é uma coisa que eles iam fazer jogando com 2 atacantes. E a gente demorou para fazer um retorno para pegar a segunda bola ali e evitar o chute. Aí teve felicidade no chute, fizeram o gol. E no segundo gol a gente tomou uma transição, que devia ter feito uma falta. O cara acertou um chute de muito longe com rara felicidade. Então foi praticamente isso que aconteceu no primeiro tempo. Segundo tempo, a gente voltou bem melhor que o Botafogo, na minha opinião, até tomar o terceiro gol. Ah, a gente teve bola na trave, primeiro tempo para empatar, teve o gol anulado, jogada ensaiada, que o Galo acho que bateu fora do meio 5 para virar escanteio. E quando a gente voltou para o segundo tempo, a gente estava produzindo, então, a gente estava muito mais. Já teve um pouquinho antes de fazer o gol, a gente teve uma chance clara para marcar, e estava muito mais para a gente empatar do que eles fazerem o terceiro gol. Era um lance isolado. Chutou para frente na bola do goleiro, a gente tomou o gol e aí o time deu uma esmorecida que não devia. Aí com as trocas a gente tentou, lutou até o final, ficou um pouco mais exposto e cedemos alguns contra-ataques. Então o sistema defensivo, de maneira geral, o time cedeu muita coisa do Botafogo, principalmente até o terceiro, foi bem até o tomar o terceiro gol. Depois a gente ficou exposto. A gente acabou jogando com um pouco de pressa e um pouco descompactado e o time também tinha que se lançar mais à frente para tentar alguma coisa e acabou acertando alguns contra-ataques.
7: Boa noite, o senhor comentou sobre o momento, né? Mas como fica a relação do treinador quando vem publicamente o atleta e coloca o desejo de deixar o clube em meia temporada? Porque o clube está na zona de rebaixamento, mas com condições de buscar o título de Libertadores, até de Copa do Brasil. Como fica a condição do treinador quando o seu atacante publicamente coloca algumas condições? Obrigado.
5: A minha relação com ele é uma relação muito boa, uma relação muito franca, muito aberta. É um jogador que eu sempre gostei, admirei muito. Então, a minha relação pessoal com ele é uma relação que ele já tinha falado esse desejo. E eu já tinha falado para ele que eu achava. Então, é uma coisa que tem que construir para ele ficar aqui e ficar com a mesma vontade que ele ficou esses 4, 5 anos que ele está aqui, porque ele é um jogador muito importante e vai continuar sendo importante para o time.
6: Acredito que Smart Rodrigues, acho que eu queria perguntar sobre uma alteração específica, que é a entrada novamente do Pedro Raul, né, um jogador que a torcida questiona bastante a presença dele, e o Guilherme já está, acho que, 4 partidas relacionadas. Por que o Pedro Raul, o Guilherme não vem desempenhando no treino? Como pode explicar para o torcedor?
5: Então, legal, o Guilherme voltou recentemente do departamento médico. Era um jogo que a intenção ali era ter o Yuri e o Pedro Raul, um jogador mais de presença diária, que a gente depois acabou cruzando mais bolas na área, que eles baixaram muito as linhas, que eram de contra-ataque, então a presença do Pedro Raul era uma possibilidade para nós maior de que a gente conseguisse fazer o segundo e depois, consequentemente, se conseguisse fazer o segundo, ia até o empate.
7: E, queria que você comentasse sobre o gramado sintético, como impacta dentro do seu jogo, dentro das suas equipes, e também sobre o Corinthians estar no grande rebaixamento, como está o vestiário e como mudar isso até a parada da Copa, já que tem ainda 2 jogos. Obrigado.
5: Não, o incômodo é muito grande do rebaixamento. A primeira coisa que eu queria saber na hora que terminou o jogo foi se a gente estava na zona. Uma situação horrorosa, terrível, que a gente não pode permitir mais o Corinthians ficar nessa situação. É uma coisa muito desgostosa, muito ruim, não, pesa muito. Então é uma coisa, a gente tem uma obrigação de fazer de tudo que a gente tem que fazer para a gente não sair dessa zona e não voltar mais. Em relação ao programa sintético, eu sou crítico com o Tomás. Muito jogo, a gente errou muita coisa. O Jesse, por exemplo, hoje não se achou no jogo, mas muito por conta do campo. Então você perde o time e os benefícios que traz para quem é acostumado, eles são grandes. Você vai ver quanto que o Arthur Cabral vai acertar 2 chutes que acertou hoje num campo de gramado natural. É muito difícil. A gente praticamente errou todos os chutes que a gente tentou de fora da área, eles acertaram os chutes que eles tiveram. Muda muito o jogo. E esse campo do Botafogo está parecido como estava o do Palmeiras um tempo atrás. A grama está muito rala, muito duro o campo. Eles molham bastante e muda muito, altera muito. O Bidon também perde uma bola que tem a ver com o campo, a bola do segundo gol dos caras. Então interfere. Ele interfere e beneficia muito quem está acostumado. Na minha opinião, no Brasil não tinha que ter campo de grama sintética. É possível que isso seja uma regulamentação. Quando não dá para ter, porque o país não oferece, não tem dinheiro, mas é um campeonato cada vez mais rico. E os campos têm que oferecer uma qualidade boa, todo mundo tem que ser uma obrigatoriedade, de tamanho, de qualidade de campo, para a gente não ter essa distorção que tem, porque muda o mundo do jogo. Estou colocando essa pergunta, talvez nem falasse. Mas muda o jogo, ele interfere na dinâmica do jogo. Com certeza beneficia quem está acostumado a jogar no campo de relação sintética. Principalmente nesses que estão mais desgastados.
8: Boa noite, a gente já apresentou a doutora Mildes. Amanhã a gente vive uma expectativa da convocação, naturalmente o Hugo é um dos possíveis convocados para a Copa do Mundo. Queria saber como está essa expectativa dentro do clube para uma possível convocação dele e se você chegou a conversar com ele de alguma maneira sobre isso.
5: Comecei rapidamente com o Hugo, acho que é muito merecido a convocação dele, a gente espera, está todo mundo feliz com essa possibilidade. O clube inteiro está na expectativa positiva de que ele realize esse sonho e todo mundo vai ficar muito feliz com a confirmação dessa convocação. Eu acho que aqui no Brasil, o ano passado principalmente, ele foi talvez um grande destaque, foi muito importante nas conquistas que o Corinthians teve.
9: Vinícius, boa noite. Alexandre de Mendes aqui, Portal do Timão. Vinícius, queria que você falasse, por favor, do André Ramalho, jogador muito criticado, aí até por uma falha individual, que deslocava aí no jogo. O que dá para falar sobre um jogador individual? Sei que é difícil para o treinador estar falando sobre um único atleta. E sobre o Iago Machado, muito jovem, ou pode ser que pinte uma oportunidade para esse cara aqui em breve? Obrigado.
5: O Iago, ele está integrado no elenco, é um jogador que eu particularmente estou conhecendo agora, mas o início que eu vejo um futuro muito promissor. E o André é um jogador muito experiente, que assim, a gente não perdeu o jogo para o André, estava 2-1 o jogo. É um jogador que eu admiro bastante, que eu já acompanho há muito tempo, que tem uma carreira muito consolidada na Europa, que foi importante aqui nas conquistas do clube, e erros acontecem. Tá? E a gente não vai colocar uma derrota nunca na culpa de uma pessoa. Coletivamente, a gente não conseguiu fazer o nosso melhor jogo, não consigo ganhar o jogo, é o que eu tenho para falar hoje disso. Em relação ao André, repito, assim, é um jogador que conta com o nosso apoio. Se a gente, todo mundo que errar, a gente crucificar, a gente, uma hora não vai ter time. O Zeilson faz parte do jogo.
10: Obrigado.
3: A entrevista do técnico Fernando Diniz, que colocou, de certa forma, uma parcela da culpa no gramado do Newton Santos, disse que beneficia quem está acostumado e também lembrou aí a possibilidade de convocação do goleiro Hugo Souza.
1: Bom, já falamos tanto sobre gramado no Brasil, isso é um assunto já... Diniz, não dá. Admita que o Corinthians jogou mal, o gramado não tem... Teve responsabilidade nisso, Diniz, de verdade. E eu sempre digo, né? Os clubes precisam ter gramados artificiais nos seus centros de treinamentos, exatamente para poder fazer esse treinamento prévio quando vai jogar num gramado artificial. Tem que ter, ué. É uma adaptação. Se o time sente demais isso, o Corinthians tem um centro de treinamentos espetacular. Faz um gramado artificial lá. Monta um campo lá com gramado artificial para que os jogadores possam, em semana de jogo, em campo, com gramado artificial, treinar nesse local. E aí, Preto, o que te pareceu a entrevista do Diniz?
0: Não gostei da entrevista, não gostei, cheio de explicação. Aí, pô, perdemos porque o Arthur Cabral acertou dois chutes que ele não tem acertado há um tempão. Ah, porra, aí não dá, né, cara, aí não dá. E sem querer ser um budsman aqui, o analista de pergunta, mas o Hugo Souza hoje me pareceu um goleiro aéreo. O que é o aéreo? Goleiro desconcentrado hoje. Então, quando ele leva dois gols do jeito que ele levou, mais mérito do chutador? Pode ser. Mas o goleiro tá ali também, né? Então, ele não fez nenhuma relação aos dois gols feitos pelo Arthur Cabral em dois chutes aleatórios, segundo o Diniz, com os dois gols que o seu goleiro tomou. Né? Então, acho que faltou essa análise também. Ah, não gostei da entrevista, não valorizou o time do Botafogo. Aquilo que nós conversamos, né, Capri? O Ulisses até me perguntou, time por time, quem é melhor? O Corinthians é melhor que o Botafogo hoje. Time por time. Até o time que entrou em campo pelo Botafogo hoje. Né, pô, o Vitinho tava no banco, né? Bom jogo lá em Chapecó, hein?
1: Empatou, né?
0: Empatou. O Remo largou na frente e a Chape empata agora. Né, então, o Vitinho que foi titular absoluto, banco, certo? Pô, o Edenilson vinha jogando com o Franklin Carvalho. Aí ficou no banco hoje também. Você tem jogador saindo, que foi a despedida do Barbosa hoje. Então o time do Corinthians entrou em campo muito mais ativo e muito mais inteiro e mais focado do que o Botafogo. Aí vai pro jogo, 3-1. E outra, hein? 3-1 saiu barato. Isso o Diniz não falou, porque ele deu todo o contra-ataque pro Botafogo e o Botafogo perdeu várias chances de entrar cara a cara com a defesa do Corinthians e desperdiçando realmente outras oportunidades. Então acho que até que o 3-1 saiu barato, eu não vi o mesmo jogo que o Fernando Diniz.
1: São 6 horas e 55 minutos, vamos ao destaque final do Corinthians. Vamos lá, Bruno Migliozzi, as últimas informações do Timão. Fala aí, Migliozzi.
3: Vamos lá, Capri, porque a expectativa agora é para o duelo contra o Peñarol. Nessa quinta-feira, em Montevideo, o Corinthians vai encarar a equipe do Peñarol. O Timão é o líder da Libertadores, com 3 vitórias e 1 empate até aqui, e pode encaminhar sua classificação com muita tranquilidade em caso de um novo resultado positivo. Para esse jogo aí, o Gabriel Paulista retorna, tem também a possibilidade de outros jogadores voltarem para a relação do técnico Fernando Diniz, e aí sim, no domingo, o Corinthians pega o Atlético Mineiro para, quem sabe, pontuar no Brasileirão, onde está precisando, porque hoje ocupa, de forma amarga e incômoda, a 17ª colocação dentro da zona de rebaixamento. Capri?
1: Valeu, bom descanso, Migliozzi, e até amanhã aqui na programação da Bandeirantes. Vamos lá.
3: Abraço, Capri, abraço, Pretzel e amigo ligado aqui na Bandeirantes.
1: Vamos lá, atenção, abraço, Guilherme Agrela, jogo lá na Arena Condá, o que é que está acontecendo lá para Chapecoense e Remo, hein, Agrela?
2: Muitos gols até aqui, Capri, 1-1, o Pikachu abriu o placar para o Remo e agora o Neto Pessoa empatou para a Chapecoense, então por enquanto um ponto para cada, o que não resolve a vida de ninguém. Já em Bragança Paulista, o Bragantino aperta o Vitória, quase marcou há pouco, mas segue 0-0, daqui a pouco tem Atlético Paranaense e Flamengo, começo de jogo marcado para 7:30 lá na Arena da Baixada, Capri.
1: Daqui a pouquinho, atenção, já vamos falar de seleção brasileira e a convocação nesta segunda-feira lá no Museu do Amanhã. 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E já o assunto vai ser seleção brasileira aqui no apito final.
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8: São 7:04, 7:04, apito final na Bandeirantes, é isso. Venham conosco aí no nosso YouTube, youtube.com/radiobandeirantesoficial. Estamos com a nossa live aí prontinha, apostos para você estar conosco. Vamos falar de seleção brasileira agora, do Santos. Começar falando do Santos, né, da derrocada santista, a derrota para o Coritiba por 3-0, e aí a gente vai falar de seleção brasileira. Amanhã estaremos no Museu do Amanhã para a convocação do técnico Carlo Ancelotti. Abrimos o programa especial às 16h. 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Pretzel, 7:06, quero falar sobre o Santos primeiro. Aí a gente vai entrar no assunto seleção... nós não gabaritamos o Corinthians, rapaz.
9: Estou por ti.
8: Pô, mas que coisa, mas você não me lembrou do gabarito do Corinthians. Que isso. Vamos gabaritar o Corinthians então, atenção, vamos lá. Atenção, Vitória Vermelho, por favor, não podemos, que isso? Tem que gabaritar aí, Corinthians e Botafogo. Atenção, Vitória Vermelho, por favor, suba o hino do Botafogo. Peguei, calma, tudo bem, Vitória, desculpa. Botafogo.

0: Vamos lá, Pretzel, nota do goleiro Neto.
1: Pouco exigido. E o gol que ele levou frente a frente com o Garro, 6.
0: Matheus Ponte.
1: Jogou bem, não sei por que saiu, 6.
0: Saiu para a entrada do Vitinho.
1: É só um jogo protocolar do Vitinho, 5.
0: Ferrarese.
1: Grande jogo do Ferrarese, 7,5.
0: Ah, e ele que chorou ao final da partida, Alexander Barbosa.
1: Inferior ao Ferrarese, 6.
0: Alex Telles.
1: Alex Telles, 6.
0: O Guinho.
1: Um menino da base, boa surpresa hoje, 6.
0: O Guinho, Zezinho e Luizinho.
1: Tem, os sobrinhos do Pato Donald. O Agrela não sabia disso.
0: Como assim, Agrela? Que negócio é esse? Você tá brincando. O senhor não leu o gibi, não, Agrela?
2: Eu não tenho nada a ver com esse comentário do Pretzel. Como normalmente ele me acusa, não, e eu não tenho acusa? Nada a ver. Nada.
1: E os sobrinhos do Mickey, sabe? Sobrinhos do Mickey? Chiquinho e Francisquinho, lembra?
0: Ah, Chiquinho e Francisquinho. É verdade. Bom,
1: conteúdo.
0: O Guinho já foi, né?
1: Conteúdo,
0: é. Vamos lá, nota do Medina.
1: Medina, enquanto teve pernas, jogou muito bem, 6,5.
0: Nota de Gabriel Medina.
1: Como surfista?
0: É, lógico, né?
1: 7.
0: Peraí. Não. Peraí. Não. O rapaz é campeão do mundo de surf. Ele é simplesmente campeão do mundo de surf.
1: Mas você me perguntou hoje como surfista. Ele perdeu as últimas provas, ele não teve nem onda numa prova dele.
0: Tudo bem, Pretzel, mas é até aqui o Medina.
1: É igual
0: você falar assim, qual é a nota do Neymar? Ué, o Neymar não tá
1: jogando
0: hoje.
1: Sim.
0: Não, a nota da carreira do Neymar,
1: bom,
0: tudo.
1: Da carreira.
0: Eu tô falando de tudo, o Medina é tudo, não é hoje.
1: Ah, tá. 9. Ele ganhou 2 títulos mundiais, né?
2: O Pretzel.
1: O Medina, né?
0: Ah, bom, então você melhorou a nota. Aí tudo bem, aí eu concordo com você, 9, aí sim.
2: O Pretzel, Capri, desculpa...
0: Medalhista olímpico.
1: Sim, sim.
2: Desculpa a intromissão.
1: Aliás, o surf é um esporte com áreas de lazer, né? O Santos, o surf foi o primeiro esporte numa Olimpíada a não ter uma prova por causa da natureza, né? Porque não tinha onda.
0: Peraí, lazer também não.
1: Porque não tinha onda.
0: Peraí, o senhor já viu o preparo físico de um surfista?
1: Mas,
0: o senhor já viu o que o surfista precisa fazer pra ficar em cima da prancha
1: e
0: duelar contra aquelas ondas enormes?
1: Pegar tubo,
0: backdrop.
1: Eu acho que é muito mais equilíbrio do que força, né?
0: Pô, mas pra você ter um equilíbrio em cima da prancha, você precisa ter um preparo físico gigante.
1: Técnica pra subir na prancha daqueles aéreos, sabe?
0: Ah, sim, isso é técnica.
1: É claro.
0: Mas pro cara ter a técnica apurada e fazer o que ele faz em cima da prancha, se ele não tiver um preparo físico gigante, enorme, ele cai de cabeça na primeira onda.
1: Olimpíada de Paris em 2000, pela primeira vez na história...
0: A Paris não tem praia,
1: uma
0: né?
1: Uma prova não... Foi uma
0: tem,
1: hora...
0: Tem
1: foi,
0: o Sena,
1: foi
0: né?
1: Uma outra cidade.
0: Sena não tem o Rio, o Sena não tem
1: que
0: praia,
1: que tava com
0: né?
1: cheiro razoável durante a Olimpíada, né? Antes não tava muito legal.
0: Eles poluíram,
1: mas só para deixar claro que foi a primeira vez na história da Olimpíada que uma decisão de medalhas não aconteceu por causa da natureza. Netuno olhou para a praia e disse assim, ó, hoje não tem prova.
0: Certo.
1: E aí não teve onda.
0: Então.
1: Mas não teve onda.
0: Eu acho até que eles poderiam ter esperado.
1: Mas é verdade
0: um
1: ou não é
0: mais,
1: isso? É verdade.
0: Ter esperado mais um dia ali, acho que eles foram meio afoitos, mas
1: disso?
0: É que tinha o programa lá, não podia esperar.
1: Pois é, lembra disso?
0: Claro, me lembro. Foi broxante, é verdade. Mas não foi culpa do Medina também, né?
1: Não.
2: Ô, Capri.
1: Não é.
2: Eu posso pedir pro Pretzel repetir a nota que deu pro Medina, por favor?
1: Hoje?
2: É.
1: 7.
2: Hoje, ele é o líder do ranking mundial de surf.
1: Quantas provas faltam? Quantas já foram?
2: Quantas etapas? Faltam 1, 2, 3, 4, 5, 6, 7, 8. Mas 7. Ele é o líder.
1: Tá liderando.
2: Ele é o líder do ranking mundial.
0: Qual a nota campeão do mundo,
1: Pretzel? Qual a nota do time do Palmeiras hoje, líder do Campeonato Brasileiro?
3: 7.
1: Então tá aí, obrigado.
0: Não, mas eu perguntei a nota do Medina carreira.
1: Obrigado.
0: Eu perguntei a carreira.
1: Não, a carreira 9.
0: Ah, nome. Então, aí tudo bem.
2: Tem
0: assim
2: gol.
0: Como eu perguntei a nota da carreira do Neymar. Não é o momento.
1: Eu sou da
0: atual.
1: Época do Peterson Rosa, Picuruta Salazar. Lembra disso?
0: Claro.
1: Rico Souza, né?
0: Esses caras aí surfavam de longboard.
1: Isso
0: era longboard, surf raiz.
1: Os caras pegavam onda com um prancha de isopor, cara.
0: Liga lá, Grela.
2: Gol de Thiago Volpi para o Bragantino de pênalti, obviamente. Jogo. 1-0 agora para a equipe de Bragança Paulista aos 40 minutos do primeiro tempo. Repito, Thiago Volpi, o goleirão, foi de pênalti, bateu cruzado e fez um bonito gol. 1-0 para o Massa Bruta.
0: Você já pegou onda em caixa de sorvete, de isopor ou pressa? Não,
1: eu sabe o jacaré? Te lembra do jacaré, né?
0: Sim.
1: É aí que tu põe
0: jacaré.
1: O... É aí tu põe
0: já
1: a prancha.
0: Entrou na caixa de isopor e ah, foi pegar uma onda.
1: Tu coloca a barriga em cima da prancha de isopor e descia a onda, né? Não ficava em pé porque não comporta o peso. Né?
0: Bom, mas vamos lá. Vamos acabar o gabarito aqui, Prestes. Temos que falar de seleção do Santos ainda. Vamos lá, atenção. Nota então do Medina qual foi? O Medina do Botafogo. 6,5. Ele saiu para a entrada do Justino.
1: Ah, entrou sem nota, entrou no final.
0: Montoro.
1: Montoro 5 hoje, abaixo do que joga.
0: Foi embora para a entrada do Santi Rodrigues.
1: Sem nota.
0: Vidalba.
1: Vidalba 5.
0: Foi embora para a entrada do Edenilson.
1: Edenilson 6, melhor que o Vidalba.
0: Kadir.
1: Kadir 4.
0: Saiu para a entrada do Cauã Toledo.
1: Bom jogador o Cauã Toledo, mas tem que melhorar só a finalização, porque ele chegou na cara do gol umas 3 vezes. Nota 6,5 para o Cauã Toledo.
0: E o Arthur Cabral?
1: 8,5.
0: Quanto?
1: 8,5.
0: Ó. Muito bom.
1: Parado. Dono muito do jogo. Bom. Mas segundo o Diniz, dois chutes aleatórios do Arthur Cabral, né?
0: Tomou cartão amarelo porque tirou a camisa na comemoração também, do terceiro.
1: O Carboneiro ontem fez um partidaço contra o Vasco. Sabe o que ele fez depois do primeiro gol?
0: É.
1: Tirou a camisa. E o que ele estava? Pendurado. Ficar fora do jogo em Salvador contra o Vitória.
0: Ele faz de propósito, né? Não é possível,
1: impressionante,
0: né? Impressionante. E, finalmente, a nota do técnico Franklin Carvalho.
1: Ah, o Botafogo está com 21 pontos, uma situação política complicada, financeira também. Então, o mérito do treinador que chegou há pouco e o time está jogando bola ainda. E está classificado praticamente na Copa Sul-Americana. Então, uma nota 7 pro Franklin Carvalho.
0: Muito bom, 7-13. Vitória Vermelho. A Vitória Vermelho, essa profissional espetacular, brilhante, que vai agora colocar o hino do Corinthians para nós gabaritarmos o timão.
4: Salve o Corinthians!
0: Ô, Bretson, cuidado, hein? Olha lá o que você vai fazer, hein? Olha lá o que o senhor vai fazer. Vai tomar cornetada aqui, hein? Nota do goleiro Hugo Souza.
1: 4.
0: Quanto?
1: 4.
0: Hugo Souza merece ir para a seleção, Bretson?
1: Não.
0: Quem devem ser os goleiros, na sua opinião, da seleção?
1: Pelo Ancelotti ou por mim?
0: Por você.
1: Por mim, você. Alisson, Fábio e Ederson.
0: O Fábio não vai, né? Não foi jamais convocado pelo Ancelotti. Eu acho que o Alisson e o Ederson estão garantidos. Mas o terceiro goleiro, o Ancelotti vai escolher só amanhã, no cara ou coroa, 5 minutos antes de começar.
1: Tu acha mesmo?
0: Sabe por quê, Pretzel? Mesmo...
1: Mas pra ti quem vai, então, os três goleiros?
0: Eu acho que o Alisson, o Ederson e o terceiro tenho muitas, muitas dúvidas. Porque acho que vai acabar indo o Bento. E vou te falar uma coisa. Todos os goleiros cotados pra Copa do Mundo não vivem um bom momento.
1: De fato.
0: Todos eles. Então vai ser um problema com quem quer que seja. Quem quer que seja. Os três que o Ancelotti anunciar amanhã não é garantia de segurança na Copa do Mundo no gol da seleção. Não é. Infelizmente. Infelizmente. Olha, já vivemos momentos muito melhores no gol da seleção, mas infelizmente esse é um momento muito... É um sinal de alerta.
1: Pessoas
0: gol
1: falam,
0: da seleção brasileira.
1: Falam da idade do Fábio. Eu me lembro do goleiro Pat Jennings, da Irlanda do Norte, na Copa de 86. Tu vai lembrar, meu caro Capri? Ele já tinha mais de 40 anos, era uma novidade. Peter Shilton também, inglês, também foi até 41, 42. O Fábio tem 45. Eu sei que é uma idade avançada, mas ele está jogando muito para 45 anos.
0: O Zoff jogou Copa do Mundo com 42.
1: 42, foi campeão do mundo com 42, em 82. Então é o seguinte, ó, eu levaria o Fábio. 20 anos atrás, a Alemanha jogou a Copa na Alemanha e o goleiro foi o Lehmann, com 40 anos. Sabe quem é que estava no banco? Oliver Kahn, tinha sido o melhor goleiro da Copa de 2002. Lembra disso? O Oliver Kahn. Aí a imagem é só no Oliver Kahn. Ele tava assim, Oliver Kahn. Olha em mim aqui, ó. Copa inteira. Lema no gol e o Oliver Kahn indignado no banco de reserva. Os dois com 40 anos, certo? Então por que não, Fábio? Por que não? Nunca disputou uma Copa, por que não?
0: Repita a nota de Hugo Souza.
1: 4.
0: Mateuzinho.
1: Mateuzinho hoje mal. 4.
0: Esperando um pouco para chamar a nota dele aqui, porque... Sei.

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